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Você já pediu a Deus um sinal? Certamente sim. E a verdade é que Deus nos envia sinais todos os dias. Nos nossos encontros e desencontros, nas muitas situações de um dia, quantas vezes Deus está sinalizando? O que acontece é que, no mais das vezes, as pessoas não percebem. Seja porque estão distraídas ou preocupadas demais, seja porque o sinal recebido não era exatamente o sinal pretendido, ou seja, não receberam o sinal que esperavam, a resposta que queriam. No Evangelho de hoje, nós vamos encontrar essas pessoas pedindo um sinal ao Senhor. E ele vai dizer que o sinal já foi dado. O sinal já está aí. Preste atenção nesta palavra hoje do Senhor e pede esta graça a Ele. De saber reconhecer os sinais, de saber enxergar os sinais de Deus na sua vida. Esse vídeo que chega até você certamente é um sinal, é uma resposta. É Deus agindo na sua vida. Seja muito bem-vindo. Em nome do Pai, e do Filho, e do Espírito Santo. Amém. Vinde, Espírito Santo, vinde por meio da poderosa intercessão do Imaculado Coração de Maria, vossa amadíssima esposa. Naquele tempo, alguns mestres da lei e fariseus disseram a Jesus: Mestre, queremos ver um sinal realizado por ti. Jesus respondeu-lhes: Uma geração má e adúltera busca um sinal, mas nenhum sinal lhe será dado a não ser o sinal do profeta Jonas. Com efeito, assim como Jonas esteve 3 dias e 3 noites no ventre da baleia, assim também o Filho do Homem estará 3 dias e 3 noites no seio da terra. No dia do juízo, os habitantes de Nínive se levantarão contra essa geração e a condenarão, porque se converteram diante da pregação de Jonas. E aqui está quem é maior do que Jonas. No dia do juízo, a rainha do sul se levantará contra essa geração e a condenará, porque veio dos confins da terra para ouvir a sabedoria de Salomão, e aqui está quem é maior do que Salomão. Palavra da salvação, glória a vós, Senhor. Meus queridos,

0: Deus envia os seus sinais. O maior sinal de Jesus no Evangelho hoje é exatamente a sua ressurreição. É a prova inequívoca do seu poder, da sua divindade. Ele venceu o mal, ele venceu a morte. O que é que Deus não é capaz de vencer hoje na sua vida? Ele venceu o mal, ele venceu a morte. Eu vou repetir, o que Deus não é capaz de realizar e de vencer hoje na sua vida? Mas há um problema que Jesus vai identificar aqui no Evangelho. A incredulidade. O coração que está distante do Senhor não é capaz de reconhecer os seus sinais. É por isso que eu convido você a renovar esta intenção. Fala para o Senhor hoje na tua oração. Dá-me um coração semelhante ao teu, Senhor. E que assim eu seja capaz de reconhecer os teus sinais na minha vida, ao longo do meu dia. Que eu tenha a sensibilidade necessária para perceber, para compreender a tua vontade, o teu desígnio, a tua orientação, a tua resposta na minha vida. E por falar em sinais, um sinal ainda mais concreto, Deus te dará hoje, dia 20 de julho, às 20 horas. É isso mesmo. Eu tenho um anúncio muito importante para fazer aqui no canal. Hoje, às 20 horas, eu vou contar tudo para você do que nós estaremos vivendo nos próximos dias. De 15 de agosto a 29 de setembro, nós temos a Grande Quaresma de São Miguel, uma devoção iniciada por São Francisco de Assis. E o Instituto Hesse, neste ano de 2026, traz uma grande novidade. Será uma Quaresma de São Miguel inédita, como você nunca viveu antes. Então, ativa aí um lembrete para você não esquecer. Hoje, dia 20 de julho, às 20 horas, um sinal de Deus na sua vida diante de tantas dificuldades, de problemas que você tem enfrentado. Lembre-se disso. Recomendemo-nos à Santíssima Virgem Maria, pelo poder que vos concedeu Deus Pai. Ave Maria, cheia de graça, o Senhor é convosco. Bendita sois vós entre as mulheres, e bendito é o fruto do vosso ventre, Jesus. Santa Maria, Mãe de Deus, rogai por nós, pecadores, agora e na hora de nossa morte. Amém. Pela sabedoria que vos concedeu Deus Filho, Ave Maria, cheia de graça, o Senhor é convosco. Bendita sois vós entre as mulheres, e bendito é o fruto do vosso ventre, Jesus. Santa Maria, Mãe de Deus, rogai por nós, pecadores, agora e na hora de nossa morte. Amém. Pelo amor que vos concedeu Deus Espírito Santo, Ave Maria, cheia de graça, o Senhor é convosco. Bendita sois vós entre as mulheres, e bendito é o fruto do vosso ventre, Jesus. Santa Maria, Mãe de Deus, rogai por nós, pecadores, agora e na hora de nossa morte. Amém. Rogai por nós, Santa Mãe de Deus, para que sejamos dignos das promessas de Cristo. Em nome do Pai, do Filho e do Espírito Santo. Amém. Deus abençoe você, o seu dia e até amanhã, o nosso encontro diário com Deus. Eu, irmã Maria Raquel, te espero aqui.
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3: Esse é mais um versículo do dia. Que o nosso Deus venha preencher o seu coração. Perto da meia-noite, Paulo e Silas oravam e cantavam hinos a Deus, e os outros presos os escutavam. Atos 16:25.
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0: Olá, povo amado de Deus! Padre Kleber, seu evangelista, conversando com você, mais um Jovem Coragem, né? É, gente, o padre estava aqui esperando esse momento entrar, porque eu tenho certeza, é muita gente que acompanha. Graças a Deus, nós estamos aqui rezando por esse povo, colocando e, sobretudo, fazendo esse povo crescer na fé. Gente, o que tem de pessoas que estão crescendo na fé com as pregações do padre, viu? Quero saudar você, você pai, você mãe, quero saudar você jovem, você mãe, de mais idade, né? São os mais maduros na fé. Todas aquelas pessoas que acompanham o Jovem Coragem, um abraço muito especial aqui do Padre Kleber, seu evangelista, que começa mais um programa para você, mais um programa de bênção. Eu tenho a certeza, Senhor, é o Senhor que nos capacita, é o Senhor que nos dá a graça da saúde, da vida. Já agradeceu a Deus hoje, filho, pelo dia, pela sua vida, por estar aqui? Agradeceu a Deus por ser católico, apostólico, romano? É uma rádio católica, é a rádio católica da família brasileira. E olha, uma programação mais abençoada do que a outra. Fala a verdade, você que todos os dias está aí sintonizado, é uma programação mais abençoada do que a outra. Agora o padre aqui também podendo rezar junto com você, eu me sinto feliz em poder ser canal da graça, viu? Acolhendo quem vai chegando lá pelo nosso site, Padre Kleberson Evangelista. .org.br, é Padre Kleberson Evangelista.org.br. Todas aquelas pessoas que vão chegando lá na página, vão chegando lá no Face, vão chegando no site do padre. Tem gente que só conhece o padre sim virtualmente, né? E olha, pregações que são postadas aqui, gente, que são transmitidas aqui para evangelizar, já alcançaram centenas e centenas, milhares de acessos pelas nossas redes sociais. Então, você pode divulgar também através da nossa página lá. Compartilhe com as pessoas, tá? Olha a pregação da semana que o padre vai trazer aqui para você. Eu tenho certeza que vai te ajudar bastante na fé, viu? Vai ajudar mesmo. O padre traz uma pregação que pode mudar a sua vida. Dá uma ligadinha para a vizinha lá, para os parentes e amigos, e diga assim: olha, o padre Kleber está com mais uma pregação de fogo aí para a gente. Vamos acompanhar essa pregação que com certeza pode mudar, pode transformar vidas? Jovem Coragem para você com pregações que transformam. Roda lá para mim.
1: A gente precisa ir corrigindo os nossos vícios. A gente precisa, como diz o evangelho de hoje, a gente precisa ser podado. E sabe que hoje é um tema muito pertinente que eu gostaria de trabalhar, até moderno, sobre os perigos da internet. A gente que atende direção espiritual e confissão, a gente sabe como que Satanás age e o que Satanás é capaz de fazer. Eu gostaria de começar aqui, para você que acompanha as pregações pela internet, você que acompanha aqui na paróquia Anjo da Guarda, eu gostaria de começar dizendo uma realidade, que a internet, ela não é um mal em si mesmo, muito pelo contrário, é um instrumento fenomenal de evangelização. O quanto que a gente hoje pode evangelizar através da internet? Nós temos, para vocês terem uma ideia, alguns vídeos de pregações que chegaram a 70 mil acessos. Quer dizer, se eu evangelizo aqui dentro dessa igreja para mil e poucas pessoas, eu posso estender a evangelização para o Brasil inteiro. Nós somos convidados a pregar no Brasil inteiro por pessoas que assistiram a pregação do padre, sentiram-se tocadas pelo poder do Espírito Santo e às vezes ligam para a nossa equipe do projeto e dizem assim: eu quero esse padre pregando aqui no meu estado, aqui na minha cidade. Quer dizer, a internet tem um poder muito grande de evangelização. É um meio muito forte. Mas eu preciso dizer também como Satanás tem agido aí nesse meio. Como Satanás faz para destruir relacionamentos, famílias. Olha, gente, eu tenho visto coisas tristes acontecendo através desses meios sociais. E talvez você até ache assim que na sua vida nunca vai acontecer, porque afinal de contas as pessoas quase não entram nem na internet lá na sua casa. Não guspa para cima. Porque Satanás infelizmente vai se infiltrando de tal maneira que às vezes aquela pessoa que você ama, que vive lá naquela internet acessada pelo celular, e muitas vezes quando você chega perto parece que ele até disfarça, porque tem segredos ali que ele tem para esconder. Infelizmente nós vemos até realidades como... Eu quero partilhar com vocês aqui uma pesquisa. Uma pesquisa que diz assim: grande número dos brasileiros admite manter no ambiente virtual uma personalidade diferente daquela do mundo real. Cerca de 36% das pessoas entrevistadas admitiram: na vida real eu não sou a mesma coisa que eu sou no mundo virtual. Na frente do computador, na internet, eu tenho uma personalidade diferente. Isso é as pessoas que admitem, fora aquelas que não admitiram, que a personalidade é uma personalidade dupla. É porque na frente do computador dá coragem de a gente dizer aquilo que cara a cara a gente não diz. Na frente de um computador a gente é capaz de a gente entrar em alguns lugares que a gente não entraria do ponto de vista físico no mundo real. Sabe, gente, a palavra de Deus diz em Êxodo 20, versículo 16: não darás falsos testemunhos contra o seu próximo. Não darás falso testemunho. E a gente tem visto muito isso na internet. Reconheça o Senhor em todos os seus caminhos e Ele endireitará a sua vida. Provérbios 3, versículo 6. Tem muita gente que não sabe por que a vida não vai para frente. Ei, olha aqui para mim. Tem gente que não sabe por que a vida não vai para frente. A vida parece que está travada. Mas no fundo, no fundo, não sabe que Deus não suporta essa dupla realidade, essa personalidade dupla. Jesus vivia questionando os fariseus, dizendo que eles eram hipócritas, porque na frente do povo era uma coisa, mas por trás era totalmente outra. Quem sabia disso, diga amém. Jesus perdoa muitos pecados na Bíblia, mas eu nunca vi Jesus perdoando o pecado da hipocrisia. É um pecado que Jesus não suporta. Filho e filha de Deus, talvez você não tenha consciência que nós padres temos da realidade da internet, da dupla personalidade que muitas pessoas têm manifestado. Infelizmente, tem pessoas que na igreja, a paz de Jesus, o amor de Maria, ele é tão piedoso, ele é até sorridente, mas quando ele chega em casa, ele entra em sites que jamais ele teria coragem de nos contar. Ele entra em conversas, entra em grupos, às vezes até grupos que estão contra o sacerdote, o padre da igreja. Grupos que se unem para questionar, para denegrir, porque é chamada dupla personalidade. E me diga se Satanás não está por detrás disso tudo. Satanás, ele pode ser um bicho feio. Satanás pode ser um anjo decaído. Ele perdeu muito diante de Deus. A única coisa que Satanás não perdeu foi a sua força de destruição. A Bíblia diz em João capítulo 10, versículo 10, que o diabo, ou seja, o ladrão, não vem senão para roubar, matar e destruir. Quer dizer, ele pode causar um estardalhaço com a nossa dupla personalidade. Hein, pai? Hein, mãe? Às vezes você nem sabe para onde anda o filho, né? Ele vem da escola, chega em casa, parece que ele está tão bonitinho, ele é um filho tão comportado, mas vive lá na internet. Você conversa, ele nem escuta, ele está lá. Você sabe por onde anda o seu filho? Você sabe o que seu filho anda fazendo? Com quem ele anda conversando? Talvez o mesmo filho que vem tomar a Eucaristia na igreja, que parece ser um bom cristão porque faz catequese, porque está num grupo de jovens, por exemplo, é o mesmo que esteja aí envolvido nesses relacionamentos. Se diz hoje até sexo virtual, né? Até sexo virtual. Tem gente que às vezes até nos assusta. Eu confesso, como padre, às vezes eu fico assustado. Porque tem gente que demonstra ser um bom cristão na igreja. A gente só vê com a Bíblia embaixo do braço. Eu não estou falando isso, por Deus do céu, para inibir vocês de fazer uma boa confissão. Mas, de repente, aquelas pessoas que parecem ser uma pessoa de Deus mesmo, são as mesmas pessoas que aparecem no confessionário dizendo: padre, eu estou aí fazendo sexo virtual. Marquei até encontro com uma pessoa que nem conheço. Às vezes a pessoa vem arrependida, porque a pessoa percebe que na internet ele consegue ser aquilo que na igreja ele não consegue. Ele é muito mais desinibido, né? Sabe aquelas pessoas quietinhas, são até tímidas demais? Na internet pode ser totalmente diferente. Por quê? Porque a pesquisa diz, mais de 30% da população revela, na internet tem uma personalidade totalmente diferente. É por isso que o tema de hoje é o perigo da internet. Satanás está agindo aí.
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0: Ô, povo amado de Deus, que alegria poder trazer essas pregações maravilhosas para você. Tá gostando do programa Jovem Coragem de hoje? Tá gostando das pregações? Bom, o padre tá falando com você ou não? De uma forma ou outra, todos nós precisamos ouvir, né, gente, a palavra de Deus. O padre vai para um rápido intervalo, já tô voltando com você com mais Jovem Coragem. Não sai daí, povo de Deus.

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1: 21 horas e 22 minutos.
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0: Ô, povo amado de Deus, você que vai acompanhando o Jovem Coragem, deixa o padre aqui saudar as pessoas que vão chegando no site, no Face, na página. Marcos de Belo Horizonte, muito bom o seu programa, padre Clemson. Assim como toda a programação, assisto pelo computador. O meu nome é Marcos, tá? Estou acompanhando pela internet, né? Ele tá lá acompanhando e gostaria de pedir muita oração para o meu filho Bernardo, tá bem? O Davidson de Pernambuco, olha onde você está chegando, gente, Pernambuco. Peço oração para mim e pela minha família, estou muito atribulado. Padre, por favor, reze por mim, eu creio que o senhor pode interceder. E não deixe de acompanhar o programa Jovem Coragem para ver a pregação da semana. Ô, Davidson, graças a Deus, inteligente você, viu? Acompanhe pelo rádio, vai crescendo na fé, né? A Celina do Ceará. Meu querido padre Clemson, moro em Barbalha, Ceará, e acompanho seu programa. Tenho muita admiração pelo senhor, com todo respeito. Reza pela minha família, padre de Deus. É claro, Celina, com todo respeito mesmo. Padre sabe, o padre ama todos vocês também, com muito respeito. Eu digo isso, eu amo cada um de vocês. Renata, a Terezinha, a Rosilda, chegando lá no site do padre. Daqui a pouquinho o padre menciona mais gente chegando. www.padreclebersonevangelista.org.br. Hoje, Jesus amado, esse Jovem Coragem de hoje tá chegando, gente. E, gente, o que tá precisando de... que tem gente precisando de oração. E no final do programa, você sabe que tem aquela benção especial, né, gente? Você vai acompanhando as pregações, mas tem aquela benção especial, tá? Tá precisando de palavra de Deus que transforma? E você crê que a palavra de Deus pode mudar vidas? Então vamos pra continuidade dessa pregação, que eu tenho certeza que você tá gostando. Roda lá.
1: Sabe o que é triste, gente? É que quando o casal casa na igreja, diante do altar, na frente do altar, eles juram amor e fidelidade. O padre geralmente diz assim: vocês a partir de hoje vão se tornar uma só carne, uma só realidade. Não tem lugar que esse homem não possa entrar, que você não possa entrar, mulher. E a mesma coisa, não tem lugar que essa mulher pode ir, que o marido não possa ir. Vocês são uma só realidade. Vocês não podem ter segredos. Vocês têm que dialogar, vocês têm que conversar. Mas sabe, gente, eu vou contar uma coisa para vocês que eu tenho percebido. E muita gente vai me dar razão como Satanás age aí nesses meios sociais. Eu, por exemplo, como padre, aqui a secretária paroquial, a Marli, o Leno, que trabalha na parte da comunicação, na coordenação do projeto Crescendo na Fé, eles têm, por exemplo, a senha para entrar nas redes sociais. Eles têm a minha senha. Então, muitas vezes abrem o meu e-mail para saber o que mandaram para o padre. Isso com a minha permissão. Sabe por quê? Porque eu não tenho nada para esconder de ninguém. Agora, sabe o que eu não entendo? É mulheres que não têm a senha do marido. Homens casados não passam a senha para a mulher. Ou vice-versa. Às vezes a mulher não passa a senha do marido. Não é minha senha pessoal. É pessoal. O outro não pode entrar lá. Posso fazer uma pergunta para você que é casada, filha? Para você que não passa essa maldita senha, para aquele que você jurou amor e fidelidade, o que você tem para esconder lá? Lá no teu Face, no WhatsApp, lá no Twitter? O que tem lá que o marido não pode entrar, ou que a mulher não pode entrar, esposo? Pais que acham que conhecem os filhos, mas também o filho não passa a senha para o pai. Porque pode ser que essa dupla personalidade já esteja filtrada ali, né? Jamais mostraria para o pai e para a mãe aquilo que está vendo na internet. Oh, Jesus amado. Quer um conselho? Deixa eu dar um conselho para você que não é casado ainda, filho. Porque os que já são casados, é um pouquinho mais complicado para dar um chute na bunda. Para você que ainda está namorando, se o teu namorado que diz que ama você tem uma senha pessoal e não partilha, uma coisa eu vou dizer para você: é só uma aventura, viu? Porque isso não é homem para você, para a vida toda. Para você, mulher, que talvez esconde do namorado uma senha, o namorado não pode entrar lá, é a senha pessoal dela. Eu vou dizer para você, homem, se valorize. Isso não é mulher para você. Isso não é mulher para você. A gente não pode ter segredos para as pessoas que a gente ama. É claro que tem coisa que é pessoal, É claro. Eu tenho, por exemplo, eu tenho pessoas que fazem verdadeiras confissões, às vezes, numa parte do meu site que é reservado para as pessoas poder pedir oração, e às vezes fazem desabafos. Então ali é uma parte reservada. Mas pelo amor de Deus, me diga se eu estou errado. Será se o homem tem que guardar, tem que esconder algo da mulher, a mulher tem que esconder algo do homem? Ou é porque essa dupla personalidade está se manifestando ali? É triste, gente. Mas às vezes a gente repara até quando toca o celular. Repare para você ver aquela pessoa que quando toca o celular, ela sai do meio social, ela sai do meio das pessoas para atender. Hein? Tocou o celular, ela já sai de lado, ou ele sai de lado. Por que não pode falar na frente dos outros? Hein? Ou quando alguém pega o celular, parece que, nossa, parece que ele pega o celular e já pega rapidinho. A minha mãe já dizia: aonde tem fumaça, tem fogo. Aonde tem fumaça, tem fogo. A gente precisa começar a colocar as coisas às claras. Hein, filho? Filha, você precisa conversar mais sobre isso, pensar mais sobre isso que o padre está falando, porque Satanás está solto. O diabo não dá ponto sem nó. Ele entra em tudo quanto é modernidade do mundo para tentar nos destruir. O homem inventa a internet. A gente pode usar para o bem, mas Satanás sabe. Isso vai ser um instrumento de destruição para mim. Eu quero destruir muitas famílias. Esse tempo eu atendi um caso que eu confesso para vocês que eu fiquei até admirado. Sabe que aquelas pessoas assim com jeito simples, que você não dá nada. Era uma mulher que era tão... Sabe, para falar bem a verdade, tinha até jeito daquelas mulheres do interior. Simples, simples. E o marido contando que a mulher arrumou um amante virtual. Quando ele descobriu, ela já tinha ido até marcar encontro e tudo mais. Interessante, né? Sabe o que mais me chamou a atenção? O que mais me chamou a atenção? Que era uma pessoa que participava da igreja. E quando eu entrei no face dela, para mim dar uma olhada nessa dupla personalidade, dava a impressão que essa mulher era uma candidata a garota de programa. Na igreja, vinha com as camisetas, com roupa de... com umas imagens de Jesus, crucifixo, tão piedosa. Benza, padre, Deus abençoe. Beijava até a mão do padre. Agora, quando eu entrei nas fotos lá no Facebook, pelo amor de Deus, gente, pelo amor de Deus, eram fotos seminuas. Que dupla personalidade, né? Me diga, será se é isso que Jesus quer de nós? Olha os perigos da internet aí. Entre no Facebook daquela pessoa que se diz católica, praticante, e você lá já vai dar uma avaliada se ela é coerente naquilo que ela diz, se é coerente naquilo que ela prega. Porque tem muita gente que, infelizmente, eu digo isso das mulheres, mas os homens também, tem muitos homens que dá a impressão que são homens de Deus, mas parecem um bando de gigolô. Você entra lá no perfil para dar uma olhada nas imagens. Às vezes ele está lá assim, ó, camiseta, peito de fora. Ele quer mostrar, né? Ô, filho, não deixe Satanás fazer isso com você, não. Sabe o que Jesus hoje está dizendo para você? Não é só uma maneira de exortar. Eu quero pedir que o Espírito Santo, através da minha pessoa hoje, possa trazer para você no amor, na paz, essa mensagem. Talvez hoje você vai chegar na tua casa e vai tomar uma decisão na sua vida. Eu quero ser aquilo. Eu quero ser na minha página do Facebook, eu quero ser no meu WhatsApp, eu quero ser no meu Twitter, em todas as redes sociais, eu quero ser aquilo que eu sou dentro da minha igreja. Eu quero ser uma pessoa de Deus. Hein? Quem sabe, esses tempos eu vi, era uma tristeza tão grande, uma pessoa muito próxima a minha, uma pessoa que prega a palavra de Deus, e aí quando veio uma imagem... Tinha uma imagem de uma mulher praticamente seminua, E a gente não pode nem escolher, às vezes, aquilo que a gente vê na internet, né? Agora, o que me chamou a atenção é que quando eu corri os comentários, porque estava dentro de um grupo que era da Igreja Católica, estava lá desse pregador, sabe aquelas imagens que a gente coloca no WhatsApp da palminha? Ele estava batendo palminha para a prostituta. E sabe o que eu pensei comigo? Ele bate palma para a prostituta e Satanás bate palma para ele.
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0: Ô, povo amado de Deus, é as pregações aí, né, gente, que transformam vidas, graças a Deus. Eu sinto aqui o poder da unção, né, gente, a palavra. Como que a palavra cura, a palavra transforma, a palavra liberta? O que tem de gente aqui dando testemunho? Padre, o Jovem Coragem do Senhor hoje está demais, padre. Que pregação é essa? Obrigado, viu? Obrigado esse povo que vai mandando mensagem aqui no Face, na página, no site do padre, tá? Daqui a pouquinho o padre Kleberson volta com você com mais Jovem Coragem. Bem rapidinho, já estou voltando.

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1: 21 horas e 35 minutos.
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0: E você vai acompanhando do programa Jovem Coragem aqui com o Padre Cleberson Evangelista, que está acompanhando um programa, gente, que tem tocado muitos corações. É a palavra de Deus transformando, né? Tem gente que está dando opinião aí para o padre de trabalhar alguns temas. Tô gostando. Entre no site, dê opinião mesmo. Quem sabe o padre pode fazer pregações para trazer aqui para o Jovem Coragem com as opiniões que o pessoal está dando lá. Tem um que colocou, o padre fala sobre a inveja, né? O que tem de gente, meu Deus do céu, com inveja, sofrendo com a inveja, né? O padre costuma dizer que tem gente que dá um beijinho no rosto com a vontade de dar uma facada no bucho, meu Deus do céu. Rosilda de Curitiba, olá padre, meu irmão, recebeu uma graça muito grande na sua paróquia. Oh, que benção, velho. Ele recebeu um livramento quando voltava do trabalho. Os marginais armaram uma armadilha para ele, para pegar, mas graças a Deus a polícia passou bem na hora. Tudo graças a Deus pela intercessão da Virgem Maria. Ô, Rosilda, que testemunho lindo. A Terezinha diz assim: Padre Cleberson, peço oração para o meu afilhado Adriano, para que ele se liberte de tudo aquilo que é mal, tudo que não é do agrado de Deus. Tá? E a Renata também pedindo oração aí para ela, para toda a família. Tá? Estamos rezando. No final do programa, você sabe que tem aquela bênção especial. Põe um copinho com água aí, viu? Põe um copinho com água para o padre abençoar no final do programa Jovem Coragem. Padre, tem mais pregações? É claro que tem. Vamos dar continuidade à pregação lá. Você que está gostando, acompanha aí.
1: Muito bem, pregador. Muito bem, católico, apostólico, romano. Foi o que eu disse no telefone quando eu liguei para ele. Na minha paróquia você não prega mais. Vai bater palminha para essas quengas na internet e depois apareça lá nos meus retiros pregando a palavra de Deus com cara de pau, como se você fosse católico, apostólico, romano. Aqui na paróquia Anjo da Guarda, não. Ah, padre, eu posso explicar. É, eu sei que você pode explicar. Dupla personalidade. Não deixe Satanás enganar você não, filho. Ali na frente do teu computador, com as portas fechadas, ninguém vai poder dizer para você onde você pode, aonde você não pode entrar. Você entra onde você quiser, você faz o que você quiser, mas não se esqueça, tem alguém que está olhando você lá, nosso Senhor Jesus Cristo. Aquele, ninguém pode esconder nada de ninguém. Você pode enganar os outros, mas a Deus, ninguém engana. A minha mãe sempre dizia isso: a Deus ninguém engana. E como é triste, não pense que eu fico feliz em ver isso, porque quando eu vejo que um pregador que prega tão bem que às vezes até eu me sinto impactado com a palavra, quando eu vejo essa incoerência, por Deus do céu, eu tenho vontade de chorar. Eu sonho com uma igreja católica, com uma igreja que pregue a palavra e viva a palavra. Mas é triste quando a gente vê a dupla personalidade. Quem nunca se escandalizou com aquela pessoa que você achava que era de Deus, depois a casa caiu? Quem nunca se escandalizou aqui com imagens de padres que cometeram crimes hediondos e você depois tem até vergonha de dizer para o vizinho que é católico, por causa da reportagem que saiu na Rede Globo ou na Record, sobretudo? É porque, filho e filha de Deus, longe da sociedade, nós manifestamos aquilo que nós somos. Diga assim comigo: ajuda-me, Senhor, a ser coerente com a sua palavra, aonde quer que seja. Eu preciso testemunhar. Sabe, eu vejo que tudo isso que o padre fala, às vezes é só a ponta do iceberg, né? É só a ponta. A gente vê às vezes, hoje, segundo estatísticas, 1,2 bilhões de pessoas já estão, por exemplo, já fazem parte daquele Facebook, se declaram usuários do Facebook. Quanto mais as pessoas se dedicam à internet, pesquisas dizem que os jovens vão se desviando da igreja. O número de ateus está aumentando, porque hoje a internet prega assim, que você não precisa ter uma fé específica, você pode só acreditar em Deus. E tem muitos jovens que através da internet vão acreditando nesse liberalismo, vão acreditando e às vezes até questionando o Papa, questionando os bispos, questionando os padres, perde a referência que tem. Porque na internet tudo pode, né? Cada um dá a sua opinião. Parece que todo mundo é doutor, né? Eu encerro aqui, gente, dizendo assim o que os padres exorcistas dizem: que existe uma ciência chamada demoniologia, que estuda exatamente como que o demônio age, né? Como que estuda como que os demônios podem se manifestar na nossa vida. E eles agem basicamente em três áreas, diz a demoniologia: no físico, no espiritual e na mente, ou seja, na psique. E sabe que os padres exorcistas dizem assim? No físico, no espiritual e na mente, a gente pode constatar às vezes ataques espirituais, mas sobretudo, a área que Satanás mais age é aqui, ó. Por isso que São Paulo diz na carta aos Efésios, no capítulo 6, revestivos do capacete da salvação. Por que capacete? É como se você fosse colocar espiritualmente no imaginário um capacete, pedindo ao Senhor, defenda-me do ataque de Satanás. Porque Satanás faz você desejar coisas que você, às vezes, tem até vergonha de dizer para os outros. Você já parou para pensar, se você contasse para todo mundo tudo que passa pela tua cabeça, tudo que você deseja? Mas preste atenção no que o padre vai dizer agora. Através dos cinco órgãos de sentido, nós somos bombardeados. Através do tato, do olfato, do paladar, da audição e sobretudo da visão. Segundo os padres exorcistas, a visão é o que mais nos leva a pecar. Os olhos. Aí, gente, eu digo para você, às vezes, quantas vezes eu na internet estou procurando pregação, estou procurando alguma coisa da fé, e aparecem imagens de mulheres seminuas, por exemplo. É só você clicar, você já abre um site pornográfico. Você está entendendo? Através da visão é muito fácil você pecar. Então, quando você está na internet, se você não tem uma fé decisiva, você cai. Ei, você vai cair. Esses tempos eu estava lá e coloquei o primeiro pecado do homem e da mulher. Eu coloquei, já apareceu uma mulher assim com a mão nos peitos, e estava lá, o sexo, não sei o que lá, do pecado. Era só clicar em cima e eu poderia assistir um vídeo pornográfico. Olhei aquela mulher seminua, e eu vou lá no cantinho onde tem um xizinho vermelho, clico para fechar, e vou em outras opções. E eu pergunto para vocês, quantas pessoas já não aproveitam aquela mulher, aquela imagem daquela mulher com a mão no seio, para clicar e aproveitar? Às vezes estava até com boa intenção, mas os olhos é que nos leva a pecar. Satanás está aí. Ele age através do físico, através do espiritual e através da nossa mente. A nossa mente vai viajando. Que através dessa palavra você possa buscar mais transparência, transparência, aquilo que você é aqui na igreja é aquilo que você deve ser em qualquer lugar, inclusive na internet. Use a internet para evangelizar, hein? Mande lá no seu Face mensagens católicas, compartilhe vídeos da igreja, mas filho, não deixe Satanás entrar na tua vida através desses sites pecaminosos, através de qualquer tipo de meio que possa levar você à destruição, até a ruína do seu casamento, dos seus relacionamentos. Feche teus olhos e deixa eu orar por você. Eu creio, Senhor, que aqueles que aqui estão desejam crescer. Eu creio que aqueles que aqui estão, Senhor, desejam uma vida nova. É por isso que eles participam dessa Santa Missa. É por isso que eles desejam a transparência. E teu Espírito hoje parece que quer devorar o nosso coração, nos pedindo para ser bem melhor do que aquilo que nós já somos. Por Cristo nosso Senhor. Amém.
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0: Ô, povo amado de Deus, é o Padre Cleberson aí com essas pregações que tem atingido milhares de acessos pelas redes sociais. Você pode acompanhar essas pregações, gente, pelo nosso site padreclebersonevangelista.org.br. Pode rever essas pregações, assistir lá, né, a filmagem, né, o padre pregando. Você pode também acompanhar pelas nossas redes sociais e compartilhar essas pregações lá pelo Face, pela página Padre Cleberson Evangelista. Entrando no site, você vai ter todas as opções para acompanhar o padre, tá bom? O intervalo é bem rapidinho e a gente vem com um momento oracional para você.

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1: 21 horas e 48 minutos.
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0: Oh, povo amado de Deus, maravilha é a gente poder estar rezando, é a gente poder estar em oração, né? Quero dizer para você que está acompanhando o Jovem Coragem, que é um orgulho para mim poder trazer um programa como esse, que faz as pessoas crescerem na fé, que faz as pessoas perceberem o quanto que Deus é bom. Sabe que você que acompanha as pregações do Jovem Coragem não é mais a mesma pessoa. Você já percebeu que cada semana você está se tornando uma pessoa melhor, filho? É claro que se torna melhor, se torna uma pessoa mais de Deus, né? Você vai ouvir agora no programa Jovem Coragem momentos fortes de cura interior, momentos fortes. Esses momentos de oração, gente, a gente sempre traz para cá também, porque tem gente que precisa rezar aí com a gente. E no final do programa, aquela bênção especial. Se tem um copinho com água, carteira de trabalho aí, deixa tudo aí na frente para o Padre abençoar, tá? Momento oracional para você.
1: Você me revela uma pessoa que está passando por momentos de perseguição muito grande. Ultimamente você sente que as forças que você tem são pequenas para renunciar a Satanás. Satanás parece que está jogando sujo com você. Ele está tentando derrubar você de tudo quanto é lado. E nessa noite eu sinto o Senhor te amando. O Senhor te amando e o Senhor se compadecendo de você. Porque o Senhor sabe que a batalha é forte. O Senhor sabe o quanto você está travando batalhas. E nesse momento eu peço para você, filho, você que passa por tribulações, você que sente que parece que Satanás está te perseguindo mesmo, olha assim comigo: a cruz sagrada seja minha luz.
2: A cruz sagrada seja
1: minha Não luz. Seja o dragão meu guia.
2: Não seja o dragão meu guia.
1: Diga com autoridade: retira-te, Satanás.
2: Retira-te, Satanás.
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2: É mal que tu me aconselhas.
1: Beba tu mesmo do teu próprio veneno.
2: Beba tu mesmo do teu próprio veneno.
1: O Senhor me coloca uma casa. Parece que é uma casa. Parece uma casa mal assombrada. Deus que me perdoe dizer, mas é uma casa que parece que não tem vida. Dentro dessa casa há um clima péssimo. Parece que não há oração, não há perdão, não há unção de Deus. Eu não sei como está a tua casa, mas talvez o clima lá não está muito favorável. O Senhor coloca muitas pessoas que já têm até a água e o sal aí na mão para chegar em casa hoje, e a primeira coisa que você vai fazer é jogar esse sal exorcizado, essa água abençoada. E o Senhor diz assim no meu coração: eu sei de tudo, filho. Eu sei de tudo, filha. Eu sei do clima que está lá. Eu sei das tribulações, das guerras. Eu sei, inclusive, que você está aqui nessa noite pedindo não só por você, mas pedindo por muita gente que precisa de luz. Se você sente o poder do Senhor agora, se você sente que o Senhor fala com você, dá a impressão de que você é a única pessoa que aqui está, de tanto que o Senhor te conhece. Bem suave agora, apenas com a mão no coração, sentindo a presença do Senhor, que quer lhe sentir. Como é bom sentir o teu amor tocar em mim. Diga só para Ele.

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0: O Senhor me chama a atenção por uma pessoa que está, parece, com a emoção à flor da pele. A tua vontade de sair gritando. A tua vontade de sair gritando. Você parece que está com a emoção à flor da pele. O Senhor me chama muita atenção com a tristeza que você traz no coração. Oh, Jesus amado, uma tristeza que você traz no teu coração. E eu vou perguntar uma coisa para você: será se essa tristeza que você tem não é porque você está confiando demais nas pessoas? Não é porque você errou também? Você acreditou demais no amor dos outros? E o Senhor está dizendo assim: se você me amasse como você amou essa pessoa, se você me amasse como você amou essa pessoa, se você depositasse seu amor como você depositou nessa pessoa, talvez você não estaria sofrendo tanto assim. Sinta, filha, meu amor. Sinta meu amor nessa noite. Que te ama, que te perdoa, que te cura e que te liberta. É o Senhor te amando.

0: Deixa eu ver o povo cantando. Só você que está sentindo o amor de Deus. Como é bom sentir. Diga para ele. Nós já sentimos algo diferente, Senhor. Brisa suave.
1: Brisa suave.
0: Vento impetuoso. É uma chama que queima e purifica. Fogo que devora. Brisa suave.

Posso pedir para você, para encerrando esse momento, põe a mão no ombro do irmão que está do teu lado direito e do lado esquerdo também. Fecha, pode fechar o corredor. Você vai praticamente abraçar quem está do teu lado. Ah, padre, mas eu não conheço quem está do meu lado. Não importa, não importa. É teu irmão, é tua irmã em Jesus Cristo. Põe a mão no ombro dessa pessoa agora. Ajuda essa pessoa a sentir Deus. Eu sinto que tem algumas pessoas que têm mais dificuldade. Mais dificuldade em sentir. Mas o amor de Deus é tão grande entre nós. A unção é tão poderosa, filho, que você não pode perder por nada. O Senhor me mostra.

0: O Senhor vai tocando em todo o nosso corpo com as suas mãos.
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2: 21 horas e 59 minutos.

0: e concluímos a experiência missionária na Diocese de Macapá. Estivemos por quase 2 semanas por lá. Na primeira semana, após os primeiros contatos na sede da Diocese, nós nos dividimos em grupos para as visitas e serviços de animação em comunidades de ribeirinhos, ilhas e áreas alagadas, especialmente no estado do Pará. Acesso apenas de barco, tudo muito distante. O contato com comunidades ribeirinhas produziu um impacto muito forte nos missionários jovens que me acompanharam nessa jornada. Famílias que vivem da colheita e comercialização do açaí ou do peixe, abundantes na região. Comunidades católicas bastante organizadas e muito solidárias com seus animadores e pouca assistência religiosa. Na segunda parte da missão, nós nos juntamos a quase 1000 jovens vindos de toda a diocese para o segundo acampamento juvenil. Foram dias intensos de encontros, palestras, grupos, celebrações. Uma juventude alegre e disposta a caminhar com Cristo. Encantou-nos a presença constante do bispo diocesano, Dom Antônio, e o serviço generoso de diáconos, pais e mães de família, em apoio à grande movimentação juvenil. O grupo de missionários voltou ontem para casa. Jovens que foram do Ceará, Alagoas, Maranhão, Minas e Pernambuco. Jovens universitários, agora marcados por uma forte experiência missionária. Do Amapá, eu viajei ao estado do Amazonas, ainda ontem, para um show na cidade de Manacapuru. Aniversário da cidade. Foi um show bonito, empolgante, muito concorrido. Com essas boas notícias, estamos começando o nosso tempo de paz. E para iniciar bem o nosso encontro de hoje, busquemos as luzes do alto, peçamos a bênção de Deus e lhe consagremos esta segunda-feira. Reze comigo. Eu te adoro, meu Deus, e te amo de todo o coração. Agradeço-te por me teres criado, feito cristão e conservado até hoje. Ofereço-te as ações deste dia. Faz que sejam todas segundo a tua santa vontade, para a maior glória tua. Preserva-me do pecado e de todo o mal. Esteja a tua graça sempre comigo e com todos os meus caros. Assim seja. Mensagem do Venerável Dom Antônio Lustosa. Cremos porque Deus, verdade infalível, nos revelou as verdades que devemos conhecer. Realmente o que nos leva a crer não são os motivos que nossa inteligência porventura descubra. Cremos porque a autoridade que nos ensina Deus merece total confiança. O Concílio Vaticano I diz claramente: Deus não se pode enganar porque é onisciente. Não pode enganar a ninguém porque é absolutamente verdadeiro. A onisciência e a veracidade constituem a autoridade de Deus. É profundamente consolador para o homem e para a mulher saberem que o próprio Deus se dignou revelar a nós as grandes verdades que nos são de tanta necessidade. E esta é a palavra que está iluminando esta segunda-feira. Nenhum sinal lhe será dado, a não ser o sinal do profeta Jonas. Mateus 12, versículo 39.
1: Sua bênção, eu me chamo Claudiana, sou da cidade de Xique-Xique, Bahia, mas moro em São Paulo há 30 anos. Nesse momento, eu só queria agradecer a Deus e a minha irmã Cláudia por ter me apresentado a sua meditação, ter me apresentado o Senhor e os estudos bíblicos também. Eu estava num momento de muita luta, estava com depressão,

0: triste. E ela falou: irmã, escuta a palavra, o padre, a meditação dele todo dia de manhã, tal. Aí eu fui fazendo o que ela me pediu. E foi como se o Senhor Jesus tocasse no meu coração. Me deu força para eu falar: não quero isso para minha vida. Lembro que a escuridão tomou conta de mim. Eu não sabia de onde veio. E essa escuridão surgiu do nada. Mas me apeguei à luz de Cristo e mantive acesa na fé. Então era isso que eu queria falar. Falei para o Senhor pessoalmente na Catedral da Sé. Te agradeci pessoalmente pela sua meditação, pelas suas palavras de conforto, que dá um up para a gente continuar.
1: Muito obrigado, Claudiana, por seu testemunho. Louvamos a Deus porque a luz dele, a palavra que manifesta o seu amor, vencem em nós o que há de treva, de sofrimentos e de tristezas, nos abrindo horizontes de luz, de alegria e de felicidade. Deus a abençoe sempre mais. E confira agora a lista dos ouvintes que ganharam presentes e brindes da semana passada. Ganharam o e-book da Segunda Bíblica sobre o livro do Apocalipse. Gabriela Maria da Silva Prado, de Fortaleza, ouvinte da FM Dom Bosco. Euciane Maciel de Melo, de Piedade, Jaboatão, ouvinte da Recife FM. Johnny Júnior, de Valença, da Bahia, ouvinte da Web Rádio Amparo. José Isabel Bittencourt, de Conselheiro Lafaiete, Minas Gerais, ouvinte da Rádio Vitral Católica. E Sandra Aparecida Teixeira, de São Paulo, capital, ouvinte da Rádio 9 de Julho. Contemplados com livros de espiritualidade. Maria de Lourdes Almeida da Silva, de Bananeiras, da Paraíba, ouvinte da Rádio Integração FM. Maria da Paz Alves, de Juazeiro do Norte, ouvinte da FM Padre Cícero. Washington Pessoa, de João Alfredo, Pernambuco, ouvinte da Rádio Amanhecer Online. Contemplados com a Bíblia Sagrada. Cícera Alves Barbosa, de Campo Maior, do Piauí, ouvinte da Rádio Cristo Rei FM. Charles Brandão, de Santos, São Paulo, ouvinte da Rádio Boa Nova FM. 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

0: Nós formamos famílias cristãs, zelando para que elas cresçam na unidade da fé. Organizamos-nos em comunidades cristãs, procurando trilhar os caminhos da santidade. Respiramos ainda um clima religioso em nosso país, sentindo-nos todos um povo abençoado por Deus. Mas tem joio no nosso roçado. Sabemos que nem tudo são flores. Jesus nos contou uma parábola super interessante, a do joio e do trigo. Na plantação só entrou a boa semente de trigo, mas o inimigo veio de noite e semeou também o joio. Quando cresceram e o trigo começou a dar espigas, notou-se que uma parte da plantação era joio. E o joio é parecido com o trigo, com a diferença de que dá um fruto venenoso. Além de difícil de distinguir, suas raízes se misturam com as do trigo. E o que Jesus está nos ensinando com esta parábola? A primeira lição é renunciarmos à presunção de sermos gente santa e pura em contraste com os maus e pecadores. Santos nós somos pela graça de Cristo que nos redimiu, mas igualmente somos pecadores. Os fariseus se julgavam justos, praticantes, separados. Assim cometeram muita injustiça com o povo pobre ou sem conhecimento da lei, e rejeitaram Jesus, que vivia misturado com os pecadores. Em nome da pureza da raça, cometeu-se a tragédia do Holocausto, particularmente contra os judeus. Somos santos e pecadores. Não devemos ceder à tentação de querer viver separados como um trigo santo. Há sementes de joio em nosso coração e joio crescido em nossa própria comunidade. Então, mais humildade. A segunda lição é não nos arvorarmos em juízes dos outros. Só Deus julga e condena, mas só o fará no final de tudo, na colheita. Ele dá toda chance, age com grande paciência e aguarda a conversão para sanar o mal com o seu perdão e a sua misericórdia. Assim, não tomemos o lugar de Deus. Espelhemo-nos nele em sua paciência e em sua compaixão. Devemos apontar os erros e as estratégias que nos pareçam equivocadas, mas não desrespeitemos a dignidade humana de quem quer que seja. Não coloquemos ninguém no inferno. Não julguemos para não sermos julgados. A terceira lição é continuarmos a ser bons e cada vez mais amorosos com Deus e com o nosso próximo, apesar de estarmos rodeados de tentações e convivendo com o joio. O mal me obriga a ser bom com maior consciência, com maior responsabilidade e com sempre maior capacidade de resistência e perseverança. O mal nos obriga a assumir mais claramente a nossa condição de filhos amados e de irmãos servidores. Que o mal não nos faça maus. Ao contrário, como fermento na massa, trabalhemos para melhorar as pessoas e o mundo. E como foi a experiência missionária no Amapá? Bom, alguns dos jovens que participaram estão aqui para contar a vocês. É só aguardar um pouquinho.
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2: Muito obrigado, tá? De fazer parte aí do grupo da AMA aí, né? Vamos continuar aí nessa caminhada aí, né? Evangelizando, passando informações para os amigos, para os grupos, né? Evangelizando a todos aí, né? Em nome de Jesus. Muito obrigado, um forte abraço a todos aí, ao Padre João Carlos. Fica com Deus e vamos seguir nessa caminhada com Jesus.
0: É a mensagem de Arnaldo, da cidade de Cubatão, em São Paulo. Por suas palavras, vemos como ele já está compreendendo a missão que realizamos juntos. Rezando, informando, compartilhando, participando, estamos todos construindo juntos esse serviço de evangelização. Muito obrigado, Arnaldo, por estar conosco na missão. Tempo de fraternidade, tempo de paz. 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

0: 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Essas e outras canções você pode ouvir no Spotify ou no YouTube, no canal Padre João Carlos. Neste 20 de julho, comemora-se a chegada do homem à Lua. O homem pisou na Lua pela primeira vez no dia 20 de julho de 1969, data que passou a representar um marco histórico para a humanidade em termos de exploração espacial. E nesta segunda-feira, temos a alegria de receber mais duas emissoras que passam a transmitir conosco o programa Tempo de Paz. Rádio Alcantil FM, 87,9, na cidade de Alcantil, na Paraíba. A diocese é Campina Grande e o bispo Dom Ducênio Fontes de Matos. Saudamos o seu diretor, o senhor José Mendonça. Bem-vinda, Rádio Alcantil FM. E Rádio Indaiá FM 92,3, da cidade de Dores do Indaiá, Minas Gerais. A diocese é de Luz e o bispo Dom José Aristeu Vieira. Saudamos a direção da emissora, Mike Pereira. Bem-vinda, Rádio Indaiá FM de Dores do Indaiá, Minas Gerais. E hoje é dia de Segunda Bíblica, nosso compromisso semanal de estudo da Palavra de Deus. Se você nunca participou, comece hoje. Muito bom para sua formação cristã, para o fortalecimento de sua fé. Estamos estudando o livro do Apocalipse pelo YouTube. Inscreva-se pelo simpla.com.br ou pela Secretaria da Segunda Bíblica, 81-8239-6686. Nosso encontro começa às 8 da noite. Para maior participação no programa, nós criamos grupos de ouvintes no WhatsApp. Na hora do programa, o grupo está aberto para sua participação.
1: Sou Edmar de Fortaleza, Ceará, moro no Jardim Iracema, escuto o senhor pela Rádio Dom Bosco, que Deus nos abençoe.
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3: Meu nome é Maria das Graças da Silva, eu escuto pela Rádio Integração de Bananeiras.
4: Padre João Carlos, sua benção, aqui é de Ivone, Natal, Rio Grande do Norte. Escuto o senhor pela Rádio Rural 91.9.
5: 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Escuto o senhor todos os dias pelo aplicativo da AMA.
6: Me chamo Rosilene Rodrigues. 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
7: 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Eu escuto o seu programa pela Rádio Padre Cícero FM de Juazeiro do Norte. 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
8: 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Gostaria de participar do sorteio de vocês. Muito obrigada.
0: 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E como foi a experiência missionária no Amapá? Bom, alguns dos jovens que participaram estão aqui para contar a vocês. É só aguardar um pouquinho. Enquanto você providencia a sua participação, a gente vai para um breve intervalo, mas volta já.
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13: 22 horas e 23 minutos.
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0: E conosco aqui, seis jovens desse grupo, dos 20 missionários que participaram da experiência missionária no Amapá. Cada um de vocês, por favor, nos conte uma coisa, mas basta uma coisa que chamou a sua atenção, que vai, você vai guardar na sua memória e no seu coração desses dias missionários no Amapá. Muito obrigado desde já por estar aqui conosco. Por favor, cada um já se apresente. Obrigado.
17: Oi, gente, tudo bem? Meu nome é Laura Rodrigues, eu sou cirurgiã dentista lá de Recife, Pernambuco. E algo que me marcou na nossa trajetória durante esses dias foi quando a gente estava em uma das comunidades ribeirinhas da região da comunidade de Navegantes, que enquanto eu fazia atividade com as crianças, uma delas parou e ficou pedindo: tia, vamos por favor tirar uma foto, por favor vamos tirar uma foto, para você não se esquecer da gente. E aquilo me marcou muito, sabe? Porque para eles é realmente algo diferente a gente estar lá. Não chega, né? Não é algo do cotidiano deles. E também para a gente. Mas como eu poderia me esquecer de todas aquelas crianças que acolheram a gente tão bem, cantaram, brincaram e receberam a gente com todo o amor. Então, realmente foi algo que me marcou, porque eu vi no olhar dela o carinho, o amor que estava transbordando e que eles queriam que a gente ficasse mais. Também era a nossa vontade ficar mais um pouquinho, né? Mas, infelizmente, a gente estava com os dias contados. E é isso, me marcou muito o amor que eles passaram para a gente.
18: Olá, Padre João. Sou Natan, não é? Salesiano de Dom Bosco. Na Inspetoria Salesiana do Nordeste e vim também com um grupo de 20 jovens missionários aqui para essa experiência missionária na Diocese de Macapá. Uma coisa que me marcou muito, primeiro citarei dois grandes situações que me marcaram nessa experiência, né? A primeira é o desprendimento das ideias ou do ser pastoral na igreja hoje, porque a igreja na Amazônia é uma outra realidade, é uma outra dinâmica de pastoral. Então a gente, para evangelizar junto a este povo, precisamos nos desprender de muitas ideias e de muitas experiências que temos na nossa ideia de igreja no Nordeste, né? Pela dinâmica que temos, né? Pelas estruturas que temos, né, e pela cultura que temos. Aqui é outro mundo, aqui é outra dimensão, aqui é outro povo, aqui é outra cultura. Então precisamos, isso me marcou porque precisei de me desprender de muitas ideias, né? E inclusive até de questões culturais, né? Então esse desprendimento é o que marca essa experiência, né? A gente ser flexível e fazer a experiência de enculturar-se, né? E uma segunda grande coisa que me marca muito nessa experiência é a voz profética de um irmão nosso, o bispo Dom Antônio, que é bispo desta diocese, um bispo salesiano, e o pastoreio dele, a dimensão que ele traz para esta diocese, de fato é uma dimensão missionária, né? É um homem com a voz profética na igreja de hoje. Precisamos de bispos que sejam voz de Jesus para o povo de hoje. E ele, de fato, é uma grande voz de Jesus Cristo, é uma grande voz de pastor, e um pastor que, de fato, se mistura e que tem o cheiro de suas ovelhas, né? Um homem que está, de fato, preocupado com a diocese, com a igreja local. Então, realmente, são duas coisas, dentre tantas outras, né, que poderia citar, mas essas duas grandes marcas aí que eu levo dessa experiência missionária, desses dias aqui na igreja local da Diocese de Macapá e dessa experiência com os jovens aqui também de nossa inspetoria.
19: Olá, eu sou a Carol Ferreira, sou acadêmica de medicina e junto com um grupo, né, estamos aqui participando da Semana Missionária no Amapá. E uma experiência que eu vou levar para a minha vida é o zelo pela casa do Nosso Senhor. Nós visitamos uma comunidade ribeirinha, comunidade do Bom Amigo, e lá era uma comunidade alagada, né? As palafitas, realmente dentro d'água, casas muito simples, mas a capela era impecável. Desde o pano, do altar, da pintura, tudo muito arrumadinho. A entrega deles também, mesmo em uma situação tão difícil, mas a presença ali da comunidade, toda reunida para participar de uma celebração. Então, muitas vezes a gente, que às vezes tem tanto, não valoriza. Então, saio daqui dessa missão hoje com o desejo de ofertar mais a Deus e ter mais zelo e cuidado com as coisas do Nosso Senhor, sejam elas pessoas ou também questões materiais, como a própria igreja, a congregação salesiana a qual eu sirvo. Porque, às vezes, no nosso cotidiano, a gente acaba não valorizando aquilo que Nosso Senhor nos dá. Então, às vezes, a gente precisa sair do nosso comodismo, conhecer outra realidade para aprender mais. E saio dessa missão com esse sentimento, que o Senhor me convida a amar mais, desafiar mais a amar, ter mais zelo pelas coisas dele nessa terra.
20: Eu sou o João Pedro, sou de São João del Rei, Minas Gerais, e creio que o que mais me marcou, o que mais me ensinou, na verdade, durante essa missão, foi aprender sobre as riquezas que Deus nos entrega gratuitamente e que muitas vezes, no tumulto de nossas vidas, nós não respeitamos. Não respeitamos os tempos de Deus, não respeitamos as coisas de Deus. Nas comunidades, nós tivemos que aprender a não usar os nossos relógios, mas usar o relógio de Deus. Tivemos que aguardar as águas, aguardar os horários em que a natureza nos oferecia. Então eu acho que isso foi um ensinamento muito forte, tanto para que nós possamos parar um pouco e escutar essa voz de Deus e confiar que o tempo dele é o suficiente e não o nosso.
21: Meu nome é Rose. O que me impressionou nesse dia, primeiramente, foi a quantidade de jovens que eu vi aqui e a força de vontade deles, que um bocado aqui são muitos novatos, de participar de tudo que está acontecendo aqui. E até para mim também foi muito empolgante estar com eles e participar todos juntos. O que me chamou a atenção é a vivência, né? Uma experiência nova para mim aqui, com outras atividades para um acampamento jovem, nunca participei. Partei já de festivais, mas acampamento em si não. Então achei muito bonito esses barracas fora da sala, a juventude toda bem entrosada, essa separação, né, para que todos comecem a se conhecer, se entrosar com amizade. A gente já está bem entrosado, como realmente, como eles falam, não grupo nem equipe, mas sim família. Então isso para mim está muito admirável, estou gostando muito.
0: Agradecemos o depoimento de vocês, o testemunho de amor à missão, a Jesus e a sua igreja. Bom, de outra oportunidade, outros poderão também ser ouvidos, tá bem? Muito obrigado. Nós somos os intérpretes, os porta-vozes de toda a criação. Em seu nome, nós levantamos um louvor ao Senhor nosso Deus e Pai. Cores da vida, cante comigo.

0: Cores da Vida. 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Toda sexta-feira, nosso programa Tempo de Paz contempla os ouvintes com brindes e presentes. Na próxima sexta, teremos o e-book do curso bíblico, o curso sobre o livro do Apocalipse, livrinhos do Terço Mariano, livros de espiritualidade e bíblias para você. Por favor, nos diga quem são os santos festejados no Dia dos Avós. Você sabe quem são os santos que nós festejamos no Dia dos Avós, dia 26 de julho? Bom, envie sua resposta para o programa pelo WhatsApp 81996448899. Diga o seu nome e o nome da rádio que você está escutando agora. Quem são os santos festejados no dia 26 de julho, Dia dos Avós? Nenhum sinal lhe será dado a não ser o sinal do profeta Jonas. Mateus 12, versículo 39. Palavra que vamos meditar no próximo bloco. Por favor, prepare água para a bênção. A gente volta já.
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4: 22 horas e 41 minutos.
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0: Nenhum sinal lhe será dado, a não ser o sinal do profeta Jonas. Vamos abrir o livro da Palavra de Deus, hoje em Mateus capítulo 12. Naquele tempo, alguns mestres da lei e fariseus disseram a Jesus: Mestre, queremos ver um sinal realizado por ti. Jesus respondeu-lhes: Uma geração má e adúltera busca um sinal. Com efeito, assim como Jonas esteve 3 dias e 3 noites no ventre da baleia, assim também o Filho do Homem estará 3 dias e 3 noites no seio da terra. Palavra da Salvação. Nenhum sinal lhe será dado, a não ser o sinal do profeta Jonas. Mateus 12, versículo 39. Estamos começando a semana com um apelo muito forte da parte do Senhor: a nossa conversão. Fale a verdade. Deus já lhe deu muitas oportunidades para você tornar-se um fervoroso seguidor de Jesus, uma fervorosa discípula do Senhor, não é verdade? Quantas chances Deus já lhe deu para você mudar de vida, converter-se. Agora é bem capaz que você esteja esperando assim algo de grande impacto para que finalmente você se entregue a esse grande amor. E é precisamente de amor que nós estamos falando. A conversão é um ato de amor, mudar o rumo de sua vida, colocando-a na direção do imenso amor de Deus. E Ele nos ama por primeiro. Você lembra, outro dia Jesus estava se queixando das cidades de Corazim, Betsaida e Cafarnaum. Viram tantos milagres, mas não se converteram. Hoje, fariseus e mestres da lei, opositores de Jesus, estão lhe pedindo um milagre. Mestre, queremos ver um sinal realizado por ti. Jesus deve ter ficado aborrecido. Pessoas mesquinhas como aquelas pedindo para presenciar um milagre, mas olhe só. Jesus não fazia milagres para se mostrar. A lógica de Jesus era da encarnação do Verbo. Àquela altura, Jesus já tinha tomado uma decisão, não ia mais fazer milagre nenhum. Ele chamou aquele povo de geração má e adúltera. Essa geração está pedindo sinais, milagres, não vai ter mais. Só um sinal eles vão ter agora, o sinal de Jonas. Você se lembra do profeta Jonas? Deus o mandou pregar em Nínive, capital da Assíria. Jonas calculou bem. Nínive, uma capital pagã, uma missão muito difícil, perigosa, tempo perdido. E logo que tinha que anunciar que Deus iria destruir tudo por ali, nem pensar. Jonas pegou um navio numa rota contrária. Sujeito teimoso esse Jonas. No meio da viagem, o mar ficou tão enfurecido que os marinheiros desconfiaram que alguém ali estivesse em falta muito grave contra o seu Deus. Jonas confessou que estava fugindo de Deus e da missão difícil que ele lhe confiara. Para salvar a tripulação e o navio, não houve outro jeito, foi atirado no mar. O que aconteceu foi incrível e você recorda, um peixe o engoliu e 3 dias e 3 noites depois ele foi vomitado na praia. Deus o mandou de volta para a tarefa que lhe tinha confiado. Jesus disse que não teriam mais nenhum sinal, mais nenhum milagre, só um, o de Jonas. E ele mesmo explicou. Assim como Jonas esteve 3 dias e 3 noites no ventre da baleia, assim também o Filho do Homem estaria 3 dias e 3 noites no seio da terra. Ele está falando então de sua morte e de sua ressurreição. Este seria o grande sinal, o milagre pelo qual lhe seria mostrado a sua condição de Messias, enviado de Deus. Esse milagre é um dos mistérios centrais da nossa fé. Mistério recordado em cada celebração. Dele fazemos memória na Santa Missa. Como Jonas engolido pelo peixe e devolvido vivo ao terceiro dia. Morte e ressurreição. Esse é o grande sinal. Vamos guardar a mensagem. Fariseus e mestres da lei queriam ver um sinal para acreditar em Jesus, diziam eles. Jesus já tinha feito tantos, mas nunca para se mostrar, para se exibir. Na corte de Herodes, também lhe pediram um milagre para divertir a corte. Jesus ficou quieto. Chega de milagres, foi a decisão de Jesus. Ele já estava chateado com a pouca conversão nas cidades onde tinha feito tantos milagres. Afinal, haveria um só sinal, o de Jonas. A morte e a ressurreição de Jesus, esse é o milagre prefigurado no sinal de Jonas. Depois de 3 dias no seio da terra, Jesus foi devolvido vivo, ressuscitado. Nenhum sinal lhe será dado, a não ser o do profeta Jonas. Mateus 12, versículo 39. Cinco segundos para você falar com Deus. Senhor Jesus, disseste que que no dia do juízo, os moradores de Nínive iriam condenar a geração do teu tempo, porque se converteram à pregação de Jonas, diferentemente de grande parte dos que te escutaram. Dá-nos, Senhor, a graça da conversão, que à tua palavra respondamos prontamente, acolhendo o teu amor, na graça da fé e no seguimento do teu evangelho. Seja bendito o teu santo nome, hoje e sempre. Amém. Por favor, incline agora a sua cabeça. Vou invocar a bênção de Deus sobre você. O Senhor te abençoe e te guarde. Diga amém. O Senhor tenha misericórdia de ti. O Senhor te dê saúde e paz. E te abençoe o Deus Todo-Poderoso, Pai e Filho e Espírito Santo. Amém. Vamos viver a palavra. A conversão é a nossa resposta à palavra de Deus. A conversão é obra nossa e do Espírito Santo de Deus em nós. Assim, no dia de hoje, peça ao Santo Espírito, mais de uma vez, a graça da conversão. E agora, por favor, apresente a água para a bênção.
6: Eu te peço desta água que tu tens, és água viva, meu Senhor.
0: Senhor misericordioso, no batismo fomos lavados pela água e pelo Espírito Santo. Começamos ali a vida nova da graça, da comunhão contigo, do grande dom de sermos teus filhos e de sermos irmãos. Te pedimos, Senhor, que esta água, com a bênção do Santo Espírito, nos ajude a fazer memória do nosso batismo. Abençoa, Senhor, esta água, em nome do Pai, e do Filho, e do Espírito Santo.

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4: Começou sexta-feira passada, dia 17, a romaria pelos 92 anos da morte do padre Cícero Romão Batista em Juazeiro do Norte, no Ceará. A programação segue até hoje com o tema Juazeiro, refúgio dos náufragos da vida e nossa casa. O arcebispo de Aracaju divulgou orientações a clérigos e fiéis sobre a participação nas eleições. A recomendação é promover responsabilidade, respeito, discernimento e compromisso com o bem comum, sem confundir a missão evangelizadora com disputas partidárias. A Organização dos Estados Americanos e o Conselho Episcopal Latino-Americano, o CELAM, assinaram um acordo para prevenir o tráfico de drogas e combater o crime organizado. A parceria prevê cooperação, prevenção e ações voltadas à proteção das comunidades. E todo mundo já está sabendo, no YouTube nós nos encontramos semanalmente na Segunda Bíblica, às 8 da noite, estudando o livro do Apocalipse. Na quinta-feira, que é um dia eucarístico, temos a Santa Missa às 11 horas, transmitida pelo rádio e pelo YouTube, celebrada na Basílica Salesiana do Sagrado Coração de Jesus, no Recife. E todos os dias, o Terço Mariano em rede com diversas emissoras, às 18 horas. E agora também, Noite de Paz, das 10 às 6 da manhã, acontecendo também em rede. Bendigamos a Deus pelo encontro de hoje. Obrigado, Senhor, pois teu é o reino, o poder e a glória para sempre. Até amanhã, se Deus quiser.
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0: é todo o campo de visão. A falta grita tão alto que parece não existir mais nada além dela. Falta de respostas, falta de recursos, falta de reconhecimento, de companhia, de direção. E, pouco a pouco, o coração corre o risco de fixar os olhos naquilo que ainda não chegou, esquecendo-se de tudo o que Deus já fez. Mas a perspectiva muda quando lembramos que Deus nunca deixou de ser Deus por causa da nossa dor. A dor é real, mas ela não é a verdade completa da sua história. Quando Pedro andou sobre as águas, ele permaneceu firme enquanto seus olhos estavam em Jesus. O problema começou quando ele passou a olhar para o vento e para as ondas. O cenário não mudou, o mar continuou agitado. O que mudou foi o foco. Muitas vezes estamos fazendo a mesma coisa. Olhamos para o problema, para a escassez, para a espera, para as portas fechadas e para tudo aquilo que perdemos. E quanto mais contemplamos a falta, mais ela parece crescer diante de nós. Mas Deus nos convida a levantar os olhos. Levante os olhos para a fidelidade que o sustentou até aqui. A falta pode estar presente hoje, mas ela não define quem cuida de você. O mesmo Deus que sustentou você ontem continua sustentando você hoje. O mesmo Deus que abriu caminhos no passado continua trabalhando, mesmo que seus olhos ainda não conseguem enxergar. Não permita que a dor se torne maior do que a presença de Deus na sua mente. Existe cura sendo preparada. Existe provisão sendo movimentada. Existem portas reservadas em seu nome. Existem lugares à mesa que Deus preparou para você e bênçãos que carregam seu nome que ninguém poderá tomar. Enquanto você olha apenas para a falta, corre o risco de não perceber os sinais da abundância de Deus ao seu redor. Hoje, escolha agradecer pelo que já recebeu, confiar pelo que ainda não chegou e descansar no Deus que vê o futuro inteiro. A dor tem prazo, a falta tem prazo, o deserto tem propósito, mas a fidelidade de Deus não tem prazo de validade. Olha o que encontramos no Salmo 121, versículos 1 e 2. Elevo os meus olhos para os montes, de onde virá o socorro? O meu socorro vem do Senhor, que fez os céus e a terra. Que seus olhos hoje estejam menos naquilo que falta e mais naquele que nunca falha. Porque quando Deus é o centro da visão, a esperança volta a florescer mesmo antes da mudança chegar.
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8: Deus abençoe você e toda a sua família. Que alegria estar aqui com você, começando mais um programa Eu Seguirei. Eu tenho certeza de que Deus vai falar muito ao seu coração através deste programa. Olha, se você pode, eu já quero convidar você a pegar a sua Bíblia, porque hoje nós vamos meditar a palavra de Deus. A palavra de Deus é o nosso alimento, a palavra de Deus que é o nosso sustento. Eu tenho certeza que essa palavra vai mover seu coração. Olha, aqui você vai ouvir a palavra de Deus, aqui você vai poder cantar. São minutos que ficaremos juntos, onde você vai fazer uma experiência com Deus. Lembrando que tudo que você ouvir aqui, depois fica registrado no meu canal do YouTube, Frei Gilson / Som do Monte, no meu Instagram, no meu Facebook, todos com o mesmo nome, Frei Gilson / Som do Monte. para que você possa

0: também compartilhar essa palavra com os seus amigos, tá bom? Então, vamos escutar a palavra de Deus.
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0: No evangelho de hoje nós vamos ver os fariseus e os mestres da lei pedindo um sinal para Jesus. E Jesus diz: nenhum sinal lhe será dado a não ser o sinal do profeta Jonas. Hoje eu quero meditar com você sobre o profeta Jonas e Jesus. Jesus traz o profeta Jonas para falar com os fariseus e os mestres da lei. Antes de a gente continuar, eu quero dizer a você que hoje, nesse dia, é algo muito especial. Estamos a menos de um mês. Preste atenção a isso. Estamos a menos de um mês de começarmos os 40 dias com São Miguel Arcanjo. Além da quaresma, nós fazemos todos os anos 40 dias dedicados a São Miguel Arcanjo, algo que São Francisco de Assis teve a intuição de começar. São Francisco de Assis, ele sobe o Monte Alverni, na Itália, um monte para rezar. Um lugar cheio de montanhas, um lugar onde ele podia ficar sozinho, um lugar onde ele podia buscar a presença de Deus. E ali ele ficou 40 dias pedindo o auxílio de São Miguel Arcanjo. E foi tão forte esses 40 dias na vida dele, que depois desses 40 dias ele recebe todos os estigmas de Cristo. E a partir daí começou-se esse costume de 40 dias em honra a São Miguel Arcanjo. 40 dias, claro, para amar a Deus, para orar a Deus, para viver mais oração, penitência, caridade, mas ao mesmo tempo é sobre a intercessão de São Miguel Arcanjo, o grande Miguel Arcanjo, que na Bíblia temos várias alusões a ele, inclusive aquele que vence o dragão, aquele que vence a serpente. Eu quero convocar você a fazer conosco esses 40 dias. Você que já fez a quaresma, esse outro momento ele vai te ajudar a sustentar a sua fé. Vai te ajudar a perseverar neste caminho. E você que não fez nenhum momento este ano forte de oração, venha rezar conosco. 40 dias. É preciso se preparar, é preciso ter uma firme decisão. 40 dias acordando às 4 horas da manhã para rezar. Vamos rezar o rosário diante do Santíssimo Sacramento, tá bom? Aqui nas minhas redes sociais, você é só entrar ao vivo. Então, menos de um mês, dia 15 de agosto, nós começamos. E vamos até dia 29 de setembro, tá bom? 40 dias com São Miguel Arcanjo. E aí, você aceita esse desafio? Estou te questionando. Você aceita esse desafio? Não aceite porque eu estou te pedindo, não. Não aceite porque eu estou te falando, não. Veja se Deus não está te chamando para realizar este desafio, tá bom? Em nome do Pai, do Filho e do Espírito Santo. Amém. Mateus capítulo 12, versículo de 38 a 42. Naquele tempo, alguns mestres da lei e fariseus disseram a Jesus: Mestre, queremos ver um sinal realizado por ti. Jesus respondeu-lhes: Uma geração má e adúltera busca um sinal, mas nenhum sinal lhe será dado, a não ser o sinal do profeta Jonas. Com efeito, assim como Jonas esteve 3 dias e 3 noites no ventre da baleia, assim também o Filho do Homem estará 3 dias e 3 noites no seio da terra. No dia do juízo, os habitantes de Nínive se levantarão contra essa geração e a condenarão, porque se converteram diante da pregação de Jonas. E aqui está quem é maior do que Jonas. No dia do juízo, a rainha do sul se levantará contra essa geração e a condenarão, porque veio dos confins da terra para ouvir a sabedoria de Salomão. E aqui está quem é maior do que Salomão. Palavra da salvação. São João Crisóstomo sobre esta palavra diz assim: pois Jonas era servo, mas eu sou o mestre. Vamos ver as diferenças de Jonas e Jesus. Jonas servo, Jesus mestre. Veja que eles não entendem que Jesus chegou a dizer: e aqui está quem é maior do que Jonas. Eles achavam que Jesus era um qualquer. E ele saiu do grande peixe, mas eu ressuscitei da morte. Ele proclamou destruição, mas eu vim anunciando a boa nova do reino. Os ninivitas de fato creram sem um sinal, mas eu tenho exibido muitos sinais. Eles não ouviram nada além daquelas palavras, mas eu tornei impossível negar a verdade. Os ninivitas vieram para serem servidos, mas eu, o próprio Mestre Senhor de todos, vim não ameaçando, não exigindo prestação de contas, mas trazendo perdão. Eles eram bárbaros, mas estes, os fiéis, conviveram com inumeráveis profetas. E sobre Jonas nada havia sido predito de antemão, mas sobre mim tudo foi anunciado, e todos os fatos corresponderam às profecias. E Jonas, de fato, quando devia ir, fugiu, mas não para não ser ridicularizado. Mas eu, sabendo que serei crucificado e encarnecido, vim mesmo assim. Enquanto Jonas não suportou sequer ser repreendido pelos que foram salvos, eu suportei até a morte, e a mais vergonhosa delas, e depois disso enviei outros novamente. E Jonas era uma pessoa estranha e alheia aos ninivitas, desconhecido, mas eu, parente segundo a carne e dos mesmos antepassados. Que bonito, né? Esse texto de São João Crisóstomo, mostrando que Jonas, sendo o que era, converteu essa cidade, e Jesus, sendo quem é, não abre o coração dessas pessoas, porque o coração era muito fechado. Que eu e você não tenhamos um coração fechado para Jesus. Como Jesus mesmo disse: e aqui está quem é maior que Jonas. Se ouviram a pregação de Jonas, não vão ouvir a pregação de Jesus. Isso serve para mim e para você. Jesus é maior que Jonas. Em nome do Pai, do Filho e do Espírito Santo. Amém.
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0: Resposta a essa palavra, eu quero convidar você agora a cantar comigo.
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3: O programa de hoje está bom demais e eu quero lembrar você, se você quiser ouvir mais pregações, mais meditação da palavra, basta você me acompanhar no meu canal do YouTube, Frei Gilson / Som do Monte, no meu Instagram, no meu Facebook, no meu TikTok, e lá você vai encontrar muito mais palavra de Deus para você.
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3: Nós vamos terminar este programa rezando. Eu quero clamar agora por você, quero clamar pela sua família. Senhor Deus, libera agora o Teu Espírito Santo sobre cada pessoa que acompanha este programa. Vem, Espírito Santo, enche todos os que estão acompanhando este programa agora. Libera, Senhor, para esta pessoa o que ela mais precisa, para o corpo e para a alma. Libera, Senhor, curas e libertações em nome de Jesus para esta pessoa que assiste, que acompanha, que escuta e para toda a sua família. Eu clamo a Tua poderosa bênção. Visita agora com bênção de proteção. A bênção que só o Senhor pode dar. Abençoe-vos o Deus Todo-Poderoso, Pai e Filho e Espírito Santo. Amém.
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0: gostaria que agora com essa canção você pensasse na sua infância, nas coisas de infância, nos momentos com seu pai, nos momentos com a sua mãe. Eu tenho certeza que essa música vai trazer para você alegrias, boas lembranças. E sabe, talvez essa música também traga algumas más lembranças. Eu me lembro de que quando eu tinha 11 anos, eu já sabia tocar violão. Eu pegava meu violão e tocava essa música. Eu chorava, eu chorava. E essa música para mim era uma cura interior, porque ela me fazia trazer as lembranças do meu passado, de tudo que eu vivi com minha mãe e de tudo que eu vivi com meu pai. Eu sou filho de pais separados. Eu me lembro que naquela época doía muito no meu coração. E essa canção, ela me ajudou a curar aquela dor, aquela saudade que eu tinha de pai, aquela saudade que eu tinha de mãe. Que essa música agora te ajude a curar tanta saudade, saudade de pai, saudade de mãe, saudade de um abraço, saudade de vô, saudade de vó. Que essa música faça despertar em você boas lembranças do passado. E as más lembranças, como aconteceu comigo, vai acontecer com você. Jesus vai te curar.
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Unidos a você em oração, ao final desta segunda-feira, nós recordamos o Salmo 85, versículo 2. Protegei-me, que sou vosso amigo, e salvai vosso servo, meu Deus, que espera e confia em vós. Nós somos cristãos e depositamos toda a nossa esperança e confiança no nosso Deus. Ele nos protege, Ele é nosso amigo e nós devemos, como seus servos, crescer nesta amizade dia após dia. Iniciemos com você esta oração da noite, em nome do Pai, e do Filho, e do Espírito Santo. Amém. Anjo da guarda, minha doce companhia, não me desampare nem de noite nem de dia, até que me entregues nos braços da Virgem Maria. Sob a proteção do nosso anjo da guarda, encerrando os trabalhos deste dia, ouçamos a palavra de Deus. Leitura da carta de São Paulo aos Romanos, capítulo 1, versículos de 13 a 15. Aliás, irmãos, não quero que ignoreis que muitas vezes me propus ir até vós, mas até agora tenho sido impedido, a fim de colher algum fruto, tanto entre vós como entre as demais nações. Sou devedor, tanto aos gregos quanto aos bárbaros, tanto aos letrados quanto aos sem instrução. Por isso, desejo anunciar o Evangelho também a vós que estáis em Roma. Palavra do Senhor. Graças a Deus. São Paulo anuncia à comunidade que está em dívida com uma visita para eles, assim como também uma visita de evangelização para outras nações e outras comunidades. De qualquer forma, São Paulo sempre alimenta interiormente esse desejo de estar presente com as comunidades para evangelizar, para levar a Jesus Cristo. O desejo de São Paulo não é por outros motivos, a não ser o Evangelho. Por isso, no versículo 15, ele diz: desejo anunciar o Evangelho também a vós que estáis em Roma. A vida de São Paulo, depois de sua conversão, de fato ela respira a evangelização. Ele tem uma missão: levar o nome de Jesus a todos os lugares. E por isso, o ímpeto que há dentro de si é alimentado pelo Espírito Santo. Ninguém evangeliza tanto como São Paulo se não for impulsionado pelo Espírito Santo. Às vezes, em nossas comunidades, nós queremos evangelizar, mas esquecemos de fazer o primeiro passo, que é pedir que Deus, através de seu Espírito Santo, nos conduza. É viver espiritualmente e buscar as virtudes e os dons em nossa vida, para que assim possamos, impulsionados por Deus e por sua graça, anunciar a Jesus. Que assim seja em nossas vidas e que nós saibamos partilhar uns com os outros também os nossos dons que recebemos e colher os frutos espirituais de uma vida intimamente ligada com Deus. Hoje São Paulo pode interceder por nós lá no céu, para que sejamos fiéis ao anúncio do Evangelho, principalmente com o testemunho de nossa vida. Ao final deste dia, vamos agora fazer o nosso exame de consciência. Disse Jesus: amai-vos uns aos outros, como eu vos amei. Tenho amado meus irmãos, como Jesus nos ensinou? Tenho amado meus inimigos? A prioridade da minha vida é viver o Evangelho?

Nesta segunda-feira, unidos na fé e inspirados na promessa de Nossa Senhora, a Santa Matilde, rezemos as três Ave-Marias pedindo a perseverança final até o último dia de nossas vidas e que Maria, nossa Mãe, nos livre de cair em pecado mortal. Pelo poder que o Pai Eterno te concedeu, ó Maria, rezemos. Ave Maria, cheia de graça, o Senhor é convosco. Bendita sois vós entre as mulheres, e bendito é o fruto do vosso ventre, Jesus. Santa Maria, Mãe de Deus, rogai por nós, pecadores, agora e na hora de nossa morte. Amém. Pela sabedoria que Deus Filho te concedeu, rezemos. Ave Maria, cheia de graça, o Senhor é convosco. Bendita sois vós entre as mulheres, e bendito é o fruto do vosso ventre, Jesus. Santa Maria, Mãe de Deus, rogai por nós, pecadores, agora e na hora de nossa morte. Amém. Pelo amor que o Espírito Santo te concedeu, rezemos. Ave Maria, cheia de graça, o Senhor é convosco. Bendita sois vós entre as mulheres, e bendito é o fruto do vosso ventre, Jesus. Santa Maria, Mãe de Deus, rogai por nós, pecadores, agora e na hora de nossa morte. Amém. Por vossa conceição imaculada, ó Maria, purificai nosso corpo e santificai nossa alma. Oremos. Ó Deus, que iluminais a noite e fazeis brilhar a luz depois das trevas, concedei-nos passar esta noite livres do tentador e, ao raiar um novo dia, dar-vos graças em vossa presença. Isto vos pedimos por Cristo nosso Senhor. Amém. O Senhor esteja convosco. Ele está no meio de nós. A nossa proteção está no nome do Senhor, que fez o céu e a terra. O Senhor Jesus Cristo esteja contigo para te proteger. Esteja à tua frente para te conduzir e atrás de ti para te guardar. Olhe por ti, te conserve e te abençoe nesta noite. Amém. E a bênção de Deus Todo-Poderoso, Pai e Filho e Espírito Santo, desça sobre vós e permaneça para sempre. Amém. Com Deus me deito, com Deus me levanto, com a graça divina do Espírito Santo. Abençoada noite a você e sua família.

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1: Em nome do Pai, do Filho e do Espírito Santo.
2: Amém.
1: Pai nosso, que estais nos céus, santificado seja o vosso nome. Venha a nós o vosso reino. Seja feita a vossa vontade, assim na terra como no céu. O pão nosso de cada dia nos dai hoje. Perdoai-nos as nossas ofensas, assim como nós perdoamos a quem nos tem ofendido. E não nos deixeis cair em tentação, mas livrai-nos do mal. Amém. Ave Maria, cheia de graça, o Senhor é convosco. Bendita sois vós entre as mulheres. Bendito é o fruto do vosso ventre, Jesus. Santa Maria, Mãe de Deus, rogai por nós, pecadores, agora e na hora de nossa morte. Amém.
3: Professemos a nossa fé.
1: Creio em Deus, Pai Todo-Poderoso, Criador do céu e da terra, e em Jesus Cristo, seu único Filho, nosso Senhor, que foi concebido pelo poder do Espírito Santo, nasceu da Virgem Maria, padeceu sob Pôncio Pilatos, foi crucificado, morto e sepultado, desceu à mansão dos mortos, ressuscitou ao terceiro dia, subiu aos céus, está sentada à direita de Deus Pai Todo-Poderoso, donde há de vir a julgar os vivos e os mortos. Creio no Espírito Santo, na Santa Igreja Católica, na comunhão dos santos, na remissão dos pecados, na ressurreição da carne, na vida eterna. Amém.
4: Nesta primeira dezena, nós colocamos aos pés de Jesus misericordioso a sua vida, suas intenções, suas necessidades mais profundas do íntimo do seu coração. Nos unimos às almas do purgatório, rezamos pela conversão dos pecadores do mundo inteiro, pela conversão da nossa família. Eterno Pai,
1: eu vos ofereço o corpo e o sangue, a alma e a divindade de vosso diletíssimo Filho, nosso Senhor Jesus Cristo, em expiação dos nossos pecados e os do mundo inteiro.
4: Pela sua dolorosa paixão,
3: tende misericórdia de nós e do mundo inteiro.
4: Pela sua dolorosa paixão,
3: tende misericórdia de nós e do mundo inteiro.
4: Pela sua dolorosa paixão,
3: tende misericórdia de nós e do mundo inteiro.
4: Pela sua dolorosa paixão,
3: tende misericórdia de nós e do mundo inteiro.
4: Pela sua dolorosa paixão,
3: tende misericórdia de nós e do mundo inteiro.
4: Pela sua dolorosa paixão,
3: tende misericórdia de nós e do mundo inteiro.
4: Pela sua dolorosa paixão,
3: tende misericórdia de nós e do mundo inteiro.
4: Pela sua dolorosa paixão,
3: tende misericórdia de nós e do mundo inteiro.
4: Pela sua dolorosa paixão,
3: tende misericórdia de nós e do mundo inteiro.
4: Pela sua dolorosa paixão,
3: tende misericórdia de nós e do mundo inteiro. Nesta segunda dezena, nós rezamos por você que está doente, por você no leito do hospital, por você que traz uma doença incurável, e com você dizemos: Jesus, eu confio em vós. Convidamos você agora a abandonar-se inteiramente na misericórdia de Jesus que o envolve agora. Nós colocamos aos pés de Jesus todos os enfermos, aqueles que nós conhecemos e amamos, e especialmente rezamos por aqueles enfermos esquecidos, pelos quais ninguém mais reza, e por isso rezamos com imensa confiança. Eterno Pai,
1: eu vos ofereço o corpo e o sangue, a alma e a divindade de vosso diletíssimo Filho, nosso Senhor Jesus Cristo, em expiação dos nossos pecados e os do mundo inteiro.
3: Pela sua dolorosa paixão,
4: tende misericórdia de nós e do mundo inteiro.
3: Pela sua dolorosa paixão,
4: tende misericórdia de nós e do mundo inteiro.
3: Pela sua dolorosa paixão,
4: tende misericórdia de nós e do mundo inteiro.
3: Pela sua dolorosa paixão,
4: tende misericórdia de nós e do mundo inteiro.
3: Pela sua dolorosa paixão,
4: tende misericórdia de nós e do mundo inteiro.
3: Pela sua dolorosa paixão,
4: tende misericórdia de nós e do mundo inteiro.
3: Pela sua dolorosa paixão,
4: tende misericórdia de nós e do mundo inteiro.
3: Pela sua dolorosa paixão,
4: tende misericórdia de nós e do mundo inteiro.
3: Pela sua dolorosa paixão,
4: tende misericórdia de nós e do mundo inteiro.
3: Pela sua dolorosa paixão,
4: tende misericórdia de nós e do mundo inteiro. Nesta terceira dezena, nós apresentamos a Jesus misericordioso toda e qualquer forma de desespero. Nós pedimos que o sangue e água que jorram do diletíssimo coração de Jesus envolva agora, na paz que vem do Senhor, toda e qualquer pessoa que se sente em desespero, as famílias, os doentes, os agonizantes deste dia, os endividados, que recebam agora, no nome de Jesus, do coração misericordioso de Jesus, a paz que o mundo não conhece. Rezemos agora com imensa confiança. É Jesus misericordioso quem nos visita. Eterno Pai,
1: eu vos ofereço o corpo e o sangue, a alma e a divindade de vosso diletíssimo Filho, nosso Senhor Jesus Cristo, em expiação dos nossos pecados e os do mundo inteiro.
4: Pela sua dolorosa paixão,
3: tende misericórdia de nós e do mundo inteiro.
4: Pela sua dolorosa paixão,
3: tende misericórdia de nós e do mundo inteiro.
4: Pela sua dolorosa paixão,
3: tende misericórdia de nós e do mundo inteiro.
4: Pela sua dolorosa paixão,
3: tende misericórdia de nós e do mundo inteiro.
4: Pela sua dolorosa paixão,
3: tende misericórdia de nós e do mundo inteiro.
4: Pela sua dolorosa paixão,
3: tende misericórdia de nós e do mundo inteiro.
4: Pela sua dolorosa paixão,
3: tende misericórdia de nós e do mundo inteiro.
4: Pela sua dolorosa paixão,
3: tende misericórdia de nós e do mundo inteiro.
4: Pela sua dolorosa paixão,
3: tende misericórdia de nós e do mundo inteiro.
4: Pela sua dolorosa paixão,
3: tende misericórdia de nós e do mundo inteiro. Nesta quarta dezena, nós apresentamos a Jesus as necessidades mais íntimas de cada um de nós. E por isso agora você apresenta a sua necessidade. Fale com Jesus agora, que ouve-nos em oração. Porque Jesus tudo pode, nós queremos também nesta dezena pedir por nossas famílias e em especial por todos aqueles que precisam de um trabalho. Jesus, nós pedimos por todo pai de família, por toda mãe de família, por todo jovem que precisa trabalhar. Nós pedimos, Senhor, que tua divina misericórdia, unida à tua divina providência, abra os caminhos para todos os trabalhadores que precisam hoje de um emprego. Rezemos com imensa confiança. Eterno Pai,
1: eu vos ofereço o corpo e o sangue, a alma e a divindade de vosso diletíssimo Filho, nosso Senhor Jesus Cristo, em expiação dos nossos pecados e os do mundo inteiro.
3: Pela sua dolorosa paixão,
4: tende misericórdia de nós e do mundo inteiro.
3: Pela sua dolorosa paixão,
4: tende misericórdia de nós e do mundo inteiro.
3: Pela sua dolorosa paixão,
4: tende misericórdia de nós e do mundo inteiro.
3: Pela sua dolorosa paixão,
4: tende misericórdia de nós e do mundo inteiro.
3: Pela sua dolorosa paixão,
4: tende misericórdia de nós e do mundo inteiro.
3: Pela sua dolorosa paixão,
4: tende misericórdia de nós e do mundo inteiro.
3: Pela sua dolorosa paixão, paixão.
4: Tende misericórdia de nós e do mundo inteiro.
3: Pela sua dolorosa paixão.
4: Tende misericórdia de nós e do mundo inteiro.
3: Pela sua dolorosa paixão.
4: Tende misericórdia de nós e do mundo inteiro.
3: Pela sua dolorosa paixão.
4: Tende misericórdia de nós e do mundo inteiro. Nesta quinta dezena, nós apresentamos a Jesus tudo aquilo que para nós não tem solução aos olhos humanos. Nesta dezena nós rezamos por aquilo que é impossível aos nossos olhos, mas não é para Jesus. Pedimos a Jesus pelas curas físicas, por todas aquelas enfermidades que diante da medicina não há cura, por todos os desenganados, por todos aqueles que passam nesse exato momento por muitas aflições e provações na própria carne. Nós pedimos, Jesus, cura, libertação, restauração, pelo poder da tua infinita misericórdia. Jesus, tu és a nossa solução. Nós pedimos por todas as causas impossíveis, pedimos a tua presença, pedimos a tua fortaleza e nós convidamos nesse instante você que reza conosco, que de maneira especial recorra à intercessão de Santa Faustina, aquela que foi e é a secretária da Divina Misericórdia. Jesus disse a Santa Faustina: peçam muito, muito mesmo, porque o meu desejo é dar muito. Faça seu pedido e reze com um coração feliz e repleto de confiança. Eterno Pai,
1: eu vos ofereço o corpo e o sangue, a alma e a divindade de vosso diletíssimo Filho, nosso Senhor Jesus Cristo, em expiação dos nossos pecados e os do mundo inteiro.
4: Pela sua dolorosa paixão,
3: tende misericórdia de nós e do mundo inteiro.
4: Pela sua dolorosa paixão,
3: tende misericórdia de nós e do mundo inteiro.
4: Pela sua dolorosa paixão,
3: tende misericórdia de nós e do mundo inteiro.
4: Pela sua dolorosa paixão,
3: tende misericórdia de nós e do mundo inteiro.
4: Pela sua dolorosa paixão,
3: tende misericórdia de nós e do mundo inteiro.
4: Pela sua dolorosa paixão,
3: tende misericórdia de nós e do mundo inteiro.
4: Pela sua dolorosa paixão,
3: tende misericórdia de nós e do mundo inteiro.
4: Pela sua dolorosa paixão,
3: tende misericórdia de nós e do mundo inteiro.
4: Pela sua dolorosa paixão,
3: tende misericórdia de nós e do mundo inteiro.
4: Pela sua dolorosa paixão,
3: tende misericórdia de nós e do mundo inteiro.
1: Deus Santo, Deus Forte, Deus Imortal, tende piedade de nós e do mundo inteiro. Deus Santo, Deus Forte, Deus Imortal, tende piedade de nós e do mundo inteiro. Deus Santo, Deus Forte, Deus Imortal, tende piedade de nós e do mundo inteiro.
3: Em nome do Pai, do Filho e do Espírito Santo.
4: Amém.

Senhor nosso Deus, nós os pedimos agora. Vinde nos abençoar. Trazei sobre nós a vossa bênção de amor, purificai-nos, santificai-nos. Olhai com carinho e com amor, Senhor, aqueles que mais suplicam e mais necessitam a vossa graça. Pedimos agora, Senhor, consolai-nos quando nosso coração estiver triste. Ficai ao nosso lado quando nos sentirmos sozinhos e solitários. Curai, Senhor, o nosso corpo da debilidade quando nos sentirmos fracos pela doença. Curai-nos, Senhor, a nossa alma e o nosso espírito de toda vaidade, rancor, ódio. Senhor, nós vos pedimos por todos aqueles que neste momento entregam as suas famílias a vós. Pedimos pela reconciliação de tantos casais que nesta semana rezaram diante deste rádio pedindo a reconciliação e a paz. Pedimos agora, Senhor, por aqueles que estão longe do vosso amor e não conseguem mais acreditar em vós, que sejam neste momento tocados pela vossa graça. Tenham a sua fé recuperada, Senhor. Tenho neste momento, Senhor Deus de bondade, as suas vidas restauradas no perdão, na harmonia, na paz. Abençoai, Senhor, toda a nossa família e ali onde houver um coração machucado, curai, Senhor. Ali onde houver alguém que traz em seu coração o ressentimento, fazer com que ele encontre o perdão, a paz. Senhor, nós os pedimos agora, ajudai-nos a conseguir este emprego que tanto necessitamos. Senhor, nós os pedimos, dignai-vos lançar do céu a vossa bênção sobre esta carteira de trabalho e sobre este currículo, para que possamos conseguir aquilo que estamos necessitados. Senhor, vós conheceis o nosso coração, sabeis de todas as nossas necessidades. Abençoai-nos agora, trazendo-nos aquilo que necessitamos, e abençoando esta água que nos trará paz, vida, alegria e salvação. Em nome do Pai, do Filho e do Espírito Santo.

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Obrigado, Senhor. Boa noite, meu Pai.

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1: 23 horas e 59 minutos.
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3: Bom dia, minha amiga. Bom dia, meu amigo. Comece o dia feliz nesta terça-feira, 21 de julho. Desejo um dia maravilhoso. Desejo toda bênção, toda paz, ânimo, força, luz. Que Deus possa realizar a maravilha na sua vida. Abra o seu coração para que Deus possa realizar realmente o extraordinário. Perceba Deus agindo assim e deixe Deus transformar a sua vida. Que esse dia seja especial. Vamos fazer nossa oração. Inspirai-nos, ó Deus, para que em vós comece e termine tudo o que fizermos. Amém. O evangelho de hoje está em Mateus capítulo 12, versículos de 46 a 50. Naquele tempo, enquanto Jesus estava falando às multidões, sua mãe e seus irmãos ficaram do lado de fora, procurando falar com ele. Alguém disse a Jesus: olha, tua mãe e teus irmãos estão aí fora e querem falar contigo. Jesus perguntou àquele que tinha falado: quem é minha mãe? E quem são meus irmãos? E estendendo a mão para os discípulos, Jesus disse: eis minha mãe e meus irmãos. Pois todo aquele que faz a vontade do meu Pai que está nos céus, esse é meu irmão, minha irmã e minha mãe. Aqui é o evangelho que lemos semana passada, na festividade de Nossa Senhora do Carmo. E alguém possa imaginar, mas por que estamos lendo o mesmo evangelho? Primeiro, porque semana passada era a festa de Nossa Senhora do Carmo e o que a igreja escolheu como meditação foi este trecho. Hoje nós estamos seguindo a sequência da semana e, por deucidência, repete o mesmo evangelho, mas numa outra perspectiva que nós podemos entender. Aqui nós queremos repete o mesmo evangelho, mas numa outra perspectiva que nós podemos entender.

0: inseridos na comunidade de fé, somos agraciados pela graça santificante e assim temos a possibilidade de fazer parte da família de Deus. E o que configura ser da família de Deus? Fazer a vontade do Pai. Nos colocar totalmente diante da sua bondade, do seu amor e verdadeiramente deixar Deus agir. Por isso, minha amiga, meu amigo, tenha este conceito em seu coração. Fazer parte da família de Deus não é só levar o nome de católico. Fazer parte da família de Deus é muito mais do que isso. É colocar-se a serviço do projeto dele, comungando dos mesmos projetos. Reze comigo.
1: Pai nosso que estais nos céus, santificado seja o vosso nome, venha a nós o vosso reino, seja feita a vossa vontade, assim na terra como no céu. O pão nosso de cada dia nos dai hoje, perdoai-nos as nossas ofensas, assim como nós perdoamos a quem nos tem ofendido. E não nos deixeis cair em tentação, mas livrai-nos do mal. Amém. Ave Maria, cheia de graça, o Senhor é convosco. Bendita sois vós entre as mulheres. Bendito é o fruto do vosso ventre, Jesus. Santa Maria, Mãe de Deus, rogai por nós, pecadores, agora e na hora de nossa morte. Amém. Glória ao Pai, ao Filho e ao Espírito Santo.
2: Como era no princípio, agora e sempre. Amém.
0: Vamos pedir a bênção da água, Deus eterno e todo-poderoso, que tendo escolhido a água, fonte de vida e pureza, para nos dar a graça batismal, quisestes também aparecer no rio Paraíba a imagem da Virgem Imaculada. Abençoai esta água e fazei que ela nos recorde o nosso batismo, para que, purificados de nossas faltas, vivamos como cristãos, membros da vossa igreja, e cheguemos um dia à vida eterna. Por Cristo Senhor nosso. Amém. Um grande abraço do Padre Sandro Henrique, diretamente da casa do glorioso mártir São Sebastião, na Ventania, em Alpinópolis, Minas Gerais. E que Deus nos abençoe em nome do Pai, do Filho e do Espírito Santo. Amém. Um beijo no seu coração.
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2: De acordo com os reguladores e burocratas de hoje, todos nós que nascemos nos anos 60, 70 e princípios de 80, não devemos ter sobrevivido até hoje, porque as nossas caminhas de bebê eram pintadas com cores bonitas, em tinta à base de chumbo, altamente tóxicas, e nós muitas vezes lambíamos e mordíamos. Não tínhamos frascos de medicamentos com tampas à prova de crianças, ou fechos nos armários e podíamos brincar com as panelas numa boa. Quando andávamos de bicicleta, não usávamos capacetes, cotoveleiras e joelheiras. E olha, que mertiolate ardia mais do que ácido. Quando éramos pequenos, viajávamos em carros sem cinto de segurança e airbags. E no banco da frente era um bônus. Bebíamos água da mangueira do jardim e não de garrafa, que na época nem vendia. Comíamos batatas fritas, pão com manteiga e outras porcarias, mas dificilmente engordávamos, porque estávamos sempre loucos para brincar na rua com os amigos. Partilhávamos garrafas e copos com dezenas de colegas e nunca morremos disso. Passávamos horas a fazer carrinhos de rolamentos e depois andávamos a grande velocidade pela rua mais íngreme, para só depois nos lembrarmos que esquecemos de montar algum tipo de freio. Saíamos de casa de manhã e brincávamos o dia todo, desde que estivéssemos em casa antes de escurecer. Estávamos incontactáveis e ninguém se importava com isso. Não tínhamos PlayStation, Xbox, nada de 100 canais de televisão, filmes de vídeo, home, cinema, celulares, computadores, DVD, chat na internet. A TV pegava no máximo Globo, SBT e Manchete. Tínhamos amigos e para vê-los era só ir para a rua. Caíamos de muros e de árvores, nos cortávamos, até partíamos ossos. Apertávamos as campainhas dos vizinhos, fugíamos e tínhamos mesmo medo de sermos apanhados.

0: Isso sem ninguém processar ninguém. Íamos a pé para a casa dos amigos. Acreditem ou não, íamos a pé para a escola. Não esperávamos que a mamãe ou papai nos levasse. Criávamos jogos com simples paus e bolas. Se infringíssemos a lei, era impensável os nossos pais nos safarem. Eles estavam era do lado da lei. Esta geração produziu os melhores inventores e desenrascados de sempre. Os últimos 50 anos têm sido uma explosão de inovação e ideias novas. Tínhamos liberdade, fracasso, sucesso e responsabilidade. Aprendemos a lidar com tudo. E você? És um deles? Parabéns! Passa essa mensagem a outras pessoas que tiveram sorte de crescer como verdadeiras crianças. Para todos os outros que não têm a idade suficiente, pensei que gostariam de ouvir essa mensagem. Isto, meus amigos, é surpreendentemente medonho e talvez ponha um sorriso no seu lábio. A maioria dos estudantes que estão hoje nas universidades e nasceram em 1986 ou depois chamam-se jovens. Pode ter certeza que eles nunca ouviram We Are the World. Para eles, sempre houve uma só Alemanha e um só Vietnã. O HIV sempre existiu. Os CDs sempre existiram. O Michael Jackson sempre foi branco. Para eles, o John Travolta sempre foi redondo e não consegue imaginar que aquele gordo foi um deus da dança. Acreditam que a Missão Impossível e as Panteras são filmes da atualidade. Não conseguem imaginar a vida sem computadores. Não acreditam que houve televisão preto e branco e quem tinha era rico. Agora vamos ver se estamos ficando velhos. Você pelo menos se identificou com alguma coisa que eu falei nessa mensagem? Hoje, precisa dormir mais depois de uma noitada? Os teus amigos estão todos casados? Se surpreende ao ver crianças tão à vontade com os computadores? Vem cá, você se lembra da novela Dancing Day? Encontra amigos e fala dos bons e velhos tempos? Você vai encaminhar essa mensagem para outros amigos porque acha que eles vão gostar? Se a resposta é com certeza para a maioria dessas perguntas, é, meu amigo, estamos ficando velhos. Mas pode ter certeza que tivemos uma infância maravilhosa.
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4: Está no ar. Prazer enorme estar com você a partir de agora. Agora tem Adoração Católica. É para você adorar em grande emoção. Sejam bem-vindos.
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1: Segura um pouquinho que depois do intervalo voltaremos com mais Adoração Católica.
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3: Meia-noite e 33 minutos.
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0: Deus.
1: Olá, ouvinte, jamais esqueça a promessa do amor de Deus cumprida. Seu nome é Jesus. Reflita comigo sobre um ponto vazio no céu noturno. Após mais de 15 anos de sonhos, desenhos e planejamento, o telescópio espacial Hubble foi lançado ao espaço em 24 de abril de 1990, com um espelho relativamente pequeno de quase 2,4 metros. A grande vantagem do Hubble era estar fora da atmosfera terrestre, dando assim ao telescópio a capacidade de tirar fotografias mais claras e estáveis. O Hubble viaja a cerca de 8 km por segundo, o que o leva à volta da Terra em apenas um pouco mais de uma hora e meia. Durante cada órbita, os cientistas têm cerca de 45 minutos na altura em que o Hubble está na sombra da Terra. O céu escuro da noite é a melhor altura para retirar luz dos pontos astronômicos que querem investigar. Depois de estudarem muitas milhares de imagens de lindas galáxias, alguns cientistas decidiram observar um ponto relativamente vazio no céu. Escolheram um pequenino ponto escuro no céu noturno, na constelação de Fornax. O ponto é tão pequeno que é como se estivesse a observar através de um canudinho de refresco com 24 metros de comprimento. Depois, durante o curso de 400 órbitas, programaram as máquinas fotográficas do Hubble para captarem luz vinda do ponto vazio. A máquina tirou 800 fotografias entre 24 de setembro de 2013 e 16 de janeiro de 2004, dando um total de tempo de exposição de 11,3 dias. O que esse longo tempo de exposição mostra deixa-nos sem respiração. Pois mesmo com o nosso débil instrumento, essa fotografia revelou quase 10 mil galáxias que não sabíamos que existiam. Quão pouco sabemos, na realidade, acerca do que está ali fora, no espaço. Quão majestosa é a criação. Imagine, então, o Criador. Anseio viajar para algumas dessas galáxias distantes e visitar outros mundos onde os habitantes vivem sem serem afetados por doença, morte, desonestidade e o engano do pecado. Não será interessante fazer-lhes perguntas sobre a sua vida e interagir com o Deus Criador? Ah, Senhor Jesus, anseio ser capaz de ver com os teus olhos. Anseio ver-te como és realmente. Diz o Salmo 8:1: Ó Senhor, Senhor nosso, quão admirável é o teu nome em toda a terra, pois puseste a tua glória sobre os céus.
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3: Os céus declaram a glória de Deus e o firmamento anuncia a obra das suas mãos.
1: Está na palavra de Deus em Salmo 51, versículo 10. Cria em mim, ó Deus, um coração puro e renova em mim um espírito reto. Você já teve a experiência na escola de apagar uma lousa inteira? Quando o quadro negro está limpo, é como se nada jamais tivesse sido escrito nele. Isto é o que Deus faz por nós, quando chegamos a Ele confessando nossos pecados. 1 João 1:9 diz: Se confessarmos os nossos pecados, Ele é fiel e justo para nos perdoar os pecados e nos purificar de toda injustiça. Quantas vezes em sua vida você já desejou poder começar tudo novamente, com uma lousa limpa, com uma nova vida? Resolva agora mesmo permitir a Deus limpar sua lousa, confessando seus pecados e deixando-o dar a você um novo começo. O apóstolo Paulo fez isso quando disse: Esquecendo-me das coisas que para trás ficam e avançando para as que estão diante de mim, prossigo para o alvo, pelo prêmio da soberana vocação de Deus em Cristo Jesus. Está ali em Filipenses 3:13-14.
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1: Ore comigo, nosso Deus e Pai, colocamo-nos diante de Ti, conscientes dos nossos pecados e das nossas faltas, mas confiamos no Teu amor, Pai, e na Tua misericórdia por nós. Obrigado, Deus amado, por conceder-nos Tua alegria, Tua maravilhosa graça e Teu perdão, e por deixar a lousa de nossas vidas totalmente limpa. Permita que possamos recomeçar tudo contigo e que vivamos dentro do Teu propósito para nossas vidas, agora e para sempre, através de Jesus Cristo, nosso Salvador. E lembre-se, amado ouvinte, Ele acalmou a tempestade com uma ordem. Ele ressuscitou o morto com uma proclamação. Ele redirecionou a história do mundo com a vida.
3: Que privilégio ter a mesma mão que fez o universo e espalhou as estrelas, escrevendo seu nome no livro da vida. Louve a Deus por isso e declare agora Cristo como seu Senhor e Salvador, buscando a partir daqui o perdão e uma vida correta. Deus alegra-se por todo aquele que assim desejar de todo o coração.

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2: Senhoras e senhores, estamos de volta com o Adoração Católica.
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1: Valeu, gente. Estamos chegando ao fim de mais uma Adoração Católica. Obrigado pela sua companhia. Fiquem com Deus e até a próxima edição.
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3: 1:04.
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5: Olá, ouvintes, grande abraço. Eu quero falar hoje sobre algo extremamente perigoso: falsidade. Você conhece alguém falso? Você já foi vítima de falsidade? Em Mateus capítulo 10, verso 16, Jesus fala que nós devemos ser simples como a pomba, porém prudente como uma serpente. Só através da prudência, do cuidado, do estar atento, é que nós conseguimos decifrar onde estão os sinais de falsidade. Devemos reconhecer que uma mulher conhece isso com muito mais facilidade do que o homem, mas o fato é que muitas pessoas sofrem diariamente por lidarem com pessoas falsas, pessoas que não conseguem atrair o mínimo de confiança possível. Para pessoas como esta, você precisa ter todo o cuidado possível, porque Jesus já alertou: a nossa prudência tem que ser igual a serpente. A serpente é um animal astuto e muito prudente. Nunca é demais alertar. Muito cuidado. A falsidade já destruiu amizades, destrói casamentos, destrói famílias e pode acabar com a sua vida. Que Deus te abençoe.
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1: Olha o Conexão Católica aí, gente. Prazer, J. Luna Comunicação por cá e você daí com o melhor programa católico, Conexão Católica. As melhores mensagens que, claro, vai te trazer paz, muita harmonia e as melhores músicas aqui, ó, Conexão Católica. Chegamos, pessoal, bem-vindos.
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nós. Obrigado, Senhor. Obrigado pela tua presença eucarística nesta noite, a encher o nosso coração de paz, de alegria. Solta a sua voz, canta comigo.

0: salva de palmas para Jesus. 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
1: Fechou esse bloco, hein? Daqui a pouquinho tô de volta com mais Conexão Católica. Fique com a gente aí. Daqui a pouquinho volto com muito mais som bacana pra você.
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0: 1:23.
1: Pai, caso eu esteja numa estrada pedregosa, traz-me de volta ao teu caminho de sabedoria e alegria. Olá, querido amigo do Pão Diário, muito bem-vindo à nossa mensagem de esperança e encorajamento do dia. Hoje lerei o texto de Patricia Rainbow com o título Da Sabedoria à Alegria. O telefone tocou e logo o atendi. Carla era a mais idosa de nossa igreja, mulher vibrante e trabalhadora, que tinha quase 100 anos. Dando os retoques finais em seu último livro, ela me fez algumas perguntas sobre a escrita para poder cruzar a linha final. Mas, como sempre, logo estava eu lhe fazendo perguntas sobre a vida, o trabalho, o amor e a família. Suas lições de uma vida longa transbordavam sabedoria. Carla me disse: "Acalme-se." E logo estávamos rindo sobre os momentos em que ela havia esquecido de se acalmar. Suas histórias maravilhosas, todas temperadas com verdadeira alegria. A Bíblia ensina que a sabedoria conduz à alegria. Feliz é a pessoa que encontra a sabedoria, de acordo com Provérbios capítulo 3, versículo 13. Descobrimos que o caminho da sabedoria à alegria é uma virtude bíblica, pois a sabedoria entrará em seu coração e o conhecimento o encherá de alegria. Deus concede sabedoria, conhecimento e alegria àqueles que lhe agradam, de acordo com Eclesiastes capítulo 2, versículo 26. Lemos em Provérbios capítulo 3, versículo 17, que a sabedoria os guiará por estradas agradáveis. Refletindo sobre os assuntos da vida, o autor C.S. Lewis declarou que a alegria é negócio sério no céu. A estrada lá, no entanto, é pavimentada com sabedoria. Minha amiga Carla, que viveu até os 107 anos, concordaria. Ela caminhou com sabedoria e alegria até o rei. Querido amigo, que estradas você tem usado em busca da alegria? De que maneira a sabedoria conduz à alegria? Pense nisso. Eu sou Clarice Fogaça e essa foi a nossa mensagem do dia.
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4: Voltamos com mais Conexão Católica. Bom estar ao seu lado sempre, sempre aqui na sua número 1. Vamos com mais músicas? Show de bola, vamos lá.
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1: Opa, já tô de volta com mais Conexão Católica. Segura aí.
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3: 1:43.
4: 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Versículo
5: do dia. Esse é mais um versículo do dia. Que o nosso Deus venha preencher o seu coração. Perto da meia-noite, Paulo e Silas oravam e cantavam hinos a Deus, e os outros presos os escutavam. Atos 16:25.
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1: De volta com mais Conexão Católica. Aumenta o volume aí.
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1: Esse foi o seu Conexão Católica de hoje. Voltamos amanhã por aqui com a sua boa companhia também. Obrigado por tudo, gente. Beijos, abraços, fui. Bênçãos a todos.
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3: 2:02.
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5: Momento de ouvir o que vem do alto. Assim diz a Bíblia. Sede, pois, imitadores de Deus, como filhos amados. Efésios 5:1. Já tem mais sabedoria vinda da palavra.
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5: Já tem mais sabedoria vinda da palavra.
4: Voltaremos a qualquer momento com mais.

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3: 2:18.
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5: E Jesus, tendo ressuscitado na manhã do primeiro dia da semana, apareceu primeiramente a Maria Madalena, da qual tinha expulsado 7 demônios. Marcos 16:9. Maria de Magdala foi vítima de um terrível mal. Ela foi possuída não apenas por um demônio, mas por 7. Esses horríveis internos causaram muita dor e corrupção para o pobre corpo em que tinham encontrado alojamento. O seu caso era horrível e sem esperança. Ela não podia ajudar a si mesma, nem qualquer humano podia socorrê-la. No entanto, Jesus passou pelo caminho. De modo espontâneo, provavelmente resistido pela pobre endemoniada, ele pronunciou a palavra de poder e Maria Madalena se tornou um troféu do poder de cura de Jesus. Todos os 7 demônios a deixaram e a deixaram para nunca mais voltar, expulsos à força pelo Senhor de tudo. Que abençoada libertação! Que maravilhosa mudança! Do delírio ao deleite, do desespero à paz, do inferno ao céu. Imediatamente ela se tornou uma seguidora constante de Jesus, pegando cada palavra sua, seguindo seus passos tortuosos, compartilhando sua penosa vida. Além disso, ela se tornou sua generosa ajudante, primeira entre aquele grupo de mulheres, curadas e agradecidas, que o serviam com seus bens, como vemos em Lucas 8:2. Quando Jesus foi levantado na crucificação, Maria permaneceu para compartilhar sua vergonha. Nós primeiro a encontramos olhando de longe, em Mateus 27:56, e em seguida, próxima ao pé da cruz, em João 19:25. Ela não podia morrer na cruz com Jesus, porém estava tão perto disso quanto pôde, e quando seu abençoado corpo foi retirado, ela o assistiu para ver como e onde ele seria colocado, como está em Mateus 27:61. Ela era a vigilante crente e fiel, a última no sepulcro em que Jesus dormia, a primeira no túmulo de onde ele surgiu, como vemos em João 21. Sua santa fidelidade a fez observadora favorecida por seu amado Rabone, que se dignou a chamá-la pelo nome e fazê-la mensageira de boas novas a seus tementes discípulos e a Pedro, como está em João 20:16. Assim, a graça encontrou-a como uma possessa e fez dela uma mensageira, expulsando os demônios e dando-lhe aos anjos, libertando-a de Satanás e unindo-a para sempre ao Senhor Jesus. Que eu possa também ser um tal milagre da graça.
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1: Chegamos com mais um bloco aqui no Unção Católica. Vem curtir mais uma super sequência.
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3: 2:37.
4: Pensamento do dia. É simples como a de uma criança. E em nenhum outro há salvação, porque também debaixo do céu nenhum outro nome há dado entre os homens pelo qual devamos ser salvos. Atos capítulo 4, versículo 12. Os filhos de Israel estavam viajando por um grande deserto para desviar da terra de Edom. Eles ficaram fatigados e impacientes. Muitos falaram mal de Deus e se posicionaram contra Moisés, seu líder. Eles também reclamaram da comida. Por causa das suas atitudes, Deus colocou serpentes ardentes entre as pessoas. As serpentes picaram muitas pessoas e essas morreram. Então o povo se arrependeu dos seus pecados e foi até Moisés, dizendo: "Nós pecamos. Por favor, peça a Deus que remova essas serpentes ardentes do nosso meio." Moisés intercedeu a Deus pelo povo. Deus superou as expectativas do povo, pois curou as pessoas que tinham sido picadas e estavam morrendo. Essas pessoas realmente precisavam da ajuda de Deus. Isto também testou a sua fé, pois precisavam ter fé para olhar para a serpente de bronze. Jesus disse a Nicodemos que o Filho do Homem seria levantado como essa serpente ardente e que qualquer que olhasse para ele com fé seria curado. Adão e Eva foram enganados no Jardim do Éden. Eles foram envenenados pelo pecado e receberam a sentença de morte. Eles e toda a sua posteridade teriam que morrer. Agora, todos os seus descendentes estão debaixo desta maldição. Nós todos fomos picados pela cobra do pecado. Precisamos de libertação e cura. Qualquer que olhar para Jesus com a fé simples de uma criança não perecerá, mas terá a vida eterna. É a promessa de Deus para nós hoje. Fé é confiar em Deus.
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0: Estamos de volta com Unção Católica.
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5: Ei, hey, você que está sofrendo. Sim, você que perdeu alguém. Você que está na solidão. Você que está na depressão. Preste atenção. Sua presença é real. Entregue sua vida, problemas. Fale com Deus. Ele vai ajudar.

0: Deus. Ele vai ajudar você.
1: Após a dor, vem a alegria.
0: Pois Deus é.

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2: Unção Católica encerra mais uma edição. Obrigado pela sua audiência e até mais.
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4: 2:53.
5: Os solteiros têm diante de si uma pergunta de difícil resposta. O que devo escolher? Me casar com alguém que não considero a pessoa ideal ou viver solitário pelo resto da vida? Daqui a instantes, um especialista nos dará a sua opinião na edição de hoje de Valor para a Família. Meu nome é Rosa Maria, trazendo até você Valor para a Família, um programa de conselhos práticos com o psicólogo e conselheiro familiar Dr. Dobson. Hoje falaremos de um assunto de que ele tratou em seu livro Você Pode Confiar em Suas Emoções? Dr. Dobson, em seu livro, o senhor fez a pergunta: o que é melhor, casar-se com uma pessoa errada ou permanecer solteiro e solitário pelo resto da vida?
6: Falando de um modo geral, Rosa Maria, é menos doloroso permanecer em busca de um fim para a solidão do que se envolver no conflito emocional de um casamento azedado. No entanto, a ameaça de ficar para a titia faz com que muitas moças peguem o primeiro bonde que passa pelos trilhos matrimoniais. Quase sempre, isso é uma viagem sem volta para o completo desastre.
5: É, o medo de nunca acharem um cônjuge as faz ignorar o bom senso e abrir mão de seus padrões morais.
6: Faz, sim. As mais jovens, especialmente, pensam consigo mesmas: bem, o Marcos não é crente, mas eu posso influenciá-lo depois que nos casarmos. Ele bebe mais do que devia, mas deve ser porque ainda é jovem e sem compromisso. A gente não tem muita coisa em comum, mas tenho certeza que vou aprender a amá-lo mais com o passar do tempo. Além disso, o que poderia ser pior do que viver solteira? Esse tipo de racionalização, Rosa Maria, se baseia numa esperança suicida por um milagre matrimonial. E finais felizes raramente acontecem nesses casos da vida real. Quando alguém mergulha no casamento, apesar de sinais claros de perigo, está fazendo uma aposta arriscadíssima com o restante da sua vida.
5: O senhor poderia dar uma palavra de encorajamento àqueles que gostariam muito de já estar casados?
6: Eu espero que todos os solteiros acreditem em mim quando digo que um casamento infeliz é uma das experiências mais infelizes em todo o mundo. Num casamento assim, há todo tipo de rejeição, mágoa, gritaria, filhos confusos e noites mal dormidas. Certamente, por mais solitária que seja a caminhada do solteiro, ainda pode ser uma vida significativa e gratificante. Pelo menos não envolve uma casa dividida contra si mesma.
5: Solteiros, não fiquem desesperados porque ainda não se casaram. Como ouvimos, a vida de solteiro tem muitas vantagens, entre as quais estão a liberdade de tomar suas próprias decisões, gastar seu dinheiro como quiser e morar onde bem entender. Sua vida pode ter significado e realização se você procurar meios de servir aos outros e manter-se envolvido com o restante da humanidade. Francisco Borges interpretou a voz do Dr. Dobson neste programa. Meu nome é Rosa Maria e convido você a estar conosco novamente na próxima edição de Valor para a Família.
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9: Esse é mais um versículo do dia. Que o nosso Deus venha preencher o seu coração. Perto da meia-noite, Paulo e Silas oravam e cantavam hinos a Deus, e os outros presos os escutavam. Atos 16:25.
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4: Nem sempre os maiores avanços acontecem de uma só vez. Muitas conquistas começam com passos simples, repetidos todos os dias. Deus valoriza a fidelidade nas pequenas coisas e fortalece quem permanece constante. Não despreze aquilo que parece pequeno hoje. Grandes histórias também começaram com o primeiro passo. A constância de hoje pode construir a vitória que você espera amanhã.
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1: 2:59.
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3: Na presença das Santas Chagas de Jesus, convido você e sua família para este momento abençoado na nossa programação. Vamos juntos colocar nas Santas Chagas de Jesus o nosso pedido de oração, a nossa intenção. Prepare o seu ambiente de oração com as fotos, as roupas de família e, de modo particular, lembrando dos enfermos. Traga os nomes por quem vamos interceder e pedir cura e libertação de todos os sofrimentos e dores.
4: Por tuas chagas, Senhor, curados.
5: Olá, queridos filhos e filhas, é terça-feira, por excelência, dia que, como obra evangelizar é preciso, rezamos o dia inteiro por todos os doentes que se recomendam às nossas orações. E você pode fazê-lo, 0-3221-6060, dígito 1. Portanto, por todos os que pediram nossa intercessão, rezemos o Terço das Santas Chagas. Em nome do Pai, e do Filho, e do Espírito Santo. Amém. Creio em Deus Pai Todo-Poderoso, Criador do céu e da terra, e em Jesus Cristo, seu único Filho, nosso Senhor, que foi concebido pelo poder do Espírito Santo, nasceu da Virgem Maria, padeceu sob Pôncio Pilatos, foi crucificado, morto e sepultado, desceu à mansão dos mortos, ressuscitou ao terceiro dia, subiu aos céus, está sentado à direita de Deus Pai Todo-Poderoso, de onde há de vir julgar os vivos e os mortos. Creio no Espírito Santo, na Santa Igreja Católica, na comunhão dos santos, na remissão dos pecados, na ressurreição da carne, na vida eterna. Amém. Ó Jesus, divino Redentor, tende misericórdia de nós e do mundo inteiro. Deus Santo, Deus Forte, Deus Imortal, tende piedade de nós e do mundo inteiro. Graça, misericórdia, meu Jesus, nos perigos presentes, cobri-nos com vosso preciosíssimo sangue. Pai eterno, tende misericórdia de nós, pelo sangue de Jesus Cristo, vosso Filho unigênito. Tende misericórdia de nós, vos suplicamos. Amém. Neste primeiro mistério do Terço das Santas Chagas, contemplamos a traição de Judas e prisão de Jesus. Como fruto desta dezena das Santas Chagas, vamos pedir por todos os enfermos que estão angustiados em busca de um diagnóstico certo. Rezemos. Eterno Pai, eu vos ofereço as Santas Chagas de nosso Senhor Jesus Cristo para curar as de nossas almas.
6: Meu Jesus, perdão e misericórdia.
3: Pelos méritos de vossas santas chagas.
6: Meu Jesus, perdão e misericórdia.
3: Pelos méritos de vossas santas chagas.
6: Meu Jesus, perdão e misericórdia.
3: Pelos méritos de vossas santas chagas.
6: Meu Jesus, perdão e misericórdia.
3: Pelos méritos de vossas santas chagas.
6: Meu Jesus, perdão e misericórdia.
3: Pelos méritos de vossas santas chagas.
6: Meu Jesus, perdão e misericórdia.
3: Pelos méritos de vossas santas chagas.
6: Meu Jesus, perdão e misericórdia.
3: Pelos méritos de vossas santas chagas.
6: Meu Jesus, perdão e misericórdia.
3: Pelos méritos de vossas santas chagas.
6: Meu Jesus, perdão e misericórdia.
3: Pelos méritos de vossas santas chagas.
6: Meu Jesus, perdão e misericórdia.
3: Pelos méritos de vossas santas chagas.
5: Neste segundo mistério do Terço das Santas Chagas, contemplamos a condenação
3: de vossas santas chagas.
5: Neste segundo mistério do Terço das Santas Chagas, contemplamos

0: os méritos de vossas santas chagas.
1: Meu Jesus, perdão e misericórdia.
0: Pelos méritos de vossas santas chagas.
1: Meu Jesus, perdão e misericórdia.
0: Pelos méritos de vossas santas chagas.
1: Meu Jesus, perdão e misericórdia.
0: Pelos méritos de vossas santas chagas.
1: Meu Jesus, perdão e misericórdia.
0: Pelos méritos de vossas santas chagas.
1: Meu Jesus, perdão e misericórdia.
0: Pelos méritos de vossas santas chagas.
1: Meu Jesus, perdão e misericórdia.
0: Pelos méritos de vossas santas chagas.
1: Meu Jesus, perdão e misericórdia.
0: Pelos méritos de vossas santas chagas.
1: Meu Jesus, perdão e misericórdia.
0: Pelos méritos de vossas santas chagas.
2: Neste terceiro mistério do Terço das Santas Chagas, contemplamos: Jesus é pregado na cruz. Ofereçamos esta dezena do Terço das Santas Chagas por todas as pessoas que trabalham e cuidam dos doentes, que tenham paciência e muita serenidade e força. Eterno Pai, eu vos ofereço as santas chagas de nosso Senhor Jesus Cristo para curar as de nossas almas.
3: Meu Jesus, perdão e misericórdia.
0: Pelos méritos de vossas santas chagas.
3: Meu Jesus, perdão e misericórdia.
0: Pelos méritos de vossas santas chagas.
3: Meu Jesus, perdão e misericórdia.
0: Pelos méritos de vossas santas chagas.
3: Meu Jesus, perdão e misericórdia.
0: Pelos méritos de vossas santas chagas.
3: Meu Jesus, perdão e misericórdia.
0: Pelos méritos de vossas santas chagas.
3: Meu Jesus, perdão e misericórdia.
0: Pelos méritos de vossas santas chagas.
3: Meu Jesus, perdão e misericórdia.
0: Pelos méritos de vossas santas chagas.
3: Meu Jesus, perdão e misericórdia.
0: Pelos méritos de vossas santas chagas.
3: Meu Jesus, perdão e misericórdia.
0: Pelos méritos de vossas santas chagas.
3: Meu Jesus, perdão e misericórdia.
0: Pelos méritos de vossas santas chagas.
2: Neste quarto mistério do Terço das Santas Chagas, contemplamos: entregando-se ao Pai, Jesus morre na cruz. E vamos juntos oferecer esta oração por todos aqueles que estão fazendo tratamento invasivos, hemodiálise, quimioterapia, radioterapia e todos os outros tratamentos necessários, porém, que levam a um calvário vivo. Rezemos. Eterno Pai, eu vos ofereço as santas chagas de nosso Senhor Jesus Cristo para curar as de nossas almas.
4: Meu Jesus, perdão e misericórdia.
0: Pelos méritos de vossas santas chagas.
4: Meu Jesus, perdão e misericórdia.
0: Pelos méritos de vossas santas chagas.
4: Meu Jesus, perdão e misericórdia.
0: Pelos méritos de vossas santas chagas.
4: Meu Jesus, perdão e misericórdia.
0: Pelos méritos de vossas santas chagas.
4: Meu Jesus, perdão e misericórdia.
0: Pelos méritos de vossas santas chagas.
4: Meu Jesus, perdão e misericórdia.
0: Pelos méritos de vossas santas chagas.
4: Meu Jesus, perdão e misericórdia.
0: Pelos méritos de vossas santas chagas.
4: Meu Jesus, perdão e misericórdia.
0: Pelos méritos de vossas santas chagas.
4: Meu Jesus, perdão e misericórdia.
0: Pelos méritos de vossas santas chagas.
4: Meu Jesus, perdão e misericórdia.
0: Pelos méritos de vossas santas chagas.
2: No quinto mistério do Terço das Santas Chagas, contemplamos: Jesus é transpassado pela lança por um soldado. Rezemos este mistério por todas as pessoas que sofrem desolação e falta de amor. Eterno Pai, eu vos ofereço as santas chagas de nosso Senhor Jesus Cristo para curar as de nossas almas.
5: Meu Jesus, perdão e misericórdia.
0: Pelos méritos de vossas santas chagas.
5: Meu Jesus, perdão e misericórdia.
0: Pelos méritos de vossas santas chagas.
5: Meu Jesus, perdão e misericórdia.
0: Pelos méritos de vossas santas chagas.
5: Meu Jesus, perdão e misericórdia.
0: pelos méritos de vossas santas chagas.
5: Meu Jesus, perdão e misericórdia.
0: Pelos méritos de vossas santas chagas.
5: Meu Jesus, perdão e misericórdia.
0: Pelos méritos de vossas santas chagas.
5: Meu Jesus, perdão e misericórdia.
0: Pelos méritos de vossas santas chagas.
5: Meu Jesus, perdão e misericórdia.

0: Pelos méritos de vossas santas chagas.
1: Meu Jesus, perdão e misericórdia.
0: Pelos méritos de vossas santas chagas.
1: Meu Jesus, perdão e misericórdia.
0: Pelos méritos de vossas santas chagas.
2: Rezemos três vezes. Eterno Pai, eu vos ofereço as santas chagas de nosso Senhor Jesus Cristo, para curar as de nossas almas. Eterno Pai, eu vos ofereço as santas chagas de nosso Senhor Jesus Cristo, para curar as de nossas almas. Eterno Pai, eu vos ofereço as santas chagas de nosso Senhor Jesus Cristo, para curar as de nossas almas. Amém. Queridos filhos e filhas, tendo rezado o terço das santas chagas, vamos agora fazer a oração de todos os dias, que é a novena das santas chagas de nosso Senhor Jesus Cristo. Rezemos. Por suas santas chagas, suas chagas gloriosas, o Cristo Senhor me proteja e me guarde. Senhor Jesus, foste levado na cruz para que por vossas santas chagas sejam curadas as de nossas almas. Eu vos louvo e agradeço pelo vosso ato redentor. Carregaste em vosso próprio corpo os meus pecados e de toda a humanidade. Nas vossas santas chagas, coloco minhas intenções, minhas preocupações, ansiedades e angústias, minhas enfermidades físicas e psíquicas, meus sofrimentos, dores, alegrias e necessidades. Em vossas santas chagas, Senhor, coloco minha família. Envolvei, Senhor, a mim e meus familiares, protegendo-nos do mal. Coloque a sua intenção. Senhor, ao mostrar vossas santas chagas gloriosas a Tomé e o mandando tocar em vosso lado aberto, o curaste da incredulidade. Eu vos peço, Senhor, permita-me refugiar em vossas santas chagas e, por mérito desses sinais de vosso amor, curai a minha falta de fé. Ó Jesus, pelos méritos de vossa paixão, morte e ressurreição, dai-me a graça de viver os frutos da nossa redenção. Amém.

0: Filhos queridos, povo amado de Deus, nessa hora da misericórdia, as rádios irmãs que estão conosco, é sempre um prazer, viu? De manhã, das 10 às 11, de segunda a sábado, e à tarde, a hora da misericórdia, de domingo a domingo. É, de domingo a domingo, não tem folga, não. Hoje, terça-feira, nós rezamos pelos doentes e com os doentes. Tem alguém doente na tua família? Você está doente? Peça para Deus. Peça agora. Senhor, abençoai, curai a dor.
1: Escute esse testemunho, escute, sua bênção, Padre. E veio com o exame. Eu descobri um nódulo de na mama direita e no ano seguinte fiz os exames. Não era um só, eram dois nódulos. A médica pediu que eu fizesse uma biópsia. Chorei muito porque tenho dois filhos pequenos e pensei no pior. Eu já acompanho o Senhor há muitos anos. Inclusive, meus filhos são graças recebidas por meio de São José e Nossa Senhora do Carmo. É o mês dela. Pois eu tive aborto antes de cada gestação. Tenho dois anjinhos no céu. Rafael, de 10 anos, e Sofia, de 6 anos. Minha amiga me disse, passa água benta e tenha fé. No dia 31 de agosto, o Senhor iniciou o programa refletindo o Evangelho do dia, onde Jesus curou a sogra de Pedro. Pediu que Jesus curasse também uma mulher com problema no útero. Padre, eu tomei posse. Eu disse, sou eu. Esta revelação que o Padre está fazendo é para mim. Eu sei que o Senhor está me curando. Padre, de fato foi o que aconteceu. Todas as noites, quando eu ia rezar, dormir, eu olhava para a imagem das Santas Chagas que o Senhor mandou no estandarte. Eu sou associada da obra. E as lágrimas sempre vinham. Hoje, as minhas lágrimas são de gratidão. Eu estou curada. Estou mandando o meu exame. Lilian Isabel Nunes Batista, de Itaúna, Minas Gerais. Toca o sino, sacristão. Eu lembro desse estandarte. Foi o ano que nós mandamos o estandarte de Jesus das Santas Chagas. Bíblia aberta, cartilha de oração.
2: A nós descei, divina luz. A nós descei.
0: Obrigado, Senhor, pela graça recebida.
2: Em nossas almas acender
0: o amor de Jesus.

E o texto de hoje, Mateus 12, 46 a 50. Jesus falava ainda à multidão, quando veio sua mãe e seus irmãos e esperavam do lado de fora a ocasião de lhe falar. Disse-lhe alguém: tua mãe e teus irmãos estão aí e querem falar-te. Jesus respondeu-lhe: quem é minha mãe? Quem são meus irmãos? E apontando com a mão para os seus discípulos, acrescentou: eis minha mãe e meus irmãos. São aqueles que ouvem a palavra de Deus e a põem em prática. Palavra da salvação. Glória a vós, Senhor. Meus irmãos, o texto de hoje mostra que Jesus estabelece laços profundos com aqueles que assumem em sua vida o projeto de Jesus. Os laços que Jesus estabelece com os discípulos é de uma grande família, não unida com um vínculo de sangue, mas o vínculo de filhos de Deus. Não que Jesus tenha desprezado sua mãe, nem os seus primos, porque irmãos aqui significa primos, mas que Jesus mostra que Maria teve com ele um laço muito mais profundo que a maternidade. Porque a maternidade de Maria foi consequência da sua fé. Senhor, que o meu laço contigo seja um laço de fé, de discipulado, de confiança. Laço de um discípulo devotado ao seu mestre, de um servo devotado ao seu Senhor, Jesus. E é com esta fé que eu venho pedir, Senhor, junto com tantos intercessores, são milhares, Senhor, são milhares de pessoas que às vezes estão acompanhando nesse momento e não conseguem nem rezar direito. Tamanha provação, tamanho desespero. Senhor, visitai estas pessoas. Manda o fogo do teu Espírito para aquecê-los na fé. Manda o fogo do teu Espírito, Senhor.

aquele que perdeu a esperança, aquele que perdeu o ânimo, Senhor, nessa terça-feira, nessa hora bendita em que teu lado foi transpassado. Senhor, nós acabamos de rezar ao Pai Eterno, oferecendo teu sacrifício na cruz. Então manda teu Espírito, Senhor, o teu Espírito sobre aquele que está no hospital com o rádio ligado, aquele que das nossas rádios irmãs, que por acaso hoje sintonizaram, acharam que era um acidente, mas foi providência divina.

pegue os remédios que o médico prescreveu, pegue a água e não tenha vergonha. Se você tem alguém no hospital, leve essa água benta. Não é a água do padre Reginaldo, é a água abençoada por Jesus. A água em si não é remédio, mas na água benta, a fé que você leva, essa move montanhas. Senhor, na força do teu Espírito, abençoe esta água. E que essa água abençoada possa despertar, reavivar a fé daqueles que permitiram que adormecesse. Abençoai esse remédio, abençoai essa roupa. Esses dias uma senhora dizia: padre, eu chegava no hospital, eles não deixavam minha filha tomar água, ela não podia engolir, mas eu pegava o algodão e passava o algodão com água benta no lábio da minha filha. Os médicos já tinham até falado para levá-la embora, que não tinha mais o que fazer. Eu lembro porque essa mulher chorava muito quando me contava, porque a filha dela estava do lado dela. Filhos, existe um Deus que vai além de toda e qualquer medicina. Acredite nele. O Senhor esteja convosco. Ele está no meio de nós. Abençoe-vos, Deus Todo-Poderoso, Deus do impossível. Em nome do Pai, do Filho e do Espírito Santo. Amém.

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4: 3:23.
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0: Em nome do Pai, do Filho e do Espírito Santo. Amém. Que as almas dos fiéis defuntos, pela misericórdia de Deus, descansem em paz. Meu dileto irmão e irmã, ouvinte do nosso programa através desta emissora de rádio e também você que nos acompanha pelo nosso canal do YouTube. Verifique se você ainda continua inscrito. Se não está inscrito no nosso canal, se inscreva, compartilhe os nossos conteúdos. Deixe sempre uma mensagem a cada programa para nos ajudar no engajamento de evangelização através deste veículo. Então, minha gente, continuamos nossa caminhada pela maravilhosa escola de São Bento. Depois de contemplarmos a humildade, a oração, o trabalho, a hospitalidade e o silêncio, chegamos hoje a um capítulo que revela aquilo que São Bento considerava a pergunta decisiva para toda a vida espiritual. Assim, trago esta meditação com o seguinte tema: procurar a Deus de todo o coração. Vivemos numa sociedade em que todos procuram alguma coisa. Uns procuram dinheiro, outros procuram sucesso, outros procuram segurança. Há quem passe a vida inteira procurando reconhecimento, prestígio ou prazer. E aqui é bom lembrar que a nossa cultura atual, a nossa sociedade, coloca na nossa cabeça como se a gente fosse pessoas que só se realizam se a gente se aparecer. A gente vê tantas pessoas lutando desesperadamente para ser reconhecidas em redes sociais, essas coisas. Isso não tem nada a ver com o nosso crescimento de fé. Redes sociais do bem, ela acontece espontaneamente, sem que você tenha que se esforçar por isso. É espontâneo. Há muitas pessoas que buscam sempre serem vistas, agradar as pessoas para serem vistas. Nós precisamos agradar a Deus e precisamos olhar para dentro de nós mesmos. Isso às vezes acontece até dentro do matrimônio, onde um dos cônjuges agrada todo mundo de fora, mas não agrada o cônjuge em casa. Faz tantas coisas boas para os de fora, mas não é capaz de dar atenção ao esposo, à esposa, aos filhos. Nós precisamos focar nisso, gente. A solução do mundo, de tudo, passa pela família. E uma família profundamente aliada com a vida espiritual, com o bem, para que nós possamos melhorar as situações no mundo. Eu vejo hoje as famílias se estrangulando. Famílias que começam com 2, 3, 4 anos de casamento já estão separados. Casais que faz bodas de prata, 25 anos de casamento, e acabam se separando. Casais já idosos. Outro dia eu fiquei assustado com um divórcio de um casal que faltava apenas 1 ano e meio para as bodas de ouro. Ora, se nós ficamos procurando tudo fora de casa, querendo nos aparecer, querendo ser melhores, etc., esquecemos os deveres do casamento, como pode agradar a Deus? É impossível. São Bento nos faz uma pergunta que vale a pena toda a existência. O que afinal você procura? Onde está o seu coração, pode estar o seu tesouro. Se o seu coração está com sua esposa, o seu tesouro é a sua esposa que Deus te deu. Se está com seu marido, o seu esposo é o tesouro que Deus lhe deu. Outra triste realidade são aqueles que abandonam o casamento porque não quer cuidar do cônjuge, idoso ou doente. Eu tenho muitas histórias sobre isso, histórias de muita dor, e as consequências não são boas. Então, meu prezado casal, Você que talvez me escuta os dois agora. Amem-se profundamente. Não deixa perder o sentimento de amor, de bondade, de proximidade um do outro. Aceite a sua esposa com as dificuldades e limitações que ela possui. Aceite o seu marido da mesma forma, com as dificuldades que ele tem. Nós precisamos ter isso. E se eu falo também para vocês, os namorados, os noivos, que se preparam para o matrimônio, que é algo tão belo, tão profundo na vida de um casal, o casamento. E a gente deve fazer tudo para dar certo e levar até o fim. No capítulo 58 da regra, quando um jovem chegava ao mosteiro pedindo para se tornar monge, São Bento determinava que ele não fosse admitido imediatamente. Era preciso observar sua vida, suas atitudes e suas motivações. Então ele escreve uma das frases mais profundas da regra. Examine-se cuidadosamente se o noviço procura verdadeiramente a Deus. Se é fervoroso no ofício divino, obediente e paciente nas humilhações. Capítulo 58. É uma pergunta extraordinária. Procura verdadeiramente a Deus? Quando vocês jovens vão para o matrimônio, vocês devem procurar verdadeiramente a Deus. A gente precisa ter esta consciência das opções com razoável maturidade, seja para o matrimônio, seja para o seminário, para o convento, para o mosteiro. As opções que nós fazemos, elas devem estar profundamente unidas com a verdadeira procura de Deus, porque o nosso fim é sair deste mundo e voltar-se para Ele de onde viemos. Então, São Bento, com essa sua exigência, ele não pergunta se o mancebo lá, o novício, é inteligente. Não pergunta se possui muitos talentos. Não pergunta se é rico. Não pergunta se sabe falar bem. Pergunta apenas se procura Deus. Você, noivo, olhe para sua noiva. Sente que ela procura verdadeiramente a Deus? E ela, quando olha para você, sente que isso é a base, a viga baldrame da sua vida? Se procuras Deus, então você vai ter força para vencer os obstáculos de qualquer estado de vida ao qual nós somos chamados. Sacerdotes, os religiosos, religiosas, seminaristas, o cardeal, o bispo, quem vai para o casamento, precisa ter esta resposta clara. Eu procuro Deus. Como padre, eu vou procurar Deus e sentir Deus no povo que me é confiado, o bispo também, o diácono, o religioso, o religioso na sua consagração, vocês casados, vocês vão sentir esta procura de Deus que responde também através do esposo, através da esposa, através dos filhos. No fundo, essa é a única pergunta que dá sentido à nossa vida. Porque quem encontra Deus, encontra tudo. Ah, mas eu posso ser uma pessoa até que oro, vou à missa, me confesso, mas o meu coração está travado. Eu não consigo sair de fora para entrar dentro de mim e fazer uma avaliação do meu ser, do meu ente diante de Deus. Quem perde Deus, ainda que possua o mundo inteiro, continua vazio. Quando a gente olha o rosto dos corruptos que são apresentados na televisão, aqui do nosso Brasil, também de fora, a gente percebe que não são rostos tranquilos, são rostos tensos, de certa forma trazendo angústias, porque buscaram o sentido da vida naquilo que não tem sentido. buscar o sentido da vida no erro, não em Deus. Se eu busco o sentido da minha vida em Deus, eu não preciso ser rico para ser feliz. Basta que eu tenha o necessário e eu já estarei dando louvores e glórias a Deus. Isso nós temos os exemplos dos santos. São Francisco de Assis, Santa Paulina do Coração Agonizante de Jesus daqui do Brasil. Você pode ver isso nos grandes sacerdotes da história da nossa diocese e do nosso regional. Sacerdotes do passado que eram profundamente pobres e que viveram essa graça de Deus nos seus corações. Então, São Bento, ele conhecia profundamente o coração humano. Sabia que podemos realizar muitas práticas religiosas e, ao mesmo tempo, continuar procurando apenas a nós mesmos. Podemos rezar buscando aplausos, podemos servir esperando reconhecimento, podemos trabalhar na igreja desejando prestígio. Por isso, ele insiste na purificação das intenções. O cristão amadurece quando deixa de procurar a si mesmo e começa a procurar sinceramente o Senhor. E como sabemos se estamos procurando verdadeiramente a Deus? São Bento oferece alguns sinais. Primeiro, quando se cresce no gosto pela oração. Quem ama procura estar com a pessoa amada. Vocês casados, precisa pensar nisso. Nasce a alegria da obediência. Já não vemos os mandamentos como um peso, mas como um caminho de liberdade. Terceiro, aprendemos a aceitar as contrariedades sem revoltas. As humilhações deixam de ser motivo de desespero e tornam-se ocasiões de crescimento. É claro que ninguém chega a isso de um dia para o outro. É um caminho que vai se percorrendo. São Bento fala de uma escola. Numa escola aprende-se lentamente. Há quedas, há recomeços, há correções. Mas quem persevera vai sendo transformado pela graça. Assim, hoje, façamos o nosso exame de consciência, muito simples, perguntando a nós mesmos, por que rezo? Por que participo da missa? Por que procuro viver como cristão? E que a resposta seja esta, porque desejo encontrar Jesus e permanecer com Ele para sempre. Quando Deus ocupa o primeiro lugar, todas as demais coisas encontram seu verdadeiro lugar na nossa vida. Amém. O Santo Evangelho dessa segunda-feira é Mateus 12, 38 e 42. No Evangelho de hoje, alguns escribas e fariseus pedem um sinal extraordinário. Querem uma prova, querem um espetáculo. Jesus, porém, responde, uma geração má e adúltera pede um sinal, mas nenhum sinal lhe será dado, a não ser o sinal do profeta Jonas. Deus recorda que os habitantes de Nínive se converteram ao ouvir a pregação de Jonas. Qual era o problema daqueles homens? Não lhes faltava milagres de Jesus, faltava-lhes um coração disponível para acolher a Deus. Tinham diante de si o próprio Filho de Deus. Escutava sua palavra, presenciava seus milagres, mesmo assim permaneciam fechados. São Bento diria que ainda não procuravam verdadeiramente Deus, porque quem procura sinceramente o Senhor reconhece sua presença mesmo nos acontecimentos mais simples da vida. Não vive pedindo sinais extraordinários. Descobre Deus na Escritura, na palavra, na oração silenciosa e na caridade, também nos sacramentos, na vida da igreja. O maior milagre aconteceu. Cristo morreu e ressuscitou para mim e para a sua salvação. Agora cabe a nós abrir o coração e escolher esse dom com fé. Encerremos o nosso programa recitando a oração de São Bento. A cruz sagrada seja minha luz, não seja o dragão meu guia, retira-te, Satanás. tudo que me ofereces é mau, por isso bebes tu mesmo teu próprio veneno, assim seja. Amém. Convido para logo mais às 21 horas aqui no canal do YouTube participar da nossa Eclésia Santa, nossa catequese. Venha tomar parte conosco e em seguida rezarmos a oração das completas. O Senhor esteja convosco, Ele está no meio de nós. Abençoe-vos Deus Todo-Poderoso, Pai, Filho e Espírito Santo. Amém. Tenha todos vocês uma abençoada segunda-feira. Amém.
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2: 3:41.
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4: Bom dia, ouvintes da Rádio Barroso Mix. Estamos iniciando os 15 minutos com Deus, nos colocando na presença do Senhor. Eu sou o Altair Show e te convido a rezar comigo.
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6: Ó Deus, em meu auxílio, socorrei-me sem demora. Glória ao Pai, ao Filho e ao Espírito Santo, como era no princípio, agora e sempre. Amém. Abri os meus lábios, ó Senhor, e minha boca anunciará vosso louvor. Vinde, exultemos de alegria no Senhor, aclamemos o rochedo que nos salva. Ao seu encontro caminhemos com louvores e com cantos de alegria os celebremos. Na verdade, o Senhor é o grande Deus, o grande Rei, muito maior que os deuses todos. Tem nas mãos as profundezas dos abismos e as alturas das montanhas lhe pertencem. O mar é dele, pois foi ele quem o fez, e a terra firme suas mãos a modelaram. Vinde, adoremos e prostemo-nos por terra, e ajoelhemos ante o Deus que nos criou. Porque Ele é o nosso Deus, nosso pastor, e nós somos o seu povo e seu rebanho, as ovelhas que conduz com sua mão. Oxalá ouvisseis hoje a sua voz, não fecheis os corações como em Meriba, como em Massa no deserto aquele dia em que outrora vossos pais me provocaram, apesar de terem visto as minhas obras. 40 anos desgostou-me aquela raça, e eu disse, eis um povo transviado. Seu coração não conheceu os meus caminhos, e por isso lhe jurei na minha ira, não entrarão no meu repouso prometido. Glória ao Pai, ao Filho e ao Espírito Santo, como era no princípio, agora e sempre. Amém. Pelo sinal da Santa Cruz, livrai-nos, Senhor nosso Deus, dos nossos inimigos. Em nome do Pai, do Filho e do Espírito Santo. Amém. O Senhor que encaminha os nossos corações para o amor de Deus e a constância de Cristo esteja conosco. Bendito seja Deus que nos reuniu no amor de Cristo.
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0: ação do Espírito Santo. Vinde, Espírito Santo, enchei os corações dos vossos fiéis e acendei neles o fogo do vosso amor. Enviai o vosso Espírito e tudo será criado, e renovareis a face da terra. Oremos, ó Deus, que instruíste os corações dos vossos fiéis com a luz do Espírito Santo. Fazei que apreciemos retamente todas as coisas segundo o mesmo Espírito e gozemos da sua consolação. Por Cristo Senhor nosso. Amém. Santo anjo do Senhor, meu zeloso e guardador, se a ti me confiou a piedade divina, sempre me rege, me guarda, me governa, ilumina. Amém. Oração do Ângelus. O anjo do Senhor anunciou a Maria e ela concebeu do Espírito Santo. Eis aqui a serva do Senhor, faça-se em mim segundo a vossa palavra. E o Verbo se fez carne e habitou entre nós. Ave Maria, cheia de graça, o Senhor é convosco. Bendita sois vós dentre as mulheres e bendito é o fruto do vosso ventre, Jesus. Santa Maria, Mãe de Deus, rogai por nós, pecadores, agora e na hora de nossa morte. Amém. Oremos, infundi, Senhor, vos rogamos a graça em nossos corações, para que nós, conhecendo pela anunciação do anjo a encarnação de Jesus Cristo, vosso Filho, por sua paixão e morte de cruz, cheguemos à glória da ressurreição. Pelo mesmo Cristo, nosso Senhor. Amém.
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0: coração do creio. Creio em Deus Pai Todo-Poderoso, Criador do céu e da terra, e em Jesus Cristo, seu único Filho, nosso Senhor, que foi concebido pelo poder do Espírito Santo, nasceu da Virgem Maria, padeceu sob Pôncio Pilatos, foi crucificado, morto e sepultado, desceu à mansão dos mortos, ressuscitou ao terceiro dia, subiu aos céus, está sentada à direita de Deus Pai Todo-Poderoso, onde há de vir julgar os vivos e os mortos. Creio no Espírito Santo, na Santa Igreja Católica, na comunhão dos santos, na remissão dos pecados, na ressurreição da carne, na vida eterna. Amém. Rezemos a oração que Jesus Cristo nos ensinou. Pai nosso que estais no céu, santificado seja o vosso nome. Venha a nós o vosso reino, seja feita a vossa vontade, assim na terra como no céu. O pão nosso de cada dia nos dai hoje. Perdoai as nossas ofensas, assim como nós perdoamos a quem nos tem ofendido. E não nos deixeis cair em tentação, mas livrai-nos do mal. Amém. Oferecimento de si mesmo. Recebei, Senhor, minha liberdade inteira. Recebei minha memória, minha inteligência e toda a minha vontade. Tudo que tenho ou possuo de vós me veio. Tudo vos devolvo e entrego sem reservas, para que a vossa vontade tudo governe. Dai-me somente vosso amor e vossa graça, e nada mais vos peço, pois já serei bastante rico. Amém. Oração dos sete passos para a vida. Senhor, eu te agradeço por ter nascido para ser feliz. Eu busco em minha vida a felicidade que vem de ti. Senhor, eu te agradeço por ter a família como a base da vida. E vivamos nos doando uns aos outros a cada momento. Senhor, eu te agradeço por minha vida estar em minhas mãos. Eu saiba cuidar, valorizando esse precioso dom. Senhor, eu te agradeço por me dar o sentido da vida. Eu caminho iluminado pela graça da tua presença. Senhor, eu te agradeço por eu poder decidir a minha vida, que as escolhas que eu fizer seja segundo a tua vontade. Senhor, eu te agradeço por ter me feito uma pessoa capaz, que eu tenha fé para superar todos os obstáculos. Senhor, eu te agradeço por ser livre para viver, que eu viva acolhendo, amando e cuidando de toda a vida. Amém. Consagração a Nossa Senhora Aparecida. Ó Maria Santíssima, pelos méritos de nosso Senhor Jesus Cristo, em vossa querida imagem de Aparecida, espalhais inúmeros benefícios sobre todo o Brasil. Eu, embora indigno de pertencer ao número de vossos filhos e filhas, mas cheio do desejo de participar dos benefícios de vossa misericórdia, prostrado a vossos pés, consagro-vos o meu entendimento para que sempre pense no amor que mereceis. Consagro-vos a minha língua para que sempre vos louve e propague a vossa devoção. Consagro-vos o meu coração para que, depois de Deus, vos ame sobre todas as coisas. Recebei-me, ó incomparável, vós que o Cristo crucificado deu-nos por mãe, no ditoso número de vossos filhos e filhas. Acolhei-me debaixo de vossa proteção. Socorrei-me em todas as minhas necessidades espirituais e temporais, sobretudo na hora da minha morte. Abençoai-me, ó celestial cooperadora, e com vossa poderosa intercessão fortalecei-me em minha fraqueza, a fim de que, servindo-vos fielmente nesta vida, possa louvar-vos, amar-vos, dar-vos graças no céu por toda a eternidade. Assim seja. Oração da Salve Rainha. Salve Rainha, Mãe de Misericórdia, vida, doçura e esperança, nosso salve. A vós bradamos, degredados filhos de Eva, a vós suspiramos, gemendo e chorando neste vale de lágrimas. Eia, pois, advogada nossa, esses vossos olhos misericordiosos a nós volvei. E depois desse desterro nos mostrai Jesus. Bendito o fruto do vosso ventre, ó clemente, ó piedosa, ó doce sempre Virgem Maria. Rogai por nós, Santa Mãe de Deus, para que sejamos dignos das promessas de Cristo. Novena Perpétua das Santas Chagas. Por suas santas chagas, suas chagas gloriosas, o Cristo Senhor me proteja e me guarde. Senhor Jesus, foste levado na cruz para que por vossas santas chagas sejam curadas as de nossas almas. Eu vos louvo e agradeço pelo vosso ato redentor. Carregastes em vosso próprio corpo os meus pecados de toda a humanidade. Nas vossas santas chagas coloco as minhas intenções, minhas preocupações, ansiedades e angústias, minhas enfermidades físicas e psíquicas, meus sofrimentos, dores, alegrias e necessidades. Em vossas santas chagas, Senhor, coloco a minha família. Envolvei, Senhor, a mim e as meus familiares, protegendo-nos do mal. Senhor, ao mostrar vossas santas chagas gloriosas a Tomé e o mandaste tocar em vosso lado aberto, o curaste da incredulidade. Eu vos peço, Senhor, permita-me refugiar em vossas santas chagas e, por mérito desses sinais de amor, curai a minha falta de fé. Ó Jesus, pelos méritos de vossa paixão, morte e ressurreição, dai-me a graça de viver os frutos da nossa redenção. Amém.
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0: Maria,
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2: Cântico de Maria. A minha alma engrandece o Senhor e se alegrou meu espírito em Deus, meu Salvador. Pois ele viu a pequenez de sua serva, desde agora as gerações hão de chamar-me de bendita. O Poderoso fez em mim maravilhas e santo é o seu nome. Seu amor de geração em geração chega a todos os que o respeitam. Demonstrou o poder de seu braço, dispersou os orgulhosos. Derrubou os poderosos de seus tronos e os humildes exaltou. De bem saciou os famintos e despediu sem nada os ricos. Acolheu Israel, seu servidor, fiel ao seu amor, como havia prometido aos nossos pais, em favor de Abraão e de seus filhos para sempre. Glória ao Pai, ao Filho e ao Espírito Santo, como era no princípio, agora e sempre. Amém. O Senhor esteja conosco, Ele está no meio de nós. E por intercessão de nossa Mãe Maria Santíssima, abençoe-nos o Deus Todo-Poderoso, em nome do Pai, do Filho e do Espírito Santo. Amém. A alegria do Senhor seja a nossa força. Vamos em paz e que o Senhor nos acompanhe. Graças a Deus.
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0: dia, meu amigo, bom dia, minha amiga. Estamos chegando nessa segunda-feira aqui na nossa Rádio Barroso Mix. É eu mesmo, professor Altair Show, e passarei essa madrugada com você. Nós já rezamos aí os 15 minutos com Deus e agora nós vamos rezar o Santo Rosário. E vou conversar aqui com a turma da alegria, vamos ver como é que eles estão. Tudo bem, pessoal?
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2: Ô, pessoal, nós estamos aqui. Nós também vamos passar essa madrugada aqui na Barroso Bix rezando o Santo Rosário. Vocês vão aí rezar junto com a gente, mandar suas intenções. Eu me chamo Caipirinha. Fala, filho pervertido.
0: Uma broda. Eu também vou passar a madrugada aqui, a juventude também rezando aqui na Barroso Bix.
3: Meus irmãos e minhas irmãs, é muito bom rezar o Santo Rosário e se encontrar com a mãezinha do céu. Falou, Teixo!
4: O comunicador de Jesus e Maria.
0: É isso mesmo, segundona aqui na Barroso Bix, estamos chegando e você já pega o seu Santo Rosário e vamos já aí mandando suas intenções, participando junto com a gente. Daqui a pouquinho vamos aí rezar o nosso Santo Rosário aqui na Barroso Bix, tá bom? Aguardo você, meu amigo e minha...

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2: 3 horas e 58 minutos.

Santo Rosário, vamos contemplar os mistérios gozosos, a alegria de Jesus e Maria, este grande sim que transformou a humanidade. Nos mistérios luminosos contemplaremos a vida de Jesus que caminhou no meio de nós, realizando milagres. Esse Jesus que se tornou o pão vivo na Eucaristia para nos alimentar a cada momento, a cada dia. Nos mistérios dolorosos, junto com Nossa Senhora, vamos contemplar este Cristo que padece numa cruz, se entrega totalmente para nos salvar. Nos mistérios gloriosos contemplaremos a vitória de Jesus sobre a cruz. Esse Jesus que vive e reina, caminha no meio de nós. E com Nossa Senhora, com o Santo Terço na mão, também vamos vencer todos os momentos de dificuldade que vierem em nossa vida. Seja bem-vindo, meu amigo e minha amiga, a esse momento especial de contemplação dos santos mistérios de Jesus e Maria, através desse Santo Rosário, que a partir de agora iremos rezar com muita fé e com muita devoção. Porque através de Maria chegaremos ao seu Filho Jesus. Rezemos com muita fé e com

em Deus Pai Todo-Poderoso, Criador do céu e da terra, e em Jesus Cristo, seu único Filho, nosso Senhor, que foi concebido pelo poder do Espírito Santo, nasceu da Virgem Maria, padeceu sob Pôncio Pilatos, foi crucificado, morto e sepultado, desceu à mansão dos mortos, ressuscitou ao terceiro dia, subiu aos céus, está sentada à direita de Deus Pai Todo-Poderoso, donde há de vir a julgar os vivos e os mortos. Creio no Espírito Santo, na Santa Igreja Católica, na comunhão dos santos, na remissão dos pecados, na ressurreição.

Pai nosso que estais no céu, santificado seja o vosso nome. Venha a nós o vosso reino, seja feita a vossa vontade, assim na terra como no céu. O pão nosso de cada dia nos dai hoje, perdoai as nossas ofensas, assim como nós perdoamos a quem nos tem ofendido. E não nos deixeis cair em tentação, mas livrai-nos.

0: vida de Jesus, a encarnação do Espírito Crístico e a sua passagem pela Terra.
1: Contemplemos o primeiro mistério gozoso.
0: No primeiro mistério gozoso, contemplamos a anunciação do arcanjo São Gabriel à Nossa Senhora.

Pai nosso que estais no céu, santificado seja o vosso nome. Venha a nós o vosso reino, seja feita a vossa vontade, assim na terra como no céu. O pão nosso de cada dia nos dai hoje, perdoai as nossas ofensas, assim como nós perdoamos a quem nos tem ofendido. E não nos deixeis cair em tentação, mas livrai-nos do mal. Amém. Ave Maria, cheia de graça, o Senhor é convosco. Bendita sois vós dentre as mulheres, e bendito é o fruto do vosso ventre, Jesus. Santa Maria, Mãe de Deus, rogai por nós, pecadores, agora e na hora de nossa morte. Amém. Ave Maria, cheia de graça, o Senhor é convosco. Bendita sois vós dentre as mulheres, e bendito é o fruto do vosso ventre, Jesus. Santa Maria, Mãe de Deus, rogai por nós, pecadores, agora e na hora de nossa morte. Amém. Ave Maria, cheia de graça, o Senhor é convosco. Bendita sois vós dentre as mulheres, e bendito é o fruto do vosso ventre, Jesus. Santa Maria, Mãe de Deus, rogai por nós, pecadores, agora e na hora de nossa morte. Amém. Ave Maria, cheia de graça, o Senhor é convosco. Bendita sois vós dentre as mulheres, e bendito é o fruto do vosso ventre, Jesus. Santa Maria, Mãe de Deus, rogai por nós, pecadores, agora e na hora de nossa morte. Amém. Ave Maria, cheia de graça, o Senhor é convosco. Bendita sois vós dentre as mulheres, e bendito é o fruto do vosso ventre, Jesus. Santa Maria, Mãe de Deus, rogai por nós, pecadores, agora e na hora de nossa morte. Amém. Ave Maria, cheia de graça, o Senhor é convosco. Bendita sois vós dentre as mulheres, e bendito é o fruto do vosso ventre, Jesus. Santa Maria, Mãe de Deus, rogai por nós, pecadores, agora e na hora de nossa morte. Amém. Ave Maria, cheia de graça, o Senhor é convosco. Bendita sois vós dentre as mulheres, e bendito é o fruto do vosso ventre, Jesus. Santa Maria, Mãe de Deus, rogai por nós, pecadores, agora e na hora de nossa morte. Amém. Ave Maria, cheia de graça, o Senhor é convosco. Bendita sois vós entre as mulheres, e bendito é o fruto do vosso ventre, Jesus. Santa Maria, Mãe de Deus, rogai por nós, pecadores, agora e na hora de nossa morte. Amém. Ave Maria, cheia de graça, o Senhor é convosco. Bendita sois vós dentre as mulheres, e bendito é o fruto do vosso ventre, Jesus. Santa Maria, Mãe de Deus, rogai por nós, pecadores, agora e na hora de nossa morte. Amém. Ave Maria, cheia de graça, o Senhor é convosco. Bendita sois vós dentre as mulheres, e bendito é o fruto do vosso ventre, Jesus. Santa Maria, Mãe de Deus, rogai por nós, pecadores, agora e na hora de nossa morte. Amém. Glória ao Pai, ao Filho e ao Espírito Santo, como era no princípio, agora e sempre. Amém. Ó meu Jesus, perdoai-nos e livrai-nos do fogo do inferno. Levai as almas todas para o céu e socorrei principalmente aquelas que mais precisarem da vossa misericórdia. Sagrada Família, rogai por nós. Nossa Senhora Aparecida, rogai por nós. Enchei-vos do Espírito Santo.

No segundo mistério gozoso, contemplamos a visitação de Nossa Senhora, a sua prima Santa Isabel.

Pai nosso que estais no céu, santificado seja o vosso nome. Venha a nós o vosso reino, seja feita a vossa vontade, assim na terra como no céu. O pão nosso de cada dia nos dai hoje, perdoai as nossas ofensas, assim como nós perdoamos a quem nos tem ofendido. E não nos deixeis cair em tentação, mas livrai-nos do mal. Amém. Ave Maria, cheia de graça, o Senhor é convosco. Bendita sois vós dentre as mulheres, e bendito é o fruto do vosso ventre, Jesus. Santa Maria, Mãe de Deus, rogai por nós, pecadores, agora e na hora de nossa morte. Amém. Ave Maria, cheia de graça, o Senhor é convosco. Bendita sois vós dentre as mulheres, e bendito é o fruto do vosso ventre, Jesus. Santa Maria, Mãe de Deus, rogai por nós, pecadores, agora e na hora de nossa morte. Amém. Ave Maria, cheia de graça, o Senhor é convosco. Bendita sois vós dentre as mulheres, e bendito é o fruto do vosso ventre, Jesus. Santa Maria, Mãe de Deus, rogai por nós, pecadores, agora e na hora de nossa morte. Amém. Ave Maria, cheia de graça, o Senhor é convosco. Bendita sois vós dentre as mulheres, e bendito é o fruto do vosso ventre, Jesus. Santa Maria, Mãe de Deus, rogai por nós, pecadores, agora e na hora de nossa morte. Amém. Ave Maria, cheia de graça, o Senhor é convosco. Bendita sois vós dentre as mulheres, e bendito é o fruto do vosso ventre, Jesus. Santa Maria, Mãe de Deus, rogai por nós, pecadores, agora e na hora de nossa morte. Amém. Ave Maria, cheia de graça, o Senhor é convosco. Bendita sois vós dentre as mulheres, e bendito é o fruto do vosso ventre, Jesus. Santa Maria, Mãe de Deus, rogai por nós, pecadores, agora e na hora de nossa morte. Amém. Ave Maria, cheia de graça, o Senhor é convosco. Bendita sois vós dentre as mulheres, e bendito é o fruto do vosso ventre, Jesus. Santa Maria, Mãe de Deus, rogai por nós, pecadores, agora e na hora de nossa morte. Amém. Ave Maria, cheia de graça, o Senhor é convosco. Bendita sois vós entre as mulheres, e bendito é o fruto do vosso ventre, Jesus. Santa Maria, Mãe de Deus, rogai por nós, pecadores, agora e na hora de nossa morte. Amém. Ave Maria, cheia de graça, o Senhor é convosco. Bendita sois vós dentre as mulheres, e bendito é o fruto do vosso ventre, Jesus. Santa Maria, Mãe de Deus, rogai por nós, pecadores, agora e na hora de nossa morte. Amém. Ave Maria, cheia de graça, o Senhor é convosco. Bendita sois vós dentre as mulheres, e bendito é o fruto do vosso ventre, Jesus. Santa Maria, Mãe de Deus, rogai por nós, pecadores, agora e na hora de nossa morte. Amém. Glória ao Pai, ao Filho e ao Espírito Santo, como era no princípio, agora e sempre. Amém. Ó meu Jesus, perdoai-nos e livrai-nos do fogo do inferno. Levai as almas todas para o céu e socorrei principalmente aquelas que mais precisarem da vossa misericórdia. Sagrada Família, rogai por nós. Nossa Senhora Aparecida, rogai por nós. Enchei-vos do Espírito Santo de Deus.

Pai nosso que estais no céu, santificado seja o vosso nome. Venha a nós o vosso reino, seja feita a vossa vontade, assim na terra como no céu. O pão nosso de cada dia nos dai hoje, perdoai as nossas ofensas, assim como nós perdoamos a quem nos tem ofendido. E não nos deixeis cair em tentação, mas livrai-nos do mal. Amém. Ave Maria, cheia de graça, o Senhor é convosco. Bendita sois vós dentre as mulheres, e bendito é o fruto do vosso ventre, Jesus. Santa Maria, Mãe de Deus, rogai por nós, pecadores, agora e na hora de nossa morte. Amém. Ave Maria, cheia de graça, o Senhor é convosco. Bendita sois vós dentre as mulheres, e bendito é o fruto do vosso ventre, Jesus. Santa Maria, Mãe de Deus, rogai por nós, pecadores, agora e na hora de nossa morte. Amém. Ave Maria, cheia de graça, o Senhor é convosco. Bendita sois vós dentre as mulheres, e bendito é o fruto do vosso ventre, Jesus. Santa Maria, Mãe de Deus, rogai por nós, pecadores, agora e na hora de nossa morte. Amém. Ave Maria, cheia de graça, o Senhor é convosco. Bendita sois vós dentre as mulheres, e bendito é o fruto do vosso ventre, Jesus. Santa Maria, Mãe de Deus, rogai por nós, pecadores, agora e na hora de nossa morte. Amém. Ave Maria, cheia de graça, o Senhor é convosco. Bendita sois vós dentre as mulheres, e bendito é o fruto do vosso ventre, Jesus. Santa Maria, Mãe de Deus, rogai por nós, pecadores, agora e na hora de nossa morte. Amém. Ave Maria, cheia de graça, o Senhor é convosco. Bendita sois vós dentre as mulheres, e bendito é o fruto do vosso ventre, Jesus. Santa Maria, Mãe de Deus, rogai por nós, pecadores, agora e na hora de nossa morte. Amém. Ave Maria, cheia de graça, o Senhor é convosco. Bendita sois vós dentre as mulheres, e bendito é o fruto do vosso ventre, Jesus. Santa Maria, Mãe de Deus, rogai por nós, pecadores, agora e na hora de nossa morte. Amém. Ave Maria, cheia de graça, o Senhor é convosco. Bendita sois vós entre as mulheres, e bendito é o fruto do vosso ventre, Jesus. Santa Maria, Mãe de Deus, rogai por nós, pecadores, agora e na hora de nossa morte. Amém. Ave Maria, cheia de graça, o Senhor é convosco. Bendita sois vós dentre as mulheres, e bendito é o fruto do vosso ventre, Jesus. Santa Maria, Mãe de Deus, rogai por nós, pecadores, agora e na hora de nossa morte. Amém. Ave Maria, cheia de graça, o Senhor é convosco. Bendita sois vós dentre as mulheres, e bendito é o fruto do vosso ventre, Jesus. Santa Maria, Mãe de Deus, rogai por nós, pecadores, agora e na hora de nossa morte. Amém. Glória ao Pai, ao Filho e ao Espírito Santo, como era no princípio, agora e sempre. Amém. Ó meu Jesus, perdoai-nos e livrai-nos do fogo do inferno. Levai as almas todas para o céu e socorrei principalmente aquelas que mais precisarem da vossa misericórdia. Sagrada Família, rogai por nós. Nossa Senhora Aparecida, rogai por nós. Enchei-vos do Espírito Santo de Deus.

Quarto mistério gozoso, contemplamos a apresentação de Jesus no templo. Pai nosso que estais no céu, santificado seja o vosso nome. Venha a nós o vosso reino, seja feita a vossa vontade, assim na terra como no céu. O pão nosso de cada dia nos dai hoje, perdoai as nossas ofensas, assim como nós perdoamos a quem nos tem ofendido. E não nos deixeis cair em tentação, mas livrai-nos do mal. Amém. Ave Maria, cheia de graça, o Senhor é convosco. Bendita sois vós dentre as mulheres, e bendito é o fruto do vosso ventre, Jesus. Santa Maria, Mãe de Deus, rogai por nós, pecadores, agora e na hora de nossa morte. Amém. Ave Maria, cheia de graça, o Senhor é convosco. Bendita sois vós dentre as mulheres, e bendito é o fruto do vosso ventre, Jesus. Santa Maria, Mãe de Deus, rogai por nós, pecadores, agora e na hora de nossa morte. Amém. Ave Maria, cheia de graça, o Senhor é convosco. Bendita sois vós dentre as mulheres, e bendito é o fruto do vosso ventre, Jesus. Santa Maria, Mãe de Deus, rogai por nós, pecadores, agora e na hora de nossa morte. Amém. Ave Maria, cheia de graça, o Senhor é convosco. Bendita sois vós dentre as mulheres, e bendito é o fruto do vosso ventre, Jesus. Santa Maria, Mãe de Deus, rogai por nós, pecadores, agora e na hora de nossa morte. Amém. Ave Maria, cheia de graça, o Senhor é convosco. Bendita sois vós dentre as mulheres, e bendito é o fruto do vosso ventre, Jesus. Santa Maria, Mãe de Deus, rogai por nós, pecadores, agora e na hora de nossa morte. Amém. Ave Maria, cheia de graça, o Senhor é convosco. Bendita sois vós dentre as mulheres, e bendito é o fruto do vosso ventre, Jesus. Santa Maria, Mãe de Deus, rogai por nós, pecadores, agora e na hora de nossa morte. Amém. Ave Maria, cheia de graça, o Senhor é convosco. Bendita sois vós dentre as mulheres, e bendito é o fruto do vosso ventre, Jesus. Santa Maria, Mãe de Deus, rogai por nós, pecadores, agora e na hora de nossa morte. Amém. Ave Maria, cheia de graça, o Senhor é convosco. Bendita sois vós entre as mulheres, e bendito é o fruto do vosso ventre, Jesus. Santa Maria, Mãe de Deus, rogai por nós, pecadores, agora e na hora de nossa morte. Amém. Ave Maria, cheia de graça, o Senhor é convosco. Bendita sois vós dentre as mulheres, e bendito é o fruto do vosso ventre, Jesus. Santa Maria, Mãe de Deus, rogai por nós, pecadores, agora e na hora de nossa morte. Amém. Ave Maria, cheia de graça, o Senhor é convosco. Bendita sois vós dentre as mulheres, e bendito é o fruto do vosso ventre, Jesus. Santa Maria, Mãe de Deus, rogai por nós, pecadores, agora e na hora de nossa morte. Amém. Glória ao Pai, ao Filho e ao Espírito Santo, como era no princípio, agora e sempre. Amém. Ó meu Jesus, perdoai-nos e livrai-nos do fogo do inferno, levai as almas todas para o céu e socorrei principalmente aquelas que mais precisarem da vossa misericórdia. Sagrada Família, rogai por nós. Nossa Senhora Aparecida, rogai por nós. Enchei-vos do Espírito Santo de Deus.

0: contemplaremos o quinto mistério gozoso.
1: No quinto mistério gozoso, contemplamos o encontro de Jesus no templo, falando e escutando sobre as coisas de seu Pai.

Pai nosso que estais no céu, santificado seja o vosso nome. Venha a nós o vosso reino, seja feita a vossa vontade, assim na terra como no céu. O pão nosso de cada dia nos dai hoje, perdoai as nossas ofensas, assim como nós perdoamos a quem nos tem ofendido. E não nos deixeis cair em tentação, mas livrai-nos do mal. Amém. Ave Maria, cheia de graça, o Senhor é convosco. Bendita sois vós dentre as mulheres, e bendito é o fruto do vosso ventre, Jesus. Santa Maria, Mãe de Deus, rogai por nós, pecadores, agora e na hora de nossa morte. Amém. Ave Maria, cheia de graça, o Senhor é convosco. Bendita sois vós dentre as mulheres, e bendito é o fruto do vosso ventre, Jesus. Santa Maria, Mãe de Deus, rogai por nós, pecadores, agora e na hora de nossa morte. Amém. Ave Maria, cheia de graça, o Senhor é convosco. Bendita sois vós dentre as mulheres, e bendito é o fruto do vosso ventre, Jesus. Santa Maria, Mãe de Deus, rogai por nós, pecadores, agora e na hora de nossa morte. Amém. Ave Maria, cheia de graça, o Senhor é convosco. Bendita sois vós dentre as mulheres, e bendito é o fruto do vosso ventre, Jesus. Santa Maria, Mãe de Deus, rogai por nós, pecadores, agora e na hora de nossa morte. Amém. Ave Maria, cheia de graça, o Senhor é convosco. Bendita sois vós dentre as mulheres, e bendito é o fruto do vosso ventre, Jesus. Santa Maria, Mãe de Deus, rogai por nós, pecadores, agora e na hora de nossa morte. Amém. Ave Maria, cheia de graça, o Senhor é convosco. Bendita sois vós dentre as mulheres, e bendito é o fruto do vosso ventre, Jesus. Santa Maria, Mãe de Deus, rogai por nós, pecadores, agora e na hora de nossa morte. Amém. Ave Maria, cheia de graça, o Senhor é convosco. Bendita sois vós dentre as mulheres, e bendito é o fruto do vosso ventre, Jesus. Santa Maria, Mãe de Deus, rogai por nós, pecadores, agora e na hora de nossa morte. Amém. Ave Maria, cheia de graça, o Senhor é convosco. Bendita sois vós entre as mulheres, e bendito é o fruto do vosso ventre, Jesus. Santa Maria, Mãe de Deus, rogai por nós, pecadores, agora e na hora de nossa morte. Amém. Ave Maria, cheia de graça, o Senhor é convosco. Bendita sois vós dentre as mulheres, e bendito é o fruto do vosso ventre, Jesus. Santa Maria, Mãe de Deus, rogai por nós, pecadores, agora e na hora de nossa morte. Amém. Ave Maria, cheia de graça, o Senhor é convosco. Bendita sois vós dentre as mulheres, e bendito é o fruto do vosso ventre, Jesus. Santa Maria, Mãe de Deus, rogai por nós, pecadores, agora e na hora de nossa morte. Amém. Glória ao Pai, ao Filho e ao Espírito Santo, como era no princípio, agora e sempre. Amém. Ó meu Jesus, perdoai-nos e livrai-nos do fogo do inferno. Levai as almas todas para o céu e socorrei principalmente aquelas que mais precisarem da vossa misericórdia. Sagrada Família, rogai por nós. Nossa Senhora Aparecida, rogai por nós. Enchei-vos do Espírito Santo de Deus.

mistérios luminosos ou da luz, a vida que manifesta a luz. Esses mistérios contemplam a vida pública de Jesus, trazendo a luz ao mundo.

Pai nosso que estais no céu, santificado seja o vosso nome. Venha a nós o vosso reino, seja feita a vossa vontade, assim na terra como no céu. O pão nosso de cada dia nos dai hoje, perdoai as nossas ofensas, assim como nós perdoamos a quem nos tem ofendido. E não nos deixeis cair em tentação, mas livrai-nos do mal. Amém. Ave Maria, cheia de graça, o Senhor é convosco. Bendita sois vós dentre as mulheres, e bendito é o fruto do vosso ventre, Jesus. Santa Maria, Mãe de Deus, rogai por nós, pecadores, agora e na hora de nossa morte. Amém. Ave Maria, cheia de graça, o Senhor é convosco. Bendita sois vós dentre as mulheres, e bendito é o fruto do vosso ventre, Jesus. Santa Maria, Mãe de Deus, rogai por nós, pecadores, agora e na hora de nossa morte. Amém. Ave Maria, cheia de graça, o Senhor é convosco. Bendita sois vós dentre as mulheres, e bendito é o fruto do vosso ventre, Jesus. Santa Maria, Mãe de Deus, rogai por nós, pecadores, agora e na hora de nossa morte. Amém. Ave Maria, cheia de graça, o Senhor é convosco. Bendita sois vós dentre as mulheres, e bendito é o fruto do vosso ventre, Jesus. Santa Maria, Mãe de Deus, rogai por nós, pecadores, agora e na hora de nossa morte. Amém. Ave Maria, cheia de graça, o Senhor é convosco. Bendita sois vós dentre as mulheres, e bendito é o fruto do vosso ventre, Jesus. Santa Maria, Mãe de Deus, rogai por nós, pecadores, agora e na hora de nossa morte. Amém. Ave Maria, cheia de graça, o Senhor é convosco. Bendita sois vós dentre as mulheres, e bendito é o fruto do vosso ventre, Jesus. Santa Maria, Mãe de Deus, rogai por nós, pecadores, agora e na hora de nossa morte. Amém. Ave Maria, cheia de graça, o Senhor é convosco. Bendita sois vós dentre as mulheres, e bendito é o fruto do vosso ventre, Jesus. Santa Maria, Mãe de Deus, rogai por nós, pecadores, agora e na hora de nossa morte. Amém. Ave Maria, cheia de graça, o Senhor é convosco. Bendita sois vós entre as mulheres, e bendito é o fruto do vosso ventre, Jesus. Santa Maria, Mãe de Deus, rogai por nós, pecadores, agora e na hora de nossa morte. Amém. Ave Maria, cheia de graça, o Senhor é convosco. Bendita sois vós dentre as mulheres, e bendito é o fruto do vosso ventre, Jesus. Santa Maria, Mãe de Deus, rogai por nós, pecadores, agora e na hora de nossa morte. Amém. Ave Maria, cheia de graça, o Senhor é convosco. Bendita sois vós dentre as mulheres, e bendito é o fruto do vosso ventre, Jesus. Santa Maria, Mãe de Deus, rogai por nós, pecadores, agora e na hora de nossa morte. Amém. Glória ao Pai, ao Filho e ao Espírito Santo, como era no princípio, agora e sempre. Amém. Ó meu Jesus, perdoai-nos e livrai-nos do fogo do inferno, levai as almas todas para o céu e socorrei principalmente aquelas que mais precisarem da vossa misericórdia. Sagrada Família, rogai por nós. Nossa Senhora Aparecida, rogai por nós. Enchei-vos do Espírito Santo de Deus.

Pai nosso que estais no céu, santificado seja o vosso nome. Venha a nós o vosso reino, seja feita a vossa vontade, assim na terra como no céu. O pão nosso de cada dia nos dai hoje, perdoai as nossas ofensas, assim como nós perdoamos a quem nos tem ofendido. E não nos deixeis cair em tentação, mas livrai-nos do mal. Amém. Ave Maria, cheia de graça, o Senhor é convosco. Bendito sois vós dentre as mulheres, e bendito é o fruto do vosso ventre, Jesus. Santa Maria, Mãe de Deus, rogai por nós, pecadores, agora e na hora de nossa morte. Amém. Ave Maria, cheia de graça, o Senhor é convosco. Bendita sois vós dentre as mulheres, e bendito é o fruto do vosso ventre, Jesus. Santa Maria, Mãe de Deus, rogai por nós, pecadores, agora e na hora de nossa morte. Amém. Ave Maria, cheia de graça, o Senhor é convosco. Bendita sois vós dentre as mulheres, e bendito é o fruto do vosso ventre, Jesus. Santa Maria, Mãe de Deus, rogai por nós, pecadores, agora e na hora de nossa morte. Amém. Ave Maria, cheia de graça, o Senhor é convosco. Bendita sois vós dentre as mulheres, e bendito é o fruto do vosso ventre, Jesus. Santa Maria, Mãe de Deus, rogai por nós, pecadores, agora e na hora de nossa morte. Amém. Ave Maria, cheia de graça, o Senhor é convosco. Bendita sois vós dentre as mulheres, e bendito é o fruto do vosso ventre, Jesus. Santa Maria, Mãe de Deus, rogai por nós, pecadores, agora e na hora de nossa morte. Amém. Ave Maria, cheia de graça, o Senhor é convosco. Bendita sois vós dentre as mulheres, e bendito é o fruto do vosso ventre, Jesus. Santa Maria, Mãe de Deus, rogai por nós, pecadores, agora e na hora de nossa morte. Amém. Ave Maria, cheia de graça, o Senhor é convosco. Bendita sois vós dentre as mulheres, e bendito é o fruto do vosso ventre, Jesus. Santa Maria, Mãe de Deus, rogai por nós, pecadores, agora e na hora de nossa morte. Amém. Ave Maria, cheia de graça, o Senhor é convosco. Bendita sois vós entre as mulheres, e bendito é o fruto do vosso ventre, Jesus. Santa Maria, Mãe de Deus, rogai por nós, pecadores, agora e na hora de nossa morte. Amém. Ave Maria, cheia de graça, o Senhor é convosco. Bendita sois vós dentre as mulheres, e bendito é o fruto do vosso ventre, Jesus. Santa Maria, Mãe de Deus, rogai por nós, pecadores, agora e na hora de nossa morte. Amém. Ave Maria, cheia de graça, o Senhor é convosco. Bendita sois vós dentre as mulheres, e bendito é o fruto do vosso ventre, Jesus. Santa Maria, Mãe de Deus, rogai por nós, pecadores, agora e na hora de nossa morte. Amém. Glória ao Pai, ao Filho e ao Espírito Santo, como era no princípio, agora e sempre. Amém. Ó meu Jesus, perdoai-nos e livrai-nos do fogo do inferno. Levai as almas todas para o céu e socorrei principalmente aquelas que mais precisarem da vossa misericórdia. Sagrada Família, rogai por nós. Nossa Senhora Aparecida, rogai por nós. Enchei-vos do Espírito Santo de Deus.

Pai nosso que estais no céu, santificado seja o vosso nome. Venha a nós o vosso reino, seja feita a vossa vontade, assim na terra como no céu. O pão nosso de cada dia nos dai hoje, perdoai as nossas ofensas, assim como nós perdoamos a quem nos tem ofendido. E não nos deixeis cair em tentação, mas livrai-nos do mal. Amém. Ave Maria, cheia de graça, o Senhor é convosco. Bendita sois vós dentre as mulheres, e bendito é o fruto do vosso ventre, Jesus. Santa Maria, Mãe de Deus, rogai por nós, pecadores, agora e na hora de nossa morte. Amém. Ave Maria, cheia de graça, o Senhor é convosco. Bendita sois vós dentre as mulheres, e bendito é o fruto do vosso ventre, Jesus. Santa Maria, Mãe de Deus, rogai por nós, pecadores, agora e na hora de nossa morte. Amém. Ave Maria, cheia de graça, o Senhor é convosco. Bendita sois vós dentre as mulheres, e bendito é o fruto do vosso ventre, Jesus. Santa Maria, Mãe de Deus, rogai por nós, pecadores, agora e na hora de nossa morte. Amém. Ave Maria, cheia de graça, o Senhor é convosco. Bendita sois vós dentre as mulheres, e bendito é o fruto do vosso ventre, Jesus. Santa Maria, Mãe de Deus, rogai por nós, pecadores, agora e na hora de nossa morte. Amém. Ave Maria, cheia de graça, o Senhor é convosco. Bendita sois vós dentre as mulheres, e bendito é o fruto do vosso ventre, Jesus. Santa Maria, Mãe de Deus, rogai por nós, pecadores, agora e na hora de nossa morte. Amém. Ave Maria, cheia de graça, o Senhor é convosco. Bendita sois vós dentre as mulheres, e bendito é o fruto do vosso ventre, Jesus. Santa Maria, Mãe de Deus, rogai por nós, pecadores, agora e na hora de nossa morte. Amém. Ave Maria, cheia de graça, o Senhor é convosco. Bendita sois vós dentre as mulheres, e bendito é o fruto do vosso ventre, Jesus. Santa Maria, Mãe de Deus, rogai por nós, pecadores, agora e na hora de nossa morte. Amém. Ave Maria, cheia de graça, o Senhor é convosco. Bendita sois vós entre as mulheres, e bendito é o fruto do vosso ventre, Jesus. Santa Maria, Mãe de Deus, rogai por nós, pecadores, agora e na hora de nossa morte. Amém. Ave Maria, cheia de graça, o Senhor é convosco. Bendita sois vós dentre as mulheres, e bendito é o fruto do vosso ventre, Jesus. Santa Maria, Mãe de Deus, rogai por nós, pecadores, agora e na hora de nossa morte. Amém. Ave Maria, cheia de graça, o Senhor é convosco. Bendita sois vós dentre as mulheres, e bendito é o fruto do vosso ventre, Jesus. Santa Maria, Mãe de Deus, rogai por nós, pecadores, agora e na hora de nossa morte. Amém. Glória ao Pai, ao Filho e ao Espírito Santo, como era no princípio, agora e sempre. Amém. Ó meu Jesus, perdoai-nos e livrai-nos do fogo do inferno, levai as almas todas para o céu e socorrei principalmente aquelas que mais precisarem da vossa misericórdia. Sagrada Família, rogai por nós. Nossa Senhora Aparecida, rogai por nós. Enchei-vos do Espírito Santo de Deus.

Pai nosso que estais no céu, santificado seja o vosso nome. Venha a nós o vosso reino, seja feita a vossa vontade, assim na terra como no céu. O pão nosso de cada dia nos dai hoje, perdoai as nossas ofensas, assim como nós perdoamos a quem nos tem ofendido. E não nos deixeis cair em tentação, mas livrai-nos do mal. Amém. Ave Maria, cheia de graça, o Senhor é convosco. Bendito sois vós dentre as mulheres, e bendito é o fruto do vosso ventre, Jesus. Santa Maria, Mãe de Deus, rogai por nós, pecadores, agora e na hora de nossa morte. Amém. Ave Maria, cheia de graça, o Senhor é convosco. Bendito sois vós dentre as mulheres, e bendito é o fruto do vosso ventre, Jesus. Santa Maria, Mãe de Deus, rogai por nós, pecadores, agora e na hora de nossa morte. Amém. Ave Maria, cheia de graça, o Senhor é convosco. Bendita sois vós dentre as mulheres, e bendito é o fruto do vosso ventre, Jesus. Santa Maria, Mãe de Deus, rogai por nós, pecadores, agora e na hora de nossa morte. Amém. Ave Maria, cheia de graça, o Senhor é convosco. Bendita sois vós dentre as mulheres, e bendito é o fruto do vosso ventre, Jesus. Santa Maria, Mãe de Deus, rogai por nós, pecadores, agora e na hora de nossa morte. Amém. Ave Maria, cheia de graça, o Senhor é convosco. Bendita sois vós dentre as mulheres, e bendito é o fruto do vosso ventre, Jesus. Santa Maria, Mãe de Deus, rogai por nós, pecadores, agora e na hora de nossa morte. Amém. Ave Maria, cheia de graça, o Senhor é convosco. Bendita sois vós dentre as mulheres, e bendito é o fruto do vosso ventre, Jesus. Santa Maria, Mãe de Deus, rogai por nós, pecadores, agora e na hora de nossa morte. Amém. Ave Maria, cheia de graça, o Senhor é convosco. Bendita sois vós dentre as mulheres, e bendito é o fruto do vosso ventre, Jesus. Santa Maria, Mãe de Deus, rogai por nós, pecadores, agora e na hora de nossa morte. Amém. Ave Maria, cheia de graça, o Senhor é convosco. Bendita sois vós entre as mulheres, e bendito é o fruto do vosso ventre, Jesus. Santa Maria, Mãe de Deus, rogai por nós, pecadores, agora e na hora de nossa morte. Amém. Ave Maria, cheia de graça, o Senhor é convosco. Bendita sois vós dentre as mulheres, e bendito é o fruto do vosso ventre, Jesus. Santa Maria, Mãe de Deus, rogai por nós, pecadores, agora e na hora de nossa morte. Amém. Ave Maria, cheia de graça, o Senhor é convosco. Bendita sois vós dentre as mulheres, e bendito é o fruto do vosso ventre, Jesus. Santa Maria, Mãe de Deus, rogai por nós, pecadores, agora e na hora de nossa morte. Amém. Glória ao Pai, ao Filho e ao Espírito Santo, como era no princípio, agora e sempre. Amém. Ó meu Jesus, perdoai-nos e livrai-nos do fogo do inferno, levai as almas todas para o céu e socorrei principalmente aquelas que mais precisarem da vossa misericórdia. Sagrada Família, rogai por nós. Nossa Senhora Aparecida, rogai por nós. Enchei-vos do Espírito Santo de Deus.

Pai nosso que estais no céu, santificado seja o vosso nome. Venha a nós o vosso reino, seja feita a vossa vontade, assim na terra como no céu. O pão nosso de cada dia nos dai hoje, perdoai as nossas ofensas, assim como nós perdoamos a quem nos tem ofendido. E não nos deixeis cair em tentação, mas livrai-nos do mal. Amém. Ave Maria, cheia de graça, o Senhor é convosco. Bendita sois vós dentre as mulheres, e bendito é o fruto do vosso ventre, Jesus. Santa Maria, Mãe de Deus, rogai por nós, pecadores, agora e na hora de nossa morte. Amém. Ave Maria, cheia de graça, o Senhor é convosco. Bendita sois vós dentre as mulheres, e bendito é o fruto do vosso ventre, Jesus. Santa Maria, Mãe de Deus, rogai por nós, pecadores, agora e na hora de nossa morte. Amém. Ave Maria, cheia de graça, o Senhor é convosco. Bendita sois vós dentre as mulheres, e bendito é o fruto do vosso ventre, Jesus. Santa Maria, Mãe de Deus, rogai por nós, pecadores, agora e na hora de nossa morte. Amém. Ave Maria, cheia de graça, o Senhor é convosco. Bendita sois vós dentre as mulheres, e bendito é o fruto do vosso ventre, Jesus. Santa Maria, Mãe de Deus, rogai por nós, pecadores, agora e na hora de nossa morte. Amém. Ave Maria, cheia de graça, o Senhor é convosco. Bendita sois vós dentre as mulheres, e bendito é o fruto do vosso ventre, Jesus. Santa Maria, Mãe de Deus, rogai por nós, pecadores, agora e na hora de nossa morte. Amém. Ave Maria, cheia de graça, o Senhor é convosco. Bendita sois vós dentre as mulheres, e bendito é o fruto do vosso ventre, Jesus. Santa Maria, Mãe de Deus, rogai por nós, pecadores, agora e na hora de nossa morte. Amém. Ave Maria, cheia de graça, o Senhor é convosco. Bendita sois vós dentre as mulheres, e bendito é o fruto do vosso ventre, Jesus. Santa Maria, Mãe de Deus, rogai por nós, pecadores, agora e na hora de nossa morte. Amém. Ave Maria, cheia de graça, o Senhor é convosco. Bendita sois vós entre as mulheres, e bendito é o fruto do vosso ventre, Jesus. Santa Maria, Mãe de Deus, rogai por nós, pecadores, agora e na hora de nossa morte. Amém. Ave Maria, cheia de graça, o Senhor é convosco. Bendita sois vós dentre as mulheres, e bendito é o fruto do vosso ventre, Jesus. Santa Maria, Mãe de Deus, rogai por nós, pecadores, agora e na hora de nossa morte. Amém. Ave Maria, cheia de graça, o Senhor é convosco. Bendita sois vós dentre as mulheres, e bendito é o fruto do vosso ventre, Jesus. Santa Maria, Mãe de Deus, rogai por nós, pecadores, agora e na hora de nossa morte. Amém. Glória ao Pai, ao Filho e ao Espírito Santo, como era no princípio, agora e sempre. Amém. Ó meu Jesus, perdoai-nos e livrai-nos do fogo do inferno. Levai as almas todas para o céu e socorrei principalmente aquelas que mais precisarem da vossa misericórdia. Sagrada Família, rogai por nós. Nossa Senhora Aparecida, rogai por nós. Enchei-vos do Espírito Santo de Deus.

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Pai nosso que estais no céu, santificado seja o vosso nome. Venha a nós o vosso reino, seja feita a vossa vontade, assim na terra como no céu. O pão nosso de cada dia nos dai hoje, perdoai as nossas ofensas, assim como nós perdoamos a quem nos tem ofendido. E não nos deixeis cair em tentação, mas livrai-nos do mal. Amém. Ave Maria, cheia de graça, o Senhor é convosco. Bendita sois vós dentre as mulheres, e bendito é o fruto do vosso ventre, Jesus. Santa Maria, Mãe de Deus, rogai por nós, pecadores, agora e na hora de nossa morte. Amém. Ave Maria, cheia de graça, o Senhor é convosco. Bendita sois vós dentre as mulheres, e bendito é o fruto do vosso ventre, Jesus. Santa Maria, Mãe de Deus, rogai por nós, pecadores, agora e na hora de nossa morte. Amém. Ave Maria, cheia de graça, o Senhor é convosco. Bendita sois vós dentre as mulheres, e bendito é o fruto do vosso ventre, Jesus. Santa Maria, Mãe de Deus, rogai por nós, pecadores, agora e na hora de nossa morte. Amém. Ave Maria, cheia de graça, o Senhor é convosco. Bendita sois vós dentre as mulheres, e bendito é o fruto do vosso ventre, Jesus. Santa Maria, Mãe de Deus, rogai por nós, pecadores, agora e na hora de nossa morte. Amém. Ave Maria, cheia de graça, o Senhor é convosco. Bendita sois vós dentre as mulheres, e bendito é o fruto do vosso ventre, Jesus. Santa Maria, Mãe de Deus, rogai por nós, pecadores, agora e na hora de nossa morte. Amém. Ave Maria, cheia de graça, o Senhor é convosco. Bendita sois vós dentre as mulheres, e bendito é o fruto do vosso ventre, Jesus. Santa Maria, Mãe de Deus, rogai por nós, pecadores, agora e na hora de nossa morte. Amém. Ave Maria, cheia de graça, o Senhor é convosco. Bendita sois vós dentre as mulheres, e bendito é o fruto do vosso ventre, Jesus. Santa Maria, Mãe de Deus, rogai por nós, pecadores, agora e na hora de nossa morte. Amém. Ave Maria, cheia de graça, o Senhor é convosco. Bendita sois vós entre as mulheres, e bendito é o fruto do vosso ventre, Jesus. Santa Maria, Mãe de Deus, rogai por nós, pecadores, agora e na hora de nossa morte. Amém. Ave Maria, cheia de graça, o Senhor é convosco. Bendita sois vós dentre as mulheres, e bendito é o fruto do vosso ventre, Jesus. Santa Maria, Mãe de Deus, rogai por nós, pecadores, agora e na hora de nossa morte. Amém. Ave Maria, cheia de graça, o Senhor é convosco. Bendita sois vós dentre as mulheres, e bendito é o fruto do vosso ventre, Jesus. Santa Maria, Mãe de Deus, rogai por nós, pecadores, agora e na hora de nossa morte. Amém. Glória ao Pai, ao Filho e ao Espírito Santo, como era no princípio, agora e sempre. Amém. Ó meu Jesus, perdoai-nos e livrai-nos do fogo do inferno, levai as almas todas para o céu e socorrei principalmente aquelas que mais precisarem da vossa misericórdia. Sagrada Família, rogai por nós. Nossa Senhora Aparecida, rogai por nós. Enchei-vos do Espírito Santo de Deus.

Pai nosso que estais no céu, santificado seja o vosso nome. Venha a nós o vosso reino, seja feita a vossa vontade, assim na terra como no céu. O pão nosso de cada dia nos dai hoje, perdoai as nossas ofensas, assim como nós perdoamos a quem nos tem ofendido. E não nos deixeis cair em tentação, mas livrai-nos do mal. Amém. Ave Maria, cheia de graça, o Senhor é convosco. Bendita sois vós dentre as mulheres, e bendito é o fruto do vosso ventre, Jesus. Santa Maria, Mãe de Deus, rogai por nós, pecadores, agora e na hora de nossa morte. Amém. Ave Maria, cheia de rogai por nós, pecadores, agora e na hora de nossa morte. Amém.

Amém. Ave Maria, cheia de graça, o Senhor é convosco. Bendita sois vós dentre as mulheres, e bendito é o fruto do vosso ventre, Jesus. Santa Maria, Mãe de Deus, rogai por nós, pecadores, agora e na hora de nossa morte. Amém. Ave Maria, cheia de graça, o Senhor é convosco. Bendita sois vós dentre as mulheres, e bendito é o fruto do vosso ventre, Jesus. Santa Maria, Mãe de Deus, rogai por nós, pecadores, agora e na hora de nossa morte. Amém. Ave Maria, cheia de graça, o Senhor é convosco. Bendita sois vós dentre as mulheres, e bendito é o fruto do vosso ventre, Jesus. Santa Maria, Mãe de Deus, rogai por nós, pecadores, agora e na hora de nossa morte. Amém. Ave Maria, cheia de graça, o Senhor é convosco. Bendita sois vós dentre as mulheres, e bendito é o fruto do vosso ventre, Jesus. Santa Maria, Mãe de Deus, rogai por nós, pecadores, agora e na hora de nossa morte. Amém. Ave Maria, cheia de graça, o Senhor é convosco. Bendita sois vós entre as mulheres, e bendito é o fruto do vosso ventre, Jesus. Santa Maria, Mãe de Deus, rogai por nós, pecadores, agora e na hora de nossa morte. Amém. Ave Maria, cheia de graça, o Senhor é convosco. Bendita sois vós dentre as mulheres, e bendito é o fruto do vosso ventre, Jesus. Santa Maria, Mãe de Deus, rogai por nós, pecadores, agora e na hora de nossa morte. Amém. Ave Maria, cheia de graça, o Senhor é convosco. Bendita sois vós dentre as mulheres, e bendito é o fruto do vosso ventre, Jesus. Santa Maria, Mãe de Deus, rogai por nós, pecadores, agora e na hora de nossa morte. Amém. Glória ao Pai, ao Filho e ao Espírito Santo, como era no princípio, agora e sempre. Amém. Ó meu Jesus, perdoai-nos e livrai-nos do fogo do inferno. Levai as almas todas para o céu e socorrei principalmente aquelas que mais precisarem da vossa misericórdia. Sagrada Família, rogai por nós. Nossa Senhora Aparecida, rogai por nós. Enchei-vos do Espírito Santo de Deus.

Pai nosso que estais no céu, santificado seja o vosso nome. Venha a nós o vosso reino, seja feita a vossa vontade, assim na terra como no céu. O pão nosso de cada dia nos dai hoje, perdoai as nossas ofensas, assim como nós perdoamos a quem nos tem ofendido. E não nos deixeis cair em tentação, mas livrai-nos do mal. Amém. Ave Maria, cheia de graça, o Senhor é convosco. Bendita sois vós dentre as mulheres, e bendito é o fruto do vosso ventre, Jesus. Santa Maria, Mãe de Deus, rogai por nós, pecadores, agora e na hora de nossa morte. Amém. Ave Maria, cheia de graça, o Senhor é convosco. Bendita sois vós dentre as mulheres, e bendito é o fruto do vosso ventre, Jesus. Santa Maria, Mãe de Deus, rogai por nós, pecadores, agora e na hora de nossa morte. Amém. Ave Maria, cheia de graça, o Senhor é convosco. Bendita sois vós dentre as mulheres, e bendito é o fruto do vosso ventre, Jesus. Santa Maria, Mãe de Deus, rogai por

por nós, pecadores, agora e na hora de nossa morte. Amém. Ave Maria, cheia de graça, o Senhor é convosco. Bendita sois vós dentre as mulheres, e bendito é o fruto do vosso ventre, Jesus. Santa Maria, Mãe de Deus, rogai por nós, pecadores, agora e na hora de nossa morte. Amém. Ave Maria, cheia de graça, o Senhor é convosco. Bendita sois vós dentre as mulheres, e bendito é o fruto do vosso ventre, Jesus. Santa Maria, Mãe de Deus, rogai por nós, pecadores, agora e na hora de nossa morte. Amém. Ave Maria, cheia de graça, o Senhor é convosco. Bendita sois vós dentre as mulheres, e bendito é o fruto do vosso ventre, Jesus. Santa Maria, Mãe de Deus, rogai por nós, pecadores, agora e na hora de nossa morte. Amém. Ave Maria, cheia de graça, o Senhor é convosco. Bendita sois vós dentre as mulheres, e bendito é o fruto do vosso ventre, Jesus. Santa Maria, Mãe de Deus, rogai por nós, pecadores, agora e na hora de nossa morte. Amém. Ave Maria, cheia de graça, o Senhor é convosco. Bendita sois vós entre as mulheres, e bendito é o fruto do vosso ventre, Jesus. Santa Maria, Mãe de Deus, rogai por nós, pecadores, agora e na hora de nossa morte. Amém. Ave Maria, cheia de graça, o Senhor é convosco. Bendita sois vós dentre as mulheres, e bendito é o fruto do vosso ventre, Jesus. Santa Maria, Mãe de Deus, rogai por nós, pecadores, agora e na hora de nossa morte. Amém. Ave Maria, cheia de graça, o Senhor é convosco. Bendita sois vós dentre as mulheres, e bendito é o fruto do vosso ventre, Jesus. Santa Maria, Mãe de Deus, rogai por nós, pecadores, agora e na hora de nossa morte. Amém. Glória ao Pai, ao Filho e ao Espírito Santo, como era no princípio, agora e sempre. Amém. Ó meu Jesus, perdoai-nos e livrai-nos do fogo do inferno, levai as almas todas para o céu e socorrei principalmente aquelas que mais precisarem da vossa misericórdia. Sagrada Família, rogai por nós. Nossa Senhora Aparecida, rogai por nós. Enchei-vos do Espírito Santo de Deus.

Pai nosso que estais no céu, santificado seja o vosso nome. Venha a nós o vosso reino, seja feita a vossa vontade, assim na terra como no céu. O pão nosso de cada dia nos dai hoje, perdoai as nossas ofensas, assim como nós perdoamos a quem nos tem ofendido. E não nos deixeis cair em tentação, mas livrai-nos do mal. Amém. Ave Maria, cheia de graça, o Senhor é convosco. Bendita sois vós dentre as mulheres, e bendito é o fruto do vosso ventre, Jesus. Santa Maria, Mãe de Deus, rogai por nós, pecadores, agora e na hora de nossa morte. Amém. Ave Maria, cheia de graça, o Senhor é convosco. Bendita sois vós dentre as mulheres, e bendito é o fruto do vosso ventre, Jesus. Santa Maria, Mãe de Deus, rogai por nós, pecadores, agora e na hora de nossa morte. Amém. Ave Maria, cheia de graça, o Senhor é convosco. Bendita sois vós dentre as mulheres, e bendito é o fruto do vosso ventre, Jesus. Santa Maria, Mãe de Deus, rogai por nós, pecadores, agora e na hora de nossa morte. Amém. Ave Maria, cheia de graça, o Senhor é convosco. Bendita sois vós dentre as mulheres, e bendito é o fruto do vosso ventre, Jesus. Santa Maria, Mãe de Deus, rogai por nós, pecadores, agora e na hora de nossa morte. Amém. Ave Maria, cheia de graça, o Senhor é convosco. Bendita sois vós dentre as mulheres, e bendito é o fruto do vosso ventre, Jesus. Santa Maria, Mãe de Deus, rogai por nós, pecadores, agora e na hora de nossa morte. Amém. Ave Maria, cheia de graça, o Senhor é convosco. Bendita sois vós dentre as mulheres, e bendito é o fruto do vosso ventre, Jesus. Santa Maria, Mãe de Deus, rogai por nós, pecadores, agora e na hora de nossa morte. Amém. Ave Maria, cheia de graça, o Senhor é convosco. Bendita sois vós dentre as mulheres, e bendito é o fruto do vosso ventre, Jesus. Santa Maria, Mãe de Deus, rogai por nós, pecadores, agora e na hora de nossa morte. Amém. Ave Maria, cheia de graça, o Senhor é convosco. Bendita sois vós entre as mulheres, e bendito é o fruto do vosso ventre, Jesus. Santa Maria, Mãe de Deus, rogai por nós, pecadores, agora e na hora de nossa morte. Amém. Ave Maria, cheia de graça, o Senhor é convosco. Bendita sois vós dentre as mulheres, e bendito é o fruto do vosso ventre, Jesus. Santa Maria, Mãe de Deus, rogai por nós, pecadores, agora e na hora de nossa morte. Amém. Ave Maria, cheia de graça, o Senhor é convosco. Bendita sois vós dentre as mulheres, e bendito é o fruto do vosso ventre, Jesus. Santa Maria, Mãe de Deus, rogai por nós, pecadores, agora e na hora de nossa morte. Amém. Glória ao Pai, ao Filho e ao Espírito Santo, como era no princípio, agora e sempre. Amém. Ó meu Jesus, perdoai-nos e livrai-nos do fogo do inferno, levai as almas todas para o céu e socorrei principalmente aquelas que mais precisarem da vossa misericórdia. Sagrada Família, rogai por nós. Nossa Senhora Aparecida, rogai por nós. Enchei-vos do Espírito Santo de Deus.

Pai nosso que estais no céu, santificado seja o vosso nome. Venha a nós o vosso reino, seja feita a vossa vontade, assim na terra como no céu. O pão nosso de cada dia nos dai hoje, perdoai as nossas ofensas, assim como nós perdoamos a quem nos tem ofendido. E não nos deixeis cair em tentação, mas livrai-nos do mal. Amém. Ave Maria, cheia de graça, o Senhor é convosco. Bendita sois vós dentre as mulheres, e bendito é o fruto do vosso ventre, Jesus. Santa Maria, Mãe de Deus, rogai por nós, pecadores, agora e na hora de nossa morte. Amém. Ave Maria, cheia de graça, o Senhor é convosco. Bendita sois vós dentre as mulheres, e bendito é o fruto do vosso ventre, Jesus. Santa Maria, Mãe de Deus, rogai por nós, pecadores, agora e na hora de nossa morte. Amém. Ave Maria, cheia de graça, o Senhor é convosco. Bendita sois vós dentre as mulheres, e bendito é o fruto do vosso ventre, Jesus. Santa Maria, Mãe de Deus, rogai por nós, pecadores, agora e na hora de nossa morte. Amém. Ave Maria, cheia de graça, o Senhor é convosco. Bendita sois vós dentre as mulheres, e bendito é o fruto do vosso ventre, Jesus. Santa Maria, Mãe de Deus, rogai por nós, pecadores, agora e na hora de nossa morte. Amém. Ave Maria, cheia de graça, o Senhor é convosco. Bendita sois vós dentre as mulheres, e bendito é o fruto do vosso ventre, Jesus. Santa Maria, Mãe de Deus, rogai por nós, pecadores, agora e na hora de nossa morte. Amém. Ave Maria, cheia de graça, o Senhor é convosco. Bendita sois vós dentre as mulheres, e bendito é o fruto do vosso ventre, Jesus. Santa Maria, Mãe de Deus, rogai por nós, pecadores, agora e na hora de nossa morte. Amém. Ave Maria, cheia de graça, o Senhor é convosco. Bendita sois vós dentre as mulheres, e bendito é o fruto do vosso ventre, Jesus. Santa Maria, Mãe de Deus, rogai por nós, pecadores, agora e na hora de nossa morte. Amém. Ave Maria, cheia de graça, o Senhor é convosco. Bendita sois vós entre as mulheres, e bendito é o fruto do vosso ventre, Jesus. Santa Maria, Mãe de Deus, rogai por nós, pecadores, agora e na hora de nossa morte. Amém. Ave Maria, cheia de graça, o Senhor é convosco. Bendita sois vós dentre as mulheres, e bendito é o fruto do vosso ventre, Jesus. Santa Maria, Mãe de Deus, rogai por nós, pecadores, agora e na hora de nossa morte. Amém. Ave Maria, cheia de graça, o Senhor é convosco. Bendita sois vós dentre as mulheres, e bendito é o fruto do vosso ventre, Jesus. Santa Maria, Mãe de Deus, rogai por nós, pecadores, agora e na hora de nossa morte. Amém. Glória ao Pai, ao Filho e ao Espírito Santo, como era no princípio, agora e sempre. Amém. Ó meu Jesus, perdoai-nos e livrai-nos do fogo do inferno, levai as almas todas para o céu e socorrei principalmente aquelas que mais precisarem da vossa misericórdia. Sagrada Família, rogai por nós. Nossa Senhora Aparecida, rogai por nós. Enchei-vos do Espírito Santo de Deus.

mistérios gloriosos ou da glória. A glória de cumprir integralmente o propósito de Deus. Esses mistérios contemplam a glorificação, a vida eterna de Jesus e de Maria no reino de Deus.

Pai nosso que estais no céu, santificado seja o vosso nome. Venha a nós o vosso reino, seja feita a vossa vontade, assim na terra como no céu. O pão nosso de cada dia nos dai hoje, perdoai as nossas ofensas, assim como nós perdoamos a quem nos tem ofendido. E não nos deixeis cair em tentação, mas livrai-nos do mal. Amém. Ave Maria, cheia de graça, o Senhor é convosco. Bendita sois vós dentre as mulheres, e bendito é o fruto do vosso ventre, Jesus. Santa Maria, Mãe de Deus, rogai por nós, pecadores, agora e na hora de nossa morte. Amém. Ave Maria, cheia de graça, o Senhor é convosco. Bendita sois vós dentre as mulheres, e bendito é o fruto do vosso ventre, Jesus. Santa Maria, Mãe de Deus, rogai por nós, pecadores, agora e na hora de nossa morte. Amém. Ave Maria, cheia de graça, o Senhor é convosco. Bendita sois vós dentre as mulheres, e bendito é o fruto do vosso ventre, Jesus. Santa Maria, Mãe de Deus, rogai por nós, pecadores, agora e na hora de nossa morte. Amém. Ave Maria, cheia de graça, o Senhor é convosco. Bendita sois vós dentre as mulheres, e bendito é o fruto do vosso ventre, Jesus. Santa Maria, Mãe de Deus, rogai por nós, pecadores, agora e na hora de nossa morte. Amém. Ave Maria, cheia de graça, o Senhor é convosco. Bendita sois vós dentre as mulheres, e bendito é o fruto do vosso ventre, Jesus. Santa Maria, Mãe de Deus, rogai por nós, pecadores, agora e na hora de nossa morte. Amém. Ave Maria, cheia de graça, o Senhor é convosco. Bendita sois vós dentre as mulheres, e bendito é o fruto do vosso ventre, Jesus. Santa Maria, Mãe de Deus, rogai por nós, pecadores, agora e na hora de nossa morte. Amém. Ave Maria, cheia de graça, o Senhor é convosco. Bendita sois vós dentre as mulheres, e bendito é o fruto do vosso ventre, Jesus. Santa Maria, Mãe de Deus, rogai por nós, pecadores, agora e na hora de nossa morte. Amém. Ave Maria, cheia de graça, o Senhor é convosco. Bendita sois vós entre as mulheres, e bendito é o fruto do vosso ventre, Jesus. Santa Maria, Mãe de Deus, rogai por nós, pecadores, agora e na hora de nossa morte. Amém. Ave Maria, cheia de graça, o Senhor é convosco. Bendita sois vós dentre as mulheres, e bendito é o fruto do vosso ventre, Jesus. Santa Maria, Mãe de Deus, rogai por nós, pecadores, agora e na hora de nossa morte. Amém. Ave Maria, cheia de graça, o Senhor é convosco. Bendita sois vós dentre as mulheres, e bendito é o fruto do vosso ventre, Jesus. Santa Maria, Mãe de Deus, rogai por nós, pecadores, agora e na hora de nossa morte. Amém. Glória ao Pai, ao Filho e ao Espírito Santo, como era no princípio, agora e sempre. Amém. Ó meu Jesus, perdoai-nos e livrai-nos do fogo do inferno, levai as almas todas para o céu e socorrei principalmente aquelas que mais precisarem da vossa misericórdia. Sagrada Família, rogai por nós. Nossa Senhora Aparecida, rogai por nós. Enchei-vos do Espírito Santo de Deus.

Pai nosso que estais no céu, santificado seja o vosso nome. Venha a nós o vosso reino, seja feita a vossa vontade, assim na terra como no céu. O pão nosso de cada dia nos dai hoje, perdoai as nossas ofensas, assim como nós perdoamos a quem nos tem ofendido. E não nos deixeis cair em tentação, mas livrai-nos do mal. Amém. Ave Maria, cheia de graça, o Senhor é convosco. Bendita sois vós dentre as mulheres, e bendito é o fruto do vosso ventre, Jesus. Santa Maria, Mãe de Deus, rogai por nós, pecadores, agora e na hora de nossa morte. Amém. Ave Maria, cheia de graça, o Senhor é convosco. Bendita sois vós dentre as mulheres, e bendito é o fruto do vosso ventre, Jesus. Santa Maria, Mãe de Deus, rogai por nós, pecadores, agora e na hora de nossa morte. Amém. Ave Maria, cheia de graça, o Senhor é convosco. Bendita sois vós dentre as mulheres, e bendito é o fruto do vosso ventre, Jesus. Santa Maria, Mãe de Deus, rogai por nós, pecadores, agora e na hora de nossa morte. Amém. Ave Maria, cheia de graça, o Senhor é convosco. Bendita sois vós dentre as mulheres, e bendito é o fruto do vosso ventre, Jesus. Santa Maria, Mãe de Deus, rogai por nós, pecadores, agora e na hora de nossa morte. Amém. Ave Maria, cheia de graça, o Senhor é convosco. Bendita sois vós dentre as mulheres, e bendito é o fruto do vosso ventre, Jesus. Santa Maria, Mãe de Deus, rogai por nós, pecadores, agora e na hora de nossa morte. Amém. Ave Maria, cheia de graça, o Senhor é convosco. Bendita sois vós dentre as mulheres, e bendito é o fruto do vosso ventre, Jesus. Santa Maria, Mãe de Deus, rogai por nós, pecadores, agora e na hora de nossa morte. Amém. Ave Maria, cheia de graça, o Senhor é convosco. Bendita sois vós dentre as mulheres, e bendito é o fruto do vosso ventre, Jesus. Santa Maria, Mãe de Deus, rogai por nós, pecadores, agora e na hora de nossa morte. Amém. Ave Maria, cheia de graça, o Senhor é convosco. Bendita sois vós entre as mulheres, e bendito é o fruto do vosso ventre, Jesus. Santa Maria, Mãe de Deus, rogai por nós, pecadores, agora e na hora de nossa morte. Amém. Ave Maria, cheia de graça, o Senhor é convosco. Bendita sois vós dentre as mulheres, e bendito é o fruto do vosso ventre, Jesus. Santa Maria, Mãe de Deus, rogai por nós, pecadores, agora e na hora de nossa morte. Amém. Ave Maria, cheia de graça, o Senhor é convosco. Bendita sois vós dentre as mulheres, e bendito é o fruto do vosso ventre, Jesus. Santa Maria, Mãe de Deus, rogai por nós, pecadores, agora e na hora de nossa morte. Amém. Glória ao Pai, ao Filho e ao Espírito Santo, como era no princípio, agora e sempre. Amém. Ó meu Jesus, perdoai-nos e livrai-nos do fogo do inferno. Levai as almas todas para o céu e socorrei principalmente aquelas que mais precisarem da vossa misericórdia. Sagrada Família, rogai por nós. Nossa Senhora Aparecida, rogai por nós. Enchei-vos do Espírito Santo de Deus.

Pai nosso que estais no céu, santificado seja o vosso nome. Venha a nós o vosso reino, seja feita a vossa vontade, assim na terra como no céu. O pão nosso de cada dia nos dai hoje, perdoai as nossas ofensas, assim como nós perdoamos a quem nos tem ofendido. E não nos deixeis cair em tentação, mas livrai-nos do mal. Amém. Ave Maria, cheia de graça, o Senhor é convosco. Bendita sois vós dentre as mulheres, e bendito é o fruto do vosso ventre, Jesus. Santa Maria, Mãe de Deus, rogai por nós, pecadores, agora e na hora de nossa morte. Amém. Ave Maria, cheia de graça, o Senhor é convosco. Bendita sois vós dentre as mulheres, e bendito é o fruto do vosso ventre, Jesus. Santa Maria, Mãe de Deus, rogai por nós, pecadores, agora e na hora de nossa morte. Amém. Ave Maria, cheia de graça, o Senhor é convosco. Bendita sois vós dentre as mulheres, e bendito é o fruto do vosso ventre, Jesus. Santa Maria, Mãe de Deus, rogai por nós, pecadores, agora e na hora de nossa morte. Amém. Ave Maria, cheia de graça, o Senhor é convosco. Bendita sois vós dentre as mulheres, e bendito é o fruto do vosso ventre, Jesus. Santa Maria, Mãe de Deus, rogai por nós, pecadores, agora e na hora de nossa morte. Amém. Ave Maria, cheia de graça, o Senhor é convosco. Bendita sois vós dentre as mulheres, e bendito é o fruto do vosso ventre, Jesus. Santa Maria, Mãe de Deus, rogai por nós, pecadores, agora e na hora de nossa morte. Amém. Ave Maria, cheia de graça, o Senhor é convosco. Bendita sois vós dentre as mulheres, e bendito é o fruto do vosso ventre, Jesus. Santa Maria, Mãe de Deus, rogai por nós, pecadores, agora e na hora de nossa morte. Amém. Ave Maria, cheia de graça, o Senhor é convosco. Bendita sois vós dentre as mulheres, e bendito é o fruto do vosso ventre, Jesus. Santa Maria, Mãe de Deus, rogai por nós, pecadores, agora e na hora de nossa morte. Amém. Ave Maria, cheia de graça, o Senhor é convosco. Bendita sois vós entre as mulheres, e bendito é o fruto do vosso ventre, Jesus. Santa Maria, Mãe de Deus, rogai por nós, pecadores, agora e na hora de nossa morte. Amém. Ave Maria, cheia de graça, o Senhor é convosco. Bendita sois vós dentre as mulheres, e bendito é o fruto do vosso ventre, Jesus. Santa Maria, Mãe de Deus, rogai por nós, pecadores, agora e na hora de nossa morte. Amém. Ave Maria, cheia de graça, o Senhor é convosco. Bendita sois vós dentre as mulheres, e bendito é o fruto do vosso ventre, Jesus. Santa Maria, Mãe de Deus, rogai por nós, pecadores, agora e na hora de nossa morte. Amém. Glória ao Pai, ao Filho e ao Espírito Santo, como era no princípio, agora e sempre. Amém. Ó meu Jesus, perdoai-nos e livrai-nos do fogo do inferno. Levai as almas todas para o céu e socorrei principalmente aquelas que mais precisarem da vossa misericórdia. Sagrada Família, rogai por nós. Nossa Senhora Aparecida, rogai por nós. Enchei-vos do Espírito Santo de Deus.

Pai nosso que estais no céu, santificado seja o vosso nome. Venha a nós o vosso reino, seja feita a vossa vontade, assim na terra como no céu. O pão nosso de cada dia nos dai hoje, perdoai as nossas ofensas, assim como nós perdoamos a quem nos tem ofendido. E não nos deixeis cair em tentação, mas livrai-nos do mal. Amém. Ave Maria, cheia de graça, o Senhor é convosco. Bendita sois vós dentre as mulheres, e bendito é o fruto do vosso ventre, Jesus. Santa Maria, Mãe de Deus, rogai por nós, pecadores, agora e na hora de nossa morte. Amém. Ave Maria, cheia de graça, o Senhor é convosco. Bendita sois vós dentre as mulheres, e bendito é o fruto do vosso ventre, Jesus. Santa Maria, Mãe de Deus, rogai por nós, pecadores, agora e na hora de nossa morte. Amém. Ave Maria, cheia de graça, o Senhor é convosco. Bendita sois vós dentre as mulheres, e bendito é o fruto do vosso ventre, Jesus. Santa Maria, Mãe de Deus, rogai por nós, pecadores, agora e na hora de nossa morte. Amém. Ave Maria, cheia de graça, o Senhor é convosco. Bendita sois vós dentre as mulheres, e bendito é o fruto do vosso ventre, Jesus. Santa Maria, Mãe de Deus, rogai por nós, pecadores, agora e na hora de nossa morte. Amém. Ave Maria, cheia de graça, o Senhor é convosco. Bendita sois vós dentre as mulheres, e bendito é o fruto do vosso ventre, Jesus. Santa Maria, Mãe de Deus, rogai por nós, pecadores, agora e na hora de nossa morte. Amém. Ave Maria, cheia de graça, o Senhor é convosco. Bendita sois vós dentre as mulheres, e bendito é o fruto do vosso ventre, Jesus. Santa Maria, Mãe de Deus, rogai por nós, pecadores, agora e na hora de nossa morte. Amém. Ave Maria, cheia de graça, o Senhor é convosco. Bendita sois vós dentre as mulheres, e bendito é o fruto do vosso ventre, Jesus. Santa Maria, Mãe de Deus, rogai por nós, pecadores, agora e na hora de nossa morte. Amém. Ave Maria, cheia de graça, o Senhor é convosco. Bendita sois vós entre as mulheres, e bendito é o fruto do vosso ventre, Jesus. Santa Maria, Mãe de Deus, rogai por nós, pecadores, agora e na hora de nossa morte. Amém. Ave Maria, cheia de graça, o Senhor é convosco. Bendita sois vós dentre as mulheres, e bendito é o fruto do vosso ventre, Jesus. Santa Maria, Mãe de Deus, rogai por nós, pecadores, agora e na hora de nossa morte. Amém. Ave Maria, cheia de graça, o Senhor é convosco. Bendita sois vós dentre as mulheres, e bendito é o fruto do vosso ventre, Jesus. Santa Maria, Mãe de Deus, rogai por nós, pecadores, agora e na hora de nossa morte. Amém. Glória ao Pai, ao Filho e ao Espírito Santo, como era no princípio, agora e sempre. Amém. Ó meu Jesus, perdoai-nos e livrai-nos do fogo do inferno. Levai as almas todas para o céu e socorrei principalmente aquelas que mais precisarem da vossa misericórdia. Sagrada Família, rogai por nós. Nossa Senhora Aparecida, rogai por nós. Enchei-vos do Espírito Santo de Deus.

Pai nosso que estais no céu, santificado seja o vosso nome. Venha a nós o vosso reino, seja feita a vossa vontade, assim na terra como no céu. O pão nosso de cada dia nos dai hoje, perdoai as nossas ofensas, assim como nós perdoamos a quem nos tem ofendido. E não nos deixeis cair em tentação, mas livrai-nos do mal. Amém. Ave Maria, cheia de graça, o Senhor é convosco. Bendita sois vós dentre as mulheres, e bendito é o fruto do vosso ventre, Jesus. Santa Maria, Mãe de Deus, rogai por nós, pecadores, agora e na hora de nossa morte. Amém. Ave Maria, cheia de graça, o Senhor é convosco. Bendita sois vós dentre as mulheres, e bendito é o fruto do vosso ventre, Jesus. Santa Maria, Mãe de Deus, rogai por nós, pecadores, agora e na hora de nossa morte. Amém. Ave Maria, cheia de graça, o Senhor é convosco. Bendita sois vós dentre as mulheres, e bendito é o fruto do vosso ventre, Jesus. Santa Maria, Mãe de Deus, rogai por nós, pecadores, agora e na hora de nossa morte. Amém. Ave Maria, cheia de graça, o Senhor é convosco. Bendita sois vós dentre as mulheres, e bendito é o fruto do vosso ventre, Jesus. Santa Maria, Mãe de Deus, rogai por nós, pecadores, agora e na hora de nossa morte. Amém. Ave Maria, cheia de graça, o Senhor é convosco. Bendita sois vós dentre as mulheres, e bendito é o fruto do vosso ventre, Jesus. Santa Maria, Mãe de Deus, rogai por nós, pecadores, agora e na hora de nossa morte. Amém. Ave Maria, cheia de graça, o Senhor é convosco. Bendita sois vós dentre as mulheres, e bendito é o fruto do vosso ventre, Jesus. Santa Maria, Mãe de Deus, rogai por nós, pecadores, agora e na hora de nossa morte. Amém. Ave Maria, cheia de graça, o Senhor é convosco. Bendita sois vós dentre as mulheres, e bendito é o fruto do vosso ventre, Jesus. Santa Maria, Mãe de Deus, rogai por nós, pecadores, agora e na hora de nossa morte. Amém. Ave Maria, cheia de graça, o Senhor é convosco. Bendita sois vós entre as mulheres, e bendito é o fruto do vosso ventre, Jesus. Santa Maria, Mãe de Deus, rogai por nós, pecadores, agora e na hora de nossa morte. Amém. Ave Maria, cheia de graça, o Senhor é convosco. Bendita sois vós dentre as mulheres, e bendito é o fruto do vosso ventre, Jesus. Santa Maria, Mãe de Deus, rogai por nós, pecadores, agora e na hora de nossa morte. Amém. Ave Maria, cheia de graça, o Senhor é convosco. Bendita sois vós dentre as mulheres, e bendito é o fruto do vosso ventre, Jesus. Santa Maria, Mãe de Deus, rogai por nós, pecadores, agora e na hora de nossa morte. Amém. Glória ao Pai, ao Filho e ao Espírito Santo, como era no princípio, agora e sempre. Amém. Ó meu Jesus, perdoai-nos e livrai-nos do fogo do inferno, levai as almas todas para o céu e socorrei principalmente aquelas que mais precisarem da vossa misericórdia. Sagrada Família, rogai por nós. Nossa Senhora Aparecida, rogai por nós. Enchei-vos do Espírito Santo de Deus.

0: vamos agora louvar a nossa mãe. Infinitas graças vos damos, soberana rainha, pelos benefícios que todos os dias recebemos de vossas mãos liberais. Dignai-vos agora e para sempre tomarmos debaixo de vosso poderoso amparo. Para mais vos obrigar, vos saudamos com uma salve, rainha.
1: Salve.
2: Salve, Rainha, Mãe de Misericórdia, vida, doçura, esperança nossa, salve. A vós bradamos, degredados filhos de Eva, a vós suspiramos, gemendo e chorando neste vale de lágrimas. Eia, pois, advogada nossa, esses vossos olhos misericordiosa nós volvei. E depois desse desterro, mostrai-nos Jesus, bendito o fruto do vosso ventre. Ó clemente, ó piedosa, ó doce sempre Virgem Maria, rogai por nós, Santa Mãe de Deus, para que sejamos dignos das promessas de Cristo.

0: Meu amigo, minha amiga, estamos chegando ao final do nosso Santo Rosário. Deus abençoe a sua vida, a sua família. Que por intercessão de Nossa Senhora, possa o Deus da vida te abençoar. Em nome do Pai, do Filho e do Espírito Santo. Amém.
1: Como foi bom, meu amigo, como foi bom, minha amiga, rezar com você nessa madrugada. Fizemos aí esse caminho de oração juntinho com a Mãezinha do Céu e seu Filho Jesus. Passamos aí pelos principais mistérios da vida de Jesus e Maria. É isso aí, meu amigo e minha amiga. Desejo a você um dia abençoado na graça de Deus. Que Nossa Senhora e seu Filho Jesus possa continuar iluminando a sua vida. E vamos se manter fiel, hein? Vamos se manter fiéis aí à madrugada de oração com Altair Show, Santo Rosário, todos os dias. Eu e a turma da alegria aqui, como você ouviu, tá bom? Reze, reze o Santo Rosário todos os dias. Tem essa devoção especial, Nossa Mãezinha do Céu. Um bom dia pra você.

0: 5:54.
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2: Deus pode fazer grandes coisas através de quem está disposto a ouvir, aprender e servir. Não espere sentir que está completamente preparado para dar o próximo passo. Muitas vezes, é durante a caminhada que Deus fortalece você. Mantenha o coração aberto para aquilo que Ele deseja realizar na sua vida. Deus encontra espaço para agir onde existe um coração disponível.
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0: fizeram os pobres.
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3: Rádio Barroso Mix informa a hora certa.
4: 5 horas e 59 minutos.
5: Bom dia!

A esperança é a última que morre. Quantas vezes ouviu, ou talvez você mesmo tenha proferido esta frase? E não é que seja fora de acerto. Mas acontece que pode ser entendida de maneira errada e com isso converter-se num anestesiante das forças do espírito. Esperar e deixar-se embalar. Esperar e aguardar passivamente. Esperar e adormecer. Esperar e enganar-se. Tudo isto constitui formas diversas de covardia, de inação, de preguiça. São formas com as quais acobertamos estados psíquicos que temos, pouco confessáveis para a nossa própria consciência. Em compensação, trabalhar com perseverança, esforçar-se com bravura, pensar seriamente em ordem à ação, confiar em si mesmo e confiar em Deus, esperar que nosso esforço pessoal há de triunfar e que para isso Deus nos ajudará. Isso é verdadeiramente esperança. A esperança não pode inibir, não pode alienar. A esperança solta melhor as asas, impele para a ação.

Ave Maria, cheia de graça, o Senhor é convosco. Bendita sois vós entre as mulheres, e bendito é o fruto do vosso ventre, Jesus. Santa Maria, Mãe de Deus, rogai por nós, os pecadores, agora e na hora de nossa morte. Amém.

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0: Listas, abençoe aqueles que vivem na direção, abençoe aqueles que estão saindo a passeio, porque é um período de férias, abençoe e santificai aqueles que mais precisam. Senhor Deus, derramai graças e bênçãos do céu, Pai, Filho e Espírito Santo. Amém. Senhor Deus, somos peregrinos nesta terra, caminhantes no itinerário da vida, rumo ao encontro definitivo contigo. Senhor, que nos destes como exemplo São Cristóvão, que atravessou a correnteza furiosa de um rio com toda firmeza e segurança, carregando nos ombros o menino Jesus. Ó Deus, fazei que também nós, mesmo carregando as nossas cruzes, nossas dificuldades, mesmo com fardo pesado, consigamos com firmeza e segurança enfrentar corajosamente todas as correntezas, toda a tempestade, toda a tribulação. De modo particular, por intercessão de São Cristóvão, fazei com que saibamos valorizar a vida, sabendo conduzir os nossos veículos no trabalho, no lazer. Dai-nos, Senhor, acima de tudo, serenidade quando o trânsito estiver caótico. Tirai a agressividade nas palavras e nos gestos, que saibamos respeitar o direito dos outros. Senhor, afaste de nós o perigo de provocarmos acidente. Então, que saibamos respeitar as leis do trânsito, as placas, os sinais, as advertências. Senhor Deus, dai-nos paciência, serenidade e discernimento para respeitar o limite de velocidade. Afaste toda e qualquer bebida, embriaguez. Protegei-nos, Senhor, dos acidentes, do assalto, dos perigos. Senhor, por intercessão de São Cristóvão, no trabalho ou no lazer, abençoai-nos na condução dos nossos veículos e na condução de nossa vida. Amém. São Cristóvão, protegei-nos. São Cristóvão, guardai-nos. Bom dia a todos.
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dó. Filhos queridos, povo amado de Deus, nessa hora da misericórdia, as rádios irmãs que estão conosco, é sempre um prazer, viu? De manhã, das 10 às 11, de segunda a sábado, e à tarde, a hora da misericórdia, de domingo a domingo. É, de domingo a domingo, não tem folga, não. Hoje, terça-feira, nós rezamos pelos doentes e com os doentes. Tem alguém doente na tua família? Você está doente? Peça para Deus. Peça agora. Senhor, abençoai, curai a dor. Escute esse testemunho.

0: escute, sua bênção, padre. E veio com um exame. Eu descobri um nódulo de na mama direita. E no ano seguinte fiz os exames. Não era um só, eram dois nódulos. A médica pediu que eu fizesse uma biópsia. Chorei muito porque tenho dois filhos pequenos e pensei no pior. Eu já acompanho o senhor há muitos anos. Inclusive, meus filhos são graças recebidas por meio de São José e Nossa Senhora do Carmo. É o mês dela. Pois eu tive aborto antes de cada gestação. Tenho dois anjinhos no céu. Rafael, de 10 anos, e Sofia, de 6 anos. Minha amiga me disse, passa água benta e tenha fé. No dia 31 de agosto, o senhor iniciou o programa refletindo o Evangelho do dia, onde Jesus curou a sogra de Pedro. Pediu que Jesus curasse também uma mulher com problema no útero. Padre, eu tomei posse. Eu disse, sou eu. Esta revelação que o padre está fazendo é para mim. Eu sei que o senhor está me curando. Padre, de fato foi o que aconteceu. Todas as noites, quando eu ia rezar, dormir, eu olhava para a imagem das Santas Chagas que o senhor mandou no estandarte. Eu sou associada da obra. E as lágrimas sempre vinham. Hoje, as minhas lágrimas são de gratidão. Eu estou curada. Estou mandando o meu exame. Lilian Isabel Nunes Batista, de Itaúna, Minas Gerais. Toca o sino, sacristão. Eu lembro desse estandarte. Foi o ano que nós mandamos o estandarte de Jesus das Santas Chagas. Bíblia aberta, cartilha de oração.
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2: Obrigado, Senhor, pela graça recebida.
1: Em nossas almas acender
2: o amor de Jesus.

E o texto de hoje, Mateus 12, 46 a 50. Jesus falava ainda à multidão, quando veio sua mãe e seus irmãos e esperavam do lado de fora a ocasião de lhe falar. Disse-lhe alguém: tua mãe e teus irmãos estão aí e querem falar-te. Jesus respondeu-lhe: quem é minha mãe? Quem são meus irmãos? E apontando com a mão para os seus discípulos, acrescentou: eis minha mãe e meus irmãos. São aqueles que ouvem a palavra de Deus e a põem em prática. Palavra da salvação. Glória a vós, Senhor. Meus irmãos, o texto de hoje mostra que Jesus estabelece laços profundos com aqueles que assumem em sua vida o projeto de Jesus. Os laços que Jesus estabelece com os discípulos é de uma grande família, não unida com um vínculo de sangue, mas o vínculo de filhos de Deus. Não que Jesus tenha desprezado sua mãe, nem os seus primos, porque irmãos aqui significa primos, mas que Jesus mostra que Maria teve com ele um laço muito mais profundo que a maternidade. Porque a maternidade de Maria foi consequência da sua fé. Senhor, que o meu laço contigo seja um laço de fé, de discipulado, de confiança. Laço de um discípulo devotado ao seu mestre, de um servo devotado ao seu Senhor, Jesus. E é com esta fé que eu venho pedir, Senhor, junto com tantos intercessores, são milhares, Senhor, são milhares de pessoas que às vezes estão acompanhando nesse momento e não conseguem nem rezar direito. Tamanha provação, tamanho desespero. Senhor, visitai estas pessoas. Manda o fogo do teu Espírito para aquecê-los na fé. Manda o fogo do teu Espírito, Senhor.

aquele que perdeu a esperança, aquele que perdeu o ânimo, Senhor, nessa terça-feira, nessa hora bendita em que teu lado foi transpassado. Senhor, nós acabamos de rezar ao Pai Eterno, oferecendo teu sacrifício na cruz. Então manda teu Espírito, Senhor, o teu Espírito sobre aquele que está no hospital com o rádio ligado, aquele que das nossas rádios irmãs, que por acaso hoje sintonizaram, acharam que era um acidente, mas foi providência divina.

pegue os remédios que o médico prescreveu. Pegue a água. E não tenha vergonha, se você tem alguém no hospital, leve essa água benta. Não é a água do Padre Reginaldo. É água abençoada por Jesus. A água em si não é remédio. Mas na água benta, a fé que você leva, essa move montanhas. Senhor, na força do teu Espírito, abençoe esta água. E que essa água abençoada possa despertar, reavivar a fé daqueles que permitiram que adormecesse. Abençoai esse remédio, abençoai essa roupa. Esses dias uma senhora dizia: Padre, eu chegava no hospital, eles não deixavam minha filha tomar água, ela não podia engolir, mas eu pegava o algodão e passava algodão com água benta no lábio da minha filha. Os médicos já tinham até falado para levá-la embora, que não tinha mais o que fazer. Eu lembro porque essa mulher chorava muito quando me contava, porque a filha dela estava do lado dela. Filhos, existe um Deus que vai além de toda e qualquer medicina. Acredite nele. O Senhor esteja convosco. Ele está no meio de nós. Abençoe-vos, Deus Todo-Poderoso, Deus do impossível. Em nome do Pai, do Filho e do Espírito Santo. Amém.

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0: E chegou o momento de rezarmos juntos a novena perpétua de Jesus das Santas Chagas no sexto dia. E eu convido você a mandar as suas intenções, 41-3221-6060. Rezemos. Por suas santas chagas, suas chagas gloriosas, o Cristo Senhor me proteja e me guarde. Senhor Jesus, foste levado na cruz para que, por vossas santas chagas, sejam curadas as de nossas almas. Eu vos louvo e agradeço pelo vosso ato redentor. Carregaste em vosso próprio corpo os meus pecados e de toda a humanidade. Nas vossas santas chagas, Senhor, coloco minhas intenções, minhas preocupações, ansiedades e angústias, minhas enfermidades físicas e psíquicas, meus sofrimentos, dores, alegrias e necessidades. Em vossas santas chagas, Senhor, coloco a minha família. Envolvei, Senhor, a mim e meus familiares, protegendo-nos do mal. Senhor, ao mostrar vossas santas chagas gloriosas a Tomé e o mandando tocar em vosso lado aberto, o curaste da incredulidade. Eu vos peço, Senhor, permita-me refugiar em vossas santas chagas e, por mérito desses sinais de vosso amor, curai a minha falta de fé. Ó Jesus, pelos méritos de vossa paixão, morte e ressurreição, dai-me a graça de viver os frutos da nossa redenção. Amém. Filhos queridos, filhas amadas, quando Deus age, Ele quer que nós tenhamos gratidão no coração. E quando alguém liga contando o seu testemunho, ele está agradecendo a Deus. E agradecendo a Deus nos edifica na fé. Veja, escute esse testemunho.
1: Na primeira novena que o padre fez de Senhor Bom Jesus, Deus Perdão, que eu nem tinha visto falar, primeira novena, eu fiz com ele a novena para o irmão meu, que bebia. Ele era forte, estava. Aí eu falei, vou ver como é que meu irmão está. Cheguei lá, ele estava parecendo um bicho. Não trabalhava. Eu vi aquilo e fiquei desesperada. Nem o que comer na casa, eles não tinham, muito menos remédio. Aí eu comecei a fazer essa novena. E eu pedi, eu falei, Jesus, quando o Senhor esteve no mundo, o Senhor reza muitos milagres. O Senhor enviou meu irmão sadio e perfeito. E o Senhor vai tirar essa bebida dele. E continuei rezando a novena. Aí Deus, mas Deus abençoou de um jeito, eu fazendo essa novena e chorando. O pessoal começou a ajudar com cesta básica, todo mundo ajudou, fome ele não passou mais. Ele melhorou, foi no médico, ele já tinha feito aposentadoria, não tinha saído. Ele fez seguro-desemprego, não tinha saído. Com uma semana, como existe Deus do céu, uma semana, os povos falaram, você está básico para ele. Ele foi no médico, o médico deu remédio para ele, ainda deu serviço com carteira assinada para cuidar do jardim dele. E essa aposentadoria dele saiu e o seguro desemprego também saiu tudo. Gente, olha, esse foi, eu chorava. Tá lá trabalhando, arrumou a casinha dele, comprou um carrinho de segunda mão, trabalhando com reciclagem hoje. Nunca mais ele botou bebida nenhuma na boca. Graça alcançada é graça testemunhada. E toque o sino, sacristão!
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0: 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É uma obra que já é da igreja, que tem uma grande missão junto às capelas, às paróquias, às comunidades, os movimentos e as pastorais. 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E vamos à bênção da casa. Que a vossa divina bênção os acompanhe. Que o Espírito Santo ilumine os seus pensamentos e que seu poder haja por eles em toda parte. Tudo que se encontra nesta casa, os que nela entram, os que dela saem, que Jesus, nas suas santas chagas, nos abençoe e vos preserve do mal, para que nenhuma desgraça se aproxime de vós. O Senhor vos abençoe e vos guarde, que Ele faça seu rosto brilhar sobre vós, que Ele se compadeça de vós e vos dê a paz. Em nome do Pai, do Filho e do Espírito Santo. Amém.

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4: Rádio Barroso Mix informa a hora certa.
5: 6:31.
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Olha, gente, você sabe que para conseguir aquilo que é possível, eu tenho que tentar o que é impossível. É. Aquilo que eu preciso, aquilo que eu quero ter, aquilo que eu quero conseguir, eu devo lutar com todas as minhas forças, com todas as minhas vontades, fazer de tudo e tentar até aquilo que é impossível. Não ter medo do impossível. Porque se eu realmente me lançar para conseguir aquilo que é impossível, com certeza, o possível eu vou conseguir. Por isso, eu não desista nunca de lutar, não. Não desista mesmo. Não desista mesmo. Eu sei que às vezes no meio do caminho, no meio da nossa vida, no meio do dia, a gente tem aquela vontade de desistir, dizer, ah, mas eu tô cansado, eu já fiz tanto e não consegui nada, eu já lutei tanto e minha vida tá do mesmo jeito, eu já fiz todas as tentativas. É nesse momento que a gente pensa em desistir, é que eu vou tentar mais. Vou tentar mais. É nesse momento que eu vou fazer o impossível para se chegar àquilo que é possível.

0: Deus vai cumprir tudo que tem.
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3: Um grupo de ex-alunos, todos estabelecidos profissionalmente, se reuniu para visitar um amigo professor da universidade. Em pouco tempo, a conversa girava em torno de queixas, de estresse no trabalho e na vida como um todo. Né? Ao oferecer café aos seus convidados, o professor foi à cozinha e retornou com um grande bule e uma variedade de xícaras de porcelana, plástico, vidro, cristal. Algumas xícaras eram muito simples, outras caras, caríssimas, outras ainda muito requintadas. O professor disse então a todos para se servirem à vontade. Quando todos os estudantes estavam de xícara em punho, o professor disse: se vocês repararem, pegaram todas as xícaras bonitas e caras e deixaram as simples e baratas para trás. Sei que é normal que vocês queiram o melhor para si, mas isto é precisamente a fonte dos seus problemas, desse estresse todo que vocês passam. Vocês podem ter certeza de que a xícara em si não adiciona qualidade nenhuma ao café. Não, nada. Na maioria das vezes, são apenas mais caras e algumas vezes até escondem o que nós estamos bebendo. O que todos vocês realmente queriam era o café ou as xícaras. Mas escolheram conscientemente as melhores xícaras. Não pensaram no café e ainda ficaram de olho nas xícaras uns dos outros. Agora pense nisso. A vida é o café. Os empregos, dinheiro e posição social são essas xícaras. Elas são apenas ferramentas para sustentar e conter a vida. E o tipo de xícara que temos não define nem altera a qualidade da nossa vida que vivemos. Às vezes, ao concentrarmos-nos apenas na xícara, no exterior, deixamos de saborear o café que Deus nos deu. Deus coa o café, que é o principal, a vida. As xícaras são apenas um acessório. Saboreie o seu café. Isso é que importa.

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1: Senhor nosso Deus, nós vos pedimos e vos suplicamos a bênção. Guiai-nos, Senhor, pelos caminhos da verdade, da justiça e do amor. Conduzi-nos, Senhor, sempre com a vossa proteção, livrando-nos de todo mal, de toda malícia, de toda inveja. Dai-nos força, Senhor, para vencer todas as provações e desafios. Senhor, que nunca nós tenhamos o nosso coração contaminado pelo ódio e nem pela vingança. Por isso é que vos pedimos hoje, Senhor, dai-nos a graça de buscar sempre o perdão e dar sempre o nosso perdão àquele que precisa. Vos pedimos agora, Senhor Deus de toda a consolação, curai os doentes, curai, Senhor, aquele que sofre. Dai, Senhor, consolo àquele que está triste. E vos pedimos agora, ficai conosco, permanecendo ao nosso lado, para que possamos trabalhar, para que possamos conduzir os nossos negócios com a vossa proteção e com a vossa paz. Dignai-vos, Senhor, abençoar esta água para que a vossa bênção possa tocá-la e ela nos trazer a paz, a graça e a força. A bênção do Deus Todo-Poderoso, Pai, Filho e Espírito Santo. Amém.
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3: Obrigado pela sua presença aqui conosco. Espero você no próximo programa. Deus abençoe você. Essa...

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3: Rádio Barroso Mix informa a hora certa.
4: 6:46.
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4: Deus abençoe você e toda a sua família. Que alegria estar aqui com você, começando mais um programa Eu Seguirei. Eu tenho certeza de que Deus vai falar muito ao seu coração através deste programa. Olha, se você pode, eu já quero convidar você a pegar a sua Bíblia, porque hoje nós vamos meditar a palavra de Deus. A palavra de Deus é o nosso alimento, a palavra de Deus que é o nosso sustento. Eu tenho certeza que essa palavra vai mover seu coração. Olha, aqui você vai ouvir a palavra de Deus, aqui você vai poder cantar. São minutos que ficaremos juntos, onde você vai fazer uma experiência com Deus. Lembrando que tudo que você ouvir aqui, depois fica registrado no meu canal do YouTube, Frei Gilson / Som do Monte, no meu Instagram, no meu Facebook, todos com o mesmo nome, Frei Gilson / Som do Monte. Para que você possa também compartilhar essa palavra com os seus amigos, tá bom? Então, vamos escutar a palavra de Deus.
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4: Mateus 12, de 49 a 50, Jesus disse: Eis minha mãe e meus irmãos, pois todo aquele que faz a vontade de meu Pai, que está nos céus, esse é meu irmão, minha irmã e minha mãe. Que ensinamento Jesus está trazendo para nós? Diante de uma pergunta, diante de alguém que se levantou na multidão e disse: olha, tua mãe e teus irmãos estão aí fora e querem falar contigo. Diante desta realidade, Jesus aproveita para dar um grande ensinamento. Teus parentes estão aí fora e querem falar com você. Jesus aproveita essa realidade do parentesco humano, para ensinar uma outra realidade muito mais profunda que o parentesco. Fique conosco até o final desse vídeo. Em nome do Pai, do Filho e do Espírito Santo. Amém. Mateus 12, de 46 a 50. Naquele tempo, enquanto Jesus estava falando às multidões, sua mãe e seus irmãos ficaram do lado de fora, procurando falar com ele. Aqui, irmãos não significam irmãos de sangue. Aqui significam parentes próximos de Jesus, ok? Parentes próximos de Jesus. Alguém disse a Jesus: olha, tua mãe e teus irmãos estão aí fora e querem falar contigo. Jesus perguntou àquele que tinha falado: quem é minha mãe? Quem são meus irmãos? E estendendo a mão para os discípulos, Jesus disse: eis minha mãe e meus irmãos, pois todo aquele que faz a vontade do meu Pai que está nos céus, esse é meu irmão, minha irmã e minha mãe. Palavra da salvação. Santo Agostinho, ele vai nos explicar um pouquinho dessa palavra. Preste atenção. Isso também se aplica a Maria, pois ela fez a vontade do Pai. Muitos acham que Jesus está se desfazendo da sua mãe. Sua mãe está lá fora, quer falar contigo. Não, minha mãe está aqui, ó. E para alguns isso parece um desprezo. Não. Quando Jesus disse: minha mãe é aquela que faz, é todo aquele que faz a vontade do meu pai, ele está se referindo à sua mãe. Eis aqui a serva do Senhor, faça-se em mim segundo a tua palavra. Portanto, isso também se aplica a Maria, pois ela fez a vontade do pai. O Senhor exaltou nela precisamente que tenha cumprido a vontade do pai e não que a carne tenha gerado carne. Ou seja, Jesus aproveita essa situação, sua mãe está lá fora, para elogiar Maria no que ela tem de mais perfeito. Porque para vocês, muitas vezes, o mais perfeito é ela ter me gerado. Sim, isso é maravilhoso. Maria gerou Jesus, é a mãe de Jesus, é perfeito, é belo isto. Mais belo ainda é porque ela faz a vontade do meu pai. Noutra ocasião, enquanto o Senhor parecia admirável entre as multidões, ao realizar milagres e prodígios e manifestar assim o que se ocultava na carne, certas almas disseram admiradas. Isso está em Lucas 11, 27 a 28. Bem-aventurado o ventre que te trouxe. E ele respondeu, antes bem-aventurados os que ouvem a palavra de Deus e aguardam. Jesus está falando mal de Maria de novo? Feliz é a sua mãe, Jesus, que trouxe você à terra. E Jesus está dizendo, minha mãe é mais feliz, não porque ela me trouxe à terra, mas porque ela ouve a palavra de Deus e ela guarda a palavra de Deus. Veja, o próprio Agostinho diz isso, o que equivaleria a dizer, também minha mãe, a quem chamastes bem-aventurada, assim o é por guardar a palavra de Deus, não porque nela o verbo se fez carne e habitou entre nós, mas sim porque ela guarda essa mesma palavra de Deus por quem foi criada e que nela se fez carne, que os homens não se alegrem com sua prole temporal, mas exultem-se no Espírito e estiverem unidos a Deus. Ou seja, pergunto para você, qual seria o mérito de Maria de ela gerar Jesus e viver no pecado? Então vamos pensar que Nossa Senhora, isso não é possível pensar em Nossa Senhora. Para nós católicos, Nossa Senhora é santa, é santa. Toda a vida dela, ela nasce sem pecado, é o dogma da Imaculada Conceição, e a vida inteira sem pecado, morre sem pecado. Mas o que adiantaria Nossa Senhora ter gerado Jesus e viver no pecado? Você entende por que Jesus está falando tudo isso? Está nos dando esses ensinamentos? Olha, minha mãe é bem-aventurada, não porque ela não somente porque me gerou, mas porque ela ouve a palavra de Deus e ela guarda a palavra. É por isso que ela é bem-aventurada. Então a maior glória de Maria é porque ela ouve e guarda a palavra. A palavra que ela recebeu no seu ventre, o verbo se fez carne, né? João capítulo 1, versículo 14, e o verbo se fez carne, a palavra se fez carne e habitou entre nós. Então ela, o mérito dela está aí. Veja, que, repito mais uma vez, que mérito teria para Nossa Senhora? Ela gerava Jesus e depois ela queria viver no pecado. Veja, não adiantaria. Não adiantaria dar a luz a Jesus e não aderir Jesus no seu coração. Não, Maria, ela não só aderiu Jesus no seu ventre, ela aderiu Jesus também no seu coração. Ela ouviu a palavra e ela colocou em prática. João capítulo 14, 23, respondeu-lhe Jesus, se alguém me ama, guardará a minha palavra e meu Pai o amará e nós viremos a ele e nele faremos nossa morada. Essa palavra se cumpre em Maria. Que a familiaridade com Deus seja mais importante que a familiaridade nesta terra. É isto que essa palavra mostra. Pai, Filho, Espírito Santo. Amém.
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4: Resposta a essa palavra, eu quero convidar você agora a cantar comigo.
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0: Efésios capítulo 1, versículo de 7 a 8. Nesse Filho, pelo seu sangue, temos a redenção, a remissão dos pecados.
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3: O programa de hoje está bom demais e eu quero lembrar você, se você quiser ouvir mais pregações, mais meditação da palavra, basta você me acompanhar no meu canal do YouTube, Frei Gilson barra Som do Monte, no meu Instagram, no meu Facebook, no meu TikTok, e lá você vai encontrar muito mais palavra de Deus para você.
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3: Nós vamos terminar este programa rezando. Eu quero clamar agora por você, quero clamar pela sua família. Senhor Deus, libera agora o Teu Espírito Santo sobre cada pessoa que acompanha este programa. Vem, Espírito Santo, enche todos os que estão acompanhando este programa agora. Libera, Senhor, para esta pessoa o que ela mais precisa, para o corpo e para a alma. Libera, Senhor, curas e libertações em nome de Jesus para esta pessoa que assiste, que acompanha, que escuta e para toda a sua família. Eu clamo a Tua poderosa bênção. Visita agora com bênção de proteção. A bênção que só o Senhor pode dar. Abençoe-vos o Deus Todo-Poderoso, Pai e Filho e Espírito Santo. Amém.
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0: Rádio Barroso Mix informa a hora certa.
1: 7 horas, em ponto.
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1: Segura Cristão, que é a nossa comitiva Mensagem Sertaneja está chegando para levar a palavra de Deus de uma forma diferente. E no rodeio da vida, a fé e o amor de Deus seguem a nos guiar. Por isso, podemos vencer qualquer desafio sem hesitar. Eu sou Gilson Fernandes, o DJ Cowboy de Cristo. Que a paz de Jesus, o amor de Maria e a alegria do Espírito Santo esteja conosco. E eu nunca estou sozinho, sempre bem acompanhado do Pai, do Filho e do Espírito Santo e com ela, a cantora sertaneja católica, Adriana Gil.
2: Salve, salve, cowboys de Cristo, que a paz do Senhor, amor de Maria, alegria do Espírito Santo esteja conosco. E que alegria ter você conosco para mais um programa Mensagem Sertaneja repleto de coisas boas. Hoje, na História para Pensar, o tema será o paraquedas.
1: E também vamos aumentar o nosso conhecimento sobre a Palavra de Deus através da nossa charadinha bíblica.
2: Nosso mascotinho Pé de Pano vai trazer abraços para os nossos ouvintes.
1: Teremos ainda música sertaneja católica, sertaneja mensagem, nosso momento de oração, nosso momento de reflexão.
2: E não poderia faltar as mensagens do nosso Zap Zap Mensagem Sertaneja.
1: Ô Adriana Gil, por falar em WhatsApp, que tal passar o número do nosso WhatsApp para esse povo abençoado?
2: É isso aí, você quer falar conosco, mandar sua mensagem de áudio ou mandar sua mensagem escrita? Anote aí o nosso WhatsApp, 12 99241-6448. Repetindo, 12 99241-6448.
1: E temos outros canais de comunicação. Pode utilizar aí as nossas redes sociais, Instagram e Facebook. É só procurar arroba mensagem sertaneja ou usar o nosso e-mail. Isso mesmo, nós temos e-mail, mensagensertaneja@gmail.com. E vamos começar de música boa. Vamos ouvir agora no nosso programa Álvaro e Daniel, com participação de Michel Teló, É Só o Amor.
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0: Aprenda com o silêncio a ouvir os sons interiores da sua alma, a calar-se nas discussões e assim evitar tragédias e desafetos. Aprenda com o silêncio a respeitar a opinião dos outros, por mais contrária que seja da sua. Aprenda com o silêncio a aceitar alguns fatos que você provocou, a ser humilde, deixando o orgulho gritar lá fora. Aprenda com o silêncio a reparar nas coisas mais simples, valorizar o que é belo, ouvir o que faz algum sentido, evitar reclamações vazias e sem sentido. Aprenda com o silêncio que a solidão não é o pior castigo. Existem companhias bem piores. Aprenda hoje com o silêncio que gritar não traz respeito, que ouvir ainda é melhor que muito falar. E em respeito a você, eu me calo, me silencio, para que você possa ouvir o seu interior que quer lhe falar, desejar-lhe um dia vitorioso e confirmar que você é especial.
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2: WhatsApp! E olha o zap zap do Mensagem Sertaneja com a mensagem da Fátima de Conselheiro Lafaiete, Minas Gerais. E ela disse o seguinte: olá para todos! Peço uma música, a Oração da Família, e ofereço para o Padre José Maria. Ele reza o texto na Rádio Imaculada. Eu sou Fátima de Conselheiro Lafaiete, Minas Gerais.
0: Fátima, querida, muito obrigada pelo carinho da sua mensagem, pela sua participação. Que Deus abençoe você, todo o povo aí de Conselheiro Lafaiete, Minas Gerais, e os nossos parceiros da Rádio Imaculada.
2: E agora vamos ouvir a música Oração pela Família, na voz de Paula Fernandes e Anjos de Resgate.
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9: O rio atinge seus objetivos porque aprendeu a contornar obstáculos. Vamos em frente com Deus no coração. Alô, turma! Estamos de volta com o nosso programa Mensagem Sertaneja. E você é a primeira vez aqui no nosso programa? Seja muito bem-vindo! Você já é ouvinte assíduo do nosso programa? Nossa gratidão!
10: 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Lembre-se da nossa campanha 1 mais 1. Gostou do programa? 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Convide para escutar o programa Mensagem Sertaneja, seguir nas redes sociais e assim a nossa família vai crescer cada vez mais e a evangelização vai chegar a muitos mais corações.
9: Segura, pé de pano, cavalinho chucro! Quando o pé de pano passa por aqui, você já sabe, né? Quando o nosso mascotinho chega aqui, é hora do que, Adriana Gil?
10: É hora de mandar abraço. Como eu gosto de distribuir esses abraços, viu, Gilson? O primeiro vai para Rosânia Pacheco, de Volta Redonda, Rio de Janeiro.
9: Também vai para Sara Cardoso, de São Luís, no Maranhão.
10: Para Ivanilda Poggi, de João Pessoa, Paraíba.
9: Para Isabela Santiago, Santarém, no Pará.
10: Para Lana Maria, de Paripueira, Alagoas.
9: Para Dora Silva, de Fortaleza, no Ceará.
10: Para Maria Venância, de Itajubá, Minas Gerais.
9: Grande abraço para Cida, lá de Praia Grande, São Paulo.
10: Para o Marcos Testa e família, de Jaraguari, Mato Grosso do Sul.
9: Para a Ana Raquel, de Tupã, São Paulo.
10: E para a Cláudia, de Sabará, Minas Gerais.
9: E para esse povo abençoado, vai a próxima canção. Vamos ouvir Frei Zeca, Falante Resmungão.
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1: O amor nasce nos pequenos detalhes e morre na falta deles. Não acaba não, mundão. Você ouviu aqui no Mensagem Sertaneja, Frei Zeca, falante resmungão.
2: E é verdade que o amor nasce nos pequenos detalhes. E muitas vezes nós temos anjos que Deus manda, que nos amam, que nos ajudam, que dão aquele empurrãozinho e às vezes a gente nem percebe. Mas é sobre isso que nós vamos falar hoje, na nossa história para pensar. Estão preparados? Então muita atenção!
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1: Charles Plubb era um piloto de avião na Guerra do Vietnã. Depois de muitas missões de combate, seu avião foi derrubado por um míssil. Plubb saltou de paraquedas, foi capturado e passou 6 anos numa prisão norte-vietnamita. Ao retornar aos Estados Unidos, passou a dar palestras relatando a sua odisseia e o que aprendera na prisão. Certo dia, num restaurante, foi saudado por um homem. Olá, você é Charles Plubb? Era piloto no Vietnã e foi derrubado, não é mesmo? Sim, como sabe? Perguntou Plubb. Eu era quem dobrava seus paraquedas. E parece que funcionou bem, não é verdade? E Plubb quase se afogou de surpresa e com muita gratidão respondeu. Claro que funcionou. Caso contrário, eu não estaria aqui hoje. E ao ficar sozinho naquela noite, Plubb não conseguia dormir, pensando e perguntando-se. Quantas vezes vi esse homem no porta-aviões e nunca lhe disse bom dia? Eu era um piloto arrogante e ele um simples marinheiro. E também pensou nas horas que o marinheiro passou humildemente no barco enrolando os fios de seda de vários paraquedas, tendo em suas mãos a vida de alguém que não conhecia. E agora, Plubb inicia suas palestras perguntando à plateia o seguinte: quem dobrou teu paraquedas hoje? Vamos pensar?
2: Todos temos alguém cujo trabalho é importante para que possamos seguir adiante. Precisamos de muitos paraquedas durante o dia. Um físico, um emocional, um mental e um espiritual. Às vezes, nos desafios que a vida nos apresenta diariamente, perdemos de vista o que é verdadeiramente importante e as pessoas que nos salvam no momento oportuno sem que lhes tenhamos pedido. Deixamos de saudar, de agradecer, de felicitar alguém ou ainda simplesmente de dizer algo amável. Hoje, esta semana, este ano, cada dia, procura dar conta de quem prepara teu paraquedas e agradeça-lhe. Ainda que não tenha nada de importante a dizer, envie essa mensagem a quem fez isso alguma vez e a mande também aos que não fizeram. As pessoas ao teu redor notarão esse gesto e te retribuirão preparando teu paraquedas com esse mesmo afeto. Todos precisamos uns dos outros, por isso devemos mostrar-lhes gratidão. Às vezes, as coisas mais importantes da vida dependem apenas de ações simples. Só um telefonema, um sorriso, um agradecimento, um gosto de você, um te amo ou um simples bom dia.
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1: WhatsApp! E olha o zap zap do Mensagem Sertaneja. Quero aproveitar agora e mandar um abraço para os nossos amigos que interagem pelo nosso WhatsApp. Um abraço para Célia Martins, de Castelo, no Espírito Santo.
2: Para Antônia Pedroso, de Macapá, Amapá.
1: Para o Alexandre Manuel, de Patos de Minas, Minas Gerais.
2: Para Mariana Fonseca, de Mauá, São Paulo.
1: Para Maria da Silva, de Engenheiro Caldas, Minas Gerais.
2: Para o Edgar Luiz, de Mirassol, São Paulo.
1: E também para Terezinha, de Botelhos, Minas Gerais. Para esse povo abençoado, vai a próxima canção. Vamos ouvir Anísio Coelho, Meu Cristo Amigo.
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3: 7:28.
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6: Atendi uma mulher. Falou, padre, olha minha canela aqui. Falei, só a canela, filho, eu sou sacerdote. Minha filha, você brigou com um gato? Não, é a unha do meu marido. Ele não corta a unha e dorme fazendo assim. O cara nem corta a unha do pé, o cara tá cortando, meu irmão. O que é que teve uma falha? Lá quando ele era criança, a mãe não ensinou que não era um tatu. A mãe não explicou. Um coordenador...

0: cortou o braço, meu filho, mas é um repouso. Mas é poder demais. Não, padre, ser você mesmo. Você ser? Ninguém merece uma pessoa porca do lado. A verdade rasgada é essa. Seu marido merece uma mulher cheirosa, uma mulher depilada, uma mulher com cabelo Chanel. Tem mulher que, pelo amor de Deus, meu irmão, a mulher tá parecendo que morreu e esqueceu de deitar. E quer que o marido tenha atração por ela. Ele fala, olha, vai deitando bem, a hora que você dormiu bem. Não dá. Que mulher que quer um homem mal cuidado? Um homem que tem mau hálito? Um homem que tira a meia, a orquídea murcha? Brincadeira, meu irmão, brincadeira. E reclama que o casamento está ruim.
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1: Segura, Cristão!
2: As pessoas mais felizes nem sempre têm as melhores coisas. Elas sabem fazer o melhor das oportunidades que aparecem em seus caminhos. Alô, turma! Estamos de volta com o nosso programa Mensagem Sertaneja, com o melhor da música sertaneja católica e também do sertanejo mensagem. E agora chegou a hora da nossa charadinha bíblica.
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4: Bora enriquecer o nosso conhecimento sobre a palavra de Deus. E a nossa charadinha de hoje está muito especial, então preste atenção. Qual o nome da mulher que Jesus expulsou 7 demônios? Opção A, Joana. Opção B, Susana. Opção C, Maria Madalena. Opção D, Salomé. Repetindo, qual o nome da mulher que Jesus expulsou 7 demônios? Opção A, Joana. Opção B, Susana. Opção C, Maria Madalena. Opção D, Salomé. Mas tá uma moleza essa charadinha bíblica de hoje. Tenho certeza que você já sabe, mas a gente sempre dá um tempinho. E agora a gente vai dar um tempinho com um pedido musical.
2: Isso mesmo, o pedido musical é da Edilce, de Nova Serrana, Minas Gerais. E ela mandou a seguinte mensagem pra gente. Olá, povo de Deus, manda pra mim uma música com Adriana Gil.
4: Edilce, muito obrigada pelo carinho da sua mensagem, por ouvir o programa Mensagem Sertaneja e por pedir a música desta aqui que vos fala, Adriana Gil. Minha gratidão, minhas orações por você, por sua família e por todo o povo aí de Nova Serrana, Minas Gerais.
2: Então vamos ouvir Adriana Gil. As lágrimas podem durar uma noite.
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1: Se você não pode falar bem de uma pessoa, é melhor não falar nada. Tchê, tchê, tchê, você ouviu? Adriana Gil. As lágrimas podem durar uma noite. E conheça um pouquinho mais do trabalho de evangelização da Adriana Gil através do site www.adrianagil.com.br. E agora, sem mais delongas, vamos para a resposta da nossa charadinha bíblica.
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2: Antes da nossa resposta, vamos relembrar a nossa charadinha bíblica de hoje. Qual o nome da mulher que Jesus expulsou 7 demônios? Opção A, Joana. Opção B, Susana. Opção C, Maria Madalena. Opção D, Salomé. A resposta certa é... Opção C, Maria Madalena. Maria Madalena foi liberta de 7 demônios. Está em Lucas capítulo 8, versículo 2. Maria Madalena, como era chamada, foi uma discípula e seguidora de Jesus. Ela foi curada pelo próprio Senhor Jesus. Na Bíblia, ela é mencionada como Maria, chamada Madalena, possivelmente pelas suas origens. A região onde nasceu chamava-se Magdala e ficava cerca de 10 quilômetros da cidade de Cafarnaum. Alguns estudiosos dizem que a expressão sete demônios tanto pode ser considerada possessão demoníaca como uma grave doença no corpo. O fato é que Jesus curou esta mulher. E esta foi a nossa charadinha bíblica de hoje, enriquecendo cada vez mais o nosso conhecimento sobre a palavra de Deus.
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1: What's up? E olha o zap zap do Mensagem Sertaneja na área. E a mensagem agora é do Valdeir, lá de Urandi, na Bahia.
2: E ele diz o seguinte: Salve Maria! Tudo bem com vocês aí? Gostaria de ouvir uma música do Gino e Geno, Nossa Senhora Aparecida. Deus abençoe a todos do programa. Um grande abraço.
1: Alô, Deí, meu irmão. Aquele abraço para você, para sua família, para todos aí de Urandina, Bahia. Salve Maria Imaculada. E lógico, nós vamos aqui atender o seu pedido musical. Vamos ouvir agora Gino e Geno, Nossa Senhora Aparecida.
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3: Ó

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3: 7:43.
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5: Os bem-aventurados se valiam do amor de Deus para vencer as intempéries. Gente, tira do horizonte da tua vida Deus. É um desespero total. A humanidade está louca. As pessoas estão doentes. O suicídio aumenta. Eu estou afirmando categoricamente. Eu estou extremamente preocupado com os pensamentos suicidas na juventude. Escute o que eu estou dizendo. Ajude a pessoa a fazer um processo de amor com Jesus. Nós precisamos fazer isso. O amor cura. O amor é capaz de reconstruir uma pessoa.
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1: Bom dia, Adriana Magilson. Estou ligadinho em vocês.
2: Alô, Iraci, aquele abraço, minha amiga. Grande abraço para você, para sua família e todos aí do Guarujá, São Paulo.
3: E se você quer participar do programa Mensagem Sertaneja, como fez a Iraci, mande sua mensagem de áudio para nós também. Você pode fazer a abertura do bloco, você pode mandar a sua mensagem pedindo música. Vai ser uma alegria para nós ter você participando do nosso programa. O nosso zap é 12992416448.
2: Repetindo?
3: 12992416448.
2: E se você quiser levar o show da Adriana Gil também para sua cidade, é esse mesmo número. É só mandar sua mensagem pra gente e vai ser uma alegria ter a sua participação e também ter o show da Adriana Gil aí na sua cidade.
3: Segura, Cristão!
2: E para Iraci do Guarujá, São Paulo, vai a próxima canção. Vamos ouvir Cristiano Araújo, Jesus Cristo.
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0: Nas dificuldades, lembre-se que Deus é o maior do que qualquer adversidade. Tchê, tchê, tchê, tchê! Você ouviu aqui no Mensagem Sertaneja, Cristiano Araújo. Jesus Cristo!
1: E olha o nosso mascotinho, Pé de Pano, passando por aqui mais uma vez. E é hora de mandar um abraço para o Edson da Silva, de Sorocaba, São Paulo.
0: Para o Donizete Pedroso, de Extrema, Minas Gerais.
1: Para o André Santos, de Novo Hamburgo, Rio Grande do Sul.
0: Para Laudimar Abade, de Itambé, Bahia.
1: Para José Adelino Rafael, de Porto Alegre, Rio Grande do Sul.
0: E também para o Josenildo da Silva, de Iati, no Pernambuco. E para esse povo abençoado vai a próxima canção. Vamos ouvir Chitãozinho e Chororó, Nossa Senhora.
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0: Que Nossa Senhora Aparecida nos cubra com seu manto sagrado e nos proteja daquilo que nos afasta da vontade de Deus. Salve, salve Maria Imaculada!
1: Salve, salve Maria Imaculada!
0: Você ouviu aqui no Mensagem Sertaneja, Chitãozinho e Xororó, Nossa Senhora!
1: E tudo que é bom dura pouco e pouquíssimo mesmo, que já é hora de ir embora, Gilson.
0: Que tristeza, meu coração já tá apertadinho, mas nós temos o encontro no próximo programa.
1: Não se esqueça que você tem um encontro conosco, hein? Agradecemos a Deus, agradecemos toda a equipe da rádio e agradecemos principalmente a você, que está sempre juntinho conosco aqui no programa Mensagem Sertaneja. Nossa gratidão e a nossa oração.
0: E vamos para o finalzinho do nosso programa com um momento muito especial. É o nosso momento de oração, hoje com o padre Reginaldo Manzotti.

0: Senhor Deus, nós te pedimos que todas essas músicas tocadas, essa mensagem de Deus cantada em verso e prosa, possa tocar todos os corações, que todos os ouvintes possam se abrir à graça de Deus e que as bênçãos de Deus misericordioso e bondoso, que nos vem pelas cinco chagas de Jesus, abençoe a todo e cada ouvinte, ao doente dando saúde, ao desesperado a esperança e a fé, e àqueles que se encontram em meio à tribulação, força para superar. Que Deus abençoe a você, Adriana Gil, Gilson Fernandes e a todos os ouvintes do Mensagem Sertaneja. Em nome do Pai, do Filho e do Espírito Santo. Amém.
1: Alô, Cowboys de Cristo, muito obrigada pela sua companhia. Que Deus abençoe, que Nossa Senhora proteja cada um de vocês.
2: Obrigado a você que esteve ligadinho aqui no Mensagem Sertaneja. Até o próximo programa, se Deus quiser. Salve Maria!
1: Salve Maria!

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0: É lógico, é lógico. Em tudo isso tem a mão de Deus.
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0: missão. Enquanto toca a música, tudo que a minha irmãzinha pegou, onde eu acho? O gigante, equilíbrio, a pessoa morta, não vou falar nada, a pessoa que tinha uma doença há 12 anos, e os 5 pães e 2 peixinhos. Vamos ver se o Mário conhece a palavra de Deus.
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0: Peguei de surpresa.

0: O impossível é a especialidade de Deus. Será que foi missão impossível para o Mário? Ou não? Pandinha e Mário, bom dia, boa tarde, boa noite.
1: Bom dia, boa tarde, boa noite, padre.
0: Do gigante.
1: Vamos lá, primeiro livro de Samuel, capítulo 17, padre.
0: Esse é o Mário. Tinha um morto de 4 dias?
1: Já é primeiro, é João, capítulo 11, Evangelho de João, capítulo 11.
0: Quase que eu falei, eu já ia te dar a dica. Tinha uma doença há 12 anos?
1: Aí tem em 2 livros, tem no Evangelho de Marcos, capítulo 5, e no Evangelho de Lucas, capítulo 8.
0: A mulher hemorrágica, perfeito. E 5 pães e 2 peixinhos?
1: João, capítulo 6.
0: Favoradíssimo! Oh, glória a Deus! E a gente não sabia disso, podia saber. Foi na hora, fazendo a metade da música, não veio ideia aqui. A Martinha não pôs as passagens, falei, deixa eu ver se o Mário sabe. Parabéns, parabéns. Como é bom conhecer a palavra de Deus.
1: É muito bom, padre, é muito bom. Eu agradeço a Martinha, agradeço ao senhor, claro, principalmente ao senhor, mas agradeço muito a Martinha, viu, padre?
0: Não, a Martinha é uma bênção. E a palavra de Deus que nos orienta, que não sabe a Martinha, minha irmã, tá? Caçula. E, Pandinha, nos ensine aqui, ó, hoje, pessoal, hoje foi terça-feira, então hoje você vai dormir no horário totalmente...
2: O padre, é engraçado você falar isso, né? Porque a coroa de São Miguel, eu cheguei aqui no estúdio hoje, o Mário chega mais cedo que o rodízio dele, ele já tava aqui. Eu falei, Mário, vamos colocar lá na coroa de São Miguel. Aí ele falou assim, Pandinha, hoje é 9:30.
1: Hoje é 9:30.
2: Hoje é 9:30.
0: Como você, muito. Horário, né? Cadê o padre? Perdeu a hora. Não, gente. Não perdi a hora, não. Foi realmente pro. É, ó, terça e sexta é complicado. Você vai dormir. É, Deus sabe, precisa ter o sono, graças a Deus. É, e, bom, glória a Deus. Pandinha, como que eu faço para as 9:30 estar acompanhando? E dona Vilma, ontem a senhora... E, bom, glória a Deus. Pandinha, como que eu faço para as 9:30 estar acompanhando? E dona Vilma...

0: Gente, eu já tô apanhando, eu tô aprendendo aos pouquinhos. A gente vai aprendendo, mas que legal. O que é importante, uma das coisas que eu peço a Deus, tô com 59, vou completar 60 anos, já sou. Eu tô olhando pros avós, todos os meus amigos já são avós. Sabe, amigos de infância, amigos, já são avós. Eu não sou avô, Mário.
1: O senhor é bisavô, padre.
0: É, você já sabe. Pior que eu tinha escutado uma que eu era tataravô, eu não aceitei, não. Aí eu falei, aí não, aí também não exagera, não. Tá, tataravô, deixa o Dom Fernando a brincar com ele. Agora, mas voltando, com muito carinho, nós estamos aqui para louvar o Senhor. Mas, Mário, não, deixa a Pandinha. Já a Pandinha. Pandinha, como que eu faço para acompanhar a coroa de São Miguel Arcanjo? Meu Deus, está fazendo uma bênção. Quantas vidas sendo tocadas, por favor.
2: Vamos lá, padre, é muito fácil. A primeira coisa que devemos fazer é entrar no YouTube. YouTube. Lá dentro do YouTube, entrar no canal do Padre Marcelo. Só que o canal do Padre Marcelo...
0: Uma pergunta,
2: lá
0: para se inscrever no YouTube? No YouTube não precisa pagar nada, né?
2: Não paga nada, padre.
1: Tudo de graça e na graça de Deus.
2: Tudo de graça e na graça. Bem, mano, foi bem. É P maiúsculo, E minúsculo, Marcelo Ross. Que é oficial. Aí lá tá embaixo, inscreva-se no canal. Aí você clica lá, inscreva-se no canal. Embaixo do inscreva-se no canal, tem um sininho. No sininho, normalmente, mas não é sempre,
0: tá vendo, tá lá, Angela?
2: Notificar. Notificar. Todas. O que, que seria todas as notificações? Tudo que o padre for fazer ao vivo, as missas, a coroa de São Miguel, algum programa que ele entrar ao vivo, você será notificado. Então, por isso que é legal verificar sempre o sininho. Se tá lá com ticket, né? Com tique, né, Mário? De todas.
0: Isso. Deixa eu fazer uma pergunta também, que ela falou tanto de insistir da importância de curtir. Por que que eu tenho que falar no final, ó, curtiu? Por quê? Qual o motivo?
1: Quando é assim, padre, quanto mais o vídeo é curtido, mais ele é replicado para outras pessoas. Quanto mais ele é curtido e as pessoas comentam, participar nem precisa falar, porque todo mundo participa. Mas quanto mais ele é curtido, você clica no curtir, mais ele é replicado e para outras pessoas, padre.
0: Então, eu uso muitas palavras, gostei, mas o correto é curtir.
1: Tem um cliquezinho ali da mãozinha para cima que você curtiu o vídeo. Clicando ali, esse vídeo é replicado para mais pessoas.
0: Eu prefiro do joinha, mas eu tenho que falar.
1: É isso, é o joinha ali. Clicando no joinha, você tá curtindo o vídeo.
2: Aí
1: tá,
2: você então pode curtir e compartilhar.
1: Também, exatamente.
2: Direto no YouTube, entendeu, padre? Eu tô assistindo, tá mexendo comigo, tá me fazendo um bem imenso, que só faz bem, graças a Deus. Você vai lá e compartilha com uma pessoa que você sabe que tá precisando ouvir a palavra de Deus, ouvir um conselho, porque o programa é tão abençoado. Porque, na verdade, é um bate-papo. Hoje em dia as pessoas não conversam.
0: Não, mas o chat, né? Você falou uma pura verdade. Eu rezava, quando estava sem colocá-los na oração, compartilhando a minha intimidade, eram 10 minutos. Agora, tem horas, se eu não tomar cuidado, estouro o programa quando é 7 horas da manhã, por causa que eu tenho que montar tudo aqui. Hoje, com certeza, muitas vezes eu acabo passando até de uma hora, que vai indo. E hoje já vou dar a intenção e aí vamos no intervalo, tá? Me veio muito forte rezar para os nossos avós, tá? Mas principalmente, como o meu caso, e meus avós são falecidos, tá? Mas eu gostaria de saber o primeiro nome de cada um deles. Eu confesso que eu não conheci do lado materno. Eu só sei pela minha mãe, né? Tanto o Inácio e Genoveva, que é o lado materno, eu não os conheci. Do lado paterno, conheci muito minha avó Maria e meu avô Alfredo. Aliás, se eu fiz educação física, eu devo ao meu avô Alfredo. Se eu sou corintiano, eu devo muito ao meu avô Alfredo, porque é um palmeirense, misericórdia. Palmeiras, todo palmeirense. E a gente, eu e meu pai, era diferente. Então, mas eu amava muito. Nossa, amava não, amo, porque na glória de Deus, né? E então, os colocarei. Nome dos avós, agora eu vou pegar os dois de surpresa. Materno e paterno. Mário.
1: Ah, vamos lá, padre. Eu já falei, o pessoal que acompanha o programa há muito tempo sabe o amor que eu tenho, que eu tenho até hoje pelos quatro. Eu curti muito os quatro. Eu fiquei, claro que a minha convivência foi maior com meus avós maternos, pelo fato dos meus avós paternos morarem no Rio de Janeiro. Então eu curtia eles muito nas férias, nos feriados, mas a minha convivência maior, eu fui praticamente criado na casa dos meus avós maternos.

0: Eu vou começar pelos paternos, a dona Cidália e o seu Agostinho, ambos intercessores lá no céu por mim, com certeza, não tenho a menor sombra de dúvida disso. E os meus avós maternos, que eu fui criado realmente na casa deles, meus pais trabalhavam desde cedo, então praticamente eu fui criado por eles, o seu Floriano e a dona Natércia. Os quatro moram muito no meu coração e eu penso neles todos os dias, padre. Todos os dias.
1: Né? Português.
0: Todos portugueses. Eu penso neles todos os dias.
1: Pandinha.
2: Paterno.
1: Peraí, desculpa, deixa eu fazer agora, não é Pandinha. Evandro Doug. O nome dele, gente, é Evandro Doug. Seu Evandro Doug. É que é tão difícil falar Evandro Doug, tá? Que já ficou Pandinha. Mas, vamos lá, nome.
2: Avós paternos. Dona Josefa, que foi minha intercessora aqui na Terra e está sendo no céu com certeza. É o Venceslau, que eu não tive muito contato, porque ele morava em Alagoas, e eu não tive muito contato.
1: Pera aí, você é parente do Chicão?
2: É, meu pai deve ser, porque eu nasci aqui em Guarulhos, né?
0: Olha, Guarulhos, eu não sabia disso.
1: Mas
0: eu
1: também não sabia. Olha
0: aí, padre, ô, novidade.
1: Ô, Chicão, o Pandinha é teu parente.
0: Tem sangue alagoano,
2: hein? Alagoano, é, meu pai é alagoano.
0: Olha só.
2: Que legal. E os avós maternos... É o Manuel e a dona Eurides, que também são alagoanos.
0: Olha aí! Olha,
1: nossa,
0: só!
1: Olha só! Há quantas décadas estamos juntos?
0: Eu não sabia, padre. Isso. Eu achava que era sempre de Guarulhos aqui.
1: Eu também.
2: Agora, minha mãe nasceu aqui em São Paulo, meu pai nasceu em Alagoas. Meu pai também é alagoano. São José Almeida, que fez aniversário sábado.
0: Padre, o pessoal tá mandando aqui no WhatsApp o nome dos avós, muita gente mandando, e tenho certeza, viu, gente? Eu vou colocar todos eles com muito amor em oração.
1: E lembrando que depois de fazer a oração, tudo eu celebro a missa hoje, tá? Hoje é o dia que todo sacerdote precisa ter um dia de descanso.
2: Ô, padre,
1: day off,
2: e agradecendo o matrimônio também, porque hoje eu faço 14 anos de casado.
0: Olha aí.
1: Rapaz, já faz... de que dia é hoje?
2: 21 de julho. 7, é.
1: Nossa senhora, como tem... Isso é, eu sei porque eu conheço o padre que fez esse casamento, sabia?
0: Eu conheço também. Conheço também.
1: O tempo tá passando, Jesus. 14 anos já,
2: Padre. 14 dia. Anos. Glória a Deus, graças a Deus, e pedir que o Senhor abençoe cada vez mais.
1: Roseli, Santa Roseli, abençoada.
2: Paciência, Roseli.
1: O Pedrinho, que é uma bênção. É. Gente, esse programa é uma bênção. Já voltamos com Pílulas de Fé e Sabedoria. Eu sou

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2: Vamos lá, meus amigos, hoje eu e o Pandinha conversávamos muito aqui sobre palavra de Deus, é gostoso, pessoal, é muito legal, você que não aí esses dias entrou um testemunho aqui da Giane de Campinas falando sobre isso, sobre se aproximar da palavra, quanto mais você se aproxima, mais você gosta, mais ela vai te encantando, e eu e o Pandinha conversávamos hoje aqui, e inclusive olha que legal, Pandinha, essa semana vai ter o dia de São Cristóvão. São Cristóvão perguntou para um eremita, como é que eu posso fazer para servir Jesus? O eremita falou para ele, você tem três modos: jejum, oração e servir o próximo. Essas três coisas. Ele falou assim, ó, jejum eu não posso fazer porque eu sou muito pesado, porque São Cristóvão era muito grande, eu não vou aguentar. Oração eu não sei, mas servir o próximo eu posso fazer. E aí o eremita falou para ele, então servindo ao próximo, você vai estar com certeza agradando a Deus nosso Senhor. Então sirva ao próximo. E aí a gente estava falando hoje, gente, de palavra de Deus. E a gente conversando aqui, e eu vi aqui São Tiago capítulo 2, versículo 17, onde ele fala, do mesmo jeito que o corpo sem espírito tá morto, a fé sem obras, sem ações, tá morta. Então, meus amigos, sabe um modo lindo da gente ter fé e aumentar cada vez mais a nossa fé e agradar Jesus? Ajudando o próximo, Pandinha.
3: Maravilhoso, mano. Qual é o maior do dom? O maior dos dons? É a caridade.
2: A caridade.
3: Que é o amor de Deus.
2: Exato.
3: Porque Deus, Jesus é amor, Mário.
2: É isso aí.
3: É isso que nós entendemos. Quando você fala que está ajudando o próximo, você está fazendo
2: a caridade. Você está agradando a Jesus, pessoal. Então é fácil. Às vezes as pessoas... O padre sempre falou, desde o começo que a gente está com ele fala assim, gente, Jesus é simples. As pessoas complicam o relacionamento com Jesus. Jesus é simples. Então ajude o seu irmão, ajude o próximo. Faça o que você puder. Se você cruzar alguém que precisa da sua ajuda, ajude, que você vai estar agradando a Deus.
3: É porque o ser humano quer negociar, né? Vamos negociar.
2: É, o padre sempre fala também, que não é supermercado, não é barganha, gente.
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4: E o Mário tem uma pergunta. Qual é, Mário? Vamos colocar no ar.
2: É, padre, porque muita gente está mandando também mensagem sobre isso, perguntando. Já tem o horário certo que o senhor vai estar lá no Ralé, o padre, lá em Fortaleza?
4: Então,
2: eu estaria, no domingo?
4: Lembrando a missa, tem a missa da Globo, domingo, né? Acabou. Então, às 18 horas, tá? Às 6 da tarde. E atenção, vamos dividir em duas partes. Mário Pandinha, vê se fica claro.
2: Opa.
4: Você que é de Fortaleza, tá? Você que é. Não foi nem só Fortaleza, não, Ceará todo. Então, pela 93 no FM, está nos escutando agora. A missa será às 18 horas. Chega, vai ser a coisa mais linda. Eles ampliaram, Mário, 30% do espaço.
2: Nossa! Tá? Nossa.
4: Aquele espaço era grande, eles ampliaram 30%. Então. Não, é a coisa mais linda. Onde tava,
3: imagina as luzes todas acesas.
2: Nossa,
3: vai
2: ser. No ano passado foi muito lindo, padre. Foi então, muito lindo.
4: Eu sei que na sexta-feira. Vai estar o meu bispo, né, Dom José, vai estar presidindo a missa, vai ter o padre Fábio de Mello, no sábado vai estar o Frei Gilson, tá? E eu no domingo celebrando a missa às 18 horas, tá? Então, gente, a missa vai ser, vocês não têm noção, as bênçãos vão acontecer no dia, ó que bênção, Mário, é o dia dos avós.
2: Sim.
4: Justamente o dia dos avós.
2: Santana,
4: que privilégio, né, de poder estar celebrando. Então, vovô, vovó, cearense, venha lá com... Padre, até do Alagoas, se der, vai lá, tá pertinho, não tá tão pertinho. Mas vamos lá, eu sei que a gente vai do Brasil todo, tá? E vale a pena fazer sua... Estaremos lá, vai ser uma maravilha. O Papa mandou uma mensagem que a gente vai saber lá na hora. Fez em português.
2: Que legal, padre,
4: mandou
2: que legal.
4: Mandou uma mensagem, vai ser
2: Papa
4: coisa
2: Leão
4: muito
2: 14.
4: Linda. Então, mas agora, antes de começar os testemunhos, a Pílulas de Fé e Sabedoria, esses livros que estão salvando vidas, confesso a vocês, foi na dor. Deus sabe como surgiu. O 2, inteligência emocional. Então, começando com Pandinha, pílulas 1. Parabéns. Isso aí.
3: Pílula 125. Tem um versículo que é muito usado pelos cristãos e que nos dá força nos momentos difíceis. Filipenses 4:13. Tudo posso naquele que me conforta. E isso é verdade. Podemos tudo no poder do Espírito Santo. Com a ajuda de Deus, por isso creia, tenha fé e persevere.
4: E eu tenho uma outra tradução no meu coração e que eu uso direto comigo. Tudo posso naquele que me conforta ou me fortalece.
2: Amém.
4: Nossa, então você está precisando de fortaleza. Deus nos tudo em Cristo Jesus. Uma área de inteligência emocional, meu Deus, como as pessoas precisam. Nossa, brigando por tantas coisas bobas. Por favor, inteligência emocional, fala conosco, Senhor.
2: Vamos lá. Pílula 10. Quero dar um novo rumo à minha vida, um novo emprego, um novo lugar para morar e etc. Mas tenho medo e dúvidas passam no meu coração. Quero ser mais decidido. O que devo fazer? Leia Êxodo, capítulo 23, versículo 20. Vou enviar um anjo adiante de ti para te proteger no caminho e para te conduzir ao lugar que te preparei. Creia, o próprio Deus vai te conduzir nesta nova fase da tua vida. E ele envia um anjo para conduzir os seus passos. Por isso, reze antes de tomar uma atitude. Peça a orientação de Deus por meio da sua palavra e de algum bom conselho. E saiba que Deus enviará um anjo para conduzir você na vontade dele. Deus tem planos bons em tua vida.
4: E esse anjo muitas vezes é uma pessoa que Deus vai mandar na sua vida, ou o seu próprio anjo da guarda que vai te iluminar. Não são. Santo anjo do Senhor, meu zeloso guardador, se a ti me confiou a piedade divina, hoje e sempre, me rege, me guarde, me governe, me ilumine. Amém. Mário, testemunho.
2: Vamos lá.
5: Bom dia, boa tarde, boa noite, Padre Marcelo. Eu moro em Jacareí, meu nome é Nair. Sou ouvinte do senhor há muitos anos. Padre Marcelo, meu marido, Aparecido Gomes, ele fez tratamento oncológico 6 anos E aquele negócio, a gente começou a fazer na nossa cidade, aqui em Jacareí, até que ele melhorou, só que o câncer voltou novamente em 2022, aí ele teve que fazer o tratamento, aí a gente foi mandado fazer lá em Sorocaba, 3 horas de viagem que a gente fazia. Padre Marcelo, meu marido, ele ia com aquela assim alegria, ele não desmoronou, ele tinha muita fé. Os médicos, eles têm uns que é muito frio, aí o médico tratava com aquela frieza, tá, meu marido alegre, brincando, e eles com aquela cara séria dele. Até que um dia a médica veio falando para nós que não tinha mais cura, sabe? E ela falou numa frieza que, eu vou falar, como a gente tinha muita fé, eu tenho muita fé também, então a gente não desmoronou. Realmente, o caso dele era irreversível. Ele já era paliativo. Fez o tratamento paliativo aqui na minha cidade, em Jacareí. Os médicos muito atenciosos. Doutor Daniel Zuza, ele era tão assim calmo, ele sim, ele tinha sentimento. Eu percebi que ele tem sentimento com seus pacientes, porque eu vi a reação do olhar dele quando ele ia falar com meu marido todo naquela expectativa da cura, né, entregava na mão de Deus. Mas Deus foi maravilhoso com ele, que até a passagem dele foi calma. Meu marido, todo o tempo dele, ele não fraquejou. Ele piorou, mas ele não ficou fraco na cama. Eu estou de luto há 8 meses, mas eu sei que ele está na glória de Deus, porque ele era muito temente a Deus e ele tinha muita fé.
4: E olha como o mundo é pequeno, Mário. Deus... Eu vou ter a oportunidade de estar com... vai ter um congresso. Não sou de aceitar nada, né? Ainda mais nesse período, né? Mas em outubro. E eu fui chamado para custar com os psiquiatras.
6: Olha.
4: Tá? Mas falando para médicos.
6: Olha que legal, tá? Padre.
4: Então, eu falei, eu aceitei. Tá? Aceitei por causa disso. Porque eu vou ter a oportunidade de falar com o médico e falar da importância da empatia.
6: Amém.
4: Porque é saúde mental. Queridos amados, aqui é em defesa também deles, tá? Não é fácil você trabalhar com oncologia. Ok, Mário?
6: Ok, claro.
4: Tá? Porque você vai, você se apega ao paciente, são vários pacientes, e no coração deles, imagina, e você vê que muitos vencem, outros não. Então, aqui é uma passagem. Então, eles acabam se tornando duros, frios. Falta empatia. Só que isso faz mal para a saúde mental deles. Essa dureza, mesmo essa frieza deles, porque isso não é legal para eles. Tá? Então, a gente vai poder falar sobre isso. Tá? Então, gente, então, entenda. Os médicos, muitos, para se proteger. Tá? Só que eles, em vez de se proteger, eles não têm noção do mal que eles estão fazendo para eles mesmos e família. Porque se torna uma pessoa dura. E lembrando que isso aqui é uma passagem. E o bem que eu faço não tem preço. Então, nada como você explicar que, olha que alegria, como médico de almas, estar com médico de mentes, psiquiatras, falando com todos os médicos.
6: Amém.
4: Então, ore muito por mim, tá? Vai ser em outubro, que Deus me use para que eu seja instrumento de Deus. E lembrando, precisamos orar para os médicos. Não é fácil a vida deles, tá? Lidar com a doença, a dor do próximo, sendo que está cheio de... Eles também passam por várias dores, tá? Então... Fica aqui, né? Deus abençoe os nossos médicos. E com os médicos, por favor, enfermeiros, técnicos de enfermagem, todos aqueles que trabalham no hospital. Que Deus os abençoe. Eu sou vitorioso pelo sangue de Jesus.
7: Eu sou vitorioso pelo sangue de Jesus.
6: Essa foi a dona Nair, padre de Jacareí, e o esposo dela que está com Jesus é o seu Aparecido. E padre, o senhor fez agora a oração do Santo Anjo, o senhor falou do anjo, então vamos ouvir esse testemunho que é fantástico, vamos lá.
8: Bom dia, boa tarde, boa noite. Eu vou escrever o meu nome aqui, mas eu vou ficando menos é mais. Mas eu queria dar um testemunho. Há um tempo atrás, né, eu tive um problema com uma colega de trabalho. A gente teve uma reestruturação, cada uma foi pro seu lado. E depois eu fui trabalhar com a colega dessa colega de trabalho que eu tive um problema. Que eu me dava bem até então, mas eu senti que havia uma certa resistência. E isso durou muito tempo, e isso por muito tempo me desanimou muito de trabalhar. E eu nunca quis o mal dessa outra pessoa, que eu consigo separar muito bem as coisas. Fiz várias orações, várias coisas pra Deus me ajudar. E aí um dia eu tava no TikTok, dei uma olhada e tava escrito pra você pedir ao seu anjo de guarda. Eu nomeei o meu grandão aqui de Gabriel. E eu pedi o Gabriel pra conversar com o anjo de guarda dessa pessoa, falando que eu nunca desejei mal a ela, que eu tive um problema com a amiga dela, mas não era com ela, que eu só tava aqui pra colaborar. De um tempo pra cá, tudo mudou. Foi incrível como tudo melhorou, a nossa relação melhorou, a gente trabalha com cooperação agora, sabe? Eu pedi também pra Gabriel, meu anjo, não me deixar fazer nada errado, né? Nada que afasta de Deus, que eu não sei se eu possa ter feito alguma coisa que possa ter se chateado essa pessoa também, né? Embora eu acho que não, talvez inconscientemente a gente erra, mas as coisas melhoraram muito. Nossa relação do trabalho melhorou muito. Óbvio, né? Perdoar é diferente de esquecer. Eu sempre sigo com um pezinho atrás ali, mas a relação, assim, virou outra coisa. Mudou realmente da água pro vinho. E eu queria deixar esse testemunho e esse conselho, né? Como é que é incrível que depois que eu pedi ao meu anjo de guarda pra conversar com o anjo de guarda dessa pessoa, nas minhas orações das noites e das manhãs, eu pedi mais ou menos umas 2 semanas, as coisas melhoraram muito. Deixa esse testemunho.
4: Essa experiência eu tenho direto, Mário, tá? Não podemos falar o nome da pessoa. Por que que você acha que eu estou, entre aspas, não estou perdendo tempo? Eu estou compartilhando a coroa de São Miguel Arcanjo. Você imagina você contar com todos os coros celestiais?
2: Nossa, fantástico, padre, fantástico. Eu achei incrível, porque eu não imaginava que o senhor fosse fazer a oração do Santo Anjo. Não é o costume do senhor aqui no programa.
4: Eu não sabia também que ele viria.
2: E o senhor fez a oração e trouxe esse testemunho lindo, padre.
4: Nada, amados, eu falei isso ontem, volto a repetir. Esse programa é costurado por... O dono desse programa é Espírito Santo de Deus. E a gente, aquilo que eu falo, não basta possuir o Espírito. Pelo batismo nós possuímos. Ele tem que nos possuir. Preparem-se. Com São Miguel Arcanjo, está sempre conosco. Essa é às 9h30. Mas agora, na unção do Espírito Santo, vocês não têm noção o que vai. Orando por nossos avós, paternos e maternos, já voltamos.
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2: Vamos em frente, meus amigos, o padre sempre fala, isso é uma coisa que nos impulsiona. Eu e o Pandinha, a gente comenta muito sobre isso, porque a gente se surpreende com vocês. Não são só vocês que estão aí do outro lado. Nós aqui, a gente fica tão surpreso quanto vocês quando acontecem essas coisas. Quando o testemunho falar com a gente, quando a música falar com a gente, quando a oração do padre vai diretamente aquilo que a gente estava pensando. Tem momentos que eu e o Pandinha chegamos aqui, começamos a conversar, e de repente o padre, quando começa o programa, ele começa a orar e parece que ele estava ouvindo a nossa conversa, não é isso, Pandinha? Não,
3: é o que o padre fala, né? A direção aqui é do Espírito Santo, sempre, não é nossa, né, Mário? Não tem um roteiro, um papel aqui. Eu gostaria que tivesse imagem aqui para provar, né? Mas estou falando a verdade. Mesmo que estivesse mentindo, pra Deus.
2: É, como ninguém o padre mente. Fala,
3: pra Deus gente, ninguém mente.
2: Você,
3: né?
2: Pode enganar o seu vizinho ali, o que tá do seu lado, mas Deus você não engana.
3: Mas é muito legal você falar sobre a palavra de Deus e existem anjos em nossas vidas, né? O padre é um anjo em minha vida, um amigo muito querido do Milton é um anjo em minha vida, o Silvinho é um anjo em minha vida. Foram pessoas, a minha avó paterna, que falava muito de Nossa Senhora, tinha muita fé e fez até promessa quando eu era criança. Então, assim, são pessoas que nos levam a Deus, né, Mário?
2: Sim, sim. Esses são os anjos que a gente conhece, porque muitas vezes aparecem anjos que a gente nunca viu e nunca vai ver de novo. Mas aparecem pessoas que cruzam o nosso caminho, que são anjos, que Deus manda anjos na nossa vida muitas vezes quando a gente está em perigo. Então, é o que a gente falou ontem. Se conecte com Deus, peça a Deus que Ele esteja sempre com você, que você comece a enxergar os sinais, os avisos, os alertas, as mensagens. A gente, na nossa correria do dia a dia, muitas vezes a gente não vê, mas percebe. Deus manda anjos e manda alertas, Pandinha.
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4: Que eu fui ler aqui, nova tradução linguagem de hoje, para falar do dia do amigo, que foi por sinal ontem, que quem tá acompanhando o programa Momento Batismo de Fogo ontem viu tão forte, Provérbios 17:17. Tá, até o Tony leu para nós, que é assim: o amigo ama sempre, e na desgraça ele se torna um irmão. Olha que versículo forte. O amigo ama sempre, e na desgraça ele se torna um irmão. Aí de repente eu falei, deixa eu continuar, que eu estava esperando vocês aqui no intervalo. As pessoas revoltadas gostam de briga, versículo 19. E quem vive se gabando está correndo para a desgraça. E aí veio esse aqui, esses dois versículos, aliás, três. Uau, aqui, que Provérbios 17 é fantástico. Olha, cada versículo melhor que o outro. Quem vive pensando e dizendo coisas más, não pode esperar nada de bom, mas só a desgraça. Meu Deus, isso aqui foi escrito há 3.000 anos atrás. Vou repetir. Palavra de Deus, quem vive pensando e dizendo coisas más, não pode esperar nada de bom, mas só desgraça. O pai de filhos sem juízo só tem tristeza e sofrimentos. 22. A alegria faz bem à saúde, estar sempre triste é morrer aos poucos. Olha só, Provérbios 17, versículo 22. A alegria faz bem à saúde, estar sempre triste é morrer aos poucos. Só que eu gosto de pegar várias Bíblias. Então, eu já tinha preparado aqui a outra CNBB. Diz assim, versículo, então, Provérbios 17:17. Um amigo ama em qualquer tempo, e o irmão é um irmão para o dia do perigo. Um amigo ama em qualquer tempo, é o irmão é para o dia do perigo. Agora deixa eu ver depois. Quem procura a briga é porque gosta de crime, e quem se gaba está buscando a ruína. 19. O coração perverso não encontrará felicidade, e a língua tortuosa cairá na desgraça. quem gera o insensato acabará sofrendo. E o pai, nossa, aqui é muito forte aqui, eu não vou nem ler aqui essa tradução aqui, que aqui é, literalmente aqui ela é forte. Misericórdia. Isso aqui é a Bíblia da CNBB. E voltando para a Bíblia, nova versão internacional. Olha, Provérbios 17, 17. O amigo ama em todos os momentos. É o irmão na adversidade. Aí o 19, versículo. Quem ama a discussão, ama o pecado. Quem constrói portas altas, está procurando a sua ruína. O homem de coração perverso não prospera. E o de língua enganosa cai na desgraça. O filho tolo só dá tristeza. E nenhuma alegria tem o pai do insensato. O coração bem disposto é remédio eficiente. Mas o espírito oprimido resseca os ossos. Preste atenção.
10: Quero sair daqui igual entrei.

0: filho. Por favor, vai abrindo as mãos. Vai abrindo as mãos. Isso. Você que é batizado, nós somos templos vivos do Espírito Santo de Deus.
1: Vem com o ar, vem conhecer.
0: Senhor, unge essas mãos.

0: coloque as mãos, mão direita na fronte, mão esquerda no coração, e Yeshua.
1: Espírito.
0: Pai Celestial, em nome do Senhor Jesus, estou aqui na capela, estou todo arrepiado, porque enquanto nós escutávamos as músicas, as duas, o Senhor foi tocando. E nesse momento, duas coisas o Senhor quer que eu destaque. Eu quero colocar todos os nossos avós, maternos e paternos. Se eles estão falecidos, e os que estão vivos, Senhor, toda palavra maldita, isso mesmo, toda palavra dita por eles, maldita, eu quero quebrar, e essa autoridade a tenho agora, como sacerdote, nesse ano maravilhoso que estou, jubilar do Nácar, portanto no sangue de Jesus, onde há essas feridas, toda maldição lançada, tudo aquilo que falaram sobre sua mamãe, porque são avós, né? Tudo aquilo que falaram, e querendo ou não, sua mãe acabou falando para você. E se eu quebro toda e qualquer herança genética negativa, maligna, quebra, Senhor, toda palavra maldita, você não presta, você não vale nada, e você não é isso, porque você é uma bênção. E ao mesmo tempo eu quero agradecer pelos nossos avós de oração, avós guerreiros, avós que não desistiram dos seus pais e nem dos seus netos. E obrigado, Senhor, que o Senhor mostra agora vários avós me acompanhando. Olha que lindo, muitos avós, você é vovô, você é vovó. Deus diz que Ele toca. Essa é uma missão muito linda, é um propósito muito maravilhoso, que nem todos têm essa oportunidade, mas você teve, você tem. Deus me faz falar com você, vovô, vovó. Deus conta com vocês. Não sei sua idade cronológica, mas Deus tem planos maravilhosos. Evangelize. Obrigado, Senhor, a cada dia basta o seu cuidado, a cada momento. Se tem oportunidade, fala com seus netos. Se você percebe que a sua filha, seu filho, estou falando com os avós agora, tá? Não estão no caminho do bem, não estão levando os seus netos para Jesus, aproveita o momento que você tem com eles. Evangeliza seus netos. Leva uma oração. Quando eles estão com vocês, faz acompanhar um momento de fé. Hoje com certeza, às 9h30 no YouTube, eu vou colocar muito isso com os avós, eu vou conversar com os avós. Avós, vocês têm os netos. Se isso, infelizmente, muitas vezes o pai e a mãe, como eu disse até o Mário, aconteceu com ele isso, por causa de trabalharem, quem cuidou foram os avós, uma boa parte da vida dele. Então, a educação está na mão de vocês. Vovó e o neto, cria esse laço de oração. Vocês são exemplos, pode ter certeza, vocês não têm noção a missão que vocês têm. Não acabou, porque tem muitas pessoas que acham, ah não, já passei minha vida. Não, Deus tem planos. Deus te deu a graça de ser vô, ser vó, ver os filhos dos filhos, que Pandinha hoje completa 14 anos, ele sabe que quando no casamento tem a fórmula nupcial, e justamente que você possa ver os filhos dos filhos na hora da bênção nupcial. Uma frase tão linda, tão poderosa. Ver os filhos dos filhos. Uau! E obrigado, Senhor, pela bênção que o Senhor está fazendo. Curas, o Senhor curando fisicamente. Cura essa mente, Senhor. Não é só fisicamente, cura essa mente. E dá paz. Paz. Padre, você não fez o sinal da cruz? Não, porque eu deixei para o final. Eu os abençoo em nome do Pai, e do Filho, e do Espírito.

0: Seguros em Jesus. Prepare a água. Já voltamos.
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3: 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Bom dia, que programa, e é impressionante, né? A gente vem falando isso já faz um tempo, que a gente termina o programa e fala, nossa, que programa lindo, e às vezes parece que não pode ser superado, e aí vem no dia seguinte e vem um programa mais lindo ainda, por isso que eu brinquei na sexta-feira, maratona no final de semana, vale a pena, faça aí uma faxina no seu coração e na sua mente, maratonando o Nosso Momento de Fé, porque tá um programa mais lindo que o outro. Essa oração que o padre fez agora foi fantástica, hein, Pandinha?
4: Porque graças a Deus aqui não tem nada de ruim, mano. Aqui só tem coisas boas, graças a Deus. E o mundo está precisando disso.
3: Muito.
4: De que nós propaguemos
3: isso.
4: O amor.
3: Exatamente.
4: O amor.
3: Exatamente.
4: Só amor.
3: Exatamente. A gente maratona pelo Spotify. A gente entra no Spotify e você pode parar na sua casa e ouvir todos os programas. Você pode ouvir o dia que você quiser. Ontem eu estava ouvindo vários testemunhos, passei o dia ouvindo, como sempre, ouvindo os testemunhos, e ouvi um testemunho de uma pessoa que estava ouvindo o programa do dia 10. E ela falou, eu achei bonito, porque ela falou assim: padre, eu percebi que eu não escuto atrasado. Eu escuto quando Deus quer que eu escute. Ele queria que eu ouvisse aquele programa. E aquele programa foi no meu coração. Então acesse o Spotify, Momento de Fé. Você tem todos os programas. Aí chega no final de semana, você pode maratonar, acompanhar a semana todinha, porque um programa está mais bonito que o outro, Pandinha.
4: Bendito Momento de Fé,
3: que nos mantém em pé.
4: Aqui é o nosso cantinho de oração, né, Mário?
3: Sem dúvida.
4: Onde a gente abre o coração.
3: Onde a gente recarrega a bateria, Pandinha.
4: Recarrega a bateria. Eu tava com a bateria zerada, você viu quando eu cheguei aqui?
3: O Pandinha chegou hoje meio arrastado aqui, pessoal, mas zerado. Agora tá bem, ó. Agora
4: graças
3: tá ótimo.
4: Graças a Deus. É um cansaço físico, mas o espírito abastecido com a palavra de Deus, fortalecido, viu, Mário?
3: É isso aí, Pandinha. Então é isso, pessoal. Não percam, os programas estão cada vez mais lindos.
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5: Atenção, netos, sugestão. Hoje, 9h30, então pelo YouTube, convide seus avós. Se você tem seu avô, vovô, vovó vivo, ensina seu avô a entrar no YouTube. E avós que estão me acompanhando agora, entrem. Vocês não têm noção, gente, que programa. Cada esse momento de fé que nos mantém em pé, vocês não têm noção que Deus também vai me usar agora na oração, na coroa, terço de São Miguel Arcanjo. Obrigado, Senhor, abençoai, santificai e exorcizai, Senhor, essa água. Senhor, quanta cura, quanta libertação. Obrigado, Senhor, porque tudo que foi maldito agora se torna bendito. Uau, que coisa linda. O Senhor manda repetir: tudo que foi maldito pelo sangue de Jesus se torna bendito. Em nome do Pai e do Filho e do Espírito Santo. Por isso não pare. Nove horas em ponto. E hora que eu vou fazer 9h30, tá, gente? Vê só um pouquinho. 9h30 em ponto. Se inscreva no YouTube, como diz, né? Deixa lá o sininho pra você notificar. Mari Bandinha, eu sou vitorioso pelo sangue de Jesus.
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0: Sou eu, ao vivo e falando a esse coração que bate forte. Estamos chegando na melhor manhã do rádio. Hoje é terça-feira, 21 de julho, 9 horas 4 minutos. Estamos ao vivo na Barroso Mix, a rádio católica da família brasileira. Comigo aqui está meu amigo Jesus. Bom dia, Jesus.
1: Bom dia.
0: Bom dia, Maria.
2: Bom dia, galera.
0: Bom dia, Petrina.
3: Bom dia, meu querido esposo. E bom dia, queridos ouvintes da rádio Barroso Mix.
0: Bom dia pra você também do outro lado do radinho. Eu sou Rafael Henrique, sou catequista. Com muita alegria estamos chegando aqui com mais uma edição do programa Bom Dia Galera. Continue ligado então na programação. Vai tocar muita música católica, vai ter momentos de orações, vai ter reflexão do evangelho. A gente vai cantar os parabéns pros aniversariantes do dia. Vamos rezar a novena, rezar o terço, estudar a Bíblia. É o programa completo pra você, aqui na melhor manhã do rádio. Eu desejo pra você um dia feliz.

Alô, alô, Brasil! Um excelente e abençoado dia pra todo mundo! Uma abençoada terça-feira! Vamos, todo mundo, colocar aquele sorriso largo no rosto. 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
1: 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Olha a hora, 9:16. Bom dia.

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Você ouviu o GBA Stage, Só Por Ti Jesus. Teve ainda Eliana Ribeiro, Barco à Vela. Teve Raça Negra também aqui no programa de hoje, O Homem de Nazaré. E ainda Padre Reginaldo Manzotti, Joga a Mão Pra Cima. Abriu super bem o programa de hoje. Nesse dia 21 de julho. Daqui a pouco tem mais, músicas. Quero agradecer a você pela sintonia, pela audiência. Nosso programa só está começando. Você que nos ouve pelo rádio, você que nos ouve pelo site, né, pelo computador, pelo celular, através do nosso aplicativo. Você que nos ouve pela Alexa. Também estamos na Alexa. Um ótimo dia para você. Que você tenha um dia feliz, que hoje seja o melhor dia da sua vida. É o que nós aqui, de toda a equipe, né? Toda a equipe da rádio deseja para você. Nosso querido ouvinte tá aí do outro lado do rádio. É bom demais ter a sua companhia. Agora 9h21. Nosso programa tá só começando. Continue ligados então na programação.

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2: Muito bom, vamos agora para o primeiro quadro do nosso programa de hoje, é o Super Quiz! Para testar seu conhecimento sobre a Palavra de Deus, pergunta sobre o Evangelho do dia. Evangelho hoje está em Mateus 12, 46, 50! E aí, você já meditou a palavra hoje? É, lá no nosso site radiocatolica.com.br tem lá a liturgia diária para você acompanhar. Pergunta de hoje! O evangelho de hoje é o mesmo, né, daquele dia que celebramos Nossa Senhora do Carmo. Hoje o evangelho é... Nesse trecho, avisam a Jesus que sua mãe e seus irmãos estão do lado de fora esperando por ele. Então, como Jesus reage a essa notícia? É a pergunta que eu faço para você hoje. Alternativa A, ele imediatamente interrompe a pregação e vai ao encontro da mãe. Alternativa B, ele pergunta quem é minha mãe e quem são meus irmãos? E aponta para os discípulos como sua verdadeira família. Alternativa C, ele pede que os discípulos mandem a família embora, pois ele está muito ocupado ali ensinando. Qual é a resposta correta?

participando, já mandando mensagem pra gente. Um abraço aqui pra todo mundo que tá ouvindo. Deixa eu ver aqui, ó. Começando com a Luciana, lá em Belo Horizonte. Bom dia, Lu! Obrigado pela audiência. Quero ainda saudar aqui minha amiga Tânia, na cidade de Barroso. Um abraço, amiga, tá aqui na cidade da rádio. Quem também tá aqui na cidade é o Rony. Bom dia, Rony Melo. Deus abençoe. Um abraço pro Ailson também, em Guarapuava. Recebi mensagem também da Luana em São Cristóvão, Sergipe. Recebi mensagem aqui ainda também da Daniela. Alô, Dani, bom dia. Vamos ver quem mais. Odaleia de Eunápolis também tá participando do programa, pedindo orações pra família. Quero ainda saudar aqui a Ivone, lá de Tangará da Serra. Um abraço pra Zélia, lá do Ceará. Também o Marcelo Garcia, Belmiro Braga. Belmiro Braga aqui em Minas Gerais. A Ângela, do Rio de Janeiro, também mandou mensagem pra mim. Rafael, quais são os meus números aí do sorteio? Vou mandar pra você, viu, Ângela? O Silvinho, em Barbacena, também tá ouvindo o programa. Um abraço, Silvinho. Veja aqui ainda Maria de Fátima, lá do Rio de Janeiro. A Edenilma, de Salvador. Quero mandar um abraço pra Ana, de Ituverava, São Paulo. Rafael, quero agradecer de coração pelo carinho de vocês. Sempre toca, né, a música que a minha filha pede. Ela que tá, é a Mariana, né, a sua filha. Lá de Luiz Eduardo Magalhães. Que bom, amigo. Um abraço, viu? Foi seu aniversário, se não me engano, né? Eu acho que foi. Ela, inclusive, mandou uma música pra você. Deixa eu procurar a mensagem da Mariana aqui. Eu acho que ela pediu uma música ontem. É verdade aqui, ó. Achei a mensagem da Mariana. Ela me disse que ontem foi o aniversário, né, da sua mãe, Ana Paula. Ou melhor, antes de ontem. E ela pediu aqui a música Caso Não Sabeis. Eu acho que eu não toquei essa música ontem, não. Vou tocar hoje, então. Especialmente pra você, viu, Ana Paula, que fez aniversário, então, antes de ontem. Né? Um abraço pra sua filha Mariana. Vejo aqui ainda o Nelson lá em Campina Grande. A Márcia, também lá em Taubaté. Bom dia também pra José Eduardo, em Araraquara. Pra Wagner, lá de Conselheiro Lafayette. O Francisco e Santos Dumont. A Cláudia, Juiz de Fora. Um abraço ainda aqui também, recebi mensagem também. Deixa eu ver aqui, da Lúcia. Da Rosângela Gonçalves, em Florianópolis. Que bênção. Obrigado a todos pela imensa audiência.

0: Vamos lá para a resposta da pergunta de hoje. No evangelho de hoje, avisam a Jesus que sua mãe e seus irmãos estão do lado de fora esperando por ele. Como Jesus reage a essa notícia? A alternativa correta é a letra B. Ele pergunta: quem é minha mãe e quem são meus irmãos? E aponta para os discípulos como sua verdadeira família. À primeira vista, parece que Jesus está sendo frio, né, com Maria, mas é o contrário. Ninguém fez a vontade do Pai com mais perfeição do que ela. Desde o sim na anunciação até os pés da cruz, sua vida inteira foi entrega total a Deus. Então, quando Jesus, né, ele estende a mão para os discípulos e diz: eis minha mãe e meus irmãos, ele está ensinando algo maior. O que faz alguém parte da sua família não é apenas um laço de sangue, é a obediência à vontade do Pai. Parabéns então para você que disse letra B.
1: Estenda sua mão. Diga assim comigo: Jesus,

Obrigado, mãe. E obrigado a esse povo que está aqui. Terminamos com essa música tão linda, nos consagrando totalmente a ti, a nossa Diocese Santa Mara, nosso Bispo Dom José Nery, Dom Fernando, nosso Papa Francisco e todos os sacerdotes.

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0: viu, Roberto Carlos? Obrigado, senhor! Teve também Gustavo Lima, retrovisor.
1: Obrigado, senhor!
0: Olha aí ao seu redor, né? O milagre da vida se renovou esta semana. Abrir os olhos, respirar. É o maior presente, né? Que Deus nos dá. Então, agradecer. Devemos agradecer, né, meus irmãos? Então, você já agradeceu a Deus hoje? Espero que sim. Que a sua terça-feira seja guiada pela fé, seja protegida pelo amor de Deus e cheia de paz. Agradeço a Deus por mais um dia, pela sua saúde, pela sua família. Agradeço a Deus por estar vivo, por estar aqui ouvindo uma rádio católica, uma rádio onde você pode ouvir e toda a sua família também, as crianças podem ouvir sem medo. Agradeça a Deus. Agora, daqui a pouco tem novena, hein?
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0: Novena Maria Passa na Frente.
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0: Hoje, estou vendo aqui, é o quinto dia da novena. Hoje a gente reza pela nossa vida financeira. É dinheiro, né, meus irmãos? Eu sei que a igreja, a gente fica, né, com vergonha de falar sobre isso. Mas precisa falar, né? Porque a falta de dinheiro, ela tira o sono, causa até briga em casa, né? Então, hoje a gente vai rezar pela nossa vida financeira, né? Tem gente que o salário acaba antes do mês terminar. Muita gente, inclusive. Tem gente com o nome sujo. Tem gente que abre a geladeira e tá quase vazia. Tem gente que não sabe como vai pagar o aluguel essa semana. Então tem gente que trabalha e mesmo assim ainda não sobra nada. Mas também, tem também aquele que está bem financeiramente, né? E aí devemos agradecer. Então vamos hoje rezar pela vida financeira. Manda pra mim no WhatsApp sua intenção, seu pedido de oração, tá bom? Maria vai passar na frente. Maria conhece, né, a necessidade. Ela viveu pobre lá em Nazaré e ela vai passar na frente.

0: aí, quem tá fazendo aniversário hoje, nesse dia 21 de julho?
1: Chegou a hora de apagar a velhinha.
0: É, vamos agradecer a Deus também o dom da vida. Olha os aniversariantes chegando aí!

Parabéns para o Anderson, tá fazendo hoje 45 anos, o Anderson Roberto. Parabéns também para Cleonice Oliveira, 48. Quero parabenizar também a Patrícia Silva, 43. É hoje também aniversário do Edson. Parabéns, Edson. Bela Fonte. A Jéssica Renata fazendo 34. Parabéns também para Michele Malta, 28. A Pamela Santos. Parabéns, Marcelo Júnior, fazendo 23. Dercilene Terezinha também. E o André Santos também tá soprando velhinhas, fazendo 27 anos. Parabéns para todos os aniversariantes do dia! Vamos cantar. Parabéns! Parabéns pra você!

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1: Bom dia, Petrina.
2: Bom dia, meu amor, Rafael. E bom dia, caros ouvintes da Rádio Barroso Mix.
1: Chegando a oração da manhã com Petrina do Carmo. E hoje ela estará de volta com o programa Sintonia da Fé, a partir de 1h30, aqui na rádio.
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1: Isso, programa musical da Petrina de volta hoje, logo depois da missa. Vamos agora com a oração dela.
2: Oração para paciência e tolerância. Querido Deus, que estás no céu, hoje venho te pedir um coração mais paciente e tolerante. Na correria do dia a dia, às vezes, me pego perdendo a paciência rápido demais, comigo mesmo e com os outros. Ajuda-me a lembrar que todos nós estamos fazendo o melhor que podemos. Dá-me força, Senhor, para segurar a língua quando estiver prestes a falar sem pensar. Que eu possa respirar fundo, contar até 10 e lembrar que tua paciência comigo é infinita. Que eu possa oferecer aos outros a mesma paciência que tu me dás todos os dias. Ajuda-me a ver as situações com teus olhos, lembrando que cada pessoa tem sua luta e seu caminho. Que eu possa ser um ponto de calma e compreensão no meio do caos, alguém que espalha paz por onde passa. Senhor, sei que ser paciente não significa aceitar tudo calado. Então, me dá sabedoria para saber quando falar e quando ficar quieto, quando agir e quando esperar. Que minha tolerância não seja vista como fraqueza, mas como a força que vem de ti, uma escolha de agir com amor, mesmo quando é difícil. Peço também por um coração aberto para aprender com as diferenças, em vez de julgar ou criticar. Que eu possa crescer mais compreensiva e aceitando os outros como são, lembrando que todos nós somos teus filhos, queridos e valiosos aos teus olhos. Obrigada, Deus, por nunca desistir de mim, mesmo quando eu tropeço e caio. Com tua ajuda, quero ser melhor, mais paciente e tolerante a cada novo dia. Que minha vida reflita teu amor e tua paciência com todos. Amém.
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0: Muito bem, 9 horas e 55 minutos. Vamos abrindo aqui o WhatsApp novamente. Quero mandar um grande abraço aqui, meu amigo Silvio. Obrigado pela contribuição na rifa, meu amigo. Deus abençoe muito. Quero colocar nas orações aqui toda a sua família, rezando aí pela harmonia, pela paz, pela saúde de vocês. Rezando também, vejo aqui a participação também da Marilza Silva. Rafael, você esqueceu do meu e-book? Ou é verdade, hein, Marilza? Vou mandar para você aqui agora, viu? Vou mandar para você agora aqui o e-book, né? Vou mandando aqui agora para você. Desculpa aí, tá bom, amiga? Passou batido aqui, mas pronto. Já tá aí, ó, no seu WhatsApp. O e-book prometido, né? Obrigado por nos ajudar na rifa. Também quero colocar as orações a Sueli, lá de Rondonópolis. Aproveitar e mandar um abraço também para a irmã, né? Para a irmã dela, a Arisdete. Também a sua cunhada Nilma, que também estão ligadinhas aqui na Barroso Mix. Um abraço para suas irmãs, então. E a Arisdete e também a cunhada Nilma. Deus abençoe. Sueli, obrigado pela mensagem. Aliás, a Arisdete mandou mensagem para mim hoje. A Arisdete, ela lá do Mato Grosso, também da cidade de Rondonópolis. Ela pede oração pro seu tio, o Francisco. Francisco José de Souza, que tá com câncer. Vamos rezar por ele, tá bom, Arisdete? Obrigado pelo carinho. Ela disse que é fã da rádio. Deus abençoe. Rezando ainda pela NET da cidade de Ixu, estado da Bahia. Rafael, coloco nas mãos de Nossa Senhora meus projetos, para que eu consiga um meio para escoar meus trabalhos. Deus me concedeu uma graça de poder fazer algo. Que Deus me conceda uma graça de poder fazer algo para aumentar minha renda. Me ajude, Nossa Senhora. Amém, Nete. Vamos rezar, amiga. Conte com nossas orações. Me diga aí depois mais detalhes aí dos seus trabalhos, tá bom? Vamos divulgar aqui nos stories, então, para te ajudar aí, amiga, tá bom? Deus abençoe. Me diga aí com quem você trabalha. Quero também colocar as orações a Cristiane, pedindo oração para ela, que ela tá muito preocupada, né, com um problema lá no INSS. Parece que ela teve alta, né, do INSS, mas ela continua mal, não está bem, está só piorando, tendo muita crise de ansiedade. Vamos rezar, tá bom, Cristiane? Conte com nossas orações. Quero também agradecer aqui a amiga Ivone Chagas pela contribuição na rifa. Deus abençoe muito. Obrigado. Aqui eu vejo a mensagem do Francisco também, lá em Santos Dumont. Alô, Francisco, um abraço para você, para sua mãe, sua companheira também, né? Teve um dia que ela mandou mensagem aqui para mim, Francisco. Manda um abraço aí para toda a família. O Zenilton, em Santo Antônio de Jesus. Alô, Zenilton. Fazia tempo que eu não via sua mensagem aqui, amigo. Fala conosco.
1: Fala, Rafael Henrique. Bom dia. Como é que tá, meu amigo? Um abraço para você e todos os ouvintes que estão sintonizados nessa rádio maravilhosa, Rádio Barroso Mix. Estou aqui antenado também. Um abraço.
0: Abraço, meu amigo. Não some não, hein, Zenilton. Um abraço para você. Grande abraço aí. Bom trabalho. Vamos ver quem mais está na linha. Alô, bom dia.
2: Bom dia, Rafael. Um abração para todos aí da rádio. Rafael, coloca em suas orações um agradecimento da viagem que eu fiz daqui de Varginha para a Trindade, Goiás, visitar o teu divino Pai Eterno. Foi uma viagem maravilhosa, cheia de bênção, muitas orações. Foi muito bom estar lá. Um abraço para todos e continuo pedindo conversão de minha filha Mariana Aparecida, para que ela possa assistir a Santas Missas.
0: Tá bom, um abraço para você. Luísa, que mandou essa mensagem pra gente. Tá lá em Goiás, então, amiga? Que bom, hein? Deus abençoe. Quem mais tá na linha? Bom dia!
3: Bom dia! Foi a música de A Formiguinha de Jesus.
0: Ah, quer ouvir a musiquinha de Jesus, o Marlone? Vou tocar pra você às 11, tá bom, amiguinho? Rezando também pela Romilda, pedindo oração pelo Sebastião, que tá no hospital com pneumonia. A Maria do Socorro, quero também ouvir o áudio dela. Bom dia, Maria.
4: Bom dia, Rafael. Por favor, reze por mim e por minha família na hora da missa, tá bom? Eu tô ocupado agora, tô enxergando. Tchau.
0: Um abraço, minha amiga. Estaremos em oração. Vamos lá, então, rezar juntos mais um dia da novena. Daqui a pouco tem Padre Reginaldo Manzotti.
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6: Maria, passa na frente e vai abrindo estradas e caminhos, abrindo portas e portões, abrindo casas e corações. A mãe indo na frente, os filhos estão protegidos e seguem seus passos. Ela leva todos os filhos sob sua proteção. Maria, passa na frente e resolve aquilo que somos incapazes de resolver. Mãe, cuida de tudo que não está ao nosso alcance. Tu tens poderes para isso. Vai, mãe, vai acalmando, serenando e amansando os corações. Vai acabando com ódio, rancores, mágoas e maldições. Vai terminando com dificuldades, tristezas e tentações. Vai tirando os teus filhos das perdições. Maria, passa na frente e cuida de todos os detalhes. Cuida, ajuda e proteja a todos os teus filhos. Maria, tu és a mãe e também a porteira. Vai abrindo o coração das pessoas e as portas nos caminhos. Maria, eu te peço, passa na frente e vai conduzindo, levando, ajudando e curando os filhos que precisam de ti. Ninguém pode dizer que foi decepcionado por ti depois de ter chamado ou invocado. Só tu, com o poder de teu filho, pode resolver as coisas difíceis e impossíveis. Nossa Senhora, faço essa oração pedindo a tua proteção. Ave Maria, cheia de graça, o Senhor é convosco. Bendita sois vós entre as mulheres, e bendito é o fruto do vosso ventre, Jesus. Santa Maria, Mãe de Deus, rogai por nós, pecadores, agora e na hora de nossa morte. Amém. Se você orou comigo nesta manhã, pegue seu copo com água e seja abençoado.
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8: Vamos juntos pedir, Jesus das Santas Chagas, libertai-nos da ansiedade e da depressão. Jesus das Santas Chagas, protegei-nos e curai-nos do câncer. E nós estamos no segundo dia da novena do preciosíssimo sangue de Jesus. Começamos ontem, eu dizia, não quebre essa novena. Muita graça, muita bênção, a novena do preciosíssimo sangue de Jesus. Eu ofereço esse programa a todos os líderes mensageiros das capelinhas de Jesus das Santas Chagas, homens, mulheres que no Brasil e no mundo fazem esse trabalho lindíssimo de levar a capelinha de Jesus das Santas Chagas. Ofereço a vocês, ofereço também a todas as famílias famílias que abrem suas portas para receber a capelinha de Jesus das Santas Chagas. É terça-feira das Santas Chagas. Queridos irmãos, quero saudar a todos a partir da Rádio Evangelizar, de onde tudo começa, as rádios irmãs, cujos nomes cito neste momento.
9: Meu abraço, Rádio Barroso Mix, de Minas Gerais, diretor Rafael Henrique.
8: Saúdo a você pela TV Evangelizar, sinal digital em todo o país, em várias cidades, canal aberto, pelo YouTube, Padre Manzotti Oficial, isso mesmo, YouTube, Padre Manzotti Oficial, e pelo aplicativo da Associação Evangelizar é Preciso e todas as plataformas digitais. Vamos juntos, povo de Deus, fazer o sinal da cruz. Nós estamos reunidos em nome do Pai, do Filho e do Espírito Santo. Amém. Senhor Jesus das Santas Chagas, dolorosas e gloriosas, derramai vosso preciosíssimo sangue sobre os doentes, sobre os acamados, sobre os desempregados, sobre a humanidade, sobre todos nós. O Evangelho de hoje nos diz que enquanto Jesus estava falando às multidões, sua mãe e seus irmãos ficaram do lado de fora procurando falar com ele. Alguém disse a Jesus: olha, tua mãe e teus irmãos estão aí fora e querem falar contigo. Jesus perguntou àquele que tinha falado: quem é minha mãe e quem são meus irmãos? E estendendo a mão aos discípulos, Jesus disse: eis minha mãe e meus irmãos, pois todo aquele que faz a vontade do meu Pai que está nos céus, este é meu irmão, minha irmã, minha mãe. Senhor, eu compreendo muito bem este texto, a igreja compreende, que um grande elogio faz a Nossa Senhora, que Maria, mais do que os laços maternos, são os laços do discipulado, da credulidade, da fé. Por isso, Senhor, eu peço a graça de ser também parte da tua família. Nossa Senhora, que sejamos parte desta família pela fé, pelo discipulado, pela confiança. Jesus, pelas tuas santas chagas dolorosas e gloriosas, nós te pedimos, estenda a tua mão, Senhor, e toque hoje, de modo muito especial na humanidade, que reine a paz. Gente, nunca esqueça de pedir pela paz no mundo. Nós somos privilegiados de não vivermos uma guerra civil ou uma guerra entre povos. Nós somos privilegiados de não vivermos uma guerra civil ou uma

tua mão e diga: Senhor, que impusestes as mãos a tantos enfermos, olhe por este enfermo, põe as mãos. Padre, mas eu não sou digno. Sim, pelo batismo você é digno de abençoar, é digna. Abençoai, tirai a dor, tirai o sofrimento, a angústia desta pessoa. Aqui me vêm várias pessoas. Não posso deixar de rezar pelo meu cunhado Olívio, que já há muito está definhando numa cama. Senhor Deus, eu rezo também por outras pessoas que estão ligando, pessoas que estão acompanhando pelo rádio, pela TV. Deus de misericórdia e de bondade, abençoai e santificai por esta pessoa que está fazendo hemodiálise neste momento, pessoa que está fazendo a quimioterapia. Deus, de infinita bondade, de infinito amor, por esta pessoa que está precisando de um emprego, pelas tuas santas chagas, dolorosas e gloriosas, hoje eu clamo, eu peço, eu suplico, Senhor, tende misericórdia daqueles que estão endividados, infelizmente envolvidos com agiotas. Deus de misericórdia e de bondade, pelas tuas santas chagas, esta pessoa que está com dor, você que está encurvado ali na cozinha, encurvada, porque está com uma dor e não sabe de onde vem essa dor que pega desde a perna e sobe no corpo. Você que não está conseguindo colocar o pé no chão de tanta dor. Esse teu estômago com refluxo. Senhor Deus, tocai nesta enfermidade, curai esta enfermidade. Por tuas santas chagas, Jesus, nós te pedimos e clamamos. Por esta pessoa que está chorando porque recebeu uma notícia ruim, Deus de misericórdia e de bondade, eterno Pai, eu vos ofereço as santas chagas de nosso Senhor Jesus Cristo para curar estes doentes, para curar esses angustiados, para curar esta pessoa que está com depressão. Vamos, intercessores, rezem, olhe no horário agora, olha no teu relógio e diga: é para mim, Senhor, hoje. Sou eu que estou sendo contemplada com esta graça, sou eu, Senhor, que estou recebendo uma gota deste preciosíssimo sangue e quero proclamar, Senhor, esta cura. Eu quero proclamar, Senhor, esta graça. Jesus das Santas Chagas, permaneça conosco e vai agindo, Senhor, nos hospitais, nos presídios, nas casas de recuperação, nas famílias. Vai agindo, Senhor Jesus. Fica conosco, Senhor, em cada partilha, em cada testemunho. Eu vou para o intervalo, nós só começamos o programa. Eu volto já, volte comigo. Partilha de vida, leitura orante, testemunhos que edificam. Nós voltamos já.

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1: A paz, a sua bênção, Padre.
0: Deus abençoe. De onde você fala?
1: Eu falo de algum lugar do Brasil.
0: De algum lugar do Brasil. O que está acontecendo, filha de Deus?
1: Olha, Padre, eu tenho uma depressão já há 23 anos. Eu tentei tirar minha vida várias vezes.
0: Oh, misericórdia.
1: E Deus não permitiu, né, que eu tivesse morrido.
0: Sim, com certeza, ação de Deus.
1: Eu passei por um câncer também, né, foi muito dolorido para mim.
0: Tá.
1: E o pior de tudo, Padre, é que a minha filha, depois que elas casaram, elas chegaram para mim e falaram que tinha uma conversa comigo. E o que eu descobri, Padre, que acabou com a minha vida.
0: O que que foi?
1: É que o pai tentou abusar delas, das três. Ele não chegou a fazer, né, mas tentou. E eu, o que me incomoda, Padre, é que eu tô junto com essa pessoa. Eu já perdi o carinho do meu genro por causa disso, até das minhas filhas, né? Elas, tem duas delas que não vêm na minha casa. Como eu sou aposentada. Nada, Padre. E recebo R$900, porque eu tenho empréstimo, essas coisas. Eu não consigo me manter sozinha. Não tenho como pagar um aluguel para mim, comer. Então, às vezes eu preciso de médico. E psicológica também, Padre, que me deixa
0: Vamos devagar. Você conversou com ele? Era pai. Então, foi um pai biológico que tentou abusar.

0: Zada, Zada, sim. Vizinho, sim, aí vem outro problema.
1: Sim, padre. Sim, então eu vivo nessa insegurança, padre. Eu não tenho vida, porque eu vivo nessa insegurança, nesse medo. Eu não sei o que ele pode fazer, né? E para mim tá muito complicado eu dizer assim, padre.
0: Como é o relacionamento delas com o pai?
1: Olha, padre, tem uma delas que ela conversa com ele, tudo assim, mas ela é dificilmente, ela não vem na minha casa, ela quase não vem. A mais nova, ela sempre vem e ela tem um relacionamento até bom com ele, porque ela perdoou ele.
0: Sim. Filha, eu não tenho a resposta para você. Agora lhe digo uma coisa. Você tem que estar muito vigilante para que ele não abuse de outras pessoas.
1: Sim.
0: Depois, abandoná-lo nessa altura da vida, quantos anos você tem?
1: Eu tenho 57, padre, 43 de casamento.
0: E ele tem quantos anos?
1: 62 anos.
0: Ele se arrepende? Você sente arrependimento?
1: Eu sinto, padre, assim, que ele tem, assim, um arrependimento de ter feito essas coisas.
0: Ele
1: assim.
0: Te trata bem?
1: No passado, padre, ele não tratava.
0: Hoje
1: ele trata.
0: Você
1: hoje,
0: o assim, ama?
1: Não, padre. Não por causa que essa... Por causa desse motivo aí, eu não consigo,
0: entendi,
1: sabe, mais, assim, ter um relacionamento com ele, assim, sabendo das coisas que ele fez.
0: Entendi.
1: Pra mim é nojento,
0: Eu entendo.
1: É complicado pra mim.
0: O que o teu coração manda fazer?
1: Olha, padre, se eu pudesse, eu seguiria a minha vida sozinha, assim, sabe, pra mim... por causa da minha filha, por causa de mim mesma.
0: Só que, filha, veja, tuas filhas... que foram as piores, as mais, as vítimas, estão num processo de perdão. Eu não estou dizendo que o que ele fez está errado, é abominável, é um crime, é uma violência.
1: Sim.
0: Só que, filha, você também tem que passar por um processo de perdão. E do outro lado, talvez tuas filhas tenham uma distância de você, porque no fundo... Elas nunca disseram e nunca te perguntaram se a senhora sabia o que ele fazia?
1: Eu não sabia, padre.
0: Mas elas chegaram a perguntar?
1: Não, elas não chegaram a perguntar para mim.
0: Então
1: se
0: nunca
1: eu sabia.
0: Duvidaram disso?
1: Elas?
0: Elas.
1: Eu acho sim, padre, que eu só fiquei sabendo quando elas chegaram para mim.
0: Entendi.
1: E falaram que queriam conversar comigo.
0: A senhora,
1: né?
0: Nunca suspeitou de nada?
1: Eu tinha uma leve desconfiança, padre. Não, não posso mentir para o senhor. Eu tinha uma leve desconfiança, mas eu pensava assim, meu Deus, né? Não, não pode, né?
0: Entendi.
1: E elas nunca tinham chegado para mim assim ou dado algum sinal, né, que eu
0: entendi.
1: Pudesse ver. Só quando elas casaram
0: Assim, a decisão que a senhora vai tomar tem que ser uma decisão a partir da sua vida.
1: Uhum.
0: Independente da decisão que a senhora tomar, a senhora tem que perdoar. Mas ao mesmo tempo que perdoar, ficar muito atento. Agora que a senhora sabe, evitar que qualquer outra pessoa se torne vítima.
1: Sim.
0: Se a senhora,
1: mas eu tenho feito isso, padre. Eu tenho vigiado bastante.
0: Se a senhora o abandonar, será um contratestemunho de suas filhas. Porque elas terão que perdoar. E a senhora não?
1: É.
0: Não estou legitimando o que ele fez. É abominável.
1: Sim.
0: Que Deus abençoe. Que Deus abençoe. Eu vou para o intervalo, povo de Deus, e volto com a leitura orante. Esta semana, falando sobre os dons carismáticos. Voltamos já.
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0: Esta partilha super difícil que ouvimos nos faz pensar e refletir, e eu quero dizer dois pontos. Tanto mãe como pai, fiquem muito atento aos filhos, às filhas. E mesmo sendo uma suspeita, tome atitude. Como? Condenando na hora? Não, dialogando. Não quero culpar a mulher, mas se ela teve uma leve suspeita, por que não chegou para as filhas e perguntou? Talvez as filhas não tivessem coragem, mas se a mãe tivesse perguntado. Mas não julgueis e não sereis julgados, eu não quero fazer isso, mas eu quero dizer para hoje, mãe, pai, tenha com seus filhos, por favor, tenha com seus filhos e diga assim, para o papai e para a mamãe, conte tudo. E se você perceber qualquer ato de abuso ou de mudança repentina de comportamento em casa ou na escola, você tem que ter uma afinidade com os filhos a ponto de tocar nesses assuntos. Com delicadeza, com amor, mas não faça olho grosso. Não fuja dos assuntos. Por isso é importante esse diálogo constante com os filhos. Que aprendamos hoje. Nós vamos direto para a leitura orante, porque nós nos propomos a falar dos dons carismáticos. Bíblia aberta, cartilha de oração.
1: Fala comigo, Jesus.
0: E hoje, 1 Coríntios, capítulo 12, versículo 9 a 10a. Como assim, padre? Sim, capítulo 12, do versículo 9, 10, primeira parte, por isso A. Quero lembrar que ontem, e isso você tem no YouTube, Padre Manzotti, nós começamos a falar sobre os dons carismáticos e falamos sobre o dom carismático da sabedoria. Tenho consciência que não consegui abordar tudo, mas dei um gosto de quero mais. E o dom carismático de Paulo sobre o conhecimento. Ouçamos o que Paulo vai dizer hoje sobre os outros dons. 1 Coríntios 12, 10. Para uma pessoa, o espírito da fé. Para outro, o poder de curar. Uma pessoa recebe o Espírito Santo, o poder para fazer milagres. E outra recebe o dom de anunciar a mensagem de Deus. Então vamos lá. Ontem foi o dom da sabedoria, o dom do conhecimento. Hoje, Paulo fala o dom da fé, o dom carismático de curar, o dom carismático de fazer milagres. E o dom carismático de anunciar a mensagem de Deus. Como entender isso? Vamos lá. A leitura orante de hoje começa a falar sobre a fé. O dom carismático da fé. É o primeiro dos dons do poder do Espírito Santo, juntamente com os dons da cura e de milagres. Por meio dele, Deus manifesta seu poder agindo na vida das pessoas. A carta aos Hebreus vai dizer: a fé é o fundamento da esperança e a certeza das coisas que não veem. Existem três tipos de fé. A fé teologal, fé que acredita, recebida no batismo. Fé virtude, nela a confiança total na providência divina. Mas hoje Paulo existem fala três da tipos. Fé carismática, fé expectante, é uma ação especial do Espírito Santo, que concede a certeza de que Deus atuará aqui e agora. Temos vários exemplos disso. Abraão, Moisés, Elias, no Novo Testamento, o centurião, a mulher cananeia, a hemorraíça, os amigos do paralítico, a ressurreição de Lázaro. O dom da fé é recebido para edificação da igreja. O dom carismático da cura e milagres. São carismas do Espírito Santo que manifestam o poder de Deus para confirmar a evangelização. Presente no tempo de Jesus e dos apóstolos, mas que ainda o Espírito Santo dá a algumas pessoas. É a graça dada pelo Espírito Santo a algumas pessoas, não por mérito pessoal, para restituir a saúde física, emocional, espiritual no interior da pessoa. A fé em Jesus Cristo, arrependimento e conversão, participação nos sacramentos. Uma pessoa não pode ter o dom da cura se não viver isso. Perseverança na oração, também a cura interior, o dom da cura interior, feridas emocionais, traumas, rejeições. Paulo ainda fala do dom de milagres. E lembrando que os milagres têm uma finalidade: manifestar o poder da misericórdia de Deus, o dom carismático que fortalece a confirmação na fé, o dom carismático que revela a presença do reino de Deus, a conduzir as pessoas na conversão. Para que serve, como acontece o dom da cura? Embora Deus deseje o bem dos seus filhos, nem toda oração resulta numa cura imediata. Pode ser pela falta de fé, falta de perdão, permanência no pecado. É preciso uma conversão e um amadurecimento. Portanto, fica aqui essa mensagem, esses pontos fundamentais dos dons carismáticos de hoje. E vem o anúncio, o último citado por Paulo, o dom da profecia e o dom da interpretação de línguas. São carismas do Espírito Santo, destinados à edificação da igreja. Por meio deles, Deus continua falando ao povo. Sim, existe o dom da profecia, capaz de transmitir uma mensagem inspirada por Deus para edificar, exortar, consolar. Tem que estar em plena sintonia com a palavra de Deus, os ensinamentos da igreja. É para confirmar decisões, orientar caminhos, recordar verdades. É preciso discernimento, distinguir este dom carismático de uma inspiração e até de uma falsa profecia. Existe o dom carismático da interpretação de línguas, que faz com que a pessoa entenda o significado de uma mensagem pronunciada em línguas diferentes. Não se trata de uma tradução literal, trata-se de uma comunicação no sentido espiritual. De novo, o dom carismático da interpretação de línguas para edificar, exortar, consolar a comunidade. Portanto, Paulo fala hoje destes quatro dons: profecia, interpretação de línguas, são sinais da presença do Espírito Santo na igreja. Termino essa leitura orante de hoje pedindo: Divino Espírito Santo, dai-nos estes dons carismáticos para edificação da igreja, serviço do povo de Deus e nossa própria santificação. Eu vou para o intervalo, eu volto já, volte comigo.
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0: Queridos filhos e filhas, desde ontem eu estou em 1 Coríntios capítulo 12. Quero lembrar que a leitura orante são 10 minutos, e por isso que eu tenho que resumir muito. Mas é um aperitivo para você aprender um pouco mais sobre o que são chamados dons carismáticos. A leitura orante está no YouTube Padre Manzotti Oficial. Ontem, sobre os dons carismáticos da sabedoria e conhecimento. Hoje, acabamos em um versículo e meio sobre o dom carismático da fé, do poder de curar, de fazer milagres, de profecia e interpretação de línguas. Consulte o YouTube. Por falar nisso, você já se inscreveu no YouTube? Não basta só consumir. Seria muito importante você se inscrever. Você vai dizer, por que, padre, se inscrever? Não é que eu estou atrás de números. É que funciona assim uma rede social. A partir das pessoas que se inscrevem, ele entende que o conteúdo é relevante. Então ele manda para mais pessoas. Por exemplo, eu estou acreditando nessa catequese que estou fazendo agora, mas você sabia que hoje à tarde, às 5 horas da tarde, às 5 horas da tarde, eu vou fazer uma catequese com o tema A Importância de Alimentar-se de Jesus Eucarístico? Você acha que é importante a Eucaristia? Então, eu vou falar sobre isso na catequese da tarde de hoje, às 5 horas. A importância que nós temos, e isso é importante para você explicar para os seus filhos, para o seu neto. Às vezes você está numa mesa e alguém puxa no almoço lá, para que comungar, besteira, aquilo lá não passa de uma bolachinha, como escutei uma vez. Nossa, me deu até dor de estômago quando eu ouvi aquilo. Por isso a catequese de hoje, às 5 horas da tarde. Então se inscreva agora. Gente, é tão fácil se inscrever. É tão fácil. Você já conhece YouTube Padre Manzotti. É só ir lá e inscrever-se. Só isso. Olha, estou mostrando na televisão. Olha lá, aperta lá. Inscrever-se. Só isso, gente. Por favor, ajuda a igreja. Eliane, que a paz de Jesus esteja com você.
1: Bom dia, padre, sua bênção.
0: Deus abençoe, Eliane. Você fala
1: de... emocionada de falar contigo.
0: Um prazer falar com você. De onde
1: parece
0: você
1: que
0: fala?
1: Foi uma providência divina hoje mesmo.
0: Opa, que bom.
1: Então, porque...
0: Você fala de onde?
1: Eu falo de Pinhais.
0: Pinhais, região metropolitana, meu abraço carinhoso. Eu fui pároco 5 anos. Meu primeiro amor foi Pinhais, a paróquia São José Operário, na Vila Maria Antonieta. Uma saudade muito grande do povo de Pinhais.
1: Mas então, porque... eu lembro do senhor lá na igreja da Vila Amélia, que eu
0: também
1: ia lá na igreja e o senhor estava lá.
0: Jardim Amélia agora, sim, eu ia lá e celebrando Planta Carla e tantas outras comunidades, isso. Nossa Senhora Auxiliadora lá em Piraquara, fui pároco 5 anos ali. Conta, Eliane.
1: Então, padre, eu quero te dar um testemunho, assim, que parece que foi providência divina hoje, sabe?
0: Conte.
1: Porque 26 de maio, meu esposo foi fazer uma cirurgia de cervical, da coluna. Que estava pressionando a medula óssea, e até então era para fazer a cirurgia e 3 dias depois ir para casa, né?
0: Sim.
1: E eu levei ele para fazer a cirurgia e fiquei aguardando, só que daí eu vi que estava demorando demais. Fui perguntando, eu falei assim, nossa, mas já é 2 e pouco e nada de terminar isso?
0: Misericórdia.
1: E fui perguntando, eu nem me dei conta, eu falei, nossa, mas tem uma coisa errada, em 3 e meia, 4 horas, daí eu falei, meu Deus, tem uma coisa errada. Aí fui perguntar pra menina da recepção, ela falou pra mim, olha, teu esposo tá numa UTI.
0: Ô, louco.
1: Tá?
0: Misericórdia.
1: Caso assim, bem complicado. A gente tá só em 5 horas. E quando eu entrei, padre, ele tava entubado, tinha dado uma complicação pós-anestésica.
0: Deus
1: amado. E ele ficou 33 dias em coma.
0: Misericórdia de Deus.
1: E foi dias terríveis, assim, dias que aquela música que o padre fez foi inabalável.
0: Inabalável, é.
1: Eu queria assim, as músicas pra mim, porque meu Deus do céu.
0: Dai-me uma fé inabalável, Senhor, porque nessas horas é o que nos sustenta, né, filha?
1: Sim. Foi dias terríveis, e o médico cada vez pior, e o médico chegou a chamar os familiares, olha, não tem muito a gente fazer. E um dia eu fui na agenda eucarística, e eu ganhei um terço de Jesus da Santa Enxada, porque eu chorava tanto. E a moça falou, olha, esse terço é pra você.
0: Que
1: eu não
0: lindo.
1: Sei o que você precisa, mas Jesus sabe.
0: Nossa.
1: Eu peguei esse terço, padre. Se eu estiver falando muito rápido, padre, pode...
0: Não, pode falar, pode falar.
1: Para. E eu peguei esse terço e pendurei em meio tanto remédio que ele tomava, tanto, e deixei lá. E eu, toda noite, eu colocava água para que o senhor benzia, e trazia escondido e passava nele.
0: Sim.
1: Estava nas mãos, na cabeça. E aos poucos, foi passando, quando eu estava 33, e o médico falou, olha, ele acordou. E assim, os exames melhoraram, assim... Dentro assim, nem esperado pelas melhoras que ele teve. E foi melhorando, sabe? Foi melhorando. E agora, graças a Deus, graças a Jesus da Santa Enxada.
0: Amém.
1: Ele acordou e hoje o senhor não vai acreditar. Hoje foi o dia que ele veio para a enfermaria.
0: Ô, filho, você está falando da enfermaria?
1: Toda enfermaria, coisa
0: não faz. Meu Deus, em pleno Jesus da Santa Enxada, terça-feira. É tudo sinal de Deus, né, filha?
1: E foi Deus terrível, assim, mas a fé que me segurava, eu trazia meu terço de Jesus da Santa Enxada todo dia no bolso.
0: Acredito.
1: E antes de entrar na UTI, apertava o terço de Jesus da Santa Enxada na minha vida, porque
0: Amém.
1: Era muito difícil.
0: Como é que é o nome dele?
1: É Rogério Fiuza.
0: Então, ó, antes de continuar, diga, o meu marido.
1: Meu marido.
0: Rogério.
1: Rogério.
0: É um milagre de Jesus das Santas Chagas.
1: É um milagre de Jesus das Santas Chagas, padre.
0: Graça recebida.
1: Graça recebida.
0: Graça testemunhada.
1: Graça testemunhada.
0: Toca o sino, sacristão.
1: Toca o sino, sacristão.
0: E pode ter certeza, Eliane, vou levar o Rogério na missa do meio-dia, pedindo a Deus que ele se recupere por completo. Amém. Como é que ele está hoje, padre, ali na enfermaria?
1: Oi?
0: Ele está melhor, bem melhor?
1: Está melhor, padre. Usou traque, tive que fazer a traqueotomia para ele respirar, porque não podia mais ficar entubado.
0: Sim.
1: Foi, teve que usar dreno, porque a traque deslocou. Nossa, aconteceu de tudo. Pegou 3 infecções.
0: Misericórdia.
1: Um milagre, milagre.
0: Milagre de Deus. Que alegria falar com você e poder proclamar essa graça de Jesus das Santas Chagas.
1: Eu quero dizer que eu amo essa obra evangelizar de vocês.
0: Amém.
1: Toda noite eu dormia escutando vocês, porque era o que me acalmava, sabe?
0: Que bom, filha. Deus
1: então,
0: seja louvado.
1: Sou associada.
0: Obrigado por ser.
1: Sou muito grata. Essa obra de vocês assim, é maravilhosa, conforta muito, muito, muito a gente.
0: Deus abençoe, me leve meu abraço ao seu Rogério, Eliane de Pinhais, meu abraço, região metropolitana, Pinhais, querido, amado, me acompanha pelo YouTube, gente, ela estava na enfermaria, falou comigo, aqui em Curitiba, Rádio Evangelizar, Rádio Clube FM, TV Evangelizar, Canal 16, NET 13, nosso arcebispo, Dom José Antônio Peruso, da Arquidiocese de Curitiba. Querido povo de Deus, quero lembrar, dia 31 de julho estarei em Araquari, Santa Catarina, às 19h30, transmitido pela TV e Rádio Evangelizar. 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

0: Hoje é aniversário de Dom José Aparecido Gonçalves de Almeida, da diocese de Itumbiara, Goiás. Dom Rubival Cabral Brito, da diocese de Bom Jesus da Lapa, Bahia. E aniversário da rádio Atitude FM, Itabagé, Ceará. 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E eu quero lembrar aqui os mensageiros das Capelinhas de Jesus das Santas Chagas de todo o Brasil. Você pode mandar a sua foto 419-8791-2787. E lá vai a Daiane Ferreira de Carnaubal, Ceará. Olha aí o padre, quantas capelinhas! Nilza Rosa Teixeira de Presidente Médici, Rondônia, perto de uma pessoa enferma. Parabéns, olha aí que gesto bonito. Altair Alves Silva, de Santo Antônio do Campos, Minas Gerais. Muita gente, muitos homens. Que coisa boa, gente. Dalva Limas Correia, de Joinville, Santa Catarina. Meu abraço carinhoso ao povo Santa Catarina. Irei ali, Itaquiraí. E Araquari, Carlos Alberto Cantu, de Vinhema, Minas, Mato Grosso do Sul, meu grande abraço a vocês. Ana Paula Carneiro, de Rosana, São Paulo, ali na igreja. Deus seja louvado ao padre que acolhe na capela. Maria Aparecida de Carvalho, de Goiatuba, Goiás. Um abraço carinhoso, Maria Aparecida. Rosineide Barbosa Gomes, de Carpina, Pernambuco. Minha saudação ao padre ali de vermelho, lembrando Jesus das Santas Chagas. Maria Rejane Félix Alves, de Curitiba. Opa, um abraço a você, curitibana. E Gisele de Fonseca, de Nova Friburgo, Rio de Janeiro. Gisele, sempre presente. Quantas capelinhas, Deus seja louvado, lá atrás, com as cores de Jesus das Santas Chagas. Que coisa mais linda. Que tal tornar-se o mensageiro da Capelinha de Jesus das Santas Chagas? Agora, deixa para depois não, 0800-410-6060. E chegou a hora. E eu falei, não quebra essa novena do preciosíssimo sangue de Jesus. Segundo dia.
1: Quem poderá,
0: Senhor Jesus, que derramaste teu preciosíssimo sangue em remissão dos nossos pecados, humildemente peço essa graça que tanto necessito. Diga qual é a graça que tanto você necessita. Diga agora. Lava-me, Senhor, com teu preciosíssimo sangue. Derrama o sangue de tuas santas chagas, mãos, pés, no teu lado aberto. Lava-me com teu sangue por inteiro, corpo, alma, espírito. Envolve com teu sangue a minha mente, o meu coração, a minha vontade, os meus sentimentos, Estou pedindo, Senhor, hoje no segundo dia, derrama teu preciosíssimo sangue sobre toda a minha pessoa. Senhor Jesus, que o teu sangue seja minha defesa, minha fortaleza, minha guarda, e que nada do maligno possa atingir a mim, a minha família, pelo poder do teu preciosíssimo sangue, derramado sobre mim e sobre todos os que agora apresento em oração. Diga o nome das pessoas. É terça-feira das Santas Chagas, diga o nome das pessoas. Você está fazendo essa novena do preciosíssimo sangue. Agradecemos, Jesus, pelo teu sangue e por tua vida. Damos graças por termos sido sempre preservados de todo mal. Damos graças pela redenção obtida pelo teu sangue. E agora repita com autoridade, pegue o terço das Santas Chagas na mão. A minha defesa é o sangue de Jesus. A minha proteção é o sangue de Jesus. A minha cura é o sangue de Jesus. A minha fortaleza é o sangue de Jesus. Repita de novo. A minha defesa é o sangue de Jesus. A minha proteção é o sangue de Jesus. A minha cura é o sangue de Jesus. A minha fortaleza é o sangue de Jesus. Diante do teu sangue, Jesus, o inimigo é repelido e foge. Todo joelho se dobra nos céus, na terra e nos infernos, porque este sangue tem poder. Amém. O Senhor esteja convosco. Ele está no meio de nós. Abençoai, Senhor, a água, a roupa dos enfermos, as fotos de família, por intercessão de Nossa Senhora do Carmo, São Pio de Pietreutina, nos méritos das Santas Chagas, em nome do Pai, do Filho, do Espírito Santo. Amém. 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

0: Sou eu, ao vivo e falando a esse coração que bate forte. Hoje é terça-feira, dia 21 de julho. Eu sou o Rafael e estamos de volta nos estúdios da Rádio Barroso Mix, trazendo para você Evangelho do Dia, trazendo para você estudo bíblico, trazendo para você também o nosso maravilhoso Terço Mariano e, claro, música católica de qualidade. Hoje vamos começar um programa com um clássico da música católica, hein? É, aguenta aí que vai tocar um clássico. Uma das músicas mais famosas aí do segmento católico, hein? Meus irmãos, olha, também quero falar do Evangelho hoje, hein? Hoje no Evangelho, não perca, hein? Ou não perca o Evangelho de hoje, porque vamos refletir sobre a passagem, e eu também quero te explicar porque a igreja repetiu essa passagem. É a mesma de quinta-feira, né? É o mesmo evangelho de quinta-feira, o dia de Nossa Senhora do Carmo. É o de hoje, dia 21. Quero explicar isso pra você, porque isso acontece. Então, não sai daí não. Vem com a gente, aqui, na melhor manhã do rádio. Aqui comigo ele, meu amigo Jesus. Bom dia, Jesus!
1: Bom dia!
0: Bom dia, Maria!
2: Bom dia, galera!
0: Bom dia, Petrina!
3: Bom dia, meu querido esposo, e bom dia, queridos ouvintes da Rádio Barroso Mix.
0: Vamos lá, então, começar o programa. Aumenta aí o volume do rádio, avisa pra todo mundo, porque nós estamos de volta!

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0: Abra sua Bíblia, Mateus 12, 46, 50.
1: Não morre, não seca jamais. Fala, Senhor, fala, Senhor.
0: Ah, ou então abre o nosso site, radiocatolica.com.br, que lá também tem a liturgia diária para você acompanhar. Inclusive com minha reflexão. Lá você acompanha a minha reflexão também, através de texto. Vamos agora à explicação com áudio aqui na nossa programação.

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1: Mateus capítulo 12, versículo 46 ao 50. O Senhor esteja convosco. Ele está no meio de nós. Proclamação do Evangelho de Jesus Cristo segundo Mateus. Glória a vós, Senhor. Naquele tempo, enquanto Jesus estava falando às multidões, sua mãe e seus irmãos ficaram do lado de fora, procurando falar com ele. Alguém disse a Jesus: "Olha, tua mãe e teus irmãos estão aí fora e querem falar contigo." Jesus perguntou àquele que tinha falado: "Quem é minha mãe e quem são meus irmãos?" E estendendo a mão para os discípulos, Jesus disse: "Eis minha mãe e meus irmãos, pois todo aquele que faz a vontade do meu Pai que está nos céus, esse é meu irmão, minha irmã e minha mãe." Palavra da salvação. Glória a vós, Senhor.

Bom dia para você que tá me ouvindo agora. É, eu sei o que você tá pensando, né? Eu sei. Como catequista, eu sei que você deve estar se perguntando aí por que esse evangelho repetiu, né? A gente já refletiu ele na quinta-feira, no dia de Nossa Senhora do Carmo, né? Faz poucos dias atrás. Então deixa eu explicar uma coisa rápido aqui. Bom, a igreja, ela lê a Bíblia de dois jeitos, ao mesmo tempo. Um jeito é ler dia após dia, na ordem certinha, um pedaço de cada vez. Foi esse caminho que trouxe esse evangelho para hoje. O outro jeito acontece nos dias de festa de Nossa Senhora. Nesses dias, a igreja escolhe um texto que fala dela, né, de um jeito especial. E esse mesmo trecho sobre a mãe e os irmãos de Jesus é um dos textos que ela costuma escolher, porque mostra, né, a fé de Maria. Então, foi por isso que você ouviu esse evangelho na festa de Nossa Senhora do Carmo. E agora, né, sem ninguém ter planejado, ele voltou de novo hoje. Agora, no caminho comum da leitura diária. Dois jeitos de ler que se encontram no mesmo texto. Isso é bonito, né? Porque hoje, esse mesmo evangelho vai te mostrar um sentido diferente daquele dia. Sim, aquele dia falamos muito de Nossa Senhora, né? Hoje vamos falar, então, sobre você. Vamos mudar um pouco a pregação hoje, né? Vamos falar, então, sobre você. Bom, então Jesus estava lá no meio da multidão. Muita gente ali, né, apertada, querendo ouvir cada palavra que saía da boca dele. Então, do lado de fora, Maria e os parentes de Jesus que esperavam ele, queriam falar com ele. Então alguém foi lá, avisou para Jesus: tua mãe e teus irmãos estão ali fora, estão procurando por você. Então Jesus fez uma pergunta ali que ninguém esperava, uma pergunta que ainda sacode quem escuta, quem não escuta direito, né? Quem é minha mãe? Quem são meus irmãos? Você já se sentiu de fora alguma vez na vida, batendo na porta, esperando um lugar sem saber se ia ser recebido? É preciso te dizer uma coisa. Jesus, ele estendeu a mão. Não para gente importante, não para autoridade nenhuma. Estendeu a mão para aqueles discípulos simples, gente comum, gente igual nós. E ele disse: eis minha mãe e meus irmãos. Todo aquele que faz a vontade do meu Pai, esse é meu irmão, minha irmã e minha mãe. Olha, você entendeu o tamanho disso? Jesus está com a mão estendida agora para você. Você também pode ser família de Jesus. Maria continua sendo a mãe mais amada, a primeira que acreditou, a primeira que confiou. Isso nunca vai mudar. Mas hoje, Jesus, ele abre a porta da casa dele para mais gente. E você que está me ouvindo agora, você está incluído nessa lista. É como quando a família se reúne na mesa de domingo. Não importa se você chegou, né, por nascimento, ou se é aquele parente que sempre aparece, que sempre ajuda, que ninguém sabe, né, explicar assim, o grau de parentesco, mas todo mundo ama. Na mesa tem lugar para você. Você também pode ser a família de Jesus.
Até quando você vai continuar se sentindo de fora? Até quando você vai achar que fé é coisa para gente mais santa, mais preparada, mais merecedora? Ei, você não precisa ser perfeito para entrar nessa família. Você não precisa ter uma vida sem erro, sem tropeço. Você só precisa querer fazer a vontade de Deus hoje, com o que você tem. Vou repetir, você só precisa querer fazer a vontade de Deus. Deus mandou essa mensagem para você hoje. Não foi por acaso que você está ouvindo esse rádio nesse momento, não. Então escuta. Não deixa passar em branco. Antes desse dia terminar, procura aí alguém que você anda esquecendo. Alguém que ficou para trás aí na sua vida. Liga, manda mensagem, vai até a pessoa se precisar. Faz alguma coisa por ela, de coração, sem cobrar nada. Isso é fazer a vontade do Pai. Isso é viver como família de Jesus. É, você não pode deixar esse dia passar sem fazer isso. Senhor, obrigado, Senhor, por estender a mão para mim, mesmo com tudo que eu carrego. Obrigado por me chamar de família. Quando eu tantas vezes me senti de fora, dai-me coragem para fazer a vossa vontade hoje, nas coisas pequenas do meu dia. Ajudai-me a cuidar de quem está perto de mim, como se cuidasse de um irmão, de uma irmã. Tirai de mim esse peso de me sentir sozinho. Fazei-me sentir agora que eu tenho um lugar na vossa família, Senhor. Em seu nome eu oro. Amém. Se essa palavra tocou o seu coração, guarda isso com você. Hoje você aprendeu que fazer a vontade de Deus é o que te coloca dentro da família dele. Não é o sangue, é a escolha. E essa escolha você pode fazer agora. Não deixe esse dia passar igual aos outros, hein? Faz alguma coisa diferente. Ainda hoje, a porta está aberta para você.

já de volta! E agora tem estudo bíblico. Sejam todos bem-vindos ao estudo bíblico completo da Rádio Barroso Mix. Estamos no livro de Joel.

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0: gente na linha. Alô, bom dia.
1: Fala, Rafael Henrique. Aqui é a Dorinha do Barra Mansa, do Barrão. Coloca nosso nome no seu santo terço aí, tá? Minha mãe Terezinha, Ivoninha e a Lucinéia, que é a enfermeira de plantão. Tamo junto, hein? Fica com Deus aí. Ótima terça-feira para todos os seus ouvintes.
0: Ótima terça-feira, Dorinha. Muda pra valer. Quem mais tá na linha?
2: Bom dia, Rafael. Aqui é o William, cidade de Varginha, Minas Gerais. Estamos na escuta de vocês aqui o dia todo, a semana toda. Grande abraço, meu amigo. Fica com Deus.
0: Fica com Deus, William de Varginha.
3: Bom dia. Tudo bom, William? É o nosso
0: dever. É nosso dever. Um abraço para Edilene também. Lá de Princesa Isabel, estado da Paraíba. Tudo bem, minha amiga? O Silvinho também, Barbacena. Bom dia, Silvinho. Um abraço para você. E vamos lá, então, para o nosso estudo bíblico de hoje. Tem mais alguém aí para mandar abraço, Jesus? Vê aí para mim se tem mais alguém que falta aí mandar abraço, né? É, que tá participando aí conosco todo dia. A Sebastiana, lá de Ulianópolis, no Pará. Quero mandar um abraço também aqui para Elis Regina, lá de Indaiatuba, São Paulo. Agradecendo também aqui a nossa amiga pela contribuição. Obrigado, viu, Elis? A Josélia também. Obrigado, Josélia. Cineide. Rafael, é esse número para participar da rifa? Sim, Cineide, é o mesmo número que você usou para falar conosco aqui no WhatsApp, viu? 329-9977-4486. A Cláudia em Juiz de Fora. Bom dia, Cláudia. Ah, quero ouvir um áudio que eu ouvi mais cedo também, de uma ouvinte. Ela tava agradecendo pelas orações, Jesus. Quem era mesmo? Era a primeira vez que eu tinha recebido mensagem dela. Ah, eu acho que essa mensagem aí, ó. Toca aí pra nós. Alô, bom dia.
4: Bom dia, sou eu, Irley. Irley de Souza. A menina que fez a cirurgia, que pediu orações a vocês. Tô aqui. Ouvi a Rádio Barroso Mix ontem de noite. Ouvi as orações hoje de manhã. Tô aqui passando para agradecer mais uma vez as orações de vocês pela minha cirurgia, que ocorreu tudo bem. A do meu primo também, tudo bem. E tô aqui só na recuperação. Obrigada a vocês, todos vocês que oraram e que oram mesmo sem conhecer as pessoas, faz essa caridade de orar, de colocar o nome em oração. Muito obrigado.
0: Grande abraço para você, minha amiga. Deus seja louvado. Deu tudo certo, né, na sua cirurgia. Graças a Deus. Boa recuperação para você. Conte sempre com as nossas orações. Alô, Nelson. Fala conosco também, Nelson. Bom dia.
5: Para meu tremecinho, foi aniversário ontem. Para meu pai Severino. Para mamãe, para minha mãe Dulzinete. E para meu irmão Lala S. Para Macone. E para Zelê. Que mata minha família. Oração Maria. Passando na frente. Pisa na tua pertença. E para Verão. Para minha amiga Verão. E para Selma. E para o Zé Brasil.
0: Ok, Nelson, vamos rezar. Pra todo mundo, né, Nelson? Deus abençoe, meu amigo. Alô, Ana, bom dia, Ana. Também vai participar da rifa. Deus abençoe, Ana. A nossa ouvinte lá em Águas Lindas também mandou mensagem pedindo orações aqui pra toda a família. Olha, eu acho que eu mandei abraço para todo mundo que mandou mensagem aqui. Que bom. Vamos lá, então, para o nosso estudo bíblico. Sejam todos bem-vindos ao Estudo da Palavra aqui na Rádio Barroso Mix. Estamos no livro do profeta Joel, não é? É! Ontem a gente conheceu o profeta, o carteiro discreto de Deus. Vimos também a tragédia que deu origem ao livro dele, né? Aquelas ondas de gafanhotos que devoraram o país, até não sobrar nada, nem as sementes debaixo da terra. Cada um de nós lembrou do próprio gafanhoto, aquilo que passou na nossa vida, né? Comendo anos, comendo saúde, família, alegria. Vimos tudo isso ontem, mas nós guardamos também a promessa, né, que sustenta a semana, que Deus, ele devolve os anos que o gafanhoto comeu. Então hoje a gente vai ver o primeiro passo dessa devolução. E ele começa com uma trombeta. Tem trombeta aí, Jesus? Eu acho que tem aqui na rádio, hein? Toca a trombeta, meu amigo Jesus!

0: sabia que tinha. Sejam bem-vindos ao Estudo Bíblico da Barroso Mix.
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0: Bom, mas antes da trombeta, Joel faz uma coisa curiosa no capítulo 1. Ele vai acordar o povo, ele vai acordando o povo, grupo por grupo, como quem passa assim de casa em casa, né, chamando para uma reunião urgente. E sabe quem ele chama primeiro? Olha que detalhe, os que bebem. Ele fala assim: acordai, ébrios, e chorai, porque o vinho vos foi tirado da boca. Parece brincadeira, mas é sério e é profundo. Joel começa por aqueles que estavam anestesiados, os que usavam a bebida para não sentir a realidade. Aquela praga foi tão forte que cortou até a anestesia. E às vezes Deus permite exatamente isso, acabar com o que a gente usava, né, para não encarar a vida. Depois ele chama os lavradores e também os que cuidavam das vinhas. E ele diz: envergonhai-vos, chorai, porque a colheita do campo se perdeu. Logo em seguida ele fala uma frase que resume tudo: secou-se a alegria entre os filhos dos homens. A alegria secou junto com a lavoura, né? Porque é assim mesmo. Quando a crise aperta na mesa, ela aperta no coração. Ah, tem um detalhe nesse capítulo importante. Eu quero que você repare bem. Joel diz que a oferta de trigo e a libação foram tiradas da casa do Senhor, diz aqui a Bíblia. Rafael, não entendi. Ora, é importante você entender o tamanho disso. Sem trigo e sem vinho, o altar parou. O sacrifício de cada dia no templo foi suspenso, porque não tinha material para fazer o sacrifício. Ora, vamos trazer isso para o dia de hoje. Imagina você chegar domingo lá na sua paróquia e não ter missa, porque não existe mais pão, nem vinho na cidade. Imagina o sacrário vazio. Pois é, dá até um frio na espinha. Dá até um frio na espinha só de pensar. Pois essa era a situação lá de Israel. Isso também já traz uma lição. Quando o gafanhoto avança na vida de alguém, um dos primeiros lugares onde ele morde é o altar. É verdade, a pessoa vai deixando a missa, né? Para de rezar, vai esfriando por dentro. Se a sua vida de oração anda seca, não ignore esse sinal. Bom, e o capítulo termina com uma cena que comove. Até os animais sofrem, até os animais gemem, diz Joel. O gado muge sem pasto. As ovelhas começaram a definhar. E o profeta escreve que até os bichos do campo suspiram na direção de Deus. A criação inteira sofrendo junto. É, quem é do sítio, né? Quem é da roça sabe, né, que isso é verdade. na seca, braba. O olhar do gado, né? Dói até na gente. E aí vem o capítulo 2. A escrita do profeta Joel vira cinema. Ele descreve os gafanhotos como um exército invasor. Vou ler para você, escuta só. Dia de trevas e de escuridão, dia de nuvens e de negrume. Diante dele, um fogo devora. Atrás dele, uma chama abrasa. A terra diante dele é como o jardim do Éden. Atrás dele, um deserto assolado. Vejam, eles têm a aparência, né, de cavalos. Correm como carros de guerra. Saltam pelos montes. Sobem na muralha como soldados. Mas cada um segue o seu caminho, né, sem se desviar. Entram pelas janelas ali como ladrão. Olha que descrição, meu querido ouvinte. Fecha os olhos e me vê. Olha que descrição. No meio dessa invasão, Joel anuncia o seguinte: está chegando o dia do Senhor. E o que é o dia do Senhor? Olha, de um jeito simples, é a hora em que Deus entra na história. E essa hora tem duas caras. Para quem está com Deus, é dia de salvação. Para quem está contra, é dia de acerto de contas. E o que fazer diante disso tudo? Aqui vem a ordem central de hoje. Vou ler para você. Tocai a trombeta em Sião. Promulgai um santo jejum. Convocai uma assembleia solene. Está escrito aqui na Bíblia. É a ordem. Você sabe o que significa trombeta? Naquele tempo, meus irmãos, toca a trombeta aí de novo, Jesus. Toca a trombeta.

Ora, eu vou te explicar o que significa a trombeta. A trombeta, naquele tempo, era o alarme da cidade. Era o sino de emergência. E olha a lista de quem devia comparecer. Porque ela é impressionante. Está escrito assim: congregai o povo, os anciãos, as crianças e os que mamam ainda no peito. Saia o esposo do seu quarto e a esposa do seu leito. É, você entendeu o tamanho disso? A Bíblia diz que até os recém-casados que estavam ali no meio da festa de casamento, naquele tempo, era uma celebração protegida, uma festa que durava dias e ninguém podia atrapalhar. A Bíblia diz que até eles deviam largar tudo e ir para a assembleia rezar. Nada, absolutamente nada, era mais urgente do que o povo inteiro se voltar para Deus. Agora me diz com sinceridade, o que faz o nosso povo parar tudo hoje em dia, hein? O que faz? O que faz o nosso povo parar tudo? Olha, eu tava vendo a Copa do Mundo, né? No dia do jogo do Brasil, o Brasil inteiro parava, né? A final da Copa também. Outras coisas, uma enchente, né? Umas coisas ruins também para uma cidade. Uma tragédia para a cidade. Um show. Quando a sua cidade tem aí um show grande, para o trânsito, né? Agora, quando foi que você viu uma cidade inteira parar para rezar? É, você sabe me responder? Bom, sabe onde ainda se vê um pedacinho disso? Na novena, né? Na novena do padroeiro. A comunidade inteira enche a igreja, né? Estamos na novena aqui de Santana, que é a padroeira aqui da minha cidade. E eu percebi isso, né? A comunidade inteira enche, lota a igreja nesse período. Salve Santana, tá chegando o dia da nossa padroeira aqui da cidade. Ah, também na procissão, né? Procissão também fecha as ruas. No terço, na hora santa da paróquia. Isso é a trombeta de Joel ainda tocando no meio de nós. Aliás, a nossa rádio, essa rádio, né, que você está ouvindo agora, ela também quer ser uma trombeta dessas. Ou seja, reunir gente demais, reunir pessoas em casas diferentes e no mesmo momento, todo mundo ouvindo agora ao mesmo tempo, voltada para o mesmo Deus. Mas eu quero te propor uma trombeta menor e ainda mais poderosa, que é a da sua casa. É, que tal você fazer uma assembleia hoje aí, hein? Hoje à noite, convoca a tua assembleia caseira. É, chama a esposa, o marido, os filhos, quem morar contigo aí, para tudo, por 5 minutos só. É, 5 minutos tá bom. Desliga a televisão, desliga o celular. Reza um Pai Nosso, uma Ave Maria, uma intenção de cada um. Não precisa ser bonito, precisa é ser feito. Uma casa que reza junto tem uma muralha contra gafanhoto.
E o capítulo fecha com uma das cenas mais bonitas aqui do livro. Joel manda os sacerdotes chorarem. Joel manda os sacerdotes chorarem entre o vestíbulo e o altar. Quer dizer, entre a entrada do templo e o lugar do sacrifício. No meio do caminho ali. Como quem fica de braços abertos entre o povo e Deus. E manda rezar uma oração curtinha, de 5 palavras. 4, na verdade. Poupai, Senhor, o vosso povo. Só isso. Poupai, Senhor, o vosso povo. Essa é a oração da intercessão. A oração de quem se coloca no meio, pedindo pelos outros. É o que o padre faz em cada missa quando levanta as mãos para o povo. É o que a mãe faz de madrugada pelo filho. Olha, já que falamos do padre, meus irmãos, vai um pedido meu hoje, hein? Reza pelo teu padre aí também. É, faz uma oração pelo pároco aí da sua comunidade. Fala o nome dele para Deus. Esses homens que passam a vida entre o vestíbulo e o altar, né? Chorando pelas nossas misérias. E quase ninguém reza por eles. Então hoje, na tua oração aí da noite, junto com a sua família reunida, coloca lá, né? Poupai, Senhor, o vosso povo e sustentai o nosso padre. Ora, amanhã a gente vai continuar o nosso estudo. Amanhã a gente vai chegar no meio do livro e amanhã você vai ouvir a frase que a Igreja Católica repete no mundo inteiro, toda quarta-feira de cinzas. A frase que abre a quaresma todos os anos e que nasceu aqui nesse livro de Joel. Amanhã eu te conto. É uma frase sobre rasgar. Rasgar o quê, Rafael? Amanhã eu vou contar para você. E depois dela, a resposta de Deus. Com a promessa que dá nome à nossa semana. A promessa é a devolução, né, dos anos que foram devorados pelos gafanhotos. Mas como assim? Como é que Deus devolve anos? Ora, o tempo não volta, Rafael. Ó, amanhã você vai entender. Amanhã eu te garanto. Vai valer a pena amanhã. Vai ser um dos episódios mais consoladores que esse programa, que esse estudo bíblico já fez. Então não perca, tá bom? Que Deus abençoe seu dia. Até amanhã. E vamos agora nos preparar para o nosso maravilhoso Terço Mariano. Ah, quero mandar um abraço aqui também. Aproveitar que ainda temos um minutinho aqui, mandar um abraço pro Cláudio. Alô, Cláudio! Um abraço para você, meu irmão. Quero ainda mandar um abraço também aqui pra Carla, que pede oração pela sua família, seu filho Felipe, a Vanessa, Tayane, que Maria passa na frente. Um abraço para Cineide também, alô Cineide. Um abraço para Maria de Fátima da Silva, tá fazendo aniversário hoje, né, Maria? Que bênção! Feliz aniversário, viu? 57 anos. Deus abençoe, Maria, lá na cidade de Junqueirópolis.
Fica lá em São Paulo. Deus abençoe. Feliz aniversário. Salete Mendes, um abraço para Salete e também para Lívia. Um beijo para sua netinha Lívia.

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1: Meus irmãos, os ponteiros apontam para o infinito. Meio-dia em ponto. Salve Maria!

Maria Santíssima, que em vossa imagem milagrosa de Aparecida espalhais inúmeros benefícios sobre o Brasil. Eu, embora indigno de pertencer ao número dos vossos servos, mas desejando participar dos benefícios da vossa misericórdia, prostrado a vossos pés, consagro-vos o entendimento, para que sempre pense no amor que mereceis. Consagro-vos a língua, para que sempre vos louve e propague a vossa devoção. Consagro-vos o coração, para que depois de Deus vos ame sobre todas as coisas. Recebei-nos, ó Rainha incomparável, no ditoso número dos vossos servos. Acolhei-nos debaixo da vossa proteção. Socorrei-nos em nossas necessidades espirituais e temporais, e sobretudo na hora da nossa morte. Abençoai-nos, ó Mãe Celestial, e com vossa poderosa intercessão, fortalecei-nos em nossa fraqueza, a fim de que, servindo-vos fielmente nesta vida, possamos louvar-vos, amar-vos e render-vos graças no céu, por toda a eternidade, assim.

0: pela intercessão de Nossa Senhora Aparecida, Rainha e Padroeira do Brasil, a bênção de Deus Onipotente, Pai, Filho e Espírito Santo, desça sobre vós e permaneça sempre. Amém.
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3: Pelo sinal da Santa Cruz, livrai-nos Deus nosso Senhor dos nossos inimigos. Em nome do Pai, do Filho e do Espírito Santo. Amém. Oferecimento. Divino Jesus, nós vos oferecemos este terço que vamos rezar, contemplando os mistérios de nossa redenção. Concedei-nos pela intercessão de Maria, vossa Mãe Santíssima, a quem nos dirigimos, as virtudes necessárias para bem rezá-lo e a graça de ganhar as indulgências anexas a esta santa devoção.
4: Creio em Deus Pai Todo-Poderoso, Criador do céu e da terra, e em Jesus Cristo, seu único Filho, nosso Senhor, que foi concebido pelo poder do Espírito Santo, nasceu da Virgem Maria, padeceu sob Pôncio Pilatos, foi crucificado, morto e sepultado, desceu à mansão dos mortos, ressuscitou ao terceiro dia, subiu aos céus, está sentado à direita de Deus Pai Todo-Poderoso,

0: Amém.
1: Pai nosso que estais no céu, santificado seja o vosso nome, venha a nós o vosso reino, seja feita a vossa vontade, assim na terra como no céu.
0: O pão nosso de cada dia nos dai hoje, perdoai as nossas ofensas, assim como nós perdoamos a quem nos tem ofendido. E não nos deixeis cair em tentação, mas livrai-nos do mal. Amém.
1: Ave Maria, cheia de graça, o Senhor é convosco. Bendita sois vós entre as mulheres, e bendito é o fruto do vosso ventre, Jesus.
0: Santa Maria, Mãe de Deus, rogai por nós, pecadores, agora e na hora de nossa morte. Amém.
1: Ave Maria, cheia de graça, o Senhor é convosco. Bendita sois vós entre as mulheres, e bendito é o fruto do vosso ventre, Jesus.
0: Santa Maria, Mãe de Deus, rogai por nós, pecadores, agora e na hora de nossa morte. Amém.
1: Ave Maria, cheia de graça, o Senhor é convosco. Bendita sois vós entre as mulheres, e bendito é o fruto do vosso ventre, Jesus.
0: Santa Maria, Mãe de Deus, rogai por nós, pecadores, agora e na hora de nossa morte. Amém.
1: Glória ao Pai, ao Filho e ao Espírito Santo.
0: Como era no princípio, agora e sempre. Amém.
1: Ó Maria concebida sem pecado,
0: rogai por nós que recorremos a vós.
1: Ó meu Jesus,
0: perdoai-nos, livrai-nos do fogo do inferno, levai as almas todas para o céu e socorrei principalmente as que mais precisarem.
1: No primeiro mistério, contemplamos a agonia de nosso Senhor Jesus Cristo no Horto das Oliveiras. Jesus sofre extrema agonia que o faz suar sangue. Unânimos a dor de nosso Senhor para socorrer também aqueles que sofrem. Pai nosso que estais no céu, santificado seja o vosso nome. Venha a nós o vosso reino, seja feita a vossa vontade, assim na terra como no céu.
0: O pão nosso de cada dia nos dai hoje, perdoai as nossas ofensas, assim como nós perdoamos a quem nos tem ofendido. E não nos deixeis cair em tentação, mas livrai-nos do mal. Amém.
1: Ave Maria, cheia de graça, o Senhor é convosco. Bendita sois vós entre as mulheres, e bendito é o fruto do vosso ventre, Jesus.
0: Santa Maria, Mãe de Deus, rogai por nós, pecadores, agora e na hora de nossa morte. Amém.
1: Ave Maria, cheia de graça, o Senhor é convosco. Bendita sois vós entre as mulheres, e bendito é o fruto do vosso ventre, Jesus.
0: Santa Maria, Mãe de Deus, rogai por nós, pecadores, agora e na hora de nossa morte. Amém.
1: Ave Maria, cheia de graça, o Senhor é convosco. Bendita sois vós entre as mulheres, e bendito é o fruto do vosso ventre, Jesus.
0: Santa Maria, Mãe de Deus, rogai por nós, pecadores, agora e na hora de nossa morte. Amém.
1: Ave Maria, cheia de graça, o Senhor é convosco. Bendita sois vós entre as mulheres, e bendito é o fruto do vosso ventre, Jesus.
0: Santa Maria, Mãe de Deus, rogai por nós, pecadores, agora e na hora de nossa morte. Amém.
1: Ave Maria, cheia de graça, o Senhor é convosco. Bendita sois vós entre as mulheres, e bendito é o fruto do vosso ventre, Jesus.
0: Santa Maria, Mãe de Deus, rogai por nós, pecadores, agora e na hora de nossa morte. Amém.
1: Ave Maria, cheia de graça, o Senhor é convosco. Bendita sois vós entre as mulheres, e bendito é o fruto do vosso ventre, Jesus.
0: Santa Maria, Mãe de Deus, rogai por nós, pecadores, agora e na hora de nossa morte. Amém.
1: Ave Maria, cheia de graça, o Senhor é convosco. Bendita sois vós entre as mulheres, e bendito é o fruto do vosso ventre, Jesus.
0: Santa Maria, Mãe de Deus, rogai por nós, pecadores, agora e na hora de nossa morte. Amém.
1: Ave Maria, cheia de graça, o Senhor é convosco. Bendita sois vós entre as mulheres, e bendito é o fruto do vosso ventre, Jesus.
0: Santa Maria, Mãe de Deus, rogai por nós, pecadores, agora e na hora de nossa morte. Amém.
1: Ave Maria, cheia de graça, o Senhor é convosco. Bendita sois vós entre as mulheres, e bendito é o fruto do vosso ventre, Jesus.
0: Santa Maria, Mãe de Deus, rogai por nós, pecadores, agora e na hora de nossa morte. Amém.
1: Ave Maria, cheia de graça, o Senhor é convosco. Bendita sois vós entre as mulheres, e bendito é o fruto do vosso ventre, Jesus.
0: Santa Maria, Mãe de Deus, rogai por nós, pecadores, agora e na hora de nossa morte. Amém.
1: Glória ao Pai, ao Filho e ao Espírito Santo.
0: Como era no princípio, agora e sempre. Amém.
1: Ó Maria concebida sem pecado,
0: rogai por nós que recorremos a vós.
1: Ó meu Jesus,
0: perdoai-nos, livrai-nos do fogo do inferno, levai as almas todas para o céu e socorrei principalmente as que mais precisarem.
1: No segundo mistério, contemplamos a flagelação de nosso Senhor Jesus Cristo. Jesus foi atado a uma coluna, onde os soldados amarravam seus cavalos, e ali mesmo o flagelaram com chicotes que rasgavam suas costas. Que possamos aliviar as dores de nossos irmãos que são flagelados pelas suas enfermidades. Pai nosso que estais no céu, santificado seja o vosso nome. Venha a nós o vosso reino, seja feita a vossa vontade, assim na terra como no céu.
0: O pão nosso de cada dia nos dai hoje, perdoai as nossas ofensas, assim como nós perdoamos a quem nos tem ofendido. E não nos deixeis cair em tentação, mas livrai-nos do mal. Amém.
1: Ave Maria, cheia de graça, o Senhor é convosco. Bendita sois vós entre as mulheres, e bendito é o fruto do vosso ventre, Jesus.
0: Santa Maria, Mãe de Deus, rogai por nós, pecadores, agora e na hora de nossa morte. Amém.
1: Ave Maria, cheia de graça, o Senhor é convosco. Bendita sois vós entre as mulheres, e bendito é o fruto do vosso ventre, Jesus.
0: Santa Maria, Mãe de Deus, rogai por nós, pecadores, agora e na hora de nossa morte. Amém.
1: Ave Maria, cheia de graça, o Senhor.
0: Santa Maria, Mãe de Deus, rogai por nós, pecadores, agora e na hora de nossa morte. Amém.

0: pecadores, agora e na hora de nossa morte. Amém.
1: Ave Maria, cheia de graça, o Senhor é convosco. Bendita sois vós entre as mulheres, e bendito é o fruto do vosso ventre, Jesus.
0: Santa Maria, Mãe de Deus, rogai por nós, pecadores, agora e na hora de nossa morte. Amém.
1: Ave Maria, cheia de graça, o Senhor é convosco. Bendita sois vós entre as mulheres, e bendito é o fruto do vosso ventre, Jesus.
0: Santa Maria, Mãe de Deus, rogai por nós, pecadores, agora e na hora de nossa morte. Amém.
1: Ave Maria, cheia de graça, o Senhor é convosco. Bendita sois vós entre as mulheres, e bendito é o fruto do vosso ventre, Jesus.
0: Santa Maria, Mãe de Deus, rogai por nós, pecadores, agora e na hora de nossa morte. Amém.
1: Ave Maria, cheia de graça, o Senhor é convosco. Bendita sois vós entre as mulheres, e bendito é o fruto do vosso ventre, Jesus.
0: Santa Maria, Mãe de Deus, rogai por nós, pecadores, agora e na hora de nossa morte. Amém.
1: Ave Maria, cheia de graça, o Senhor é convosco. Bendita sois vós entre as mulheres, e bendito é o fruto do vosso ventre, Jesus.
0: Santa Maria, Mãe de Deus, rogai por nós, pecadores, agora e na hora de nossa morte. Amém.
1: Glória ao Pai, ao Filho e ao Espírito Santo.
0: Como era no princípio, agora e sempre. Amém.
1: Ó Maria concebida sem pecado,
0: rogai por nós que recorremos a vós.
1: Ó meu Jesus, perdoai-nos, livrai-nos do fogo do inferno, levai as almas todas para o céu e socorrei principalmente as que mais precisarem.
2: No terceiro mistério, contemplamos a coroação de espinhos de nosso Senhor Jesus Cristo. Teceram uma coroa de espinhos e puseram em sua cabeça. Era uma maneira de debochar da realeza de Jesus e aumentar a sua dor. Que possamos assumir Jesus como verdadeiramente Rei em nossas vidas. Pai nosso que estais no céu, santificado seja o vosso nome. Venha a nós o vosso reino, seja feita a vossa vontade, assim na terra como no céu.
0: O pão nosso de cada dia nos dai hoje, perdoai as nossas ofensas, assim como nós perdoamos a quem nos tem ofendido. E não nos deixeis cair em tentação, mas livrai-nos do mal. Amém.
1: Ave Maria, cheia de graça, o Senhor é convosco. Bendita sois vós entre as mulheres, e bendito é o fruto do vosso ventre, Jesus.
0: Santa Maria, Mãe de Deus, rogai por nós, pecadores, agora e na hora de nossa morte. Amém.
1: Ave Maria, cheia de graça, o Senhor é convosco. Bendita sois vós entre as mulheres, e bendito é o fruto do vosso ventre, Jesus.
0: Santa Maria, Mãe de Deus, rogai por nós, pecadores, agora e na hora de nossa morte. Amém.
1: Ave Maria, cheia de graça, o Senhor é convosco. Bendita sois vós entre as mulheres, e bendito é o fruto do vosso ventre, Jesus.
0: Santa Maria, Mãe de Deus, rogai por nós, pecadores, agora e na hora de nossa morte. Amém.
1: Ave Maria, cheia de graça, o Senhor é convosco. Bendita sois vós entre as mulheres, e bendito é o fruto do vosso ventre, Jesus.
0: Santa Maria, Mãe de Deus, rogai por nós, pecadores, agora e na hora de nossa morte. Amém.
1: Ave Maria, cheia de graça, o Senhor é convosco. Bendita sois vós entre as mulheres, e bendito é o fruto do vosso ventre, Jesus.
0: Santa Maria, Mãe de Deus, rogai por nós, pecadores, agora e na hora de nossa morte. Amém.
1: Ave Maria, cheia de graça, o Senhor é convosco. Bendita sois vós entre as mulheres, e bendito é o fruto do vosso ventre, Jesus.
0: Santa Maria, Mãe de Deus, rogai por nós, pecadores, agora e na hora de nossa morte. Amém.
1: Ave Maria, cheia de graça, o Senhor é convosco. Bendita sois vós entre as mulheres, e bendito é o fruto do vosso ventre, Jesus.
0: Santa Maria, Mãe de Deus, rogai por nós, pecadores, agora e na hora de nossa morte. Amém.
1: Ave Maria, cheia de graça, o Senhor é convosco. Bendita sois vós entre as mulheres, e bendito é o fruto do vosso ventre, Jesus.
0: Santa Maria, Mãe de Deus, rogai por nós, pecadores, agora e na hora de nossa morte. Amém.
1: Ave Maria, cheia de graça, o Senhor é convosco. Bendita sois vós entre as mulheres, e bendito é o fruto do vosso ventre, Jesus.
0: Santa Maria, Mãe de Deus, rogai por nós, pecadores, agora e na hora de nossa morte. Amém.
1: Ave Maria, cheia de graça, o Senhor é convosco. Bendita sois vós entre as mulheres, e bendito é o fruto do vosso ventre, Jesus.
0: Santa Maria, Mãe de Deus, rogai por nós, pecadores, agora e na hora de nossa morte. Amém.
1: Glória ao Pai, ao Filho e ao Espírito Santo.
0: Como era no princípio, agora e sempre. Amém.
1: Ó Maria concebida sem pecado,
0: rogai por nós que recorremos a vós.
2: Ó meu Jesus,
1: perdoai-nos, livrai-nos do fogo do inferno, levai as almas todas para o céu e socorrei principalmente as que mais precisarem.

0: dolorosa subida do Calvário. Sobre as costas de Jesus é colocada uma pesada cruz. Sobre ela estão nossos pecados. Que possamos carregar as cruzes dos nossos irmãos e aliviar o peso de seu sofrimento. Pai nosso que estais no céu, santificado seja o vosso nome. Venha a nós o vosso reino, seja feita a vossa vontade, assim na terra como no céu.
1: O pão nosso de cada dia nos dai hoje, perdoai as nossas ofensas, assim como nós perdoamos a quem nos tem ofendido. E não nos deixeis cair em tentação, mas livrai-nos do mal. Amém.
0: Ave Maria, cheia de graça, o Senhor é convosco. Bendita sois vós entre as mulheres, e bendito é o fruto do vosso ventre, Jesus.
1: Santa Maria, Mãe de Deus, rogai por nós, pecadores, agora e na hora de nossa morte. Amém.
0: Ave Maria, cheia de graça, o Senhor é convosco. Bendita sois vós entre as mulheres, e bendito é o fruto do vosso ventre, Jesus.
1: Santa Maria, Mãe de Deus, rogai por nós, pecadores, agora e na hora de nossa morte. Amém.
0: Ave Maria, cheia de graça, o Senhor é convosco. Bendita sois vós entre as mulheres, e bendito é o fruto do vosso ventre, Jesus.
1: Santa Maria, Mãe de Deus, rogai por nós, pecadores, agora e na hora de nossa morte. Amém.
0: Ave Maria, cheia de graça, o Senhor é convosco. Bendita sois vós entre as mulheres, e bendito é o fruto do vosso ventre, Jesus.
1: Santa Maria, Mãe de Deus, rogai por nós, pecadores, agora e na hora de nossa morte. Amém.
0: Ave Maria, cheia de graça, o Senhor é convosco. Bendita sois vós entre as mulheres, e bendito é o fruto do vosso ventre, Jesus.
1: Santa Maria, Mãe de Deus, rogai por nós, pecadores, agora e na hora de nossa morte. Amém.
0: Ave Maria, cheia de graça, o Senhor é convosco. Bendita sois vós entre as mulheres, e bendito é o fruto do vosso ventre, Jesus.
1: Santa Maria, Mãe de Deus, rogai por nós, pecadores, agora e na hora de nossa morte. Amém.
0: Ave Maria, cheia de graça, o Senhor é convosco. Bendita sois vós entre as mulheres, e bendito é o fruto do vosso ventre, Jesus.
1: Santa Maria, Mãe de Deus, rogai por nós, pecadores, agora e na hora de nossa morte. Amém.
0: Ave Maria, cheia de graça, o Senhor é convosco. Bendita sois vós entre as mulheres, e bendito é o fruto do vosso ventre, Jesus.
1: Santa Maria, Mãe de Deus, rogai por nós, pecadores, agora e na hora de nossa morte. Amém.
0: Ave Maria, cheia de graça, o Senhor é convosco. Bendita sois vós entre as mulheres, e bendito é o fruto do vosso ventre, Jesus.
1: Santa Maria, Mãe de Deus, rogai por nós, pecadores, agora e na hora de nossa morte. Amém.
0: Ave Maria, cheia de graça, o Senhor é convosco. Bendita sois vós entre as mulheres, e bendito é o fruto do vosso ventre, Jesus.
1: Santa Maria, Mãe de Deus, rogai por nós, pecadores, agora e na hora de nossa morte. Amém.
0: Glória ao Pai, ao Filho e ao Espírito Santo.
1: Como era no princípio, agora e sempre. Amém.
0: Ó Maria concebida sem pecado,
1: rogai por nós que recorremos a vós.
0: Ó meu Jesus,
1: perdoai-nos, livrai-nos do fogo do inferno, levai as almas todas para o céu e socorrei principalmente as que mais precisarem.
0: No quinto mistério, contemplamos a crucificação e morte de nosso Senhor Jesus Cristo. Naquela cruz está a nossa salvação. Ao morrer, o Senhor sepultou a morte e nos resgatou do pecado. Rezemos por tantos irmãos nossos crucificados em suas dores, enfermidades e sofrimentos. Pai nosso que estais no céu, santificado seja o vosso nome. Venha a nós o vosso reino, seja feita a vossa vontade, assim na terra como no céu.
1: O pão nosso de cada dia nos dai hoje, perdoai as nossas ofensas, assim como nós perdoamos a quem nos tem ofendido. E não nos deixeis cair em tentação, mas livrai-nos do mal. Amém.
0: Ave Maria, cheia de graça, o Senhor é convosco. Bendita sois vós entre as mulheres, e bendito é o fruto do vosso ventre, Jesus.
1: Santa Maria, Mãe de Deus, rogai por nós, pecadores, agora e na hora de nossa morte. Amém.
0: Ave Maria, cheia de graça, o Senhor é convosco. Bendita sois vós entre as mulheres, e bendito é o fruto do vosso ventre, Jesus.
1: Santa Maria, Mãe de Deus, rogai por nós, pecadores, agora e na hora de nossa morte. Amém.
0: Ave Maria, cheia de graça, o Senhor é convosco. Bendita sois vós entre as mulheres, e bendito é o fruto do vosso ventre, Jesus.
1: Santa Maria, Mãe de Deus, rogai por nós, pecadores, agora e na hora de nossa morte. Amém.
0: Ave Maria, cheia de graça, o Senhor é convosco. Bendita sois vós entre as mulheres, e bendito é o fruto do vosso ventre, Jesus.
1: Santa Maria, Mãe de Deus, rogai por nós, pecadores, agora e na hora de nossa morte. Amém.
0: Ave Maria, cheia de graça, o Senhor é convosco. Bendita sois vós entre as mulheres, e bendito é o fruto do vosso ventre, Jesus.
1: Santa Maria, Mãe de Deus, rogai por nós, pecadores, agora e na hora de nossa morte. Amém.
0: Ave Maria, cheia de graça, o Senhor é convosco. Bendita sois vós entre as mulheres, e bendito é o fruto do vosso ventre, Jesus.
1: Santa Maria, Mãe de Deus, rogai por nós, pecadores, agora e na hora de nossa morte. Amém.
0: Ave Maria, cheia de graça, o Senhor é convosco. Bendita sois vós entre as mulheres, e bendito é o fruto do vosso ventre, Jesus.
1: Santa Maria, Mãe de Deus, rogai por nós, pecadores, agora e na hora de nossa morte. Amém.
0: Ave Maria, cheia de graça, o Senhor é convosco. Bendita sois vós entre as mulheres, e bendito é o fruto do vosso ventre, Jesus.
1: Santa Maria, Mãe de Deus, rogai por nós, pecadores, agora e na hora de nossa morte. Amém.
0: Ave Maria, cheia de graça, o Senhor é convosco. Bendita sois vós entre as mulheres, e bendito é o fruto do vosso ventre, Jesus.
1: Santa Maria, Mãe de Deus, rogai por nós, pecadores, agora e na hora de nossa morte. Amém.
0: Ave Maria, cheia de graça, o Senhor é convosco. Bendita sois vós entre as mulheres, e bendito é o fruto do vosso ventre, Jesus.
1: Santa Maria, Mãe de Deus, rogai por nós, pecadores, agora e na hora de nossa morte. Amém.
0: Glória ao Pai, ao Filho e ao Espírito Santo.
1: Como era no princípio, agora e sempre. Amém.
0: Ó Maria concebida sem pecado,
1: rogai por nós que recorremos a vós.
0: Ó meu Jesus, perdoai-nos, livrai-nos do fogo do inferno, levai as almas todas para o céu e socorrei principalmente as que mais precisarem. Infinitas graças vos damos, soberana Rainha, pelos benefícios que todos os dias recebemos de vossas mãos liberais. Dignai-vos, agora e sempre, tomar-nos debaixo de vosso poderoso amparo, e para mais vos obrigar, vos saudamos como a Salve Rainha.
1: Salve Rainha, Mãe de Misericórdia, vida, doçura e esperança nossa salve, a vós bradamos os degradados filhos de Eva, a vós suspiramos, gemendo e chorando nesse vale de lágrimas, eia, pois, advogada nossa, esses vossos olhos misericordiosos a vós volvei, e depois deste desterro, mostrai-nos Jesus, bendito fruto de vosso ventre. Ó clemente, ó piedosa, ó doce sempre Virgem Maria.
0: Rogai por nós, Santa Mãe de Deus,
1: para que sejamos dignos das promessas de Cristo. Amém. Amém.
0: Em nome do Pai, do Filho e do Espírito Santo. Amém. Amém.
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3: Louvado seja nosso Senhor Jesus Cristo, para sempre seja louvado. Nesse momento, apresentamos as intenções para esta Santa Missa. Senhor, olhai com carinho por Ademar Silva de Vasconcelos e sua esposa Leir, por Fábio Marcelo Fonseca, por Josélia da Silva e Eugênio Moreira, por Edivaldo José Moreira, por Fedrolino Mangue Velt, Romilda Gonçalves Velt, Roseilda Maciel da Silva, Mosaí Rodrigues Chaves, Maria Judete dos Santos Chaves, Silvio Mauro Martins, Valéria da Cunha Lima, Valdeci Fernandes, Sônia Maria Malaquias, José Antônio da Silva, Carmen Lúcia da Silva Rodrigues, Raquel Rodrigues Faria Alter, Maria do Socorro Ferreira Dantas, Everaldo Barbosa Dantas, Luiz Eduardo Ferreira Dantas, Ivanide Fátima Esteves, Marcelo Garcia, Christian Alves Victorino, Lucas Alves Victorino, João Vitor Alves Victorino, Enzo Pereira da Silva, Lenilza Aparecida Lourenço, Flávia Cristina Máximo, João Henrique Eugênio Moreira, Pedro Henrique Eugênio Moreira, Tereza Cristina da Silva Menezes, Ana Dalva Alves Duarte, Lucineide Delfino e sua mãe Justina, Jaqueline Lopes, Elaine de Fátima Dias, Renato Portilho Rabelo, Eunice de Almeida Pires, Nicole de Almeida Pires, Maria das Dores Rabelo, Ítalo Jander da Silva Santos, Justina Delfino Tinoco, Jonas Pereira de Oliveira, Lucineide Delfino, Leandro Delfino de Oliveira, Ana Beatriz Delfino, Larissa Delfino, Lara Delfino Campos, Elinaldo Oliveira Silva, Clotildes de Jesus Oliveira, Ailson Souza de Lima, Cristiane Sueli Goldin, Luciana das Dores Carvalho, Brenda de Oliveira Pires de Abreu, Maria Célia da Silva Santos, Cristina Barbosa, Selma da Silva Santos, Valéria Lima, Pedro Lima e Yasmin Vitória, Adelino Quintino da Costa, Edson Martins, Maria Roseli Macaneiro Silva, Neuzeni de Abreu Amorim Martins, Mariana de Souza Santana, Marcela da Silva Santana, Jovelino Alves, Angélica Lima, Maria José da Silva Castro, Gilvânia Cabral Andrade, Ana Paula da Silva, Odília Ramos Pellegrini, Emanuel Bento, Mariana Almeida, José Salles da Ribeiro, Carmen Lúcia da Silva Rodrigues, Dinalva Maria da Silva, Eunice Almeida Pires, Renato Portilho, Maria José da Silva Castro, Ivonês Gotardo e seu neto Samuel, Rosimeire Mendes de Souza, Roseli Maciel da Silva, Lila de Fátima Pereira, Romilda Almeida Silva, Rosineia Ribeiro Guimarães, Joaci Rapelo da Silva, Joel Pereira da Silva, Natália Couri de Resende, Joyce Janine de Camargo, Rosimeire Mendes de Souza, Gislene Maria Costa, Maria da Graça dos Santos, Maria Gorete Rabelo, Rosângela Gonçalves, Heloísa Pereira da Silva, Irene Maia dos Santos, Maria de Lourdes Oliveira, Maria Terezinha da Conceição, Maria Aparecida Almeida Nascimento, Marco Antônio Cabral, Pedro Vinícius de Souza Oliveira, Leandro Oliveira, Maria Thelma de Jesus, Valdeci Ferreira Serpa, Maria Lucélia Soares de Araújo Silva, Ana Maria Vieira Medina, Maria Irlene Neves Silva, Maria Aparecida Muniz da Costa, Maria de Fátima de Sena, Carmen da Conceição Souza, Maria do Socorro Rodrigues, Ivone Chagas de Oliveira Santos, Cineide Alexandre de Oliveira Silva, Elis Regina Rodrigues de Moraes, Joel da Silva Eugênio, Maria Cláudia de Souza Vasconcelos. Que o Senhor abençoe e proteja cada um deles. Amém.
4: Caríssimos irmãos e irmãs, as portas da misericórdia de Deus estão sempre abertas para os que se empenham em cumprir sua vontade e nos assegura que lançará ao fundo do mar nossos pecados. Com o coração aberto à ação divina, iniciemos esta celebração em ação de graças pelos 40 anos da criação da Guarda Municipal de Curitiba, acolhendo nosso arcebispo, Dom José Antônio Peruso, Padre Reginaldo, Padre Anderson, Padre Diogo, Padre Eliano e toda a equipe litúrgica e as autoridades aqui presentes cantando.

0: Louvado seja nosso Senhor Jesus Cristo.
1: Para sempre seja louvado.
0: Sejam todos bem-vindos. É com grande alegria que o Santuário de Nossa Senhora de Guadalupe e Jesus das Santas Chagas acolhe a todos nesta festividade dos 40 anos da Guarda Municipal. Quero saudar o prefeito municipal de Curitiba, Eduardo Pimentel, secretário municipal da Defesa Social, Trânsito, delegado Rafael Ferreira Viana, superintendente da Guarda Municipal de Curitiba, inspetor José Carlos Felipios Costa. Também todos os demais, aos irmãos sacerdotes, e acolher com grande carinho nosso arcebispo, Dom José Antônio Peruso, salva de palmas, calorosa salva de palmas. Bem-vindo.
2: Em nome do Pai, do Filho e do Espírito Santo.
1: Amém. Amém.
2: A graça de nosso Senhor Jesus Cristo, o amor do Pai e a comunhão do Espírito Santo estejam convosco.
1: Bendito seja Deus que nos reuniu no amor de Cristo.
2: Quero saudar o Padre Reginaldo, o Padre Leandro, capelão do Exército, Diogo, Padre Diogo da Aeronáutica, o diácono Camargo, este é o capelão da Guarda Municipal, o Padre Anderson, da Polícia Militar. Quero saudar as autoridades todas, há pouco nomeadas, e todos os membros efetivos da Guarda Municipal, hoje, esta instituição comemora 40 anos de história. Pediram para fazer desta história uma Eucaristia. E aqui vieram, quero saudá-los com muita gratidão por todo o bem que fazem sem que vejamos. Muitas vezes não vemos o bem que fazem, mas fazem um imenso bem. E vieram aqui agradecer ao Senhor neste santuário mariano. Para celebrar com dignidade esta Santa Eucaristia, peçamos ao bom Deus, ao Pai compassivo e misericordioso, que nos conceda o seu perdão e a sua paz.

0: Deus todo misericordioso, tenha compaixão de nós, perdoe os nossos pecados e conduza-nos à vida eterna.
1: Amém.

0: Oremos. Senhor, sede propício a vossos fiéis e benigno, multiplicai neles os dons da vossa graça, para que, fervorosos na fé, esperança e caridade, perseverem sempre vigilantes na observância dos vossos mandamentos. Por nosso Senhor Jesus Cristo, vosso Filho, que é Deus e convosco vive e reina na unidade do Espírito Santo por todos os séculos dos séculos.
1: Amém.
2: Atentos, acompanhemos a liturgia da palavra.
3: Leitura da profecia de Miqueias. Apresenta o teu povo com o cajado da autoridade, o rebanho da tua propriedade, os habitantes dispersos pela mata e pelos campos cultivados. Que eles desfrutem a terra de Bassã e Galeade, como nos velhos tempos. E como foi nos dias em que nos fizesse sair do Egito, faze-nos ver prodígios. Qual Deus existe como tu, que apagas a iniquidade, esqueces o pecado daqueles que são resto da tua propriedade? Ele não guarda rancor para sempre. O que ama é a misericórdia. Voltará a compadecer-se de nós, esquecerá nossas iniquidades e lançará ao fundo do mar todos os nossos pecados. Tu manterás fidelidade a Jacó e terás compaixão de Abraão, como juraste a nossos pais, desde tempos remotos. Palavra do Senhor.
2: Graças a Deus. O responsório de hoje é o Salmo 84, que tem por antífona: mostrai-nos, ó Senhor, vossa bondade. Todos, mostrai-nos, ó Senhor, vossa bondade. Salmodiemos.

0: Evangelho de Jesus Cristo, segundo Mateus.
1: Glória a vós, Senhor.
0: Naquele tempo, enquanto Jesus estava falando às multidões, sua mãe e seus irmãos ficaram do lado de fora, procurando falar com ele. Alguém disse a Jesus: olha, tua mãe e teus irmãos estão aí fora e querem falar contigo. Jesus perguntou àquele que tinha falado: quem é minha mãe e quem são meus irmãos? E estendendo a mão para os discípulos, Jesus disse: eis minha mãe, eis meus irmãos. Pois todo aquele que faz a vontade de meu Pai, que está nos céus, esse é meu irmão, minha irmã e minha mãe.

Caríssimo Padre Reginaldo, caríssimos padres, quero saudar com muito grande fraternidade o secretário de segurança, autoridades nas áreas de segurança aqui do nosso município, da nossa cidade, todas as autoridades policiais que solidárias vieram aqui participar e rezar com a Guarda Municipal nessa sua história de 40 anos. Queridos, eles e elas, membros da Guarda Municipal. Quase sempre quando contemplamos para serviços de segurança, aflora a mente a farda, a autoridade, a atitude vigilante, às vezes até treinada para não se conceder a muitas afabilidades. Quase sempre associamos com homem ou mulher de grande força e determinação, de vigor, treinados para embates de toda a ordem, exercitados até para situações de confrontos. Mas tudo isso perde relevância quando estamos aqui na casa do Senhor, despojados de disposições a vigores físicos, trazendo conosco a consciência até das nossas fragilidades. Eu gostaria aqui de repetir, para quem está aqui nas dependências da igreja e para quem nos acompanha pelo Brasil afora, eu sei da grande audiência que esta celebração alcança aqui em Curitiba, na região metropolitana, mas pelo país afora. Gostaria de testemunhar até. São pessoas treinadas para agir com força, mas trazem consigo as sensibilidades nobres dos fracos. É, parece quase paradoxal. As sensibilidades nobres de quem tem consciência até das fragilidades. Já conversei com uns, com umas, que tinham lágrimas, que traziam consigo dores existenciais, que foram alcançados por incertezas, que estavam abatidos ou abatidas por temores quanto ao futuro, também doentes. É, e quantas lágrimas. Mas também os percebi na hora da própria consciência da pequenez, o quanto há de grandeza humana. Não porque são fortes, mas porque se reconhecem necessitados, quer de Deus, quer dos irmãos e irmãs, quer de afetos. Tem suas famílias, seus temores, suas inquietações. Ninguém lembra disso quando os vemos. E são dotados de tanta sensibilidade
e às vezes de angústias existenciais. Por que eu estou a falar tudo isso? O que falo deles vale para mim. Tudo isso que falei dos outros trago comigo. Trazem os padres, trazem os religiosos, trazem os leigos. Amores, dores, temores. É próprio do discipulado, discípulos de Jesus. Mas a solidão, neste caso, no caso das autoridades de segurança, parece que ela os assedia de maneira mais impetuosa, porque se errarem, são mais visados nos julgamentos. E são tão humanos. Mas quando vi na minha agenda que aqui viria para os 40 anos, hoje é a Guarda Municipal, mas falo, isso vale para a Polícia Militar, Polícia Civil, bombeiros. Sempre que me deparo com eles, se proponho um diálogo, a conversa caminha e as lágrimas não demoram. E quanto falam de que precisam muito de Deus. Pediram a celebração, a que vieram, não para meras recordações de fatos ou de uma realidade passada, de 40 anos. Isso dá para celebrar sem vir à igreja. Dá para comemorar até sem falar de Deus. Dá para restringir tudo a um horizonte cívico. Pediram porque sentem que os carinhos de Deus são decisivos para que nunca deixem de ser servos. E que belas experiências de conversão, ouvindo-o a muitos. Ouvindo-os pedir a mim, precisamos de um padre, precisamos de um capelão. Mais de uma vez, não apenas católico, mas também de outras denominações cristãs, somos procurados com frequência porque sentem um anseio profundo, às vezes até com dificuldades para definir, mas necessitados de Deus. No Evangelho, Jesus falava a muitos. Foram dizer a ele da mãe, dos irmãos, das vizinhanças, do seu círculo de afetos, círculo familiar, meu irmão, minha irmã, minha mãe são os que fazem a vontade do Pai. Queridos guardas municipais, mas estendo-me a todas as autoridades de segurança, parece que há situações em que a vontade do Pai estaria excluída das urgências que certas situações dramáticas impõem. Não foi desapreço de Jesus pelos seus familiares ao dizer, ao dar a resposta que o evangelista nos legou. Não foi desapreço. A vontade, acolher a vontade do Pai, cria laços com Jesus. Laços tão consistentes que o melhor retrato é o da vida familiar, do amor familiar. Então, é hora de concluir. Queridos guardas municipais, também no seu serviço de segurança, é possível acolher a vontade de Deus.
é possível viver a santidade. Situações há que requerem atuações enérgicas, firmes, determinadas, até com medidas de força. Não pretendo eu ensinar ou transmitir experiências que nunca as tive, mas gostaria de lhes dizer, como irmão, sem pretender dar lições, longe disso. Nunca se deixem inspirar por pendores que as situações às vezes impõem, que nos embruteçam. Façam tudo o que é preciso, mas que não seja por ódio, por raiva. É preciso muito equilíbrio para chegar a tanto. Muito equilíbrio. Que não lhes faltem as forças e as luzes do Espírito Santo, porque para nós que cremos e estamos estáveis nas nossas casas, é muito mais fácil falar de autodomínio. Para eles, às vezes, o equilíbrio depende de uma fração de segundos. Então, que o Espírito de Deus participe de todos os seus passos, e muito obrigado por tudo o quanto oferecem de proteção à nossa gente, pois que vivemos tempos em que a ameaça parece estar à nossa espreita. Muito obrigado, queridos, queridas guardas municipais.

0: Ponhamo-nos em pé. E agora juntos, apresentemos ao bom Deus, ao bom Pai, as nossas súplicas de filhos.
1: Ao final de cada prece, rezemos: Senhor, escutai a nossa prece.
2: Senhor, escutai a nossa prece.
1: Senhor, iluminai a vossa igreja, o Papa Leão, nosso arcebispo Dom José Antônio Peruso, seus bispos auxiliares e os sacerdotes, para que possam enfrentar todos os desafios com coragem, sabedoria e discernimento, sobre a proteção de Maria, nós os pedimos.
2: Senhor, escutai a nossa prece.
1: Senhor, concedei aos governantes e líderes da sociedade civil a luz do vosso Espírito, para que governem com justiça, promovam a paz e respeitem a dignidade de cada pessoa humana, nós vos pedimos.
2: Senhor, escutai a nossa prece.
1: Senhor, abençoai todos os guardas municipais, da ativa e os aposentados. Fortalecei-os na missão de proteger o bem comum. Defendei-os de todo o perigo, sustentai suas famílias e fazei que seja um sinal de esperança para toda a cidade, nós vos pedimos.
2: Senhor, escutai a nossa prece.
1: Senhor, acolhei no vosso reino os guardas municipais que tombaram no exercício do dever. Consolai suas famílias com a esperança da ressurreição e concedei-lhes o repouso eterno em vossa luz, nós vos pedimos.
2: Senhor, escutai a nossa prece. E neste mês estamos, pela consciência do dízimo, fazendo todas as missas a oração. Sigamos.
3: Recebei, Senhor, o meu dízimo. Não é uma esmola, porque não sois mendigo. Não é uma simples contribuição, porque não precisais dela. Esta oferta, Senhor, representa meu reconhecimento, minha gratidão e amor por tudo o que me destes. É minha partilha com quem tem menos. É meu esforço para o sustento da comunidade. Se tenho, é porque vós me destes. Amém.
0: Olhai, Senhor Deus, para estas nossas preces. Elas traduzem anseios, esperanças, necessidades, às vezes também temores e inquietações. Mas que possamos, sustentados por vosso Espírito, crescer na fé e abandonar-nos à vossa providência misericordiosa. Por Cristo nosso Senhor.
3: Amém. 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Cantemos.

0: Orai, irmãos e irmãs, para que este nosso sacrifício seja acolhido por Deus Pai Todo-Poderoso.
1: Receba o Senhor por tuas mãos este sacrifício, para a glória do seu nome, para nosso bem e de toda a sua santa Igreja.
0: Ó Deus, no único sacrifício da cruz, levastes à plenitude os diversos sacrifícios da antiga lei. Aceitai esta oblação das mãos dos vossos fiéis e santificai-a com a mesma bênção que destes à oferta de Abel, a fim de que sirva para a salvação de todos e que cada um trouxe em vossa honra. Por Cristo nosso Senhor.
1: Amém.
0: O Senhor esteja convosco.
2: Ele está no meio de nós.
0: Corações ao alto.
2: O nosso coração está em Deus.
0: Demos graças ao Senhor nosso Deus.
2: É nosso dever e nossa salvação.
0: Na verdade, é digno e justo. É nosso dever e salvação dar-vos graças sempre e em todo o lugar. Senhor, Pai Santo, Deus Eterno e Todo-Poderoso, pois por meio do vosso Filho muito amado, sois não somente o Criador do gênero humano, mas também o Autor misericordioso da sua redenção. Por isso, com razão, vos servem todas as criaturas. Os redimidos vos prestam o devido louvor e unânimes vos bendizem vossos anjos e santos. Também nós vos celebramos com alegria e cantamos sem cessar a uma só voz.

0: E pois estes dons, derramando sobre eles o vosso Espírito, a fim de que se tornem para nós o corpo e o sangue de nosso Senhor Jesus Cristo.
1: Enviai o vosso Espírito Santo.
0: Estando para ser entregue e abraçando livremente a paixão, Jesus tomou o pão, pronunciou a bênção de ação de graças, partiu e o deu aos seus discípulos, dizendo: tomai todos e comei, isto é o meu corpo que será entregue por vós.

Do mesmo modo, no fim da ceia, ele tomou o cálice em suas mãos e, dando graças novamente, o entregou aos seus discípulos, dizendo: Tomai todos e bebei. Este é o cálice do meu sangue, o sangue da nova e eterna aliança, que será derramado por vós e por todos para a remissão dos pecados. Fazei isto em memória de mim.

0: Mistério da fé e do amor.
1: Todas as vezes que comemos deste pão e bebemos deste cálice, anunciamos, Senhor, a vossa morte, enquanto esperamos a vossa vinda.
0: Celebrando, pois, o memorial da morte e ressurreição do vosso Filho, nós vos oferecemos, ó Pai, o pão da vida e o cálice da salvação, e vos agradecemos porque nos tornastes dignos de estar aqui na vossa presença e vos servir.
1: Aceitai, ó Senhor, a nossa oferta.
0: Suplicantes vos pedimos que, participando do corpo e sangue de Cristo, sejamos reunidos pelo Espírito Santo num só corpo.
1: O Espírito nos una num só corpo.
2: Lembrai-vos, ó Pai, da vossa Igreja que se faz presente pelo mundo inteiro, que ela cresça na caridade em comunhão com o Papa Leão XIV, com nosso Bispo José Antônio Peruso, os bispos do mundo inteiro, os presbíteros, diáconos e todos os ministros do vosso povo.
1: Lembrai-vos, ó Pai, da vossa Igreja.
3: Lembrai-vos também, na vossa misericórdia, dos nossos irmãos e irmãs que adormeceram na esperança da ressurreição. Lembramo-nos, de modo especial, por aqueles que celebram o sétimo dia de falecimento: Evandro Holanda, Maria Hilda Santos de Brito, Mariska Krokowski, todos os guardas que padeceram no exercício da sua missão.

0: Lembrai-vos de todos que partiram desta vida. Acolhei-os junto a vós, na luz da vossa face.
1: Concedei-lhes, ó Senhor, a luz eterna.
2: Enfim, nós vos pedimos, tende piedade de todos nós e dai-nos participar da vida eterna. Com a Virgem Maria, Mãe de Deus, São José, seu esposo, os apóstolos e todos os santos que neste mundo viveram na vossa amizade, a fim de vos louvarmos e glorificarmos por Jesus Cristo, vosso Filho.

0: Por Cristo, com Cristo e em Cristo, a vós, Deus Pai Todo-Poderoso, na unidade do Espírito Santo, toda honra e toda glória por todos os séculos dos séculos.
1: Amém.
0: Assim recomendava o Senhor no Evangelho, aderir à vontade do Pai, que nesta oração do Pai Nosso, possamos também oferecer nosso presente, nosso futuro, nosso serviço, que tudo o que fizermos seja uma resposta ao Pai. Pai nosso,
2: que estais nos céus, santificado seja o vosso nome. Venha a nós o vosso reino. Seja feita a vossa vontade, assim na terra como no céu. O pão nosso de cada dia nos dai hoje. Perdoai-nos as nossas ofensas, assim como nós perdoamos a quem nos tem ofendido. E não nos deixeis cair em tentação, mas livrai-nos do mal.
0: Livrai-nos de todos os males, ó Pai, e dai-nos hoje a vossa paz. Ajudados pela vossa misericórdia, sejamos sempre livres do pecado e protegidos de todos os perigos, enquanto aguardamos a feliz esperança e a vinda do nosso Salvador, Jesus Cristo.
2: Vosso é o reino, o poder e a glória para sempre.
0: Senhor Jesus Cristo, dissestes aos vossos apóstolos: eu vos deixo a paz, eu vos dou a minha paz. Não olheis os nossos pecados, mas a fé que anima a vossa igreja. Dai-lhe, segundo o vosso desejo, a paz e a unidade, vós que sois Deus, com o Pai e o Espírito Santo.
1: Amém.
0: A paz do Senhor esteja sempre convosco.
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1: Cordeiro de Deus, que tirais o pecado do mundo, tende piedade de nós. Cordeiro de Deus, que tirais o pecado do mundo, tende piedade de nós. Cordeiro de Deus, que tirais o pecado do mundo, dai-nos a paz.

0: Provai e vede como o Senhor é bom. Feliz de quem encontra nele o seu refúgio. Eis o Cordeiro de Deus que tira todo o pecado do mundo.
1: Senhor, eu não sou digno de que entreis em minha morada, mas dizei uma palavra e serei salvo.
2: Jesus está no meio de nós e se oferece como alimento de vida eterna na Sagrada Eucaristia. Cantemos.

0: Oremos. Nós vos pedimos, Senhor misericordioso, permanecei junto ao vosso povo e fazei passar da antiga para a nova vida aqueles que iniciestes nos mistérios do céu. Por Cristo nosso Senhor.
1: Amém.

0: Gostaríamos de chamar o secretário municipal da Defesa Social e Trânsito, delegado Rafael Ferreira Viana, e o superintendente da Guarda Municipal de Curitiba, inspetor José Carlos Felipos Costa, para algumas palavras.
1: É possível agradecer um guarda municipal, um policial, de forma adequada. É impossível nós homenagearmos cada um de vocês como vocês realmente merecem. Porque um plantão pode ser uma experiência existencial que poucas pessoas vivem. Às vezes, 12 horas você vive o que uma pessoa não policial não vive em uma vida toda. Vocês vão ver desgraças, vão ver agruras, vão ver dificuldades, vão ver a vida e a morte, às vezes em um plantão. E como agradecer esses servidores? É impossível. É impossível a gente agradecer de maneira adequada. Mas aí a gente encontra a paz de uma única maneira. Eu tenho quase 20 anos como delegado da Polícia Civil e a gente só encontra a paz de verdade quando a gente se coloca diante de Deus. Porque o reconhecimento dos homens, o reconhecimento do serviço público como um todo, ele nunca vai ser suficiente para aquilo que vivemos. Para cada minuto, para cada ocorrência, para cada abordagem, que você tem que decidir, às vezes, entre atirar ou não atirar, entre viver, entre matar, entre morrer, entre... Enfim, como agradecer isso? É impossível. Mas Deus vê tudo. Deus sabe das nossas intenções. E é por isso que Deus, apesar das frustrações que o serviço público nos traz, apesar das frustrações que a segurança pública nos traz, podem ter certeza que Deus nos vê e sabe do porquê fazemos aquilo, como fazemos aquilo, para que fazemos aquilo. Ele tudo vê. E por isso que só vamos encontrar a verdadeira paz realmente quando nos colocarmos diante do Senhor e nos submetermos completamente. E é por isso que estamos aqui. E é por isso que continuamos fazendo, apesar de todas as dificuldades, das maledicências, das críticas, das frustrações, da vontade de desistir. Mas Deus nos coloca onde devemos estar. E por isso, nos submetemos completamente à sua vontade. E aí sim encontramos a paz, que é tão necessária para a nossa sociedade, para nós, seres humanos, e para, especialmente, nós, agentes de segurança pública. Então, que Deus abençoe a Guarda Municipal de Curitiba, que venham mais 40, mais 400 anos, e que vocês, servidores da Guarda Municipal de Curitiba, continuem trabalhando com a honra, com o discernimento, com o respeito e com a competência que vocês trabalham. Muito obrigado pela honrosa oportunidade de ser secretário nesses 40 anos da Guarda Municipal de Curitiba.
2: Gostaria de avisar a comunidade, semana que vem retomamos o nosso novenário perpétuo, fazendo o primeiro dia da novena de Jesus das Santas Chagas, curai as feridas sentimentais. Lembrando que hoje à tarde segue as confissões das 14 às 17, nós estamos no mês da conscientização do dízimo. Se você participa aqui, seja dizimista aqui. Tem o plantão do dízimo ou na secretaria. E amanhã nos encontramos para Nossa Senhora de Guadalupe. Por fim, quero lembrar que nós estamos com uma ação. Ajude a pintar a casa da mãe de Guadalupe. A primeira etapa é da climatização. Por isso, faça sua doação a partir de R$500, seja na secretaria, seja no plantão do dízimo. A primeira etapa, não é ar-condicionado, nós vamos climatizar para depois pintar. 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Aqui irradia para todo o Brasil. Nós precisamos cuidar da casa da mãe. Seja bem-vindo à caravana que veio do Piauí, seja bem-vindo à caravana que veio de Minas Gerais. Obrigado por terem escolhido os 40 anos ser celebrado neste santuário, a toda a guarda municipal, e obrigado a Dom Peruso por vir presidir.
3: Ponhamo-nos em pé para a bênção. Minha gratidão à vereadora Rafaela Lupion, veio aqui também, muito obrigado. O Senhor esteja convosco.
2: Ele está no meio de nós.
3: Por intercessão da Mãe Nossa Senhora de Guadalupe, padroeira deste santuário, abençoe-vos Deus Todo-Poderoso, Pai, Filho e Espírito Santo.
2: Amém.
3: Vamos em paz, que o Senhor nos acompanhe.
2: Graças a Deus.

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Boa tarde, querido povo de Deus, meus amigos e amigas, ouvintes da Rádio Barroso Mix. Está começando agora mais um programa Sintonia da Fé, comigo, Petrina do Carmo. Agora 13 horas e 36 minutos, dia 21 de julho de 2026. Obrigada a todos vocês que estão acompanhando, que estão ligadinhos. Estamos aí, né, hoje, iniciando o programa hoje. Ontem eu não consegui fazer, eu não tinha como fazer o programa ontem, como eu comuniquei vocês. Mas hoje estou aqui de volta, graças a Deus, para iniciar a semana com muita alegria e animação. E é claro, com a sua participação, que é o mais importante. Manda aí o WhatsApp para mim, já está aberto para você. 32 99977 4486. Vamos lá, não deixa para a última hora, você sabe que o programa passa rápido, então não perde tempo e já manda aí o seu pedido para eu conseguir aqui falar no programa, tá bom? E já vamos começar com tudo, tô esperando a sua participação.

iniciando as participações desta tarde de terça-feira, vamos começar com a nossa amiga Cláudia, lá de Juiz de Fora, Minas Gerais. E ela mandou assim: olá, tudo bem? Gostaria de ouvir a música com o Padre Reginaldo e Neguinho da Beija-Flor. Obrigada, Jesus. Obrigada, Cláudia, pela sua participação, pela sua mensagem. Que você tenha uma semana feliz e abençoada, tá bom? Já vou tocar aqui o seu pedido, então. A primeira do dia aqui é das participações, Padre Reginaldo, e participação especial do Neguinho da Beija-Flor. Obrigado, Jesus.

Continuando com as nossas participações, agora é a vez da nossa amiga Maria Cândida, lá de Marília, São Paulo. E ela disse assim: boa tarde, gostaria de ouvir a música Érica, com a banda Louvor e Glória. Obrigada, que Deus abençoe a todos. Amém, Maria Cândida, que Deus abençoe você também, você e toda a sua família, que vocês tenham uma tarde tranquila e abençoada, tá bom? Amiga, eu tentei achar essa música aqui, mas eu não encontrei, tá? Eu não vou conseguir tocar ela não, mas eu vou colocar uma outra pra você, tá? Espero que você goste. Então eu escolhi aqui a música Isso é Coisa de Deus, com a banda Dominus. Agora 13 horas e 48 minutos na Barroso Mix.

0: Continuando com as nossas participações, agora é a vez do nosso amigo Alailton, lá de Maceió, Alagoas. E ele mandou um áudio aqui pra gente. Boa tarde, Alailton.
1: Petina, minha irmã, boa tarde, tudo bem? Paz de Cristo e amor de Maria, Alailton, Maceió, Alagoas. Hoje estou aqui na sintonia, junto com vocês aí. Hoje, Petina, terça-feira, quero pedir uma música do Dunga. O meu lugar é no céu. É o lugar que todos nós queremos estar na realidade, né? Para isso, precisamos todos os dias estar na vigília e em busca da nossa santidade, não é verdade? Fácil não é, mas precisamos todos os dias estar nessa luta, tá certo? Que Deus abençoe nós todos, que tenhamos um restinho de terça-feira abençoado. Fica com Deus e até amanhã, se Deus quiser, tá? Um abraço.
0: Um abraço, Alailton. Obrigada pelo seu pedido, pela sua mensagem. Que você tenha uma semana abençoada, né, no trabalho, com sua família. Muito obrigada aí pela participação de sempre, tá bom? Vou tocar aqui seu pedido agora então, tá? A música com Dunga, O Meu Lugar é o Céu, aqui na Barroso Mix.

E vamos lá com mais uma participação. Agora é a vez do nosso querido ouvinte Edson, lá de Divino, Minas Gerais. E ele disse assim: boa tarde, Petrina. A paz de Jesus e o amor de Maria. Quero mandar um abraço para minha esposa Neuzeni e os meus filhos Juan e Karina e para todos que ouvem a rádio. E, se possível, tocar a música Meu Tudo, de Comunidade Católica Shalom. E que Deus abençoe sempre vocês. Obrigada, Edson, pela sua participação, pela sua mensagem. Um abraço enorme aí para você, para sua esposa Neuzeni, seus filhos Juan e Karina. Que vocês tenham uma excelente semana, tá bom? E já vou tocar aí o seu pedido. Já estamos recebendo várias mensagens, muitos pedidos. E fico muito grata, né, todo mundo que está mandando mensagem. Então já vou tocar o seu pedido, tá bom, Edson? Porque daqui a pouco já vai ter mais pedidos para tocar aqui na Barroso Mix.

Agora, quem participa aqui com a gente é o nosso querido ouvinte Márcio. E ele disse assim: boa tarde, Petrina. Márcio Vidal de Cachoeirinha. Peço a música Água de Poço, de Padre Zezinho. Ofereço a sua família e a todos os ouvintes. Excelente programação. Obrigada, Márcio, pela sua participação, pela sua mensagem. Um abraço para você e toda a sua família, tá bom? Obrigada aí por estar oferecendo a música para minha família. E ofereço para vocês também, né? A programação é boa porque vocês é que fazem ela, não é mesmo? Eu só toco aqui os seus pedidos, mas são vocês que deixam essa programação ficar cada vez mais linda. Muito obrigada. Então já vamos aí tocar seu pedido, a música de Padre Zezinho, Água de Poço.

0: Estamos aí recebendo várias mensagens no WhatsApp. Obrigada a vocês, queridos ouvintes, que participam aí, né? Que fazem o programa acontecer. Já já chega a sua vez, tá? Pode demorar um pouquinho, mas temos muito tempo de programa ainda. Daqui a pouco chega a sua vez. Graças a Deus, o WhatsApp está cheio de mensagens. E continuando aqui agora, a nossa ouvinte Cristina, lá de Monsenhor Isidro, ela mandou assim: oi, boa tarde, Petrina. Escuto a rádio todos os dias. Queria ouvir o milagre do Caixa 7 com o padre Reginaldo Manzotti. Obrigada, Cristina, pela sua participação, pela sua mensagem. Um forte abraço para você e toda a sua família. Vou tocar aqui na sequência, então, mais uma do padre Reginaldo Manzotti, Milagre no Caixa 7.
1: A perseverança é dádiva de Deus. É a virtude daqueles que enfrentam as adversidades com serenidade e coragem, mesmo em condições desfavoráveis, com incertezas e medos. A vida é feita de desafios e é preciso buscar forças para lutar e não desistir. Perseverar é deixar que as tristezas deem lugar à esperança e as aflições deem lugar à paz. Não permita que a angústia leve a aridez ao sofrimento e ao desânimo. Saia do comodismo, da preguiça espiritual e se abra a ação do Espírito Santo como presença de força e entusiasmo. Senhor, ajuda-nos a atravessar as provações com confiança, a encontrar consolo na fé, força na oração e perseverar

0: Agora quem vai participar aqui com a gente é a nossa amiguinha Valentina, lá de Congonhas. E ela mandou um áudio aqui pra gente. Boa tarde, Valentina.
1: Boa tarde, Petina. Que Deus abençoe a Mariana, o Rafael, o Henrique. Que Maria passe na frente. Aqui é a Valentina. Coloque minha mãe na oração e todos que precisarem. Essa é minha família. Um beijo pra você e pro Rafael também. Ouço todos os dias.
0: Obrigada, Valentina. Um beijo pra você também, pra sua mãe, pro Renan Lucas, pra Meire, pra todo mundo aí que tá com você, tá bom? Pra todo mundo aí em Congonhas. Obrigada por me ouvir todos os dias. Fico muito feliz, tá bom? Um abração e um beijo pra todos vocês aí. Então, você não pediu música, mas eu vou tocar, tá bom? Uma musiquinha pra você aqui. Jesus é bom demais. E continue ligadinha na Barroso Mix, tá bom? Obrigada pelo carinho e pode deixar que a gente vai rezar pra sua mãe também, tá bom? Um beijo!

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2: E vamos de mais participações. Agora é a vez da nossa querida amiga Maria Celeste, lá de Andorinha, Bahia. E ela mandou um áudio aqui para nós. Boa tarde, Maria Celeste.
3: Boa tarde, Pedrina. Tudo bem? Então, passando para te desejar tudo de bom na sua vida, sua jornada. Muito bem, tô gostando, amando o seu programa. Quero dizer que Deus te abençoe abundantemente. E que passa a música do padre Reginaldo Manzotti para nós todos, todos os ouvintes, tá bom? Aquele cheiro, aquele abraço. Fique na paz do Senhor. Pode ser qualquer uma do Reginaldo Manzotti.
2: Um cheiro para você também, um beijo para você, Maria Celeste, para você e toda a sua família. Obrigada pela sua mensagem, que vocês tenham uma excelente semana tranquila e abençoada. Bom, você pediu para escolher uma do padre Reginaldo Manzotti, eu vou colocar a música Inabalável, tá bom? Espero que todos vocês gostem. Agora, 14 horas e 22 minutos na Barroso Mix.

Agora quem participa com a gente é a nossa amiga Ivone, lá de Tangará da Serra, Mato Grosso. E ela disse assim: Boa tarde, toca para todos nós ouvintes, uma música do Frei Zeca. Escolha uma fazendo favor, ok? Já te agradeço, um abraço. Obrigada, Petrina. Obrigada, eu, Ivone. Eu quem agradeço pela sua participação, pela sua mensagem. Que você tenha uma excelente semana, tá bom? Você e sua família. Como você pediu para escolher uma música do Frei Zeca, eu escolhi a música A Casa é Sua, tá bom? Espero que todos possam curtir. Agora, 14 horas e 27 minutos na Barroso Mix.

0: Continuando com as nossas participações, agora é a vez da nossa querida amiga Mari Alexandre. E ela mandou um áudio aqui pra gente. Boa tarde, Mari.
1: Boa tarde, Petrina. Tudo bem? Aqui tá tudo bem, graças a Deus. Graças ao meu bom Deus. Então, tô aqui terminando de fazer uma faxina das braba, viu? Aí eu queria pedir uma música, Eis-me Aqui, Missionário Shalom, tá bom? Se der pra você tocar aí pra mim, eu te agradeço. Ofereço pra todos vocês, ouvinte da Rádio Barroso Mix, pra você, pro Rafa e pra Mari. Que todos tenhamos um ótimo e abençoado dia.
0: Obrigada, Mari, pela sua mensagem, pela sua participação. Boa faxina aí pra você, né? Tá terminando aí. Que bom. Isso é ótimo, né? Trabalho. Obrigada aí pela audiência de sempre, por sempre estar acompanhando a Barroso Mix. Um abraço pra você, pros seus filhos, tá bom? Que vocês tenham uma semana abençoada. E pode deixar, vou tocar agora, tá bom? Seu pedido. A música com o missionário Shalom, Eis-me Aqui.

Agora a participação é do nosso amigo Luciano, lá de Jundiaí, São Paulo. E ele disse assim: boa tarde, Petrina. Uma tarde abençoada por Deus. Amo toda a programação da rádio e gosto em especial do seu programa e do Rafael. Gostaria de ouvir a música Ela Está Aqui, de Ave Maria, do Flávio Vitor Júnior e do padre Marcos Rogério. Obrigada, Luciano, pela sua participação, pela sua mensagem. Que bom que você gosta da programação da Barroso Mix e que você... E obrigada por acompanhar também diariamente, né? Muito obrigada. Já vou tocar aqui na sequência porque temos vários pedidos aqui para atender, tá bom? A música de Flávio Vitor Júnior, Ela Está Aqui.

E vamos lá com mais uma participação. Agora é a vez da nossa amiga Elaine. E ela mandou assim: boa tarde, Petrina, tudo bem? Uma tarde abençoada para você e toda a equipe e ouvintes. Gostaria de escutar a música Terra Seca. Obrigada, Elaine, pela sua mensagem, pela audiência, pela sua participação. Um beijo para você e toda a sua família. Que vocês tenham uma semana abençoada. Sem enrolação, já vou colocar aqui na sequência o seu pedido. A música Terra Seca, com Fraternidade São João Paulo II.

0: Agora quem participa conosco é o nosso amigo Nelson, lá de Campina Grande, Paraíba. E ele mandou o áudio aqui pra gente. Boa tarde, Nelson.
1: Bota pitlinha, olha aí pro meu pai civilinho, a minha mãe do residência, para que me siga, fim aniversário, e para as elite, para o professor Luan, e para a poeta Zie, e para a Beatriz, e para a Cisso, e para a Guiada Eildo, e para a Secor, e para a minha mãe Laura, e para a Recim, e para o professor e Luan, e para a Gação, e para o professor Cepé, e o poeta Zie, e para a Zin, e para a Nero, pra Fortaleza, só podia funcer e pra Carlinho pra Zinho pra minha amiga Verônica pra minha irmã Caldete e a Dinaldi e a Dinilson e me esqueci o outro, cara já eu, tipo a Fabiano.
0: Obrigada, Nelson, pela sua participação, pela audiência. Um forte abraço para você e toda a sua família, tá bom? Tenha uma excelente semana. Então, já vou tocar aqui o seu pedido. A música Meu Porto, Meu Cais, com o Padre Robson de Oliveira.
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0: Continuando aqui com as participações, a nossa amiga Cláudia, lá de Águas Lindas, lá de Goiás, ela mandou assim: boa tarde, tem como você tocar a música Terra Seca com Eliane? Um abraço para todos. Amiga, obrigada, viu, pela sua mensagem, pela sua participação. Se eu tivesse conseguido ver sua mensagem antes, né, eu já tinha oferecido para você, né, que eu toquei aqui Terra Seca, só que eu toquei com Fraternidade São João Paulo II, né, já toquei essa música. Mas aqui, muito obrigada, viu, pela sua mensagem, pela sua participação. Ela perguntou aqui se nesse zap falava comigo, é nesse zap mesmo, tá? É o mesmo WhatsApp, fala comigo e com o Rafa. De manhã fala com ele, de manhã e de tarde fala comigo, né? Muito obrigada aí pela sua mensagem, que você tenha uma excelente semana. Temos aqui também, deixa eu ver aqui, a Rosimeire, lá de Picos, Piauí. Ela disse assim: boa tarde, Petrina. Queria ouvir a música do Padre Alessandro, O Que É Que Eu Sou Sem Jesus, para oferecer para toda a minha família e para você aí na rádio. Que Deus abençoe. Deus abençoe você também, Rosimeire. Que você tenha uma excelente semana, tranquila e abençoada. Um abraço para você e toda a sua família. Já tocarei aí daqui a pouco a sua música. E também temos aqui a participação da Sandra. E ela mandou um áudio aqui para a gente. Boa tarde, Sandra.
1: Boa tarde, Petrina, aqui é a Alessandra Mendes Maia, de Irecê, Bahia. Gostaria de ouvir a música Saudadinho de Deus e ofereço para meu pai Ireno, minha irmã Arlean e os meus sobrinhos, o meu sobrinho que está aqui e meus filhos, Davi e Yasmin. O nome do meu sobrinho é Mateus.
0: Obrigada, Sandra, pela sua participação, pela sua mensagem. Um beijo para você e toda a sua família. Eu vou ficar devendo a música aqui porque não vai dar tempo, tá bom? Mas amanhã você manda um pouquinho mais cedo que eu consigo tocar, tá bom? Fica com Deus, um grande abraço. Então, pessoal, já vou me despedindo aqui de vocês também. Gostaria de agradecer imensamente as inúmeras participações que eu tive hoje no programa. Foram muitas, graças a Deus. E amanhã estarei de volta após a missa. Espero todos vocês e fiquem ligadinhos aí na Barroso Mix. Até amanhã, pessoal. Beijo, tchau, tchau.

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2: 14 horas e 58 minutos.
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6: 14 horas e 59 minutos.
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8: Na presença das Santas Chagas de Jesus, convido você e sua família para este momento abençoado na nossa programação. Vamos juntos colocar nas Santas Chagas de Jesus o nosso pedido de oração, a nossa intenção. Prepare o seu ambiente de oração com as fotos, as roupas de família e, de modo particular, lembrando dos enfermos. Traga os nomes por quem vamos interceder e pedir cura e libertação de todos os sofrimentos e dores.
9: Por tuas chagas, Senhor, fomos curados.
10: Olá, queridos filhos e filhas, é terça-feira, por excelência, dia que, como obra evangelizar é preciso, rezamos o dia inteiro por todos os doentes que se recomendam às nossas orações. E você pode fazê-lo, 0 operadora 41 3221-6060, dígito 1. Portanto, por todos os que pediram nossa intercessão, rezemos o Terço das Santas Chagas. Em nome do Pai, e do Filho, e do Espírito Santo. Amém. Creio em Deus Pai Todo-Poderoso, Criador do céu e da terra, e em Jesus Cristo, seu único Filho, nosso Senhor, que foi concebido pelo poder do Espírito Santo, nasceu da Virgem Maria, padeceu sob Pôncio Pilatos, foi crucificado, morto e sepultado, desceu à mansão dos mortos, ressuscitou ao terceiro dia, subiu aos céus, está sentado à direita de Deus Pai Todo-Poderoso, de onde há de vir julgar os vivos e os mortos. Creio no Espírito Santo, na Santa Igreja Católica, na comunhão dos santos, na remissão dos pecados, na ressurreição da carne, na vida eterna. Amém. Ó Jesus, Divino Redentor, tende misericórdia de nós e do mundo inteiro. Deus Santo, Deus Forte, Deus imortal, tende piedade de nós e do mundo inteiro. Graça, misericórdia, meu Jesus, nos perigos presentes, cobri-nos com vosso preciosíssimo sangue. Pai eterno, tende misericórdia de nós, pelo sangue de Jesus Cristo, vosso Filho unigênito, tende misericórdia de nós, vos suplicamos. Amém. Neste primeiro mistério do Terço das Santas Chagas, contemplamos a traição de Judas e prisão de Jesus. Como fruto desta dezena das Santas Chagas, vamos pedir por todos os enfermos que estão angustiados em busca de um diagnóstico certo. Rezemos. Eterno Pai, eu vos ofereço as santas chagas de nosso Senhor Jesus Cristo, para curar as de nossas almas.
11: Meu Jesus, perdão e misericórdia.
12: Pelos méritos de vossas santas chagas.
11: Meu Jesus, perdão e misericórdia.
12: Pelos méritos de vossas santas chagas.
11: Meu Jesus, perdão e misericórdia.
12: Pelos méritos de vossas santas chagas.
11: Meu Jesus, perdão e misericórdia.
12: Pelos méritos de vossas santas chagas.
11: Meu Jesus, perdão e misericórdia.
12: Pelos méritos de vossas santas chagas.
11: Meu Jesus, perdão e misericórdia.
12: Pelos méritos de vossas santas chagas.
11: Meu Jesus, perdão e misericórdia.
12: Pelos méritos de vossas santas chagas.
11: Meu Jesus, perdão e misericórdia.
12: Pelos méritos de vossas santas chagas.
11: Meu Jesus, perdão e misericórdia.
12: Pelos méritos de vossas santas chagas.
11: Meu Jesus, perdão e misericórdia.
12: Pelos méritos de vossas santas chagas.
10: Neste segundo mistério do terço das Santas Chagas, contemplamos a condenação de Jesus à morte. Rezemos este mistério por todos os enfermos que estão acamados, impedidos pela doença de uma vida plena. Eterno Pai, eu vos ofereço as Santas Chagas de nosso Senhor Jesus Cristo para curar as de nossas almas.
1: Meu Jesus, perdão e misericórdia.
12: Pelos méritos de vossas santas chagas.
1: Meu Jesus, perdão e misericórdia.
12: Pelos méritos de vossas santas chagas.
1: Meu Jesus, perdão e misericórdia.
12: Pelos méritos de vossas santas chagas.
1: Meu Jesus, perdão e misericórdia.
12: Pelos méritos de vossas santas chagas.
1: Meu Jesus, perdão e misericórdia.
12: Pelos méritos de vossas santas chagas.
1: Meu Jesus, perdão e misericórdia.
12: Pelos méritos de vossas santas chagas.
1: Meu Jesus, perdão e misericórdia.
12: Pelos méritos de vossas santas chagas.
1: Meu Jesus, perdão e misericórdia.
12: Pelos méritos de vossas santas chagas.
1: Meu Jesus, perdão e misericórdia.
12: Pelos méritos de vossas santas chagas.
1: Meu Jesus, perdão e misericórdia.
12: Pelos méritos de vossas santas chagas.
10: Neste terceiro mistério do terço das Santas Chagas, contemplamos Jesus é pregado na cruz. Ofereçamos esta dezena do terço das Santas Chagas por todas as pessoas que trabalham e cuidam dos doentes, que tenham paciência e muita serenidade e força. Eterno Pai, eu vos ofereço as Santas Chagas de nosso Senhor Jesus Cristo para curar as de nossas almas.
3: Meu Jesus, perdão e misericórdia.
12: Pelos méritos de vossas santas chagas.
3: Meu Jesus, perdão e misericórdia.
12: Pelos méritos de vossas santas chagas.
3: Meu Jesus, perdão e misericórdia.
12: Pelos méritos de vossas santas chagas.
3: Meu Jesus, perdão e misericórdia.
12: Pelos méritos de vossas santas chagas.
3: Meu Jesus, perdão e misericórdia.
12: Pelos méritos de vossas santas chagas.
3: Meu Jesus, perdão e misericórdia.
12: Pelos méritos de vossas santas chagas.
3: Meu Jesus, perdão e misericórdia.
12: Pelos méritos de vossas santas chagas.
3: Meu Jesus, perdão e misericórdia.
12: Pelos méritos de vossas santas chagas.
3: Meu Jesus, perdão e misericórdia.
12: Pelos méritos de vossas santas chagas.
3: Meu Jesus, perdão e misericórdia.
12: Pelos méritos de vossas santas chagas.
10: Neste quarto mistério do terço das Santas Chagas, contemplamos, entregando-se ao Pai, Jesus morre na cruz. E vamos juntos oferecer esta oração por todos aqueles que estão fazendo tratamento invasivos, hemodiálise, quimioterapia, radioterapia e todos os outros tratamentos necessários, porém, que levam a um calvário vivo. Rezemos. Eterno Pai, eu vos ofereço as Santas Chagas de nosso Senhor Jesus Cristo para curar as de nossas almas.
11: Meu Jesus, perdão e misericórdia.
12: Pelos méritos de vossas santas chagas.
11: Meu Jesus, perdão e misericórdia.
12: Pelos méritos de vossas santas chagas.
11: Meu Jesus, perdão e misericórdia.
12: Pelos méritos de vossas santas chagas.
11: Meu Jesus, perdão e misericórdia.
12: Pelos méritos de vossas santas chagas.
11: Meu Jesus, perdão e misericórdia.
12: Pelos méritos de vossas santas chagas.
11: Meu Jesus, perdão e misericórdia.
12: Pelos méritos de vossas santas chagas.
11: Meu Jesus, perdão e misericórdia.
12: Pelos méritos de vossas santas chagas.
11: Meu Jesus, perdão e misericórdia.
12: Pelos méritos de vossas santas chagas.
11: Meu Jesus, perdão e misericórdia.
12: Pelos méritos de vossas santas chagas.
11: Meu Jesus, perdão e misericórdia.
12: Pelos méritos de vossas santas chagas.
10: No quinto mistério do terço das Santas Chagas, contemplamos Jesus é transpassado pela lança por um soldado. Rezemos este mistério por todas as pessoas que sofrem desolação e falta de amor. Eterno Pai, eu vos ofereço as santas chagas de nosso Senhor Jesus Cristo para curar as de nossas almas.
13: Meu Jesus, perdão e misericórdia.
12: Pelos méritos de vossas santas chagas.
13: Meu Jesus, perdão e misericórdia.
12: Pelos méritos de vossas santas chagas.
13: Meu Jesus, perdão e misericórdia.
12: Pelos méritos de vossas santas chagas.
13: Meu Jesus, perdão e misericórdia.
12: Pelos méritos de vossas santas chagas.
13: Meu Jesus, perdão e misericórdia.
12: Pelos méritos de vossas santas chagas.
13: Meu Jesus, perdão e misericórdia.
12: Pelos méritos de vossas santas chagas.
13: Meu Jesus, perdão e misericórdia.
12: Pelos méritos de vossas santas chagas.
13: Meu Jesus, perdão e misericórdia.
12: Pelos méritos de vossas santas chagas.
13: Meu Jesus, perdão e misericórdia.
12: Pelos méritos de vossas santas chagas.
13: Meu Jesus, perdão e misericórdia.
12: Pelos méritos de vossas santas chagas.
10: Rezemos três vezes. Eterno Pai, eu vos ofereço as santas chagas de nosso Senhor Jesus Cristo para curar as de nossas almas. Eterno Pai, eu vos ofereço as santas chagas de nosso Senhor Jesus Cristo para curar as de nossas almas. Eterno Pai, eu vos ofereço as santas chagas de nosso Senhor Jesus Cristo para curar as de nossas almas. Amém. Queridos filhos e filhas, tendo rezado o terço das santas chagas, vamos agora fazer a oração de todos os dias, que é a novena das santas chagas de nosso Senhor Jesus Cristo. Rezemos. Por suas santas chagas, suas chagas gloriosas, o Cristo Senhor me proteja e me guarde. Senhor Jesus, foste levado na cruz para que por vossas santas chagas sejam curadas as de nossas almas. Eu vos louvo e agradeço pelo vosso ato redentor. Carregaste em vosso próprio corpo os meus pecados e de toda a humanidade. Nas vossas santas chagas, coloco minhas intenções, minhas preocupações, ansiedades e angústias, minhas enfermidades físicas e psíquicas, meus sofrimentos, dores, alegrias e necessidades. Em vossas santas chagas, Senhor, coloco minha família. Envolvei, Senhor, a mim e meus familiares, protegendo-nos do mal. Coloque a sua intenção. Senhor, ao mostrar vossas santas chagas gloriosas a Tomé, Senhor, ao mostrar vossas santas chagas gloriosas a Tomé,

0: de dó. Filhos queridos, povo amado de Deus, nessa hora da misericórdia, as rádios irmãs que estão conosco, é sempre um prazer, viu? De manhã, das 10 às 11, de segunda a sábado, e à tarde, a hora da misericórdia, de domingo a domingo. É, de domingo a domingo, não tem folga, não. Hoje, terça-feira, nós rezamos pelos doentes e com os doentes. Tem alguém doente na tua família? Você está doente? Peça para Deus. Peça agora, Senhor, abençoai, curai a dor.
1: Escute esse testemunho, escute, sua bênção, Padre. E veio com um exame. Eu descobri um nódulo de na mama direita e no ano seguinte fiz os exames. Não era um só, eram dois nódulos. A médica pediu que eu fizesse uma biópsia. Chorei muito porque tenho dois filhos pequenos e pensei no pior. Eu já acompanho o Senhor há muitos anos. Inclusive, meus filhos são graças recebidas por meio de São José e Nossa Senhora do Carmo. É o mês dela. Pois eu tive aborto antes de cada gestação. Tenho dois anjinhos no céu. Rafael, de 10 anos, e Sofia, de 6 anos. Minha amiga me disse, passa água benta e tenha fé. No dia 31 de agosto, o Senhor iniciou o programa refletindo o Evangelho do dia, onde Jesus curou a sogra de Pedro. Pediu que Jesus curasse também uma mulher com problema no útero. Padre, eu tomei posse. Eu disse, sou eu. Esta revelação que o Padre está fazendo é para mim. Eu sei que o Senhor está me curando. Padre, de fato foi o que aconteceu. Todas as noites, quando eu ia rezar, dormir, eu olhava para a imagem das Santas Chagas que o Senhor mandou no estandarte. Eu sou associada da obra. E as lágrimas sempre vinham. Hoje, as minhas lágrimas são de gratidão. Eu estou curada. Estou mandando o meu exame. Lilian Isabel Nunes Batista, de Itaúna, Minas Gerais. Toca o sino, sacristão. Eu lembro desse estandarte. Foi o ano que nós mandamos o estandarte de Jesus das Santas Chagas. Bíblia aberta, cartilha de oração.
2: A nós descei, divina luz. A nós descei.
0: Obrigado, Senhor, pela graça recebida.
2: Em nossas almas acender
0: o amor de Jesus.

0: Jesus.
1: E o texto de hoje, Mateus 12, 46 a 50. Jesus falava ainda à multidão, quando veio sua mãe e seus irmãos e esperavam do lado de fora a ocasião de lhe falar. Disse-lhe alguém: tua mãe e teus irmãos estão aí e querem falar-te. Jesus respondeu-lhe: quem é minha mãe? Quem são meus irmãos? E apontando com a mão para os seus discípulos, acrescentou: eis minha mãe e meus irmãos. São aqueles que ouvem a palavra de Deus e a põem em prática. Palavra da salvação. Glória a vós, Senhor. Meus irmãos, o texto de hoje mostra que Jesus estabelece laços profundos com aqueles que assumem em sua vida o projeto de Jesus. Os laços que Jesus estabelece com os discípulos é de uma grande família, não unida com um vínculo de sangue, mas o vínculo de filhos de Deus. Não que Jesus tenha despertado

prezado sua mãe, nem os seus primos, porque irmãos aqui significa primos, mas que Jesus mostra que Maria teve com ele um laço muito mais profundo que a maternidade. Porque a maternidade de Maria foi consequência da sua fé. Senhor, que o meu laço contigo seja um laço de fé, de discipulado, de confiança, laço de um discípulo devotado ao seu mestre, de um servo devotado ao seu Senhor, Jesus. E é com esta fé que eu venho pedir, Senhor, junto com tantos intercessores, são milhares, Senhor, são milhares de pessoas que às vezes estão acompanhando nesse momento e não conseguem nem rezar direito. Tamanha provação, tamanho desespero. Senhor, visitai estas pessoas. Manda o fogo do teu Espírito para aquecê-los na fé. Manda o fogo do teu Espírito, Senhor.

aquele que perdeu a esperança, aquele que perdeu o ânimo, Senhor, nessa terça-feira, nessa hora bendita em que teu lado foi transpassado. Senhor, nós acabamos de rezar ao Pai Eterno, oferecendo teu sacrifício na cruz. Então manda teu Espírito, Senhor, o teu Espírito sobre aquele que está no hospital com o rádio ligado, aquele que das nossas rádios irmãs, que por acaso hoje sintonizaram, acharam que era um acidente, mas foi providência divina.

pegue os remédios que o médico prescreveu, pegue a água e não tenha vergonha. Se você tem alguém no hospital, leve essa água benta. Não é a água do padre Reginaldo, é a água abençoada por Jesus. A água em si não é remédio, mas na água benta, a fé que você leva, essa move montanhas. Senhor, na força do teu Espírito, abençoe esta água. E que essa água abençoada possa despertar, reavivar a fé daqueles que permitiram que adormecesse. Abençoai esse remédio, abençoai essa roupa. Esses dias uma senhora dizia: padre, eu chegava no hospital, eles não deixavam minha filha tomar água, ela não podia engolir, mas eu pegava o algodão e passava o algodão com água benta no lábio da minha filha. Os médicos já tinham até falado para levá-la embora, que não tinha mais o que fazer. Eu lembro porque essa mulher chorava muito quando me contava, porque a filha dela estava do lado dela. Filhos, existe um Deus que vai além de toda e qualquer medicina. Acredite nele. O Senhor esteja convosco. Ele está no meio de nós. Abençoe-vos, Deus Todo-Poderoso, Deus do impossível. Em nome do Pai, do Filho e do Espírito Santo. Amém.

0: 15h23.
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Iluminados pelo Espírito Santo, hoje, o quinto dia de nossa novena, a São Joaquim e Santa Ana, os avós de Jesus, eles que são os pais de Nossa Senhora. E por isso nós rezamos por todas as famílias esta novena e também pelas tuas necessidades. Com esperança, elevemos o nosso coração a Deus, debaixo da intercessão deste casal de santos, São Joaquim e Santa Ana. Em nome do Pai, e do Filho, e do Espírito Santo. Amém. Senhora Santa Ana, foste chamada por Deus a colaborar na salvação do mundo. Seguindo os caminhos da providência divina, recebeste São Joaquim por esposo. Deste vosso matrimônio, vivido em santidade, nasceu Maria Santíssima, a Mãe de Jesus Cristo. Formando vós família tão santa, confiantes, vos pedimos por nossa família, pelos idosos, pelos avós, bisavós e trisavós. Alcançai a todos as graças de Deus. Alcançai a mim também, se for para a salvação de minha alma, a graça que suplico a Deus pela vossa intercessão e a intercessão de São Joaquim.

0: que as famílias vivam na santidade do matrimônio e formem seus filhos segundo o Evangelho, que os filhos e netos cresçam em sabedoria, graça e santidade e encontrem a vocação a que Deus os chamou. E a todos nós alcançai-nos a alegria de viver fielmente na Igreja de Cristo, guiados pelo Espírito Santo, para que um dia, após as alegrias e sofrimentos desta vida, mereçamos também nós chegar ao céu, onde vos possamos encontrar para juntos sermos eternamente felizes. Amém. Pai nosso que estais nos céus, santificado seja o vosso nome. Venha a nós o vosso reino. Seja feita a vossa vontade, assim na terra como no céu. O pão nosso de cada dia nos dai hoje. Perdoai-nos as nossas ofensas, assim como nós perdoamos a quem nos tem ofendido. Não nos deixeis cair em tentação, mas livrai-nos do mal. Amém. Ave Maria, cheia de graça, o Senhor é convosco. Bendita sois vós entre as mulheres, e bendito é o fruto do vosso ventre, Jesus. Santa Maria, Mãe de Deus, rogai por nós, pecadores, agora e na hora de nossa morte. Amém. Ave Maria, cheia de graça, o Senhor é convosco. Bendita sois vós entre as mulheres, e bendito é o fruto do vosso ventre, Jesus. Santa Maria, Mãe de Deus, rogai por nós, pecadores, agora e na hora de nossa morte. Amém. Ave Maria, cheia de graça, o Senhor é convosco. Bendita sois vós entre as mulheres, e bendito é o fruto do vosso ventre, Jesus. Santa Maria, Mãe de Deus, rogai por nós, pecadores, agora e na hora de nossa morte. Amém. Glória ao Pai, ao Filho e ao Espírito Santo, como era no princípio, agora e sempre. Amém. Senhor Deus Todo-Poderoso, abençoai nossos avós com vida longa, felicidade e saúde. Que eles permaneçam constantes em vosso amor e sejam sinal vivo de vossa presença para os filhos e netos. Dai a vida eterna aos avós que já partiram deste mundo, para que contemplem a vossa face. Nós os pedimos através de Jesus Cristo, nosso Senhor. Amém. Impulsionados pela nossa fé, nós rezamos o quinto dia da novena a São Joaquim e Santa Ana. E a bênção de Deus Todo-Poderoso, Pai e Filho e Espírito Santo, desça sobre vós e permaneça para sempre. Amém. Fique na paz e na alegria que vem de Jesus.
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1: Qual era a ocupação do apóstolo Pedro?
2: Tempo para a resposta.
1: Pescador. Pode ser conferido em Mateus 4, versículo 18.
0: Desafio Bíblico.
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2: 15 horas e 33 minutos.
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4: Que bom chegar até você em mais um programa Unção Católica. Hoje, terça-feira, a gente chega por aqui trazendo muita alegria, muita bênção para o seu dia, com louvores que são edificantes e, com certeza, trazendo paz e alívio espiritual para você que nos acompanha a partir de agora no nosso Unção Católica. A gente segue por aqui nesse encontro com músicas católicas queridas. A gente vai matar saudade de grandes canções e também conferir aquelas que são novidades também, aquelas que fazem a gente adorar, que fazem a gente viajar na emoção e também na espiritualidade. Eu tenho certeza que hoje, nessa terça-feira, você que está com a gente, vai ficar até o finalzinho do programa, vai se sentir muito abençoado. Vai ser uma terça-feira super especial. E como a gente sempre começa o nosso programa, a gente traz aquele momento especial para abençoar o nosso dia. Atenção, hein? Neste momento, a gente convoca na abertura do programa o nosso Canta Padre Zezinho. E a gente traz essa música, é um grande clássico, Um Certo Galileu, para a gente matar saudade. A gente começa muito bem o programa de hoje.
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0: E a gente segue marcando gerações, fazendo com que a nossa vida seja exemplo, testemunho de fé e de transformação, de libertação. Que bom ser um canal de Deus até a sua vida. E a partir de então, você também se torna um canal de bênçãos para a vida das pessoas que estão à sua volta. Daqui a pouquinho, depois do intervalo, a gente continua com o nosso programa. Então fica por aí.
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4: Precisamos aprender algo. Precisamos buscar o Senhor em primeiro lugar quando as coisas não estiveram bem. Nem sempre na sua vida e na minha, as coisas serão do nosso jeito. A gente quer a coisa de um jeito, acontece de outro. A gente fica doente. Nós perdemos pessoas, perdemos trabalho, perdemos oportunidades. Não conseguimos aquela prova, não conseguimos a carteira. E aí a nossa vida tem um rosário de questões, um rosário de problemas. O problema não é ter ou não problema. Que se você esperar não ter problema para ser feliz, receba uma notícia: você não vai ser feliz nunca. Pode desistir, pode morrer, desocupa o lugar. Nunca nós seremos 100%. Mas por quê? Porque o ser humano é contingente. O ser humano, ele é incompleto por natureza. O ser humano não é necessário como Deus o é. E por causa disso, a nossa vida, ela é feita de sonhos, de conquista e de horizonte. Certa vez, uma criança, esse é um poema, né? Perguntou para Deus assim: "Oh Deus, o que é o horizonte?" E Deus respondeu para ele: "Horizonte é aquilo que o ser humano vai perseguir a vida toda e nunca vai chegar. É isso que levará o ser humano a sempre a caminhar, tendo novos sonhos e novas metas."
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8: A Vida Informa nesta terça-feira, 21 de julho de 2026. O céu de cada amanhecer. Olha, não existe um amanhecer igual ao outro. O céu muda de cor todos os dias, mesmo que a gente passe depressa demais para perceber. É como se a vida nos lembrasse todas as manhãs que recomeçar faz parte da natureza das coisas. A vida informa. Ninguém é obrigado a carregar para hoje o peso que pertenceu a ontem. Cada novo dia chega com uma folha em branco, esperando pelas escolhas que vamos fazer. Talvez você ainda esteja pensando em uma conversa que terminou mal, em um sonho que ficou pelo caminho, em uma oportunidade que escapou das suas mãos. Mas observe o céu. Ele nunca pergunta como foi a noite para decidir se vai nascer outra vez. Faça o mesmo. Permita-se começar de novo, quantas vezes forem necessárias. Porque o maior presente da vida não é evitar os erros, é descobrir que sempre existe uma nova manhã esperando por você. Seja feliz hoje e sempre.
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9: 15 horas e 53 minutos.
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0: Muito bem, povo de Deus, estamos de volta, trazendo mais uma sequência especial aqui do nosso programa, hein? Foi rapidinho, não foi? Já estamos de volta e agora tem o Ministério Adoração e Vida com a participação do Dunga, que entre o rei.
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de Jesus e pela glória de Maria, imploro de vós, glorioso São José, que me alcanceis a graça que desejo. Advogai a minha causa, falai em meu favor, no céu e na terra. Alegrai a minha alma, para a honra e glória de Jesus e Maria. Assim seja. Amém.

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1: Muito bem, queridos, meus queridos ouvintes, olha só que bacana essa sequência. Mais um bloco a gente entregando aqui, hein? Depois do intervalo tem mais, não fica triste que a gente volta com mais uma seleção especial para você aqui no Unção Católica. Até daqui a pouquinho.
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5: O mal é uma entidade, sabe lá como você quiser chamar, existe. Não é demais lembrar que o mal não tem esse poder que dizem que tem. Nosso Senhor, sim, Ele tem poder. O mal existe e Ele tem um objetivo muito claro. Lembremos que o mal não foi criado por Deus, mas o anjo foi, e ele não quis obedecer a Deus. Na verdade, o inimigo não tem nada contra nós. Se o inimigo quer atacar alguém, é a Deus. Como ele não pode com Deus, então ele tenta atingir o objeto do amor de Deus, que somos nós. Ele age em nós para nos afastar de quem tanto nos ama. Toda ação do inimigo é isso.
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8: Nem tudo na vida cabe em uma resposta simples. Algumas pessoas demoram mais para entender isso, né? Outras descobrem cedo que maturidade também é aprender a conviver com perguntas que levam tempo para serem respondidas. São as mais chatas, mais difíceis, mas elas existem. A gente tem o hábito de medir quase tudo entre certo e errado, sucesso e fracasso, ganho e perda. A realidade, porém, raramente se organiza desse jeito, dessa maneira. É possível perder uma oportunidade e ganhar uma perspectiva. É possível alcançar um objetivo e perceber que ele não era tão importante quanto parecia. A vida tem nuances que, né, a cabeça costuma esconder. E quando a gente aceita essa complexidade, a mente deixa de exigir explicações imediatas para qualquer situação. Ao invés de reagir a um sentimento ou à primeira impressão, a gente passa a observar com mais calma. Isso não é algo que nos torna indecisos, apenas nos torna menos reféns de conclusões apressadas. A fé oferece um apoio valioso nesse caminho. Deus não nos convida a compreender cada detalhe da existência, mas a caminhar com confiança suficiente para seguir aprendendo. E talvez uma das expressões mais discretas da sabedoria seja justamente essa. Continuar avançando com humildade, sabendo que crescer também significa reconhecer que ainda há muito a descobrir.
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1: Muito bem, querido, muito bem, querida. Olha, meu povo de Deus, estamos de volta. Chegando por aqui mais uma sequência do nosso Unção Católica. E a gente, sem perda de tempo, já vai conferindo mais uma sequência. A gente abre agora esse bloco com a irmã Kelly Patrícia. Vento em... E a gente, sem perda de tempo, já vai conferindo mais uma sequência. A gente abre agora esse bloco com a irmã...

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1: Esse é o programa Unção Católica, chegando em mais um finalzinho. Obrigado a você pela companhia, pelo carinho. Foi bom demais ter estado com você esses minutos, passando aqui juntinhos com você, com a sua família. Olha, a gente promete voltar no próximo programa, viu? Trazendo mais músicas lindas, abençoadas, para poder edificar a sua alma. Saúde, paz, Deus no coração. O resto a gente corre atrás. Até o próximo programa.
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1: Voltamos já.
2: 16 horas e 31 minutos.
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5: Paz e bem a todos os ouvintes que estão em sintonia conosco neste dia, na meditação do Salmo 84. Mostrai-nos, ó Senhor, vossa bondade. Favorecestes, ó Senhor, a vossa terra, libertastes os cativos de Jacó, perdoastes o pecado ao vosso povo, encobristes toda a falta cometida, retirastes a ameaça que fizestes, acalmastes o furor de vossa ira. Mostrai-nos, ó Senhor, vossa bondade, renovai-nos, nosso Deus e Salvador, esquecei a vossa mágoa contra nós. Ficareis eternamente irritado? Guardareis a vossa ira pelos séculos? Mostrai-nos, ó Senhor, vossa bondade. Não vireis restituir a nossa vida para que em vós se rejubile o vosso povo? Mostrai-nos, ó Senhor, vossa bondade. Concedei-nos também vossa salvação. Mostrai-nos, ó Senhor, vossa bondade.
6: Mostrai-nos, ó Senhor, a vossa bondade. Deus é infinitamente bom, amável. Ele sempre assume toda a causa da sua criação, que somos cada um de nós. Mas cabe a cada um de nós reconhecermos essa graça, esse dom que Deus nos concede a cada dia. Primeiro, o dom da vida, o dom de poder andar, trabalhar, viver, contemplar e sentir a presença de Deus, que acontece em tudo aquilo que nós vemos e sentimos todos os dias. Que sejamos capazes de ver a bondade de Deus olhando no rosto dos nossos irmãos, porque é o rosto do próprio Deus que se revela para cada um de nós, para nos ajudar a compreender a grandiosidade do amor de Deus. Que sejamos pacíficos diante dos infortúnios, dos momentos difíceis, mas que nunca deixemos de lutar pela vida, pela dignidade e pelo respeito. Que sejamos capazes de denunciar tudo aquilo que denigre a imagem do homem e que sejamos portadores de uma vida que se estende a todos aqueles que precisam, como diz o Papa Francisco. Ir ao encontro dos pobres, dos fracos, dos marginalizados, dos excluídos, dos invisíveis pela sociedade que vivemos hoje. E que Deus nos dê sempre a fortaleza de abraçar essa causa com justiça e amor. Pensemos em tudo isso enquanto eu lhes digo, até amanhã, se Deus quiser, paz e bem.
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2: Muito bem, chegando com mais uma edição do Conexão Católica nessa terça-feira, véspera de meio da semana. E aí, tudo certinho? Tudo belezura? A partir de agora, mais uma edição desse programa para abençoar ainda mais a sua vida. Você de perto, de longe, em casa, no trabalho, viajando, que bom saber que você tá aí com a gente nessa terça-feira. Vamos trazendo aquele nosso encontro abençoado, hein? Pra você que tá aí, tá chegando agora, opa, seja bem-vindo. Bora lá pra mais um Conexão Católica, trazendo o som da Aline Barros, Redenção.
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1: Que programa legal, abençoado. Mais uma sequência pra conta. E a gente vai aqui compartilhando o amor de Deus, hein? Você de perto, de longe, em casa, no trabalho, viajando. Que bom saber que você tá aí com a gente. Eu quero te chamar pra ficar aí até o finalzinho do programa. Então convoca todo mundo, convida a família toda pra curtir aqui o nosso encontro diário nessa emissora super abençoada. Tá chegando rápido o intervalo. Daqui a pouquinho tem mais.
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4: 17:03.
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7: Mais uma edição do nosso Positividade News, chegando nesta terça-feira, 21 de julho de 2026. Fotógrafo registra beija-flor com orelhas violetas e vídeo encanta a internet. É, parece inteligência artificial, gente, mas é a própria natureza mostrando sua beleza, viu? O fotógrafo Vinícius Com, ele registrou um beija-flor com pequenas penas violetas que parecem formar orelhas ao lado da cabeça da árvore. As imagens encantaram milhares de pessoas nas redes sociais, justamente pela aparência diferente e pelos detalhes que normalmente passam despercebidos, já que esses pássaros são extremamente rápidos. Mas as famosas orelhas não são orelhas de verdade não, viu? São penas da plumagem do beija-flor de orelha violeta, uma espécie encontrada também no Brasil. Essas penas podem ficar levantadas em momentos de disputa por território ou durante a reprodução. Além da aparência curiosa, a ave tem uma plumagem brilhante que muda de intensidade conforme a luz. O registro chamou tanta atenção que muita gente chegou a perguntar se era uma criação de inteligência artificial. Mas a resposta é simples: a natureza continua sendo a maior artista de todas. Eu sou Kleber Salles e este foi o nosso Positividade News.
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certo dia, à beira-mar, apareceu um jovem galileu.

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1: Olá, meu amigo, olá, minha amiga ouvinte. Eu sou o Padre Ezequiel. Esse é o momento de despertar para o amor. Eu gostaria de falar hoje sobre insucesso, a bênção do insucesso. Você acha que só o sucesso é bênção? O que seria um insucesso, então? Uma experiência muito importante no caminho de nossa vida são os fracassos, mesmo quando gostaríamos de tê-los evitado. E num primeiro momento sentimos-nos mal e infelizes por causa deles. Na verdade, é perigoso acreditar que poderíamos excluir da vida os nossos fracassos e conseguir tudo aquilo que a gente quer, bastando para isso utilizar os meios e estratégias corretos. É aquilo que muitas vezes se ouve nos influencers. Se você fizer isso, vai dar certo, você vai ganhar dinheiro, você vai ter sucesso. Só que os fracassos são importantes. Existe a assim chamada escola do pensamento positivo, que é importante, mas não é o todo, que nos sugere que podemos modelar tudo a nosso favor. Basta aplicarmos corretamente a força do nosso pensamento. Mas isso não é toda a verdade. E muitas vezes pode ser até uma fantasia. Por isso, caro ouvinte, insucessos são uma parte necessária, inevitável e extremamente proveitosa para o nosso caminho, para o nosso crescimento, para nos tornarmos melhores, mais maduros e sermos mais conscientes da vida. O insucesso pode nos conduzir à verdadeira vida e também pode nos conduzir a experimentar depressões e momentos dolorosos, mas que superados e compreendidos podem ter um efeito muito positivo para a minha felicidade, para a felicidade de cada um. Rezemos. Deus Pai de amor, sintonizando com o teu amor, com a tua graça, nós queremos colocar a nossa vida, o nosso caminho, as coisas boas, as coisas menos boas, nossas vitórias, mas também nossos fracassos. Que possamos aprender com eles e sejamos sempre mais conscientes do valor de tudo na vida para o nosso bem. Deus abençoe, em nome do Pai, do Filho e do Espírito Santo. Amém.
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5: Marcando gerações, a gente está de volta com a nossa Conexão Católica. Você de perto, de longe, em casa, no trabalho, viajando, hein? Chegando agora, bênçãos que não tem fim com Aline Brasil.
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0: Essa sequência que tivemos aqui no nosso Conexão Católica, juntos a gente vai celebrando a mão de Deus, a fraternidade ao próximo. Gostou dessa sequência? Eu também adorei. Daqui a pouquinho, depois do nosso intervalo, tem mais. Então fica por aí pra gente curtir esse programa aqui até o finalzinho.
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2: 17 horas e 26 minutos.
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5: Mais um Positividade News para você. E o Holland manda vídeo para sósia mirim brasileiro que sofria bullying por causa do cabelo. Olha só, uma boa ação do jogador que tirou o Brasil da Copa do Mundo virou uma história de carinho e superação. O atacante norueguês Erling Haaland, do Manchester City, gravou um vídeo especial para um menino brasileiro de 6 anos que sofria bullying por usar um cabelo, né, por usar o cabelo comprido igual o do craque. Mas tudo mudou, né? O Vinícius Correia, de Balneário Camboriú, em Santa Catarina, ele era chamado de menina por alguns colegas da escola e voltava para casa triste. Mas tudo mudou quando descobriram a semelhança dele com Haaland. O garoto passou a admirar o jogador e ficou conhecido como Mini Haaland. No vídeo enviado justamente quando ele completou mais um ano de vida, o atacante deixou uma mensagem emocionante. Cabelo comprido é muito bonito, continue com o seu e não ligue para o que todo mundo fala. As palavras do craque transformaram o que antes era motivo de tristeza em orgulho. Hoje Vinícius usa o apelido de Mini Haaland com alegria e vê no ídolo um exemplo dentro e fora dos campos. Um simples gesto que mostrou o poder de uma mensagem de incentivo na vida de uma criança. Sensacional, né, gente? Eu sou Kleber Salles e esse foi o nosso Positividade News.
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2: Amados irmãos, amadas irmãs, iniciamos o programa Fé Católica e a nossa catequese é sobre os 10 mandamentos da lei de Deus. Os 10 mandamentos, ou decálogos, que quer dizer 10 palavras, são um conjunto de leis morais e religiosas dadas por Deus aos hebreus e entregues a Moisés no Monte Sinai, servindo como base para a fé judaico-cristã. Funcionam como manual de instruções para proteger o ser humano do pecado e guiar a humanidade no amor a Deus e ao próximo. Os 10 mandamentos da lei de Deus são: primeiro, amar a Deus sobre todas as coisas; segundo, não tomar seu santo nome em vão; terceiro, guardar domingos e festas, isto é, santificar os dias de guarda; quarto, honrar pai e mãe; quinto, não matar; sexto, não pecar contra a castidade, portanto, não cometer adultério; sétimo, não furtar, não roubar; oitavo, não dar falso testemunho, isto é, não mentir; nono, não desejar a mulher do próximo; décimo, não cobiçar as coisas alheias. Os mandamentos devem ser compreendidos como uma aliança de amor e não apenas como proibições severas. Jesus Cristo os reuniu em 2 grandes mandamentos: amar a Deus sobre todas as coisas e amar ao próximo como a si mesmo. Os 3 primeiros mandamentos, o amor a Deus, tratam da relação vertical entre a criatura e o Criador, exigindo adoração, respeito e fidelidade a Deus. Os 7 últimos mandamentos, amor ao próximo, tratam da relação horizontal, focando na justiça, no respeito à vida, na dignidade, na propriedade e verdade entre os seres humanos. Meu abraço, amigo, a minha bênção, fiquem com Deus e até o próximo programa.
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5: Muito bem, estamos de volta com a nossa Conexão Católica. Você de perto, de longe, em casa, no trabalho e viajando. Você que está aí ligadinho com a gente, que bom saber disso, viu? Tá chegando mais uma sequência. A gente vai abrir o bloco agora com a Adriana Arides, a chave do coração.
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1: Esse é o nosso programa Conexão Católica, trazendo muita música, muita esperança, muita alegria, muita energia para você aproveitar esse dia abençoado. E a gente vai dando tchau com essa sequência linda que foi aqui no nosso programa, viu? Obrigado pela companhia, pelo carinho. A gente volta na próxima edição. Saúde, paz, Deus no coração, o resto a gente corre atrás. Tchau, tchau.
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1: Rádio Barroso Mix informa a hora certa.
2: 18 horas, a hora da Ave Maria.
3: Elevemos nosso pensamento a Deus e oremos. Louvemos ao Senhor. Louvemos ao Senhor desde os céus. Louvai-o nas alturas. Louvai-o todos os seus anjos. Louvai-o todos os seus exércitos. Louvai o sol e lua, todas as estrelas luzentes, as águas que estão sobre os céus. Louvemos o nome do Senhor. Ave Maria, cheia de graça, o Senhor é convosco. Bendita sois entre as mulheres. Bendito é o fruto de vosso ventre, Jesus. Santa Maria, Mãe de Deus, rogai por nós, pecadores,

0: O anjo do Senhor anunciou a Maria, e ela concebeu do Espírito Santo. Ave Maria, cheia de graça, o Senhor é convosco. Bendita sois vós entre as mulheres, e bendito é o fruto do vosso ventre, Jesus. Santa Maria, Mãe de Deus, rogai por nós, pecadores, agora e na hora de nossa morte. Amém. Eis aqui a serva do Senhor, faça-se em mim segundo a vossa palavra. Ave Maria, cheia de graça, o Senhor é convosco. Bendita sois vós entre as mulheres, e bendito é o fruto do vosso ventre, Jesus. Santa Maria, Mãe de Deus, rogai por nós, pecadores, agora e na hora de nossa morte. Amém. E o Verbo Divino se fez carne e habitou entre nós. Ave Maria, cheia de graça, o Senhor é convosco. Bendita sois vós entre as mulheres, e bendito é o fruto do vosso ventre, Jesus. Santa Maria, Mãe de Deus, rogai por nós, pecadores, agora e na hora de nossa morte. Amém. Rogai por nós, Santa Mãe de Deus, para que sejamos dignos das promessas de Cristo. Oremos. Infundi, Senhor, como vos pedimos, a vossa graça em nossas almas, para que nós, que pela anunciação do anjo, vimos ao conhecimento da encarnação de Jesus Cristo, vosso Filho, por sua paixão e morte, sejamos conduzidos à glória da ressurreição, pelo mesmo Cristo, Senhor nosso. Amém.
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4: Boa tarde, queridos filhos e filhas. Olha, ter imenso prazer de receber as suas intenções para levar para a Santa Missa. No trabalho em casa, você pode acessar www.padrereginaldomanzotti.com.br. E mande para mim, eu levarei, e missas serão celebradas na sua intenção. Em nome do Pai, do Filho e do Espírito Santo. Amém. Senhor Jesus, eu acredito em tuas palavras. Sei que ela é a verdade, que me apoio a cada dia e neste entardecer. Acredito, Senhor, no que disseste. Não se perturbe o vosso coração. Crede em Deus, crede também em mim. Creio, Senhor. Mas as preocupações são muitas. Nesta tarde, trago na tua presença teu povo que luta com tanta dificuldade. Preocupações que inquietam e às vezes tira um sentido de viver. Trago os idosos, por vezes desrespeitados e sem dignidade, para viverem os seus últimos dias. Senhor, trago a realidade da violência dentro dos lares e nas ruas. E peço, Senhor, fé, serenidade e discernimento para enfrentar todos estes problemas. Creio, Senhor, creio no teu amor, creio na tua bondade e creio que estás ao meu lado a cada dia. Peço, dai-me o alimento necessário para a jornada, dai-me remédio para minha vida e minha alma. Invoco tua presença, ficai comigo, amparai-me, protegei-me e guardai-me. É imenso, Senhor, o meu anseio em querer te servir e meu desejo de acertar. Senhor, nesta tarde, peço a graça de chegar à verdadeira conversão, a ter a minha fé amadurecida e ver crescida o meu comprometimento como cristão. Senhor, nesta tarde, por intercessão de São Cristóvão, rezo por todos aqueles que no trabalho e no lazer estão na direção dos carros, invocando: ó glorioso São Cristóvão, que tiveste a graça de levar nos ombros o menino Jesus, pedimos por aqueles que estão na direção de carros, caminhoneiros, taxistas, que possam estar seguros no volante, para que estejam livres de acidente, de assalto, e possam retornar para seus lares em paz. São Cristóvão, protegei-os. São Cristóvão, guardai os viajantes e motoristas. Ave Maria, cheia de graça, o Senhor é convosco. Bendita sois vós entre as mulheres, e bendito é o fruto do vosso ventre, Jesus. Santa Maria, Mãe de Deus, rogai por nós, pecadores, agora e na hora de nossa morte. Amém. O Senhor esteja convosco, Ele está no meio de nós. Que a bênção de Deus, no entardecer deste dia, recaia sobre você e aqueles que você traz no coração. Abençoai, Senhor, a água, a roupa dos enfermos, as fotos de família. Abençoai as casas, que seja lugar de descanso e paz. Em nome do Pai, do Filho e do Espírito Santo. Amém.
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4: Divino Jesus, nós vos oferecemos esse terço que vamos rezar, meditando nos mistérios da nossa redenção. Concedei-nos, por intercessão da Virgem Maria, Mãe de Deus e Nossa Mãe, as virtudes que nos são necessárias para bem rezá-lo e a graça de ganharmos as indulgências desta santa devoção. Oferecemo-lo particularmente em desagravo dos pecados cometidos contra o Sagrado Coração de Jesus e Imaculado Coração de Maria, pela paz do mundo, pela conversão dos pecadores, pelas almas do purgatório, pelas intenções do Santo Padre, pelo aumento e santificação do clero, pelos nossos vigários, pela santificação das famílias, pelas missões, pelos doentes, pelos agonizantes, por aqueles que pediram nossas orações, e por todas as nossas intenções particulares e pelo Brasil. Creio em Deus Pai Todo-Poderoso, Criador do céu e da terra, em Jesus Cristo, seu único Filho, nosso Senhor, que foi concebido pelo poder do Espírito Santo, nasceu da Virgem Maria, padeceu sob Pôncio Pilatos, foi crucificado, morto e sepultado, desceu à mansão dos mortos, ressuscitou ao terceiro dia, subiu aos céus, está sentado à direita de Deus Pai Todo-Poderoso, donde há de vir e julgar os vivos e os mortos. Creio no Espírito Santo, na Santa Igreja Católica, na comunhão dos santos, na remissão dos pecados, na ressurreição da carne, na vida eterna. Amém. Pai nosso que estais no céu, santificado seja o vosso nome. Venha a nós o vosso reino, seja feita a vossa vontade, assim na terra como no céu.
7: O pão nosso de cada dia nos dai hoje. Perdoai-nos nas nossas ofensas, assim como nós perdoamos a quem nos tem ofendido. E não nos deixeis cair em tentação, mas livrai-nos do mal. Amém. Ave Maria, cheia de graça, o Senhor é convosco. Bendita sois vós entre as mulheres e bendito é o fruto do vosso ventre, Jesus. Santa Maria, Mãe de Deus, rogai por nós, pecadores, agora e na hora de nossa morte. Amém. Ave Maria, cheia de graça, o Senhor é convosco. Bendita sois vós entre as mulheres e bendito é o fruto do vosso ventre, Jesus. Santa Maria, Mãe de Deus, rogai por nós, pecadores, agora e na hora de nossa morte. Amém. Ave Maria, cheia de graça, o Senhor é convosco. Bendita sois vós entre as mulheres e bendito é o fruto do vosso ventre, Jesus. Santa Maria, Mãe de Deus, rogai por nós, pecadores, agora e na hora de nossa morte.

0: reino.
1: Pai nosso que estais no céu, santificado seja o vosso nome. Venha a nós o vosso reino, seja feita a vossa vontade, assim na terra como no céu.
2: O pão nosso de cada dia nos dai hoje, perdoai as nossas ofensas, assim como nós perdoamos a quem nos tem ofendido. E não nos deixeis cair em tentação, mas livrai-nos do mal. Amém.
1: Ave Maria, cheia de graça, o Senhor é convosco. Bendita sois vós entre as mulheres, e bendito é o fruto do vosso ventre, Jesus.
2: Santa Maria, Mãe de Deus, rogai por nós, pecadores, agora e na hora de nossa morte. Amém.
1: Ave Maria, cheia de graça, o Senhor é convosco. Bendita sois vós entre as mulheres, e bendito é o fruto do vosso ventre, Jesus.
2: Santa Maria, Mãe de Deus, rogai por nós, pecadores, agora e na hora de nossa morte. Amém.
1: Ave Maria, cheia de graça, o Senhor é convosco. Bendita sois vós entre as mulheres, e bendito é o fruto do vosso ventre, Jesus.
2: Santa Maria, Mãe de Deus, rogai por nós, pecadores, agora e na hora de nossa morte. Amém.
1: Ave Maria, cheia de graça, o Senhor é convosco. Bendita sois vós entre as mulheres, e bendito é o fruto do vosso ventre, Jesus.
2: Santa Maria, Mãe de Deus, rogai por nós, pecadores, agora e na hora de nossa morte. Amém.
1: Ave Maria, cheia de graça, o Senhor é convosco. Bendita sois vós entre as mulheres, e bendito é o fruto do vosso ventre.
2: Amém.
1: Ave Maria, cheia de graça, o Senhor é convosco. Bendita sois vós entre

0: entre Jesus.
1: Santa Maria, Mãe de Deus, rogai por nós, pecadores, agora e na hora de nossa morte. Amém.
0: Ave Maria, cheia de graça, o Senhor é convosco. Bendita sois vós entre as mulheres, e bendito é o fruto do vosso ventre, Jesus.
1: Santa Maria, Mãe de Deus, rogai por nós, pecadores, agora e na hora de nossa morte. Amém.
0: Ave Maria, cheia de graça, o Senhor é convosco. Bendita sois vós entre as mulheres, e bendito é o fruto do vosso ventre, Jesus.
1: Santa Maria, Mãe de Deus, rogai por nós, pecadores, agora e na hora de nossa morte. Amém.
0: Ave Maria, cheia de graça, o Senhor é convosco. Bendita sois vós entre as mulheres, e bendito é o fruto do vosso ventre, Jesus.
1: Santa Maria, Mãe de Deus, rogai por nós, pecadores, agora e na hora de nossa morte. Amém. Glória.

0: Pai nosso que estais no céu, santificado seja o vosso nome. Venha a nós o vosso reino, seja feita a vossa vontade, assim na terra como no céu.
1: O pão nosso de cada dia nos dai hoje. Perdoai as nossas ofensas, assim como nós perdoamos a quem nos tem ofendido. E não nos deixeis cair em tentação, mas livrai-nos do mal. Amém.
0: Ave Maria, cheia de graça, o Senhor é convosco. Bendita sois vós entre as mulheres, e bendito é o fruto do vosso ventre, Jesus.
1: Santa Maria, Mãe de Deus, rogai por nós, pecadores, agora e na hora de nossa morte. Amém.
0: Ave Maria, cheia de graça, o Senhor é convosco. Bendita sois vós entre as mulheres, e bendito é o fruto do vosso ventre, Jesus.
1: Santa Maria, Mãe de Deus, rogai por nós, pecadores, agora e na hora de nossa morte. Amém.
0: Ave Maria, cheia de graça, o Senhor é convosco. Bendita sois vós entre as mulheres, e bendito é o fruto do vosso ventre, Jesus.
1: Santa Maria, Mãe de Deus, rogai por nós, pecadores, agora e na hora de nossa morte. Amém.
0: Ave Maria, cheia de graça, o Senhor é convosco. Bendita sois vós entre as mulheres, e bendito é o fruto do vosso ventre, Jesus.
1: Santa Maria, Mãe de Deus, rogai por nós, pecadores, agora e na hora de nossa morte. Amém.
0: Ave Maria, cheia de graça, o Senhor é convosco. Bendita sois vós entre as mulheres, e bendito é o fruto do vosso ventre, Jesus.
1: Santa Maria, Mãe de Deus, rogai por nós, pecadores, agora e na hora de nossa morte. Amém.
0: Ave Maria, cheia de graça, o Senhor é convosco. Bendita sois vós entre as mulheres, e bendito é o fruto do vosso ventre, Jesus.
1: Santa Maria, Mãe de Deus, rogai por nós, pecadores, agora e na hora de nossa morte. Amém.
0: Ave Maria, cheia de graça, o Senhor é convosco. Bendita sois vós entre as mulheres, e bendito é o fruto do vosso ventre, Jesus.
1: Santa Maria, Mãe de Deus, rogai por nós, pecadores, agora e na hora de nossa morte. Amém.
0: Ave Maria, cheia de graça, o Senhor é convosco. Bendita sois vós entre as mulheres, e bendito é o fruto do vosso ventre, Jesus.
1: Santa Maria, Mãe de Deus, rogai por nós, pecadores, agora e na hora de nossa morte. Amém.
0: Ave Maria, cheia de graça, o Senhor é convosco. Bendita sois vós entre as mulheres, e bendito é o fruto do vosso ventre, Jesus.
1: Santa Maria, Mãe de Deus, rogai por nós, pecadores, agora e na hora de nossa morte. Amém.
0: Ave Maria, cheia de graça, o Senhor é convosco. Bendita sois vós entre as mulheres, e bendito é o fruto do vosso ventre, Jesus.
1: Santa Maria, Mãe de Deus, rogai por nós, pecadores, agora e na hora de nossa morte. Amém.

0: Pai nosso que estais no céu, santificado seja o vosso nome. Venha a nós o vosso reino, seja feita a vossa vontade, assim na terra como no céu.
1: O pão nosso de cada dia nos dai hoje. Perdoai as nossas ofensas, assim como nós perdoamos a quem nos tem ofendido. E não nos deixeis cair em tentação, mas livrai-nos do mal. Amém.
0: Ave Maria, cheia de graça, o Senhor é convosco. Bendita sois vós entre as mulheres, e bendito é o fruto do vosso ventre, Jesus.
1: Santa Maria, Mãe de Deus, rogai por nós, pecadores, agora e na hora de nossa morte. Amém.
0: Ave Maria, cheia de graça, o Senhor é convosco. Bendita sois vós entre as mulheres, e bendito é o fruto do vosso ventre, Jesus.
1: Santa Maria, Mãe de Deus, rogai por nós, pecadores, agora e na hora de nossa morte. Amém.
0: Ave Maria, cheia de graça, o Senhor é convosco. Bendita sois vós entre as mulheres, e bendito é o fruto do vosso ventre, Jesus.
1: Santa Maria, Mãe de Deus, rogai por nós, pecadores, agora e na hora de nossa morte. Amém.
0: Ave Maria, cheia de graça, o Senhor é convosco. Bendita sois vós entre as mulheres, e bendito é o fruto do vosso ventre, Jesus.
1: Santa Maria, Mãe de Deus, rogai por nós, pecadores, agora e na hora de nossa morte. Amém.
0: Ave Maria, cheia de graça, o Senhor é convosco. Bendita sois vós entre as mulheres, e bendito é o fruto do vosso ventre, Jesus.
1: Santa Maria, Mãe de Deus, rogai por nós, pecadores, agora e na hora de nossa morte. Amém.
0: Ave Maria, cheia de graça, o Senhor é convosco. Bendita sois vós entre as mulheres, e bendito é o fruto do vosso ventre, Jesus.
1: Santa Maria, Mãe de Deus, rogai por nós, pecadores, agora e na hora de nossa morte. Amém.
0: Ave Maria, cheia de graça, o Senhor é convosco. Bendita sois vós entre as mulheres, e bendito é o fruto do vosso ventre, Jesus.
1: Santa Maria, Mãe de Deus, rogai por nós, pecadores, agora e na hora de nossa morte. Amém.
0: Ave Maria, cheia de graça, o Senhor é convosco. Bendita sois vós entre as mulheres, e bendito é o fruto do vosso ventre, Jesus.
1: Santa Maria, Mãe de Deus, rogai por nós, pecadores, agora e na hora de nossa morte. Amém.
0: Ave Maria, cheia de graça, o Senhor é convosco. Bendita sois vós entre as mulheres, e bendito é o fruto do vosso ventre, Jesus.
1: Santa Maria, Mãe de Deus, rogai por nós, pecadores, agora e na hora de nossa morte. Amém.
0: Ave Maria, cheia de graça, o Senhor é convosco. Bendita sois vós entre as mulheres, e bendito é o fruto do vosso ventre, Jesus.
1: Santa Maria, Mãe de Deus, rogai por nós, pecadores, agora e na hora de nossa morte. Amém. Glória.

0: meu Jesus.
1: Pai nosso que estais no céu, santificado seja o vosso nome. Venha a nós o vosso reino, seja feita a vossa vontade, assim na terra como no céu.
2: O pão nosso de cada dia nos dai hoje. Perdoai as nossas ofensas, assim como nós perdoamos a quem nos tem ofendido. E não nos deixeis cair em tentação, mas livrai-nos do mal. Amém.
1: Ave Maria, cheia de graça, o Senhor é convosco. Bendita sois vós entre as mulheres, e bendito é o fruto do vosso ventre, Jesus.
2: Santa Maria, Mãe de Deus, rogai por nós, pecadores, agora e na hora de nossa morte. Amém.
1: Ave Maria, cheia de graça, o Senhor é convosco. Bendita sois vós entre as mulheres, e bendito é o fruto do vosso ventre, Jesus.
2: Santa Maria, Mãe de Deus, rogai por nós, pecadores, agora e na hora de nossa morte. Amém.
1: Ave Maria, cheia de graça, o Senhor é convosco. Bendita sois vós entre as mulheres, e bendito é o fruto do vosso ventre, Jesus.
2: Santa Maria, Mãe de Deus, rogai por nós, pecadores, agora e na hora de nossa morte. Amém.
1: Ave Maria, cheia de graça, o Senhor é convosco. Bendita sois vós entre as mulheres, e bendito é o fruto do vosso ventre, Jesus.
2: Santa Maria, Mãe de Deus, rogai por nós, pecadores, agora e na hora de nossa morte. Amém.
1: Ave Maria, cheia de graça, o Senhor é convosco. Bendita sois vós entre as mulheres, e bendito é o fruto do vosso ventre, Jesus.
2: Santa Maria, Mãe de Deus, rogai por nós, pecadores, agora e na hora de nossa morte. Amém.
1: Ave Maria, cheia de graça, o Senhor é convosco. Bendita sois vós entre as mulheres, e bendito é o fruto do vosso ventre, Jesus.
2: Santa Maria, Mãe de Deus, rogai por nós, pecadores, agora e na hora de nossa morte. Amém.
1: Ave Maria, cheia de graça, o Senhor é convosco. Bendita sois vós entre as mulheres, e bendito é o fruto do vosso ventre, Jesus.
2: Santa Maria, Mãe de Deus, rogai por nós, pecadores, agora e na hora de nossa morte. Amém.
1: Ave Maria, cheia de graça, o Senhor é convosco. Bendita sois vós entre as mulheres, e bendito é o fruto do vosso ventre, Jesus.
2: Santa Maria, Mãe de Deus, rogai por nós, pecadores, agora e na hora de nossa morte. Amém.
1: Ave Maria, cheia de graça, o Senhor é convosco. Bendita sois vós entre as mulheres, e bendito é o fruto do vosso ventre, Jesus.
2: Santa Maria, Mãe de Deus, rogai por nós, pecadores, agora e na hora de nossa morte. Amém.
1: Ave Maria, cheia de graça, o Senhor é convosco. Bendita sois vós entre as mulheres, e bendito é o fruto do vosso ventre, Jesus.
2: Santa Maria, Mãe de Deus, rogai por nós, pecadores, agora e na hora de nossa morte. Amém.

0: Pai nosso que estais no céu, santificado seja o vosso nome. Venha a nós o vosso reino, seja feita a vossa vontade, assim na terra como no céu.
1: O pão nosso de cada dia nos dai hoje. Perdoai as nossas ofensas, assim nós perdoamos a quem nos tem ofendido. E não nos deixeis cair em tentação, mas livrai-nos do mal. Amém.
0: Ave Maria, cheia de graça, o Senhor é convosco. Bendita sois vós entre as mulheres e bendito é o fruto do vosso ventre, Jesus.
1: Santa Maria, Mãe de Deus, rogai por nós, pecadores, agora e na hora de nossa morte. Amém.
0: Ave Maria, cheia de graça, o Senhor é convosco. Bendita sois vós entre as mulheres e bendito é o fruto do vosso ventre, Jesus.
1: Santa Maria, Mãe de Deus, rogai por nós, pecadores, agora e na hora de nossa morte. Amém.
0: Ave Maria, cheia de graça, o Senhor é convosco. Bendita sois vós entre as mulheres e bendito é o fruto do vosso ventre, Jesus.
1: Santa Maria, Mãe de Deus, rogai por nós, pecadores, agora e na hora de nossa morte. Amém.
0: Ave Maria, cheia de graça, o Senhor é convosco. Bendita sois vós entre as mulheres e bendito é o fruto do vosso ventre, Jesus.
1: Santa Maria, Mãe de Deus, rogai por nós, pecadores, agora e na hora de nossa morte. Amém.
0: Ave Maria, cheia de graça, o Senhor é convosco. Bendita sois vós entre as mulheres e bendito é o fruto do vosso ventre, Jesus.
1: Santa Maria, Mãe de Deus, rogai por nós, pecadores, agora e na hora de nossa morte. Amém.
0: Ave Maria, cheia de graça, o Senhor é convosco. Bendita sois vós entre as mulheres e bendito é o fruto do vosso ventre, Jesus.
1: Santa Maria, Mãe de Deus, rogai por nós, pecadores, agora e na hora de nossa morte. Amém.
0: Ave Maria, cheia de graça, o Senhor é convosco. Bendita sois vós entre as mulheres e bendito é o fruto do vosso ventre, Jesus.
1: Santa Maria, Mãe de Deus, rogai por nós, pecadores, agora e na hora de nossa morte. Amém.
0: Ave Maria, cheia de graça, o Senhor é convosco. Bendita sois vós entre as mulheres e bendito é o fruto do vosso ventre, Jesus.
1: Santa Maria, Mãe de Deus, rogai por nós, pecadores, agora e na hora de nossa morte. Amém.
0: Ave Maria, cheia de graça, o Senhor é convosco. Bendita sois vós entre as mulheres e bendito é o fruto do vosso ventre, Jesus.
1: Santa Maria, Mãe de Deus, rogai por nós, pecadores, agora e na hora de nossa morte. Amém.
0: Ave Maria, cheia de graça, o Senhor é convosco. Bendita sois vós entre as mulheres e bendito é o fruto do vosso ventre, Jesus.
1: Santa Maria, Mãe de Deus, rogai por nós, pecadores, agora e na hora de nossa morte. Amém.

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1: Olá, paz de Cristo. Seja bem-vindo você que sintoniza conosco. Estamos unidos para rezarmos o ofício da Imaculada Conceição, para entoarmos louvores à Nossa Senhora. Nossa Senhora, aquela que intercede por nós, aquela que é a nossa advogada. E convido você agora a colocar a intenção no seu coração, seu pedido, sua prece. Eu convido você agora a colocar todas as suas aflições, todos os seus medos, todas as suas inseguranças no coração de Jesus, para que Nossa Senhora possa interceder. Diz a frase: peça à mãe que o filho atende. Nós vamos rogar agora pelas mãos de Nossa Senhora. Iniciemos em nome do Pai, do Filho e do Espírito.

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1: 19 horas, em ponto.
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Louvado seja nosso Senhor Jesus Cristo. Meus irmãos, uma alegria para todos nós darmos início a mais uma noite desta novena, neste tempo fecundo em que crescemos na fé e renovamos a nossa devoção à nossa querida padroeira, a Senhora Santana. Nesta noite, nós rezamos de modo especial pelas gestantes que aqui se encontram para buscar a proteção, a intercessão da Senhora Santana. Rezamos também por aqueles que participam, o Terço das Mulheres, a Pastoral do Batismo, a Pastoral da Criança, a Renovação Carismática e também a Pastoral da Saúde. Obrigado a você que serve a nossa comunidade e que a cada dia vai tomando parte desta novena. Que a Senhora Santana possa interceder por seu movimento, por sua pastoral, por aqueles que ajudam a animar a evangelização na vida de nossa comunidade paroquial. Nesta noite nós já nos encontramos, né, com um presbitério repleto de sacerdotes. É uma alegria perceber que este coração de avó, que o coração da Senhora Santana vai conduzindo para si os filhos desta cidade que exercem a sua missão em outros lugares, e a nossa festa se torna mais bonita com esta presença. Como nos alegramos neste mês de julho diante de presenças tão importantes para a vida, para a história da nossa paróquia, mas também para a vida de nossa comunidade paroquial. Nós queremos acolher aqueles, novamente aqueles que já foram acolhidos, ao Frei Marlon, ao Padre Paulo, mas também, de modo especial, queremos acolher o Padre Fábio, né, que hoje toma parte conosco nesta novena. A nossa saudação e acolhida também ao seminarista Daniel, filho de nossa comunidade, está realizando seu processo vocacional junto dos agostinianos, está no seu período também de férias, tal como o seminarista Eduardo, e participa conosco nesta liturgia. E hoje preside, né, esta nossa celebração o reverendíssimo Padre João Rodrigues, que é conhecido de todos nós, conduziu com muito carinho e com ardor missionário e com zelo pastoral a paróquia de Nossa Senhora do Rosário de Fátima, sendo filho desta cidade, agora está conduzindo a cidade vizinha de Dores de Campos. Com certeza é uma alegria para nós acolher aquele que marcou a história da cidade pela sua presença, mas que permanece pelo cuidado, pelo carinho, pelas obras, que permanece encantando o olhar daqueles que sentem o zelo e a solicitude pastoral com que o Padre João realiza, né, o seu trabalho missionário. Então nós queremos agradecer a sua presença. A ele, aos sacerdotes e seminaristas que aqui estão, nós acolhemos com uma calorosa salva de palmas. E hoje é o bairro Jardim Bandeirantes que porta a imagem da Senhora Santana, representado pela Regina Sandin, familiares. Nós queremos então, neste momento, na certeza de que este olhar da nossa padroeira nos sustenta, que o seu coração nos impulsiona para o amor de Deus, acolhamos a imagem de nossa excelsa padroeira, a Senhora Santana.

e do Filho e do Espírito Santo. Irmãos eleitos segundo a presciência de Deus Pai, pela santificação do Espírito, para obedecer a Jesus Cristo e participar da bênção da aspersão do seu sangue. Graça e paz o ser Cristo e participar da bênção da aspersão do seu sangue. Graça

0: Deus Todo-Poderoso,
1: e a vós, irmãos e irmãs,
0: fiquei muitas vezes por pensamentos e palavras, atos e omissões, por minha culpa, minha tão grande culpa, e peço à Virgem Maria, aos anjos e santos, e a vós, irmãos e irmãs, que rogueis por mim a Deus, nosso Senhor. Deus Todo-Poderoso, tenha compaixão de nós, perdoe os nossos pecados e nos conduza à vida eterna.

0: Oremos. Ó Deus, que nos alegrais cada ano com a festa de Santana, concedei que sigamos o exemplo de vida santa daquela que veneramos na liturgia. Por nosso Senhor Jesus Cristo, vosso Filho, que é Deus e convosco vive e reina na unidade do Espírito Santo, por todos os séculos dos séculos.
1: Amém. Leitura da profecia de Miqueias. Apascenta o teu povo com o cajado da autoridade, o rebanho de tua propriedade, os habitantes dispersos pela mata e pelos campos cultivados. Que eles desfrutem a terra de Bazã e Galaade, como nos velhos tempos, e como foi nos dias em que nos fizeste sair do Egito. Faze-nos ver novos prodígios. Qual Deus existe como tu, que apagas a iniquidade e esqueces o pecado daqueles que são resto de tua propriedade? Ele não guarda rancor para sempre. O que ama é a misericórdia. Voltará a compadecer-se de nós, esquecerá nossas iniquidades e lançará ao fundo do mar todos os nossos pecados. Tu manterás fidelidade a Jacó e terás compaixão de Abraão, como juraste a nossos pais, desde tempos remotos. Palavra do Senhor. Mostrai-nos, ó Senhor, vossa bondade. Favorecestes, ó Senhor, a vossa terra, libertastes os cativos de

D'accord. Mostrai-nos, ó Senhor, nossa bondade. Perdoastes o pecado ao vosso povo, encobristes toda a falta cometida. Mostrai-nos, ó Senhor, vossa bondade. Retirastes a ameaça que fizestes, acalmastes o furor de vossa ira. Renovai-nos, nosso Deus e Salvador, esquecei a vossa mágoa contra nós. Ficarei eternamente irritado? Guardarei a vossa ira pelos séculos? Não vireis restituir a nossa vida, para que em vós se rejubile o vosso povo? Mostrai-nos, ó Senhor, vossa bondade, concedei-nos também vossa salvação.

O Senhor esteja convosco. Proclamação do Evangelho de Jesus Cristo segundo Mateus.

Naquele tempo, depois Jesus estava falando às multidões, sua mãe e seus irmãos ficaram do lado de fora, procurando falar com ele. Alguém disse a Jesus: olha, tua mãe e teus irmãos estão aí fora e querem falar contigo. Jesus perguntou àquele que tinha falado: quem é minha mãe? Quem são meus irmãos? Estendendo a mão para os discípulos, Jesus disse: eis minha mãe e meus irmãos. Pois tudo aquele que faz vontade do meu Pai, que está nos céus, esse é meu irmão, minha irmã e minha mãe. Palavra da salvação.

0: Reverendíssimo Padre Jorge, mundigno pároco desta paróquia, amigo e companheiro de presbitério e de forania, a quem, desde este momento, manifesto o meu agradecimento pela grande alegria a mim proporcionada com o convite para presidir a celebração da Santa Missa dentro da novena de Santana, nossa querida e amada padroeira da cidade de Barroso. Reverendíssimos sacerdotes que celebram esta Santa Missa, Padre Frei Marlon, Padre Fábio José, Padre Paulo César, também a nossa saudação ao Diácono Andrade, aos seminaristas que participam desta liturgia, Daniel e Eduardo, também uma saudação especial às pastorais que participam da liturgia nesta noite. Caros irmãos e irmãs em Cristo, que participam de forma presencial nessa Santa Missa, na novena, no dia de hoje, mas também queremos levar a nossa saudação e o nosso cumprimento a tantas pessoas que, através dos meios de comunicação, Rádio Liberdade e da mídia paroquial, têm a oportunidade de acompanhar este grande acontecimento religioso, eclesial, que está acontecendo aqui na cidade de Barroso, com a grande festa de Santana, numa grande expressão do nosso carinho, do nosso amor e da nossa devoção profunda a ela, que é a padroeira desta cidade e desta paróquia. Barroso celebra jubilosamente a festa de Santana, a sua amada padroeira. Trata-se de uma ocasião privilegiada para todos nós católicos, de encontro com Cristo e também com os irmãos. São dias intensos de oração, de reflexão e de renovação da nossa vida de fé. Neste ano, guiados pelo tema, com Santana nos aproximamos do coração de Jesus, somos convidados a contemplar desta forma o mistério do amor de nosso Deus manifestado, expresso na vida de seu Filho Jesus Cristo. Este tema proposto para a novena deste ano tão significativo e enriquecedor para a nossa espiritualidade não é simplesmente um tema devocional, mas, na verdade, ele revela a profunda sede de Deus que habita no coração do ser humano e o desejo que todos nós temos ao longo de toda a nossa vida de encontrar nele, Jesus Cristo, a fonte da verdadeira vida. São João Paulo II, ele recordava que os elementos essenciais dessa devoção ao Sagrado Coração de Jesus pertencem permanentemente à espiritualidade da Igreja. Porque desde o princípio, desde os primórdios, a Igreja, ela voltou o seu olhar para o coração traspassado de Jesus Cristo na cruz, no alto do Calvário. Ao celebrarmos o quinto dia da novena, nós vamos refletir sobre o amor que dá de beber, a sede do amor de Deus. Caros irmãos e irmãs em Cristo, toda a nossa história da salvação, ela é marcada por este encontro entre a sede que nós temos em nosso coração, a sede do infinito, a sede da presença de Deus e também a misericórdia divina. O coração humano, todos nós, ao longo da nossa vida, fazemos esta experiência. Ele traz sedes que não podem ser respondidas de uma maneira satisfatória. Sede que nós carregamos, que não podem ser atendidas pelas realidades terrenas. A sede de felicidade, a sede de paz, de justiça, de perdão, de misericórdia. Todas elas nos acompanham ao longo da nossa vida. Deus é aquele que conhece profundamente a todos nós. O conhecimento de Deus, ele atinge, ele penetra as nossas entranhas, a profundidade do nosso coração. E dessa forma, ele se antecipa e vem ao nosso encontro, constatando esta sede que existe em nós. Ele nos oferece a água viva que restaura as nossas forças e dá sentido à nossa existência. O amor de Jesus Cristo é ao mesmo tempo divino e humano. Como Filho de Deus, ele nos ama com um amor infinito, com um verdadeiro homem. Jesus Cristo, ele conhece as realidades que são próprias da nossa vida e da nossa caminhada aqui na Terra. As alegrias e os sofrimentos, as angústias, as tribulações, mas também a esperança que nos impulsiona em nossa caminhada. No coração de Jesus Cristo pulsa sentimentos que são típica ou profundamente humanos, como a gente pode constatar nas páginas dos Santos Evangelhos. A compaixão de Jesus Cristo pelos doentes e sofredores, a sua ternura e predileção pelos pobres e pelos pequeninos, a amizade demonstrada por Jesus Cristo para com os seus discípulos, e sobretudo, a sua misericórdia para com os pecadores. No coração de Jesus Cristo, vemos que o amor de Deus não é algo distante e inacessível para nós, criaturas humanas. Mas através do coração de Jesus Cristo, o amor de Deus, ele se tornou próximo de nós. Porque no mistério da encarnação, Jesus Cristo, ele se fez verdadeiro homem, como nos lembra as páginas do prólogo do Evangelho de São João. O Verbo se fez carne e habitou entre nós. É a proximidade do amor de Deus, um amor que é concreto. Jesus expressou este seu amor não apenas as intenções, não apenas os seus sentimentos, mas em muitos e numerosos gestos que ele realizou, sobretudo ao longo de sua vida pública, como anunciador e pregador do reino de Deus, portador de uma grande novidade, não apenas para o povo eleito, para Israel no Antigo Testamento, mas para toda a humanidade. Através de Jesus Cristo, o amor de Deus, ele se torna acessível a todas as pessoas. A Sagrada Escritura, ela utiliza frequentemente o símbolo da água para falar da ação salvadora de nosso Deus. Desde as primeiras páginas da Sagrada Escritura, a água é apresentada para nós como fonte de vida e de graça. A água, ela desempenha este papel, esta função. Ela irriga o solo, ela fecunda a terra. A água é um importante elemento purificador. E a água, ela também restaura a nossa vida. Por isso, os profetas no Antigo Testamento, eles anunciaram um tempo novo que iria acontecer. Deus iria derramar de uma forma copiosa, de uma maneira abundante, a sua graça sobre a humanidade inteira, como uma fonte inesgotável na vida de todas as pessoas. Também no Antigo Testamento, a água, ela é associada à purificação. O rito da purificação, ele preparava as pessoas para a aliança com Deus. Dessa forma, indicando a necessidade de uma conversão interior, de uma verdadeira renovação. Por isso, os profetas falaram que chegaria o tempo em que o próprio Deus derramaria uma água pura que iria purificar a humanidade das suas infidelidades e de seus pecados. Essa promessa lá do Antigo Testamento, ela vai se realizar de uma maneira definitiva na pessoa de nosso Senhor Jesus Cristo. Outra imagem que é muito carregada de significado, nós a encontramos também no Antigo Testamento, que fala do rio que brota do lado do templo e passa levando através de suas águas vida e saúde por onde ele passa, por onde ele percorre. A visão do profeta Ezequiel fala do deserto que será transformado em jardim, e onde brotará a esperança. A água deste rio que surge do templo, ela leva e comunica sempre a vida por onde ela passa. Todas essas profecias, caros irmãos e irmãs, mencionadas nessas comparações e neste simbolismo, sobretudo através da água, encontram a sua realização definitiva na pessoa de Jesus Cristo. Durante a festa das tendas, Jesus vai fazer uma solene afirmação: quem tem sede, venha a mim e beba. Nós só poderíamos entender essas palavras de Jesus Cristo como ele próprio se tornasse, como ele próprio é a fonte de água viva. Jesus Cristo, ele é a resposta para a sede que existe no nosso coração. Ele faz esse convite, ir a ele, se aproximar dele, para que a gente seja saciado. De fato, quando nós nos aproximamos de Jesus Cristo, nele nós encontramos o conforto, o consolo, a paz e a alegria que não passa, a alegria que não desaparece na nossa vida. Essa palavra que temos do profeta Ezequiel, e sobretudo a palavra de Jesus Cristo na festa das tendas, nos mostra o fato de que em Jesus acontece e se inaugura, se estabelece o tempo messiânico. Ou seja, aquilo que era promessa do Antigo Testamento agora se torna realidade na pessoa de Jesus Cristo. A promessa anunciada ao povo de Israel através dos profetas agora não deixa de ser uma promessa e se torna realidade na vida de Jesus. Jesus não veio até nós para estabelecer um reino aqui na terra, mas ele veio para abrir caminho para a humanidade, para a comunhão com o nosso Deus. Como realização do tempo messiânico, é concedida então a salvação. E a humanidade então faz essa maravilhosa descoberta de que no amor de Jesus Cristo nós encontramos o caminho para o nosso encontro e para a nossa comunhão definitiva com o nosso Deus. Os padres da Igreja, quando fizeram referência ao Sagrado Coração de Jesus, se apoiaram na Sagrada Escritura, quando nos diz que um soldado, com a sua lança, traspassou o coração de Jesus Cristo. E imediatamente jorrou sangue e água. A tradição da Igreja viu nestes sinais a água e o sangue, um sinal maior, um sinal profundo da entrega total de Jesus Cristo para a salvação da humanidade, para a salvação de todos nós. O Sagrado Coração de Jesus, utilizando uma imagem, uma comparação, nós poderíamos dizer que é uma espécie de porta através da qual nós encontramos o mistério do amor do nosso Deus. Os padres reconheceram no sangue e na água que saíram do coração de Jesus uma referência à vida sacramental da Igreja. No sangue, nós temos uma referência à Eucaristia, que é o alimento para aqueles que peregrinam na esperança. A água remete ao batismo, na qual somos purificados e renovamos a nossa vida. Outros comentaristas dos textos sagrados contemplaram, no lado traspassado de Jesus Cristo, o surgimento e o nascimento da Igreja, que surge do lado aberto de Jesus, como Eva nasceu do lado de Adão. Caros irmãos e irmãs em Cristo, ao nos aproximarmos do coração de Jesus, pelas mãos de Santana, de uma maneira especial, aceitando este convite dentro da realização da festa da padroeira, nós somos chamados, nós somos convidados a beber dessa fonte inesgotável do amor de Deus no coração de nosso Senhor Jesus Cristo. Através do coração traspassado, do sangue derramado e da água que jorra, nós temos o sinal do maior gesto de amor, de alguém que se entregou totalmente pela salvação do mundo, para a salvação da humanidade. O lado aberto de Jesus Cristo também traz para nós essa sinalização e essa indicação de que Deus continua a responder aos nossos anseios, à nossa sede, através da sua graça que incessantemente Ele transmite e comunica a todos nós. Que essa festa de Santana, ela possa fortalecer a nossa fé e a nos ensinar a buscar em Cristo a única fonte que é capaz de saciar para sempre e de uma maneira definitiva a sede do amor que habita no coração do ser humano. Louvado seja nosso Senhor Jesus Cristo. Irmãs e irmãos, Jesus não corta com os laços familiares, mas chama mãe e irmãos aos que fazem a vontade de seu Pai que está nos céus. Peçamos a Deus que nos ensine a ser seus filhos, dizendo: Deus de bondade, ouvi-nos.
1: Pela bondade, ouvi-nos. Pela Igreja que o Senhor Jesus nos deu por mãe, e por todos aqueles a quem Ele chama seus irmãos, por fazerem a vontade do seu Pai que estás nos céus, oremos. Deus de bondade, ouvi-nos. Pelos que têm autoridade em todo o mundo, pelos que trabalham pela paz e pela concórdia, e pelos que respeitam cada estado da vida humana, oremos. Deus de bondade, ouvi-nos. Pelos pastores que apacentam o rebanho do Senhor, pelo rebanho reduzido por vezes a um pequeno resto e por cada nova geração que Deus chama a conhecê-lo, oremos. Deus de bondade, ouvi-nos. Pelos que vivem tristes e sozinhos em terra estranha, pelos que são abandonados pelos próprios familiares e pelos que não têm trabalho, nem pão, nem casa, oremos. Deus de bondade, ouvi-nos. Pela comunidade, nossa verdadeira família paroquial, pelos mais pequenos que terminaram a catequese e pelos pais e catequistas que os ajudaram a crescer na fé, oremos. Deus de bondade, ouvi-nos.
0: Deus, nosso Pai, que em Jesus, vosso Filho, nos chamais filhos, fazei-nos viver cada dia em ação de graças, por Cristo nosso Senhor. Amém.

0: Orai, irmãos e irmãs, para que essa nossa família, reunida em nome de Cristo, possa oferecer o sacrifício que seja aceito por Deus Pai, Todo-Poderoso. Senhor, nós os pedimos humildemente que os dons apresentados na comemoração de Santana nos alcancem indulgência e salvação. Por Cristo, nosso Senhor.
1: Amém.
0: Senhor esteja convosco. Corações ao alto.
1: Nosso coração está em Deus.
0: Demos graças ao Senhor, nosso Deus.
1: É nosso dever e nossa
0: salvação. Na verdade, é digno e justo, é nosso dever e salvação dar-vos graças, sempre em todo lugar. Senhor, Pai Santo, Deus Eterno e Todo-Poderoso, na Assembleia dos Santos, vós sois glorificado, e coroando seus méritos, exaltais os vossos próprios dons. Com sua vida nos dais um exemplo, com sua comunhão, um laço de amor fraterno, e por sua intercessão, um auxílio. Assim, confirmados por tão grandes testemunhas, corremos vitoriosos para o combate que nos é proposto, a fim de alcançarmos com eles a imperecível coroa da glória, por Cristo, Senhor nosso. Por isso, os anjos e arcanjos e a imensa Assembleia dos Santos, entoamos o hino da vossa glória, cantando a uma só voz.

0: Na verdade, ó Pai, vós sois santo, fonte de toda santidade. Santificai, pois, estes dons, derramando sobre eles o vosso Espírito, a fim de que se tornem para nós o corpo e o sangue de nosso Senhor Jesus Cristo.
1: Enviai o vosso Espírito Santo.
0: Estando para ser entregue e abraçando livremente a paixão, Jesus tomou o pão, pronunciou a bênção de ação de graças, partiu e o deu a seus discípulos, dizendo: tomai todos e comei, isto é o meu corpo, que será entregue por vós.

Do mesmo modo, no fim da ceia, ele tomou o cálice em suas mãos e, dando graças novamente, o entregou a seus discípulos, dizendo: tomai todos e bebei, este é o cálice do meu sangue, o sangue da nova e eterna aliança, que será derramado por vós e por todos para a remissão dos pecados. Fazei isto em memória de mim.

0: Mistério da fé.
1: Anunciamos, Senhor, a vossa morte e proclamamos a vossa ressurreição. Vinde, Senhor Jesus.
0: Celebrando, pois, o memorial da morte e ressurreição do vosso Filho, nós vos oferecemos, ó Pai, o pão da vida e o cálice da salvação. E vos agradecemos porque nos tornastes dignos de estar aqui na vossa presença e vos servir. Suplicantes, vos pedimos que, participando do corpo e sangue de Cristo, sejamos reunidos pelo Espírito Santo num só corpo.
2: Lembrai-vos, ó Pai, da vossa Igreja, que se faz presente pelo mundo inteiro, que ela cresça na caridade, em comunhão com o Papa Leão, o nosso Bispo José Eudes, os bispos do mundo inteiro, os presbíteros, os diáconos e todos os ministros do vosso povo.
3: Lembrai-vos do vosso filho, Orcalino Cândido da Silva, que há 7 dias chamastes deste mundo a vossa presença, tendo sido sepultado com Cristo em sua morte no batismo, participe igualmente da sua ressurreição. Lembrai-vos também na vossa misericórdia dos outros nossos irmãos e irmãs que adormeceram na esperança da ressurreição e de todos os que partiram desta vida, a acolhei-os junto a vós na luz da vossa face.
4: Enfim, nós vos pedimos, tende piedade de todos nós, e dai-nos participar da vida eterna com a Virgem Maria, Mãe de Deus, São José, seu esposo, os apóstolos, Senhora Santana e São Joaquim, e todos os santos que neste mundo viveram na vossa amizade, a fim de vos louvarmos e glorificarmos por Jesus Cristo, vosso Filho.
0: Por Cristo, com Cristo e em Cristo, a vós, Deus Pai Todo-Poderoso, na unidade do Espírito Santo, toda honra e toda glória, por todos os séculos dos séculos. Obedientes à palavra do Salvador, e formados por seu divino ensinamento, ousamos dizer: Pai nosso, livrai-nos de todos os males, ó Pai, dê-nos hoje a vossa paz. Ajudados pela vossa misericórdia, sejamos sempre livres do pecado e protegidos de todos os perigos, enquanto aguardamos a feliz esperança e a vinda do nosso Salvador, Jesus Cristo. Senhor Jesus Cristo, dissestes aos vossos apóstolos: eu vos deixo a paz, eu vos dou a minha paz. Não olheis os nossos pecados, mas a fé que anima a vossa Igreja. Dai-lhe, segundo o vosso desejo, a paz e a unidade, vós que sois Deus com o Pai e o Espírito Santo. A paz do Senhor esteja sempre convosco.

Felizes os convidados para a ceia do Senhor. Eis o Cordeiro de Deus que tira o pecado do mundo.

0: por Cristo nosso Senhor.
1: Nós queremos agradecer a você que aceitou o nosso convite, participou conosco esta noite, em especial os membros das nossas pastorais e movimentos, também os queridos paroquianos de Fátima que hoje também participam conosco, a nossa gratidão pela sua presença. Gostaria de reforçar que a cada dia da novena, no momento do ofertório, nós acolhemos os alimentos para o sustento dos mais frágeis. E eu gostaria de propor à comunidade para que nos próximos dias, aqueles que puderem, que nós possamos ofertar o arroz, porque nós precisamos de abastecer os CEPAs com este item que está fazendo falta por esses tempos, né? Então, aqueles que puderem, você que está na Assembleia, mesmo não pertencendo à pastoral, o momento do ofertório é um gesto concreto. Você que está participando, está estendendo a sua mão para aqueles que mais necessitam. Ainda temos mais alguns dias da novena. Queremos contar com a sua ajuda, com a sua colaboração. Deus abençoe a todos aqueles que ao longo desses dias têm nos ajudado a ajudar a tantos que precisam. Louvado seja Deus por sua mão caritativa, caridosa, por seu coração marcado pelos mesmos sentimentos compassivos de nosso Senhor Jesus Cristo. Mais uma vez, Padre João, muito obrigado por ter aceitado o nosso convite, ter nos presenteado com as suas palavras e, sobretudo, obrigado pelo testemunho de perseverança, de amor à Igreja e deste cuidado tão fecundo que o Senhor sempre realiza para com os espaços sagrados, para com as coisas de Deus. Isso é um estímulo para nós, é um testemunho para nós, perceber que, não obstante a tantas realidades que o Senhor já passou, permanece o desejo de acrescer sempre algo a mais de positivo para o proveito dos fiéis, para a vida litúrgica da comunidade. O amor com que o Senhor realiza todas as coisas permanece nos inspirando. Ao Senhor, nós queremos agradecer carinhosamente pela presença. A casa é sempre do Senhor, seja sempre bem-vindo. Queremos agradecer com as nossas palmas. Que Deus proteja o Senhor.

Nós teremos neste momento a tradicional bênção das velas de Santana, e também a bênção para as gestantes, recordando essa bonita tradição, o devocionário de Santana, aquelas gestantes que então, tendo as suas velas, entregam algum responsável para que no momento do parto possa ser acesa, recorrendo assim à proteção de Santana para que corra tudo bem. Convidamos as gestantes para que com as velas se posicionem em frente ao presbitério para receberem a bênção.

0: A nossa proteção está no nome do Senhor,
1: que fez o céu e a terra.
0: Oremos. Ó Deus, vós que sois o Criador da luz e nos destes em Jesus Cristo a graça de vencermos as trevas do pecado, dignai-vos abençoar essas velas que serão acendidas em vosso louvor. Fazei que, pelos rogos de Senhora Santana, aqueles que forem iluminados pela chama dessas velas sejam também tomados e aquecidos pela luz divina e recebam toda sorte de graças em suas vidas. Por nosso Senhor Jesus Cristo, vosso Filho, que é Deus e convosco vive e reina na unidade do Espírito Santo, por todos os séculos dos séculos.
2: Bênção para as gestantes.
0: Oremos. Ó Deus, Criador do gênero humano, cujo Filho, pelo poder do Espírito Santo, se dignou nascer da Virgem

0: Maria, para redimir e salvar a humanidade, libertando-a da dívida do antigo pecado, vos pedimos, por intermédio de Senhora Santana, escutai com bondade as preces dessas vossas servas, que humildemente vos suplicam pela saúde dos seus filhos que vão nascer, e concedei-lhes um parto feliz, para que, entrando seus filhos na comunidade cristã, se dediquem plenamente ao vosso serviço e alcancem um dia a vida eterna. Por nosso Senhor Jesus Cristo, vosso Filho, que é Deus e convosco vive e reina, na unidade do Espírito Santo, por todos os séculos dos séculos. Senhor esteja convosco, abençoe-vos o Deus Todo-Poderoso, Pai, Filho e Espírito Santo. Bendigamos ao Senhor.
1: Graças a Deus.
2: Em instantes daremos início à solene novena em honra à Senhora Santana. Recordo que amanhã, quarta-feira, às 15 horas, nós teremos a Santa Missa pelos enfermos e idosos, com unção dos enfermos e bênção para os remédios, e ao final a confraternização na Praça Santana. Já no sábado, às 19 horas, nós temos a missa pelos casais jubilandos, que completam 25, 50, 60 anos de vida matrimonial, com a bênção das casas, das chaves e das famílias, logo após o encerramento da solene novena. No dia 26 de julho, domingo, dia dedicado à Senhora Santana, nós teremos a celebração das missas às 7, às 8h30, às 10h30, com a consagração das crianças à Nossa Senhora, às 14 horas, às 16, após a missa das 16, a procissão e a chegada à missa de encerramento. Recordamos ainda que no dia 26 de julho nós teremos, às 9 horas da manhã, em frente à matriz, a bênção para ciclistas e o passeio ciclístico de Santana. As inscrições devem ser feitas antecipadamente na loja Celso Bike. E nós teremos ao meio-dia do domingo a venda de almoço e o funcionamento de barraquinhas. Aqueles que desejarem poderão adquirir o seu bilhete antecipadamente no escritório paroquial. As orações da novena em honra a Santana estão junto à folha de cantos.

Espírito Santo,

de pé, com o coração voltado para nossa padroeira, para nossa fiel intercessora. Vamos rezar juntos, com fé, a oração preparatória. Ó bem-aventurada Santana, eis-me prostrado diante de vós, cheio da mais sincera veneração em minha alma. Sois esta criatura privilegiada e particularmente amada por vossas extraordinárias virtudes e vossa santidade. Mereceste de Deus o insigne favor de dar à luz ao mundo a tesoureira de todas as graças, a mulher bendita entre todas as mulheres, a mãe do Verbo encarnado, a Santíssima Virgem Maria. Por tão sublimes privilégios, dignai-vos, eu vos suplico, ó Dulcíssima e querida Santa, receber-me no número de vossos verdadeiros servos, aos quais eu pertenço e quero pertencer todos os dias de minha vida. Cercai-me com vossa proteção eficaz e obtende-me de Deus a imitação daquelas virtudes que tão generosamente praticastes. Obtende-me a graça de conhecer os meus pecados e ter deles uma sincera dor, amar ardentemente a Jesus e a Maria e cumprir com fidelidade e perseverança meus deveres de Estado. Livrai-me de todos os perigos na vida e assisti-me na hora da morte, a fim de que me salve e chegue ao céu e possa convosco a Mãe feliz bendizer e louvar o Verbo divino que se fez homem no ventre de vossa filha, a Puríssima Virgem Maria. Senhor, tende piedade de nós. Jesus Cristo, tende piedade de nós. Senhor, tende piedade de nós. Jesus Cristo, ouvi-nos. Jesus Cristo, atendei-nos. Deus Pai dos céus, Deus Filho Redentor do mundo, Deus Espírito Santo, Santíssima Trindade, que sois um só Deus. Santana, Santana, montanha de Horebe, Santana, raiz de Jessé, Santana, árvore fecunda, Santana, vinha frutífera, Santana, descendente de reis, Santana, alegria dos anjos, Santana, filha dos patriarcas, Santana, oráculo dos profetas, Santana, glória dos santos, Santana, glória dos sacerdotes e levitas, Santana, nuvem de celeste orvalho, Santana, de esplendente alvura, Santana, vaso cheio de graça, Santana, modelo de obediência, Santana, modelo de misericórdia, Santana, riqueza da Igreja, Santana, refúgio dos pecadores, Santana, auxílio dos cristãos, Santana, libertação dos cativos, Santana, consolação das esposas, Santana, mãe das viúvas, Santana, mestra das virgens, Santana, porto dos navegantes, Santana, guia dos viajantes, Santana, saúde dos enfermos, Santana, mãe da mãe de Deus, Santana, luz dos cegos, Santana, língua dos mudos, Santana, ouvido dos surdos, Santana, conforto dos aflitos, Santana, socorro de todos os que vos invocam. Cordeiro de Deus, que tirais o pecado do mundo, Cordeiro de Deus, que tirais o pecado do mundo, Cordeiro de Deus, que tirais o pecado do mundo,

abundância da vossa misericórdia e propiciação, a fim de que, pelas orações e os méritos daquela cuja memória celebramos com amor e devoção, mereçamos chegar à celeste Jerusalém. Por nosso Senhor

Temos sentido a presença de Deus esses dias. É causa de alegria para o coração, que essa alegria não se esgote. Por isso, vamos agradecer a intercessão de Santana com a força do nosso coração através das nossas palmas. Viva a Senhora Santana! Viva a Senhora Santana! Viva nossa excelsa padroeira! Viva a cuidadora de Barroso! Mais forte! Viva Senhora Santana! Vamos ofertar as flores, sinal da nossa devoção, do nosso carinho, do nosso afeto para com aquela que sempre presente em nossas vidas intercede por nossas necessidades.

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3: 20 horas e 45 minutos.
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Espírito Santo, eu quero derramar o meu coração diante do altar de Deus nesta hora. Vem Espírito Santo sobre a minha vida, enche a minha vida, enche os meus pensamentos, enche os meus sentimentos.

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1: Como estar feliz em tudo o que acontece? Quem vai nos responder a esta pergunta hoje é Santo Afonso Maria de Ligório, bispo e doutor da Igreja. Mas antes de partilharmos sobre esta realidade à luz da palavra de Deus, eu quero acolher você. Seja muito bem-vindo a este encontro diário com Deus. Um encontro que tem transformado milhares e milhares de pessoas. E eu tenho certeza que transformará você também. Te preparará, te fortalecerá para enfrentar com sucesso as grandes batalhas da vida. Eu sou a irmã Maria Raquel do Instituto Hesed. É uma alegria estar aqui todos os dias para receber você neste momento tão agraciado por Deus. Vamos ao Evangelho hoje, segundo São Mateus, capítulo 12, versículos do 46 ao 50. Em nome do Pai, e do Filho, e do Espírito Santo. Amém. Vinde, Espírito Santo, vinde por meio da poderosa intercessão do Imaculado Coração de Maria, vossa amadíssima esposa. Naquele tempo, enquanto Jesus estava falando às multidões, sua mãe e seus irmãos ficaram do lado de fora procurando falar com ele. Alguém disse a Jesus: olha, tua mãe e teus irmãos estão aí fora e querem falar contigo. Jesus perguntou àquele que tinha falado: quem é minha mãe? Quem são os meus irmãos? E estendendo a mão para os discípulos, Jesus então disse: eis minha mãe e meus irmãos. Pois todo aquele que faz a vontade do meu Pai que está nos céus, esse é meu irmão, minha irmã e minha mãe. Palavra da salvação, glória a vós, Senhor. Todo aquele que faz a vontade do meu Pai. E aqui nós já encontramos a chave, então, para a resposta com a qual nós iniciamos este nosso encontro. Como está sempre feliz em tudo o que acontece? Santo Afonso Maria de Ligório vai responder dizendo: basta não querer nada além de Deus. Olha a sabedoria de Santo Afonso. Ele entendeu exatamente o que o Senhor está falando neste Evangelho. Eu vou repetir esta frase agora completa para você, e você vai anotar aí no seu diário espiritual. Quem não quer nada além de Deus, está sempre feliz em tudo o que acontece. Percebe aqui a raiz das nossas frustrações? A raiz do nosso descontentamento? A raiz do nosso tédio? A raiz está aqui. Porque, na verdade, estamos querendo muitas outras coisas que não Deus. Então, esse bispo e doutor da Igreja está dizendo: quem não quer nada além de Deus está sempre feliz em tudo o que acontece. Até mesmo na dor, irmã Maria Raquel, até mesmo no sofrimento. Não era isso que os santos testemunhavam? Santa Teresinha, quando vai dizer: a minha alegria é amar o sofrimento? É isso que os santos testemunham? Porque até mesmo então, a dor, o sofrimento,